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0: 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As notícias do governo federal que movimentaram o país no dia de hoje.
1: Olá, uma boa noite.
2: Boa noite para você que nos acompanha em todo o país.
1: Terça-feira, 15 de setembro de 2026.
2: Vamos aos destaques do dia.
1: A infraestrutura por trás da tela. Data centers mantém o mundo conectado.
2: E Brasil sanciona a lei que cria regime tributário especial para a instalação desses espaços no país.
1: É o Redata. A medida prevê incentivos fiscais e uso de energia renovável. Pablo Mundim.
3: A nova legislação também contempla serviços de computação em nuvem e operações de inteligência artificial, como treinamento e geração de respostas para modelos de IA.
2: Produção agrícola e pecuária.
1: Brasil colheu cerca de 361 milhões de toneladas de grãos na safra 2025-26, 2,6% a mais em relação à anterior.
2: E produção de carnes deve ultrapassar 34 milhões de toneladas em 2026 e 2027. Natália Kozlik.
4: De acordo com a Conab, o resultado permitirá um aumento nas exportações sem comprometer o abastecimento do mercado interno.
1: Um refúgio científico no meio da Amazônia.
2: Às margens do Lago Tefé, a biblioteca reúne mais de 28 mil obras ligadas à região. Cleide Lopes.
5: Localizada em uma região cercada por áreas protegidas, ela é o único local com conteúdo científico em um raio de mais de 500 quilômetros.
1: Hoje na apresentação, Luciana Vasconcelos e Nazi Brum.
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1: Sancionado o regime especial de tributação para serviços de data centers, o Redata.
2: A lei prevê incentivos fiscais e suspende a cobrança de tributos federais para a compra de equipamentos destinados à instalação, ampliação e modernização dos centros de tecnologia, os data centers.
1: Uma das obrigações das empresas é o compromisso com a sustentabilidade e o uso de energia limpa.
2: Mas você sabe o que são os data centers? Vamos entender na reportagem de Pablo Mundim.
3: Data centers são estruturas que armazenam, processam e gerenciam grandes volumes de dados e aplicações digitais. O Brasil passa a ter um regime especial de tributação para estimular a instalação de data centers no país. A nova lei cria incentivos fiscais para a compra de equipamentos usados nesses centros de processamento de dados. Para ter acesso aos benefícios, as empresas terão de cumprir contrapartidas. Entre elas, reservar pelo menos 10% da capacidade de processamento para o mercado interno, utilizar energia de fontes limpas ou renováveis e investir no país. Também haverá exigências de eficiência no uso da água para o resfriamento dos equipamentos. O secretário executivo do Ministério da Fazenda, Rogério Seron, destaca o papel dessa medida na indústria 4.0.
6: É uma crítica muito recorrente quando se discute data centers, a questão do consumo excessivo de água e que isso pode ser um problema. As novas soluções já que se chamam de circuitos fechados, o projeto endereça isso de uma forma muito adequada. Então, o consumo de água não será um problema. E a energia, a nossa energia sim, é muito, esses data centers consomem muita energia, mas diferente do resto do mundo, aqui a gente produz energia limpa, de baixo carbono e renovável. Então, novamente, isso não vai ser um gargalo, vai ser uma grande oportunidade.
3: A nova legislação também contempla serviços de computação em nuvem e operações de inteligência artificial, como treinamento e geração de respostas para modelos de IA. Segundo o ministro do Desenvolvimento, Indústria, Comércio e Serviços, Márcio Elias Rosa, o regime prevê a suspensão por 5 anos de tributos na compra de componentes eletrônicos e outros equipamentos de tecnologia da informação e comunicação.
7: Há uma suspensão dos tributos federais, nós temos a expectativa de que estados nos acompanhem, que os municípios nos acompanhem, mas o fato é que há uma suspensão dos tributos federais sempre que o produto não tiver produção nacional equivalente, desde que seja destinado pro ativo, né? Imobilizado desses investimentos e vale por 5 anos, ou seja, nós estamos em face de uma grande inovação.
3: A entrada no programa dependerá de autorização do Ministério da Fazenda e as empresas precisam estar em

0: dia com os tributos federais. Reportagem Pablo Mundim.
1: A gente acabou de falar dos incentivos aos data centers, aqueles galpões gigantes, verdadeiros supercomputadores que fazem a mágica da internet acontecer hoje em dia, guardando nossas fotos e fazendo funcionar a inteligência artificial.
2: Mas para entender como a gente chegou até aqui, vale a pena voltar um pouquinho no tempo e ver como a internet evoluiu ao longo das décadas.
1: Quem é dessa época vai lembrar. 30 anos atrás, navegar na web era aquela novela da conexão discada, cheia de bips, chiados e paciência.
2: Pois é, Nazi, de lá para cá tudo mudou. Hoje, mais de 90% dos brasileiros estão conectados. E aquela internet lenta deu lugar a uma rede rápida, que tá na palma da mão, no celular, no trabalho e no nosso dia a dia.
1: Pois é, confira os detalhes dessa evolução na reportagem de Gabriela Noronha.
3: Quem lembra desse som inconfundível da conexão discada? Há cerca de 30 anos, esses bips e chiados significavam que alguém estava se conectando ao mundo novo. No Brasil, a internet começou a se popularizar no final dos anos 90 por meio de modems ligados à linha telefônica. Só na década de 2000, com a introdução da banda larga, foram possíveis conexões mais rápidas e estáveis, como explica Giovanni Almeida, professor da Faculdade de Ciências e Tecnologias em Engenharia da Universidade de Brasília.
4: No início, era a tecnologia discada. Então, quem poderia ter acesso à internet era quem tinha um telefone em casa. E depois, então, começa a ter uma evolução, que é quando surge a tecnologia que a gente, né, chama de rede de telefonia celular. Então, tem desde a primeira geração, né? É por isso que tem 1G, 2G, 3G, 4G e hoje 5G. Aí, a partir da tecnologia 4G, é que ficou mais forte, aí coincide com o uso do smartphone, surgimento do smartphone, que aí permite que hoje a gente tenha, né, esse acesso na palma da mão.
3: Com a expansão da infraestrutura de internet e a diversificação das tecnologias, cerca de 169 milhões de pessoas no Brasil já estão conectadas hoje. Segundo dados do Instituto Brasileiro de Geografia e Estatística, o IBGE, mais de 90% da população já tem acesso à rede. O que muitos não sabem é que, embora o destino final seja a tela do celular ou do computador, o caminho percorrido pelo sinal varia entre a fibra ótica, a rede móvel e o satélite. De acordo com Thiago Brown, assessor do Departamento de Investimento e Inovação do Ministério das Comunicações, cada tecnologia atende a uma realidade geográfica e a diferentes necessidades de uso.
5: O que é muito importante a gente ter em mente é que todas essas tecnologias, seja satélite, telefonia móvel ou fibra ótica, elas se complementam, né? Então, naquela região onde é mais difícil chegar a fibra ótica, a gente consegue, através de uma comunicação telefonia móvel, levar conectividade banda larga para a população. E aí, mais difícil ainda, aquela região mesmo remota de rural, de fronteira, por exemplo, em estados que tem muita densidade de floresta, mas existe gente morando ali, existem brasileiros morando ali, a gente tem a solução via satélite para levar também.
3: O assessor do Ministério das Comunicações destaca ainda que, para além das experiências cotidianas, redes estáveis e ultra rápidas permitem o acesso a serviços públicos digitais como telemedicina e conteúdos educativos.
5: Com a chegada da internet de alta velocidade, a gente consegue levar saúde. Um especialista da área médica consegue fazer o atendimento desse brasileiro que está numa região rural, por exemplo, né? E aí, acesso à educação nem se fala, né? A internet hoje tem todo o conteúdo de todos os tipos.
3: Para mais informações sobre as tecnologias disponíveis e a qualidade dos serviços prestados, basta consultar a página da Anatel na internet no endereço anatel.gov.br. A agência regula e fiscaliza o setor de telecomunicações, estabelecendo normas técnicas e mediando conflitos entre consumidores e operadoras. Reportagem Gabriela Noronha.
2: O Brasil colheu cerca de 361 milhões de toneladas na safra 2025-26, segundo estimativa da Companhia Nacional de Abastecimento, a Conab.
1: O volume representa alta de 2,6% em relação à temporada anterior. A área plantada também deve crescer, chegando a 83,5 milhões de hectares. Confira na reportagem.
6: A produção brasileira de grãos na safra 2025-2026

0: fechou o ciclo estimado em 361 milhões e 700 mil toneladas, segundo a Companhia Nacional de Abastecimento, a Conab. É o 12º e último levantamento para o período de setembro do ano passado a agosto deste ano. Os números mostram um aumento de 2,6% em relação à temporada anterior. A área de plantio estimada é de 83 milhões e 500 mil hectares, crescimento de 1,7% em comparação com o ciclo anterior. Os maiores aumentos de área estão nas lavouras de soja e milho. Segundo Nayara Bittencourt, diretora de Política Agrícola e Informações da Conab, as condições climáticas contribuíram para os dados estimados.
1: Então, em relação à soja, nós temos 180,4 milhões de toneladas colhidas. Esse resultado ele decorre tanto de uma expansão de área plantada e também das condições climáticas que foram bastante favoráveis nesse ano, com uma boa produtividade do ciclo. O milho também é uma cultura de destaque aqui, com 144 milhões de toneladas, também com condições climáticas bastante favoráveis nas principais regiões produtoras.
0: A Conab também apresentou uma estimativa para a próxima safra, de 2026 a 2027. A produção brasileira pode chegar a 366 milhões e 600 mil toneladas de grãos. Soja e milho apresentam tendência de crescimento. De acordo com a Conab, o resultado projetado reflete uma maior área semeada, o que compensa uma ligeira perda esperada na produtividade média nacional das lavouras. Quem comenta é o presidente da companhia, Silvio Porto.
2: Nós estamos apresentando aqui uma expectativa de crescimento de área praticamente para todas as culturas, mas nós estamos identificando uma redução de área no Rio Grande do Sul, mas nós estamos identificando também uma compensação dessa redução em outros estados.
0: O IBGE, que faz um levantamento anual da safra, estima para 2026 uma produção agrícola de 352 milhões e 900 mil toneladas, 2% acima do resultado registrado em 2025. Arroz, milho e soja representam 92,9% da produção estimada e ocupam 87,4% da área a ser colhida. Entre as regiões, o Centro-Oeste apresenta a maior estimativa de produção, seguido por Sul, Sudeste, Nordeste e Norte. E Mato Grosso é o maior produtor, com 32,1%, seguido por Paraná, Rio Grande do Sul, Goiás, Mato Grosso do Sul e Minas Gerais. Com locução de Thaís de Araújo, reportagem Luciana Colares de Holanda.
3: No mercado de carnes, também há projeção de alta nos próximos anos.
4: Segundo a Conab, o resultado será puxado pela produção de carne suína e de frango em 2026 e 2027.
5: Segundo projeções da Conab, Companhia Nacional de Abastecimento, a produção brasileira de carnes deve ultrapassar 34 milhões de toneladas neste ano e no próximo. O valor é 2% maior que o volume obtido em 2025 e foi influenciado sobretudo pela avicultura de corte e a suinocultura. De acordo com a Conab, o resultado permitirá um aumento nas exportações sem comprometer o abastecimento do mercado interno. Os dados divulgados nesta terça-feira também estimam alta na produção de ovos no país nos próximos anos. A publicação completa pode ser acessada no endereço www.gov.br/conab. Natália Koslick para a Voz do Brasil.
3: Atenção, participantes da Prova Nacional Docente.
4: O Instituto Nacional de Estudos e Pesquisas Educacionais Anísio Teixeira, o INEP, recomenda aos inscritos consultar com antecedência o local de prova, que será aplicada no próximo domingo, 20 de setembro.
3: As informações estão disponíveis no cartão de confirmação da inscrição no sistema PND.
4: Os portões serão abertos ao meio-dia, no horário de Brasília, e fechados pontualmente à 1 da tarde.
3: O resultado final está previsto para 15 de dezembro.
4: Mais informações em pnd.inep.gov.br.
3: Dicas do Enem.
6: Oi, meu nome é Davi Enzo e a minha pergunta é: quantas horas por dia eu preciso estudar?
3: A professora de biologia Maria Antônia Ferreira vai responder essa dúvida. Vamos conferir.
7: Para essa pergunta, não existe uma resposta exata, porque isso é muito individual de cada um. Eu diria para vocês focarem mais em qualidade de estudo e menos em tempo. Porque, por exemplo, se você estudar 2 horas por dia, mas essas 2 horas forem bem proveitosas com foco total, é mais eficiente do que 5 horas toda hora oscilando o foco. Então, eu acho que, assim, o máximo possível que você consiga

0: manter um bom rendimento, um bom foco ali nesse tempo de estudos. Lembre-se, no dia da prova vocês estarão realizando exercícios, vocês precisam estar preparados para responder questões. O Enem é muito mais do que simplesmente decorar um monte de teoria. Ele é uma prova de leitura, interpretação e preparação para responder exercícios.
1: As provas do Enem vão ser realizadas nos dias 8 e 15 de novembro. Se prepare e acompanhe as nossas dicas toda terça-feira aqui na Voz do Brasil e também na radiogov.ebc.com.br. Um local de conhecimento no interior do Amazonas, onde é possível acessar obras dos primeiros cientistas que pesquisaram a região.
2: Biodiversidade, populações ribeirinhas e recursos naturais estão entre os temas das pesquisas.
1: A biblioteca que fica em Tefé é um convite para pesquisadores, estudantes e qualquer pessoa que queira saber mais sobre a Amazônia brasileira.
2: Ela é um centro de pesquisa de excelência vinculado ao Ministério da Ciência, Tecnologia e Inovação.
3: Preservar a Amazônia é garantir vidas no planeta, mas para preservar é preciso conhecer, e é justamente esse o objetivo da biblioteca Henri Waterbeats. Às margens do Lago Tefé, no Amazonas, a biblioteca conta com 28 mil obras científicas dedicadas à região. Mais do que reunir livros, a biblioteca é há mais de 3 décadas uma guardiã da memória científica da Amazônia. A bibliotecária Graciete do Socorro Rolim conta um pouco sobre a sua história.
4: Nós temos vários títulos de vários viajantes naturalistas que andou aqui pela região amazônica. Se você quiser fazer uma pesquisa histórica dos primeiros estudos relacionados aqui na região, tanto na parte de biologia, botânica, zoologia, arqueologia, a parte da antropologia, esses livros, eles são fontes riquíssimos dessas informações.
3: O acervo conta com publicações sobre a conservação da biodiversidade, uso sustentável dos recursos naturais, estudos sobre populações ribeirinhas e diversidade socioambiental. A biblioteca é uma fonte de consulta para pesquisadores, estudantes e profissionais de diversas áreas. Localizada em uma região cercada por áreas protegidas, ela é o único local com conteúdo científico em um raio de mais de 500 quilômetros, como explica Graciete do Socorro Rolim.
4: Além da importância dela científica, né, o lugar é muito bonito. Tem os janelões de vidro. Então dá a vista direta para o Lago Tefé. A vista é muito linda.
3: Para saber mais sobre a biblioteca Henri Waterbeats, é só acessar a página mamirauá.org.br. Reportagem Cleide Lopes.
1: Os gabaritos preliminares do Exame Nacional de Avaliação da Formação Médica, o ENAMED, e da primeira etapa do Revalida já estão disponíveis para consulta.
2: O prazo para apresentar recursos termina nesta quinta-feira, dia 17 de setembro.
1: As versões definitivas do gabarito oficial da prova, objetiva e o resultado definitivo serão publicados no dia 4 de dezembro.
2: O ENAMED avalia a formação médica, já o Revalida comprova diplomas médicos expedidos por universidades de fora do Brasil para exercício profissional no SUS.
1: Para mais informações, acesse gov.br/inep.
2: Conhecer o território indígena e seus caminhos pode fazer toda a diferença na hora de salvar uma vida.
1: Por isso foi implementado um projeto piloto em Dourados, no Mato Grosso do Sul, o SAMU Indígena.
2: A equipe conta com profissionais indígenas e reduzem mais da metade o tempo de resposta em emergências em saúde nos territórios.
5: Com atendimento na língua nativa, o SAMU Indígena funciona 24 horas por dia, 7 dias por semana, e atende cerca de 25 mil indígenas de 3 etnias que vivem na reserva Dourados, em Mato Grosso do Sul. Desde agosto do ano passado, quando foi implementado o projeto piloto, o serviço já registrou mais de 2.400 ocorrências, uma média de 204 atendimentos por mês. A secretária de Saúde Indígena do Ministério da Saúde, Lucinha Tremembé, diz que o SAMU Indígena dá mais celeridade aos atendimentos de urgência.
6: Com o SAMU, a gente consegue aí um fato muito importante, que a

0: redução do tempo de espera.
1: O número para acionar o serviço é o mesmo que funciona no restante do país, o 192. O que muda no caso do SAMU indígena é a equipe. Ao todo, são 14 profissionais da saúde. 7 deles são indígenas e falam fluentemente português e guarani. A equipe também conhece bem a região, o que dá mais celeridade ao atendimento. O Everton Nunes, da etnia terena, é um dos enfermeiros que trabalham na viatura e fala da importância da rapidez na resposta ao chamado.
2: O que difere é que nós já conhecemos a aldeia, né? A gente sabe por onde conseguimos entrar, até porque em dia de chuva é mais difícil de entrar. Os condutores sabem, por aqui eu não posso passar, porque se eu passar por aqui, a minha VTR vai ficar. Essa questão de logística mesmo, da condução, do condutor levar a equipe até esse atendimento e até também do tempo resposta. Tempo é vida.
1: As comunidades indígenas da reserva de Dourados contam com o suporte de 2 unidades básicas de saúde indígena, 1 polo base e 1 distrito sanitário especial indígena. Mas nos casos de ocorrências mais graves, a equipe do SAMU leva o paciente para unidades de saúde e hospitais da região para atendimento especializado. Reportagem Graziele Bezerra.
3: Com as eleições chegando, é importante reforçar: o voto é livre e secreto.
4: Prática de assédio eleitoral no trabalho é crime.
3: Quem traz os detalhes é a repórter Larissa Graciano.
5: Nos últimos 4 anos, o Ministério Público do Trabalho recebeu quase 5.000 denúncias de assédio eleitoral. O voto é secreto, é um direito previsto na Constituição. Mas tem patrão, tem chefe que usa do cargo e do poder econômico para pressionar empregados a apoiar esse ou aquele candidato. E isso é crime. No começo, a prática do assédio eleitoral envolvia pressões diretas, como ameaça de demissão. Hoje, a maioria dos casos é mais velada, como mensagens do chefe com vídeo ou pesquisas eleitorais postadas em grupos da empresa ou enviadas diretamente ao trabalhador. Falas do patrão no ambiente de trabalho, sugerindo que a situação pode ficar difícil se determinado candidato vencer, é outro exemplo. E para configurar assédio, não precisa ser um ato repetido. É que essa pressão, esse constrangimento, ainda que feito uma única vez, tem potencial de gerar medo no trabalhador e direcionar seu voto, afirmou a advogada da União, Alessandra Lopes.
6: Sobretudo esse medo que a pessoa vai nutrir de ser penalizada, de ser removida, de ser transferida, né, de local, de ir para um local onde tem menos condições, de mudar a sua escala de trabalho, de perder o emprego também, né, no final das contas. A gente não quer que ninguém que esteja numa relação hierarquizada, que tenha poder econômico privilegiado, possa coagir outras pessoas e, portanto, desequilibrar o pleito.
5: Uma das provas mais comuns apresentadas pelo trabalhador são as conversas de WhatsApp. Por isso, a orientação para você que é dono de empresa ou coordenador de uma área e que tem poder hierárquico sobre seus trabalhadores é saber os limites do que pode e do que não pode, como alerta o procurador do trabalho, Igor Souza Gonçalves.
7: O empregador tem direito à sua liberdade de pensamento, à sua liberdade política, mas quando ele está dentro do ambiente empresarial, ainda que ele esteja num grupo de WhatsApp, numa conversa informal com aquele determinado trabalhador, ele deve se recordar que em muitos casos o que está ali não é o CPF dele, é o CNPJ dele. Então, às vezes, esse tipo de brincadeira, esse tipo de mensagem, ele pode ter uma conotação e um potencial de constranger aquele determinado trabalhador. A gente já teve diversas condenações aí a valores vultuosos, né, nas eleições de 2022, de 2024, a responsabilização de empregadores públicos e privados, condenações de dano moral coletivo que passaram e a casa dos milhões, né, porque é um dano que se entende que não é só a liberdade de pensamento do trabalhador, é um dano a toda a democracia.
5: Abrir as portas da fábrica, da loja ou da repartição pública para que um candidato converse com os funcionários é outro tipo bem comum de assédio eleitoral e deve ser denunciado. Para prevenir a prática também no serviço público, foram realizadas mais de 50 palestras em vários órgãos federais. Houve ainda a assinatura de uma parceria para dar agilidade no encaminhamento das denúncias que podem ser feitas, por exemplo, no site do MPT, o Ministério Público do Trabalho. De Brasília, Larissa Graciano.
4: governo federal.
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0: Fique agora com as notícias do Poder Judiciário do Congresso Nacional. Uma boa noite.
1: Boa noite, até amanhã.
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4: STF analisa petição referente ao relatório da PF no âmbito do caso Master.
5: STJ define que milhas e pontos de programas de fidelidade podem ser penhorados para pagar dívidas.
4: Mesários vão até o dia 3 de outubro para concluir o treinamento para as eleições 2026.
5: Boa noite, eu sou Leandro Bezerra.
4: E eu sou Walter Lima.
5: O plenário do Supremo Tribunal Federal realizou nesta terça-feira uma sessão extraordinária com o objetivo de analisar a petição 16662 referente ao relatório produzido pela Polícia Federal no âmbito do caso Master, relacionado ao ministro Alexandre de Moraes.
4: Na sessão de hoje, os ministros debateram questão de ordem apresentada pelo decano da corte, ministro Gilmar Mendes.
5: Os ministros, neste primeiro momento, analisam se acompanham ou não o presidente do STF, ministro Edson Fachin, no sentido de julgar a petição 16662 separadamente da petição que faz questionamentos sobre a conduta do ministro André Mendonça nas investigações sobre o caso Master.
4: Depois houve o pedido de vista do ministro Flávio Dino para ter mais tempo para analisar o caso e o julgamento foi suspenso.
5: Milhas aéreas e pontos de programas de fidelidade podem ser penhorados para pagar dívidas.
4: O entendimento é do STJ, Fátima Uchoa.
6: A penhora é um ato processual que vincula bens do devedor ao pagamento de dívidas. Uma empresa credora pediu que operadoras de cartão de crédito e programas de fidelidade de companhias aéreas informassem a existência de pontos em nome de um devedor. O Tribunal de Justiça do Distrito Federal negou o pedido, mas no STJ a relatora ministra Nancy Andrighi destacou que a lei não impede, em regra, a penhora de pontos de fidelidade com valor econômico, que são considerados bens digitais integrantes do patrimônio do devedor. E no caso julgado, a empresa deverá indicar quais programas pretende consultar para que o tribunal de origem avalie a possibilidade de penhora.
5: Você já teve dificuldade para se desconectar do trabalho?
4: Para chamar a atenção para este problema, o TST e a Universidade de Brasília lançaram uma campanha sobre saúde mental. Larissa Batista.
7: A campanha tem um recado direto: sua saúde é a fronteira que o trabalho não pode ultrapassar. E ela mostra que o descanso também é cuidado. Os materiais serão divulgados durante o mês de setembro nas redes sociais da Justiça do Trabalho, em parceria com os 24 TRTs espalhados pelo Brasil. Não deixe de conferir. E se precisar de apoio emocional, ligue para o Centro de Valorização da Vida, pelo número 188. As ligações são gratuitas e o atendimento é feito 24 horas por dia.
5: Mesários têm até o dia 3 de outubro para concluir treinamento para eleições 2026.
4: Capacitação pode ser feita pelo aplicativo Mesário ou pelo ambiente virtual de aprendizagem do TSE. Fábio Ruas.
8: Além da capacitação à distância, o treinamento também pode ser presencial, de acordo com a orientação de cada cartório eleitoral. O curso virtual reúne informações sobre os procedimentos que deverão ser adotados por quem vai trabalhar nas sessões eleitorais. O conteúdo foi atualizado para as eleições 2026 e contempla o novo fluxo de votação, com orientações práticas para o dia da eleição. Quem concluir o treinamento e trabalhar nos dois turnos poderá acumular 6 dias de folga.
5: Justiça Federal condena líder de esquema financeiro a mais de 23 anos de prisão por lavagem de dinheiro.
4: Decisão atendeu a pedido do MPF e também responsabilizou outros dois envolvidos na fraude. Carla Zanetti.
9: Segundo investigações, o esquema fraudulento operava a partir da cooptação de vítimas para contratação de empréstimos consignados de alto valor em instituições financeiras. Em troca, os suspeitos prometiam quitar as parcelas dos financiamentos e repassar os lucros do investimento para as vítimas. Entre 2019 e 2022, foram movimentados cerca de 156 milhões de reais. O réu líder do esquema foi condenado a 23 anos de reclusão por lavagem de dinheiro. Já os outros dois acusados já estão cumprindo as próprias penas.

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0: A você uma boa noite.
1: E até amanhã.
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0: Distrito Federal. Campanha busca conscientizar a população sobre a doação de órgãos. Senado vende mais de 20 mil livros na Bienal de São Paulo. Boa noite. O Senado Federal deve analisar o projeto de lei complementar que busca proteger os recursos do Fundo Constitucional do Distrito Federal. A proposta altera o novo arcabouço fiscal para garantir o funcionamento dos serviços essenciais da capital do país. Repórter Douglas Castilho.
1: O texto tem como objetivo central retirar o Fundo Constitucional do Distrito Federal, o FCDF, das restrições fiscais que recentemente passaram a limitar o aumento dos seus recursos. O FCDF é utilizado para manter as polícias militar, civil e penal, o corpo de bombeiros, a saúde e a educação de Brasília, mas passou a ter seu orçamento obrigatoriamente limitado nos anos em que a União registrar contas no vermelho. O consultor de orçamento do Senado, Sérgio Machado, demonstrou cautela com as idas e vindas de exceções às regras fiscais, porque podem prejudicar a transparência orçamentária.
2: O problema da inclusão sucessiva de exceções às regras fiscais é que isso traz prejuízo à transparência, à simplicidade do nosso sistema orçamentário e, em alguma medida, à própria efetividade da medida original. Por outro lado, é claro que há mérito em muitas dessas exceções. Afinal, estamos mesmo tratando de uma obrigação prevista constitucionalmente.
1: A lei do arcabouço fiscal já havia excluído expressamente o FCDF dos limites de controle de gasto. Mas uma lei complementar aprovada em agosto estabeleceu uma regra geral que afetou os repasses ao fundo. O projeto agora apresentado altera esse quadro ao inserir uma exceção expressa para o FCDF, garantindo que seu reajuste volte a acompanhar integralmente a variação da receita corrente líquida. O projeto aguarda envio para as comissões do Senado.
0: Estamos em um mês marcado por campanhas de conscientização sobre diversos temas. Uma delas é o Setembro Verde, que alerta para a importância da doação de órgãos. A campanha busca informar a população e incentivar a doação, um gesto que pode salvar vidas. Repórter Lana Dias.
3: A decisão comunicada de se tornar um doador de órgãos pode orientar a família no momento de luto e, principalmente, salvar a vida de quem aguarda um transplante. É por isso que existe o Setembro Verde, com o objetivo de conscientizar a população sobre a importância da doação. A campanha é relacionada ao Dia Nacional da Doação de Órgãos, em 27 de setembro, e busca, sobretudo, incentivar as pessoas a expressarem a vontade ainda em vida às suas famílias, como explicou a médica nefrologista da Fundação ProRim, Amanda Meyer da Luz.
4: Durante todo esse mês, nós procuramos esclarecer dúvidas, combater mitos e principalmente estimular pessoas a ter essa conversa com a sua família sobre o seu desejo de serem doadores. Hoje nós sabemos que existem mais de 45 mil pessoas em uma lista de espera para um rim.
3: A doação pode acontecer em duas circunstâncias. A primeira é com doador vivo, quando estiver saudável e em condições para que o procedimento não prejudique sua saúde. A outra é com doador falecido, quando a morte encefálica é decretada. Amanda esclareceu que, nessa situação, a família é acolhida e consultada sobre a doação.
4: Após a confirmação, então, dessa morte encefálica, a família é acolhida e é consultada sobre a doação. Se houver, então, a autorização, são realizados, então, por último, exames para avaliar quais órgãos, né, podem ser aproveitados. Um deles, então, pode ser o rim. Então, a central de transplantes identifica o possível depois receptor, segundo os critérios clínicos, critérios de compatibilidade, tempo de espera e logística para a chegada do órgão na pessoa que será a receptora.
3: A doação e o transplante de órgãos e tecidos são incentivados por lei no Brasil, que prevê, na última semana de setembro, a realização de atividades de conscientização dos estudantes de todos os níveis de ensino. Quem deseja ser doador ou doadora de órgãos deve conversar com a família. Mais de 49.500 pessoas aguardam transplante de órgãos no Brasil, segundo a lista de espera do Ministério da Saúde.
0: Mais de 20 mil livros foram vendidos pela Livraria do Senado durante a Bienal do Livro de São Paulo, realizada neste mês. A Constituição Federal e títulos sobre a história do Brasil estiveram entre as obras mais procuradas. Outro destaque foi a coleção Em Miúdos, que leva a educação cidadã a crianças e jovens por meio de ilustrações e linguagem informal. A 28ª Bienal Internacional do Livro de São Paulo terminou no domingo, dia 13. O Senado levou ao público uma variedade de títulos e também apresentou iniciativas de educação legislativa.

0: preservação da memória e participação popular. A reportagem é de Yasmin Rodrigues.
1: O Senado participou com cerca de 250 títulos publicados pela própria casa. O espaço também recebeu atividades sobre o arquivo e a biblioteca do Senado, a coleção Escritoras do Brasil, Sustentabilidade e o programa E-Cidadania, que aproxima a população do processo legislativo. A servidora do Senado, Paula Oda, explica que a proposta foi apresentar ao visitante diferentes formas de conhecer e se aproximar da casa.
2: O espaço de eventos, ele é muito interessante, porque a instituição tem a possibilidade de conversar com a sociedade aqui. E mais do que vir aqui só e vender livros, a gente está aqui para representar a instituição, a gente está aqui para demonstrar, né, tudo que a gente tem de melhor para o cidadão que muitas vezes não conhece tudo isso.
1: Entre livros de história e legislação e documentos que preservam a memória do país, a presença na Bienal mostrou que aproximar o cidadão do legislativo também pode começar por algo tão simples quanto a abrir um livro.
0: Um projeto que autoriza porte de arma de fogo para mulheres sob medida protetiva da Lei Maria da Penha avança no Senado. Ao defender o projeto, o relator, senador Flávio Bolsonaro, do PL do Rio de Janeiro, alegou que o agressor se aproveita da vulnerabilidade física da mulher para colocá-la novamente em risco e defendeu a concessão do porte. A reportagem é de Bruno Lourenço.
3: O projeto de lei que está pronto para ser votado na Comissão de Segurança Pública altera o Estatuto do Desarmamento para garantir o direito ao porte de arma de fogo a mulheres sob o amparo de medidas protetivas da Lei Maria da Penha. O texto também reduz a idade mínima de 25 para 18 anos, tanto para aquisição quanto para o porte de arma pelas vítimas. O relator, senador Flávio Bolsonaro, do PL do Rio de Janeiro, alegou que o agressor se aproveita da vulnerabilidade física da mulher para colocá-la novamente em risco e defendeu a concessão do porte.
4: A arma de fogo, caso assim deseje a mulher, sob medida protetiva de urgência, servirá como instrumento equalizador contra a diferença de força física existente entre ela e o agressor. Ressaltamos que o porte de arma de fogo não será obrigatório, mas apenas facultativo, somente para as mulheres sob medidas protetivas de urgência e que cumpram os requisitos arrolados no presente projeto de lei e no corpo normativo do próprio estatuto.
3: A CSP pode acrescentar alteração ao texto aprovado na Comissão de Direitos Humanos para deixar claro que, revogada a medida protetiva de urgência, cessará também a autorização excepcional para a arma de fogo, mas nada impedirá a mulher de buscar a posse da arma dentro das regras gerais do estatuto.
5: Eleições 2026.
0: Nas eleições deste ano, presos em regime provisório poderão votar. No entanto, essa pode ser a última vez que brasileiros nessa condição participam das eleições. Isso porque a lei antifacção, que entrou em vigor em março de 2026, proíbe o alistamento eleitoral e o voto de pessoas presas, seja em regime definitivo ou provisório. Porém, o Tribunal Superior Eleitoral decidiu suspender esse trecho da legislação, permitindo que presos provisórios e adolescentes que cumprem medidas judiciais restritivas votem em outubro. O TSE argumentou que a lei antifacção viola o princípio da anualidade eleitoral, que impede mudanças na legislação a menos de um ano da eleição. O Supremo Tribunal Federal também pode julgar o tema para manter ou anular, em definitivo, o direito ao alistamento e ao voto do preso provisório. A Constituição já proíbe o voto de pessoas condenadas em decisão final. Nos últimos anos, a Justiça Eleitoral instalou cabines de votação em alguns estabelecimentos penais para garantir o direito dos presos. Em 2026, poderá votar o preso sem condenação definitiva que estiver com o título eleitoral em dia e tiver solicitado o voto. O prazo para o pedido terminou em maio. Com trabalhos técnicos de Eliseu Caires, o Jornal do Senado fica por aqui. Acompanhe agora as notícias da Câmara dos Deputados. Boa noite.

0: Boa noite. Os deputados estão analisando a proposta que garante condições especiais para mulheres grávidas em concursos públicos. A repórter Fabielle Pires traz mais informações sobre a proposta.
1: Um projeto de lei em discussão na Câmara dos Deputados quer garantir que mulheres grávidas ou puérperas não sejam prejudicadas em concursos públicos por causa da gestação ou do parto. A autora da proposta, a deputada Denise Pessoa, do PT do Rio Grande do Sul, disse que apresentou o texto ao acompanhar notícias de gestantes prejudicadas em concursos. Em 2025, por exemplo, 3 grávidas passaram por dificuldades no concurso nacional unificado ao não conseguirem da banca organizadora autorização para assistir de forma remota ao curso de formação em caso de parto. Pelo texto em discussão na Câmara, candidatas impossibilitadas de participar de qualquer etapa de concurso público em razão da gestação, parto ou puerpério terão direito a participar remotamente da fase do certame quando houver compatibilidade com a situação de saúde, desde que essa forma de participação não frustre o caráter competitivo do concurso. A proposta também permite a realização da prova em segunda chamada, quando a candidata não puder comparecer no dia previsto em edital, com nova data a ser agendada pela banca organizadora. A impossibilidade deverá ser comprovada antes ou imediatamente após a realização da prova, mediante documento assinado por profissional médico. O direito será garantido em qualquer estágio da gestação para todas as etapas do concurso, independentemente de previsão expressa no edital. Segundo a autora do projeto, Denise Pessoa, a segunda chamada e a participação remota de gestantes em etapas de concurso público já vem sendo conquistadas na justiça.
2: Essa proposta ela é importante porque ela combate e enfrenta uma desigualdade que atinge as mulheres. A gente sabe que essa é um caso que já apareceu, como eu disse, em vários concursos, especialmente no concurso nacional unificado, e que decisões judiciais já garantiram o direito às mulheres. E, portanto, a gente transforma em legislação algo que já vem sendo reconhecido em processos judiciais. É importante que as mulheres elas possam concorrer em condições iguais e elas não precisem ser punidas por uma condição física que não deveria ser um fator de exclusão.
1: O projeto que garante a gestantes ou puérperas condições diferenciadas em concursos públicos foi aprovada pela Comissão de Administração e Serviço Público. O texto ainda vai passar pelas Comissões de Defesa dos Direitos da Mulher e de Constituição e Justiça. Da Rádio Câmara de Brasília, Fabielle Pires.
3: Economia.
4: Josenildo, do PDT do Amapá, defende a aprovação de projeto que cria regras para reduzir a burocracia. Autor da matéria, ele explica que o objetivo é digitalizar processos de licenciamento com prioridade para microempresas, pequenos negócios e empreendedores individuais.
0: Josenildo propõe que os órgãos públicos deixem de exigir documentos já disponíveis bases de dados governamentais. O deputado aponta que a integração dos sistemas vai reduzir custos, acelerar as decisões administrativas e melhorar o ambiente de negócios.
4: Carlos Veras, do PT de Pernambuco, apoia projeto que regulamenta a criação e o funcionamento das cooperativas solidárias. O texto define essas entidades como sociedades sem fins lucrativos e voltadas à promoção social, geração de renda e superação das desigualdades.
0: Carlos Veras entende que o projeto oferece a essas cooperativas tratamento tributário diferenciado e prioridade em licitações públicas. Além disso, a proposta regulamenta a atuação das cooperativas em finanças solidárias e em plataformas digitais de trabalho.
4: João Carlos Bacelar, do PL da Bahia, pediu informações à Casa Civil sobre a regulamentação de incentivos fiscais para sistemas de armazenamento de energia por baterias. Ele quer saber como o governo pretende incluir essa tecnologia no regime especial de incentivos para o desenvolvimento da infraestrutura, o REIDI.
0: O deputado pede esclarecimentos sobre o andamento da regulamentação e os estudos técnicos, fiscais e regulatórios relacionados ao tema. João Carlos Bacelar argumenta que a medida pode incentivar investimentos e fortalecer a infraestrutura do setor elétrico.
4: Projeto de Heloísa Helena, da Rede do Rio de Janeiro, proíbe as apostas esportivas online no Brasil. A parlamentar argumenta que a expansão das bets contribui para o endividamento das famílias e para o aumento do transtorno relacionado ao vício em jogos.
5: O que acontece hoje é que as pessoas não precisam nem se deslocar de casa, como se fazia antes, para jogar nos cassinos, nos bingos ou em qualquer lugar. As pessoas com um celular, elas podem ter toda a sua vida destruída. São muitos casos de ludopatia já diagnosticados, casos gravíssimos.

0: gravíssimos de famílias inteiras que perdem tudo que têm. Muitos jovens suicidam em função dessa jogatina que são as bets. Então, nós entendemos que é de fundamental importância que elas sejam proibidas.
1: Heloísa Helena critica a regulamentação do setor e alerta que a arrecadação tributária obtida com as apostas não compensa os impactos sociais causados pelo vício em jogos. Ela acrescenta que grande parte dos recursos movimentados por essas plataformas vai para o exterior.
2: Trabalho.
3: Delegado Éder Mauro, do PL do Pará, defende a criação de uma política de qualificação profissional e reinserção no mercado de trabalho para pais de pessoas com deficiência após a morte de quem era cuidado. A proposta prioriza esse público em programas federais de capacitação e intermediação de emprego.
1: Delegado Éder Mauro afirma que os beneficiários também poderão receber acompanhamento psicossocial e participar de ações de empreendedorismo. Ele argumenta que a ideia é reduzir a vulnerabilidade de famílias que deixaram o mercado de trabalho para exercer o cuidado contínuo.
4: A quarta edição do concurso Eu e a Lei está com inscrições abertas. 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
1: Relações Exteriores.
2: A proposta que cria política para a reintegração de brasileiros deportados ou repatriados avançou na Câmara. A repórter Silvia Munhato tem mais detalhes.
3: A Comissão de Previdência, Assistência Social, Infância, Adolescência e Família da Câmara dos Deputados aprovou o projeto que cria a política Reintegra Brasil. O objetivo é apoiar a reinserção social e profissional de brasileiros que retornam ao país após repatriação ou deportação. Em 2025, 3.924 brasileiros foram deportados pelos Estados Unidos e outros 3.050 tiveram que sair da União Europeia. A deputada Rogéria Santos, do Republicanos da Bahia, relatora do texto, destacou que esses brasileiros chegam ao país com dificuldades econômicas, mas também com outros problemas.
4: Existe um outro pormenor também, que na sua maioria eles retornam ao Brasil, inclusive indocumentados, com seus documentos expirados, com dificuldades de acessar o poder público, inclusive em relação à saúde. E aí, a política, ela vem trazendo exatamente esse bojo para acolher e reintegrar esses brasileiros.
3: Entre as medidas previstas está a criação de unidades de recepção nos pontos de entrada no país, com encaminhamento para abrigos temporários ou auxílio para transporte até o município de origem. Também deverá ser ofertado atendimento psicológico e assistência social, além da criação de espaços de convivência para mães e filhos e apoio para a localização de parentes no Brasil. O texto ainda concede atendimento prioritário no Cadastro Único para Programas Sociais e prioridade no acesso ao Bolsa Família e ao benefício de prestação continuada. Outras ações estão relacionadas à empregabilidade das pessoas e à proteção de bens adquiridos no exterior. A proposta que cria uma política de acolhimento de deportados e repatriados será analisada agora pelas Comissões de Finanças e Tributação e de Constituição e Justiça. Da Rádio Câmara de Brasília, Silvia Munhato.
1: Desenvolvimento Regional.
5: Sérgio Brito, do PSD da Bahia, solicita a realização de uma audiência pública para discutir o projeto que transfere às assembleias legislativas a competência para criar municípios. A ideia é impulsionar o desenvolvimento regional de distritos com potencial econômico.
6: A criação de novos municípios tem relação direta com o desenvolvimento regional. Tem distritos e comunidades que comprovadamente têm capacidade de crescer, se desenvolver, gerando renda e progresso para centenas de regiões pelo Brasil. O projeto estabelece critérios claros

0: e responsáveis, assegurando que novas unidades administrativas tenham viabilidade econômica, social e estrutural, garantindo a sustentabilidade e melhor prestação de serviços à população.
1: Sérgio Brito cita como exemplos os distritos baianos de Roda Velha e Rosário para defender a proposta. Segundo o deputado, o projeto estabelece critérios técnicos para a criação dos municípios e pode facilitar o acesso da população a serviços públicos, além de estimular o desenvolvimento regional.
2: Da Vitória, do PP do Espírito Santo, defende a aprovação de projeto que permite transformar a ocupação regular de terrenos de marinha em direito de uso registrado em cartório. Pela proposta de sua autoria, a União permanece como proprietária, enquanto o morador passa a ter o domínio útil do imóvel.
1: Da Vitória explica que a medida alcança ocupantes inscritos na Secretaria do Patrimônio da União com posse pacífica há pelo menos 5 anos. O texto mantém a cobrança anual pelo domínio útil do terreno, além da taxa devida quando esse direito for transferido a outra pessoa.
2: Está pronto para a pauta da Comissão da Amazônia o relatório de Dilvanda Faro, do PT do Pará, ao projeto que amplia garantias em desapropriações por utilidade pública. O texto determina processo prévio e proteção reforçada a comunidades tradicionais e famílias de baixa renda.
1: De acordo com Dilvanda Faro, o projeto supera a lógica patrimonial ao incorporar dimensões sociais, culturais e territoriais, garantindo a manifestação prévia dos atingidos e reconhecendo o valor subjetivo da terra.
2: É de Elmar Nascimento, do União da Bahia, projeto para levar perícias médicas do INSS a localidades de difícil acesso. Entre os critérios previstos estão distância superior a 100 quilômetros da agência mais próxima, problemas de deslocamento da população e demanda reprimida pelo atendimento.
1: A proposta de Elmar Nascimento determina que o atendimento ocorra pelo menos uma vez por mês nessas localidades. Ele explica que, ao cumprir a medida, o INSS poderá utilizar unidades móveis, realizar mutirões, recorrer à telemedicina ou deslocar peritos para os municípios.
3: Meio Ambiente.
2: Gleisi Hoffmann, do PT do Paraná, quer proibir a exportação de animais destinados ao abate ou à engorda para abate no exterior. A medida vale para bovinos, búfalos, ovinos, caprinos, suínos e equídeos e prevê multas de até R$20.000 por animal, além de outras sanções para quem descumprir a regra.
1: Gleisi Hoffmann ressalta que a proposta não impede a exportação de animais para reprodução, pesquisa e conservação. Segundo a deputada, a iniciativa amplia a proteção e o bem-estar animal e, ao mesmo tempo, estimula o processamento da carne no Brasil, gerando mais valor e emprego no país.
2: Baleia Rossi, do MDB de São Paulo, defende o projeto que autoriza o sepultamento de animais de estimação em jazigos pertencentes à família do tutor, em cemitérios públicos e privados. Ele argumenta que a proposta reconhece o vínculo afetivo entre os tutores e seus animais.
1: De acordo com Baleia Rossi, o projeto estabelece critérios para o sepultamento dos animais, como a comprovação de que a morte não foi causada por doença infecto-contagiosa. Ele afirma que a medida também exige autorização prévia da administração do cemitério.
2: Mário Frias, do PL de São Paulo, é um dos autores da proposta que endurece as regras de proteção aos animais. A ideia é aumentar as penas para crimes de maus tratos, tornar esses crimes hediondos e impunitíveis e determinar a perda da guarda dos animais pelos condenados.
1: O texto, que tem apoio de Mário Frias, também prevê educação sobre proteção animal nas escolas, atendimento veterinário público com castração gratuita e a criação de um cadastro nacional de pessoas condenadas por crimes contra animais.
3: Justiça.
2: Está pronto para ir a plenário o projeto que prevê punições para quem interditar idoso de forma abusiva. A repórter Paula Bittar explica a proposta.
4: A Comissão de Constituição e Justiça da Câmara aprovou um projeto que cria sanções civis e penais para quem tentar interditar idosos de forma abusiva ou fraudulenta. O objetivo é impedir que familiares ou pessoas de confiança utilizem processos judiciais de interdição para assumir o controle de bens e rendimentos de idosos que ainda possuem plena capacidade. O relator, deputado Felipe Carreiras, do PSB de Pernambuco, considerou que é necessário garantir o caráter de medida

0: excepcional para a curatela, com o objetivo apenas de assegurar apoio aos que não consigam praticar atos da vida civil de forma autônoma. Para ele, utilizar a medida com finalidade patrimonial e sucessória representa evidente desvio de finalidade e vulnera direitos fundamentais relacionados à liberdade, à autonomia privada, ao patrimônio e à dignidade da pessoa humana. O texto aprovado define a tentativa de curatela por má-fé motivo para excluir o herdeiro da sucessão, resultando na perda do direito à herança. Além da sanção civil, o projeto altera o Estatuto da Pessoa Idosa para aumentar a punição nos casos de apropriação ou desvio de bens. A pena para esse crime, que é de reclusão de 1 a 4 anos e multa, será aumentada de 1/3 até a metade se ele for praticado mediante a instauração de processo de curatela abusiva ou fundada em motivos falsos. A proposta também atualiza termos legais e permite que o juiz reconheça a intenção de enganar de forma mais ágil durante o processo, evitando que a lentidão da justiça beneficie herdeiros de má fé. A proposta, que cria sanções civis e penais para quem tentar interditar idosos de forma abusiva ou fraudulenta, ainda será analisada pelo plenário. Da Rádio Câmara de Brasília, Paula Bittar.
1: Segurança Pública.
2: Projeto de defensor Stélio Denner, do União de Roraima, inclui na Lei Maria da Penha o monitoramento eletrônico do agressor como medida protetiva de urgência em situações de alto risco à mulher. Segundo o deputado, a iniciativa visa conter a escalada do feminicídio no Brasil.
3: Pelo texto de defensor Stélio Denner, o juiz deverá observar novos critérios para conceder a medida protetiva, como casos de ameaça grave, histórico de agressões e perseguição. O texto também prevê a integração da tornozeleira eletrônica com mecanismos de alerta direto à vítima.
1: Direitos Humanos.
2: Amanda Gentil, do PP do Maranhão, recomenda a aprovação de proposta de emenda à Constituição que inclui a primeira infância como etapa prioritária na proteção dos direitos e garantias das crianças. Relatora da matéria, ela propõe reforçar a obrigação do poder público no desenvolvimento integral até os 6 anos de idade.
3: O substitutivo de Amanda Gentil determina que União, Estados, Distrito Federal e atuem de forma integrada em políticas para a primeira infância. O texto também exige a divulgação dos recursos destinados a essas ações e inclui creches e visitas domiciliares entre as medidas previstas.
1: Educação.
2: Jorge Sola, do PT da Bahia, defende a ampliação das escolas públicas em tempo integral, especialmente no ensino médio. Para o deputado, a política é também uma medida de enfrentamento ao crime organizado, já que é nessa faixa etária que adolescentes são mais vulneráveis ao aliciamento.
4: Oferecer escola de tempo integral, ou seja, segunda a sexta, de manhã e de tarde, o dia todo, com alimentação durante todo o dia, com formação profissional, com qualificação em várias áreas, cultura, esporte, línguas, e você com isso permite, né, que esse adolescente tenha uma melhor formação e perspectivas futuras, sendo afastado do risco da cooptação pelo crime organizado.
3: Jorge Sola acrescenta que a Bahia já conta com mais de 70 escolas de ensino médio reformadas ou construídas, com laboratórios, auditórios e espaços esportivos, e que outras 252 serão entregues. Ele aponta que a parceria com o Programa Federal Pé de Meia ajudou a reduzir a evasão escolar.
2: Termina agora o Jornal Câmara dos Deputados, produzido pela Rádio Câmara, com trabalhos técnicos de Wellington Teles e apresentação de Luciana Vieira e Val Monteiro. Boa noite.
3: A Voz do Brasil volta amanhã. Uma boa noite para você.
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horas, 2 minutos. Vamos ler o nosso salmo de hoje. Salmo de número 7. O salmo de número 7 diz assim: oração pedindo justiça. E diz: ó Senhor Deus, em ti eu encontro segurança e salva-me, livra-me de todos que me perseguem. Não permita que eles, como um leão, me perseguem e me despedacem sem que ninguém possa me salvar. Senhor meu Deus, se tenho feito qualquer destas coisas, que cometi alguma injustiça contra alguém, e se traí um amigo ou cometi sem motivo alguma violência contra o meu inimigo, então que os meus inimigos me persigam e me agarrem, mas eles me deixem caído ao chão como morto e largado sem vida ao pó. Senhor, levanta-te com tua ira e enfrenta a fúria dos inimigos, e levanta e ajuda-me, porque tu exiges que a justiça seja feita. Ajunta todos os povos contra ti e de cima reina sobre eles. Ó Senhor Deus, tu és o juiz. De todas as pessoas julgam meu favor, pois sou inocente. E te peço, Senhor, que acabes com toda a maldade dos maus e que recompenses os que são direito, pois tu és um Deus justo que julga os nossos pensamentos e desejos. O salmista

0: confia na justiça de Deus e aclama para que possa se livrar das mãos dos seus inimigos. E ele diz no versículo 10 que Deus me protege como escudo. Ele salva os que são honestos de verdade. E ele ainda reafirma: Deus é um justo e justo, e todos os dias ele condena os maus. Se eles não se arrepender, Deus afiará sua espada, pois ele já armou o arco. E também o salmista diz que ele pega armas mortais e atira flechas como fogo. Ele já armou o seu arco para disparar as suas flechas. Eu, porém, agradarei e agradecerei a Deus a sua justiça e cantarei louvores ao Senhor, o Deus Altíssimo. Que assim seja e tenhamos nós um bom dia.
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0: Seja bem com a vida e junto com você estou chegando na sua manhã desta terça-feira, hoje, 16 de setembro de 2026. Vamos juntos, hein? Vamos juntos, feliz da vida, sabendo que você, eu e você juntos estamos aqui, feliz da vida e, como sempre, tendo o prazer de ser e ter a sua companhia por esta manhã, tá bom? É isso aí. Vamos então fazendo muito bem o nosso bom dia até às 7 da manhã na sua companhia, tendo o prazer de ser e ter aqui a sua companhia e fazendo a festa junto com a gente, hein? Olha só, é isso aí. Olha só, gente, já temos participações aqui em nossa programação. Quem já chegou por aqui desejando um bom dia, dizendo assim, ó: existe uma força que ninguém pode tirar de você, é a sua fé em Deus. Essa, quem fala aqui, é a minha amiga, deixe-me ver aqui, a minha amiga Maria de Fátima dos Santos. Ô, Maria de Fátima, obrigado pelo carinho, tá bom? Um abraço. A Lúcia lá de São Paulo diz: os que esperam no Senhor renovam as suas forças. Essa é a grande verdade. O meu amigo Cleiton também já mandou uma linda mensagem, gravou uma mensagem de voz. Quem também mandou uma mensagem de voz que daqui a pouco vamos ouvir é o Colo Souza. Quem também mandou aí mensagem de voz? Alê Santos, obrigado pelo carinho, um abraço, tá tudo de bom. Mas quem tá chegando por aqui, mandando abraço pra gente, mandando abraço e desejando um bom dia, é o Newton Freitas. Ô, Newton, obrigado pelo carinho, tá? A Sandra Tavares também já chegou por aqui com a sua listinha maravilhosa. E vamos juntos, fazendo a festa no seu rádio. Então, com muita alegria, descontração e muita coisa boa para você curtir. Já já, a previsão do tempo, prestação de serviço, as manchetes do dia. Vamos falar com os caminhoneiros, falar de futebol e tantas outras coisas mais que interessa a você. Desde que sejam notícias informativas, vamos aqui trazendo em nossa programação, tá bom? As informações chegam a todo momento. Um abraço a você que está aí do outro lado, no sítio, na fazenda, na chácara. E você que está aí, como sempre, curtindo a nossa programação também do seu trabalho, no plantãozão da noite. Meus amigos vigilantes noturnos, aos porteiros de edifício, a todos do setor de enfermagem, os farmacêuticos de plantão, a você da rede hoteleira, hospitalar, a todos que estão sintonizados com a gente, curtindo aí a nossa manhã, tá bom? Obrigado pelo carinho de sempre. Do vovô, da vovó, titio e titia, meus amigos e amigas caminhoneiros, você que está sempre ligado junto com a gente e curtindo aí a nossa programação, onde quer que seja, fazendo o que quer que esteja. Excelente, excelente quarta-feira, tudo de bom para você e vamos juntos fazendo essa festa maravilhosa também com você aí das pastelarias, das panificadoras, das padarias, das redes hoteleiras, hospitalares, a vocês da Força de Segurança, meus amigos também policiais, civis e militares, do Corpo de Bombeiros, a todos do SAMU, nosso abraço, nosso carinho, um abraço a todos vocês que estão aí na sintonia certa do nosso bom dia. E para começarmos bem o nosso bom dia de hoje, essa aqui é um dos grandes clássicos da música sertaneja, na voz de Milionário José Rico. Essa fala uma grande verdade. O último julgamento. Esse, ninguém escapa, essa é a realidade, né? 5 e 9, bom dia.

0: milionário José Rico. Último julgamento.
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0: Olha, previsão do tempo pro dia de hoje, para você que está sintonizado com a gente, vai se programando aí, porque será uma terça-feira, segundo o Instituto Clima Tempo. Olha só, hein? De sol com pancadas de chuvas, ainda pela manhã, e também muitas nuvens à tarde. À noite o tempo pode ficar firme. A temperatura mínima em 18, a máxima chega a 23 graus, a umidade relativa do ar tende a variar de 73% a 98%. Leandro e Leonardo, canta pra gente. Onde foi que eu errei? 5:13, bom dia.

0: Aí, Leandro Leonardo, onde foi que eu errei? 5:18, bom dia para você, sintonizados com a gente aqui no nosso Bom Dia, obrigado pelo carinho de sempre, vamos só um breve intervalo e já já nós voltamos com muito mais, trazendo aí as manchetes do dia.
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3: Vamos então às principais manchetes do dia no momento. Para você que está sintonizado com a gente, curtindo aí a nossa programação, o que já é notícia, o que já é destaque. Agora você fica sabendo de tudo, principalmente que já estão no nosso site radiomure.com.br. Confere comigo então as manchetes do dia. Sabadão da Saúde acontece em várias UBSs neste sábado em Muriaé. Segunda corrida e caminhada de São Miguel reúne cerca de 500 participantes no bairro Dornelas. Câmara de Muriaé aprova projetos voltados à educação, inclusão e ações sociais. Muriaé recebe seminário regional sobre segurança alimentar e nutricional. Primeiro Congresso Católico de Muriaé reúne programação sobre devoção mariana e Nossa Senhora das Lágrimas. Câmara de Muriaé recebe pedido de abertura de processo contra vereador e tem mudança temporária na composição. PM prende três homens e prende revólver em posto de combustível em Divino. Agência do Banco do Brasil de Muriaé volta à normalidade após acordo de trabalho da categoria. Agora dando um giro pelos principais jornais do Brasil e do mundo. Ameaça de guerra global é o risco que mais cresceu em 2026, é o que alerta estudos da ONU. China se posiciona contra militarização no espaço dos Estados Unidos. Com um pedido de vista, sessão que poderia abrir investigação contra Moraes termina indefinida. Ministros do STF avaliam crise da corte que pode afetar proposta de código de ética e alterar forças do caso Master. Lula promete reforma profunda no judiciário. Diz que parentes de ministro e de ministros na advocacia. E mais, vamos trazendo mais informação para você. Fluminense perde para o Platense, mas avança na semi da Libertadores. É isso aí, teremos mais informação para você. Curtindo aqui o nosso bom dia. Caixa e funcionários voltam também a negociar hoje. Greve segue sem prazo para acabar. Profunda consternação é o que diz Carmen Lúcia e pede desculpas ao povo.

0: O brasileiro em julgamento. Conselho Superior do Ministério Público marca sessão para analisar mensagens de Vorcaro que citam Gudê. Julgamento mexe com campanhas de Lula e Flávio Bolsonaro. Eduardo Paes participa de entrevista no Rio de Janeiro. Novo entrevista também em Belmonte hoje. Patros Ananias será entrevistado também hoje no MG1. Helicóptero de reportagem cai em Los Angeles e deixa menos 3 mortos. Mega Sena acumula mais uma vez e prêmio agora vai a 102 milhões de reais. Daqui a pouco vamos conferir os resultados, hein? É isso aí, vamos conferir os resultados, tá ok? E para você que está sintonizado com a gente, tudo isso e muito mais se tratando do esporte, ele, Jota de Souza, chega para dar o tom e também falar dos resultados referente ao esporte no dia de hoje, tá bom? Agora 5 horas e 25 minutos.
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0: Vamos de música aqui no nosso Bom Dia. Antes mesmo, deixa eu mandar abraço para todos que estão sintonizados com a gente, curtindo o nosso Bom Dia. Um abraço também a todos lá da Pedra Alta, meus amigos lá da Pedra Alta, o Ademazinho, juntamente com a sua esposa, a Marinha, também o Valteci, o Terim, também a sua esposa. Obrigado pelo carinho. Um abraço aí a todos vocês, tá bom? 5h26, canta pra gente recordar. Zezé de Camargo e Luciano, essa é pra matar saudades, hein? Quanta gente cantou essa aqui, ó. Preciso ser amado. 5h26.

0: Paixão na Madrugada, agora 5h36, bom dia para você sintonizado conosco, mais gente chegando por aqui para estar conosco, olha só quem chegou por aqui desejando aí um bom dia. Pessoas fortes não são aquelas que mostram a sua força aos outros, mas aquelas que lutam batalhas internas que ninguém sabe. Olha só, quem mandou essa linda mensagem aqui, deixe-me ver quem é, foi a Cida Gonçalves. Obrigado pelo carinho, Cida. Um abraço também, deixando aqui um bom dia. Hoje é que prevaleça o que for bom e agradável, e que prevaleça a paz, a alegria perfeita e a vontade de Deus em nossas vidas. Um abraço. Quem mandou pra gente foi Magna Prado. Obrigado, Magna. Obrigado pelo carinho, tá bom? A Zilda também já chegou por aqui marcando presença. Um bom dia, amigo, também aqui pra nós. Um abraço aí também. Deixa eu mandar a minha amiga Edna Muretti, lá no bairro Santo Antônio. Edna, obrigado pelo carinho da Edna, também aí da sua mamãe, de toda a família que está sempre sintonizado conosco, curtindo aí o nosso bom dia, tá bom? Obrigado pelo carinho de sempre, Edna. Um abraço a você e a todos aí do bairro Santo Antônio, a todos da rua Rosa Moreira, também o nosso abraço e o nosso carinho. Breve intervalo e eu volto já para trazer os resultados das loterias.
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3: Estou aqui junto com você e feliz pela sua companhia. Para agora a gente conferir os bilhetinhos da sorte, que ontem tivemos sorteios e sorteios milionários aqui, hein? Loto Fácil, que nem Mega Sena, dando premiações aí, ó. Que realmente, é, gente, muita grana rolou ontem, né? É, mas vamos lá. Loto Fácil ontem teve o concurso 3.780, aquele concurso com 300 milhões de reais. Gente, é muita grana e muitas pessoas faturaram, tá bom? Pois bem, a Loto Fácil, o concurso foi 3.780 e os números sorteados foram estes aqui, ó. Anota aí, hein? Porque ontem 300 milhões de reais, quem sabe deu uma boa pra você, quem sabe você acertou uma quantidade de números que deu aí pra faturar prêmios, tá bom? Pois bem, 1, 2, 3, 4, 5, 1, 2, 3, 4, 5, 6, 7, 12, 15, 16, 6, 7, 12, 15, 16, 17, 18, aliás, 17, 19, 21, 22, 23, 17, 19, 21, 22 e 23 foram os números sorteados da Loto Fácil, tá bom? Pois bem, com estes números, olha só, hein? 15 acertos fizeram, 72 apostas que ratearam um prêmio de R$4.448.579,00, tá bom? Enfim, pois bem, esses 72 acertos deu a várias pessoas. E vendo os detalhes da premiação, tivemos vários bolões que acertaram, várias pessoas que acertaram sozinha, enfim, o prêmio ficou bem dividido, tá? Entre quem fez 14 acertos, foram mais de 8 mil apostadores, cada um levou R$2.762,74. Já com 13 acertos, 290 mil apostas levaram R$17,50. Quem fez 7 reaisinhos foi quem fez 12 acertos, foram mais de 3.465 apostadores. Enquanto que mais de 19 mil apostadores fizeram aí R$3,50, tá bom? Pois bem, é isso aí, gente. Uma premiação gigantesca da Loto Fácil. A Quina, ontem também teve o seu sorteio do concurso 7.118. Números sorteados 1, 3, 10, 11 e 70. 1, 3, 10, 11 e 70. Teve um ganhador que faturou sozinho R$34.072.521,02, tá bom? É isso aí, R$34.702,521, tá certo? Uma premiação. Já a quadra, 280 pessoas fizeram R$2.440,48. R$60,82 recebeu quem fez pelo menos 3 números e quem fez 2 números levou R$3,60 para casa. E a Mega Sena, hein? A Mega Sena continuou aí, a Mega Sena ontem acumulou, hein? É isso mesmo. Os números da Mega Sena foram estes aqui do concurso 3.058. 14, 23, 53, 56, 57, 60. 14, 23, 53, 57 e 60. É isso aí. Estes números sorteados, mais de 92 milhões acumulados. Então o prêmio agora para a Quina, quem acertou 5 números, ficou em R$53.305,58. R$53.305,58 que faturou aí, foram 49 apostas que fizeram pelo menos 5 números. Quem acertou 4 numerozinhos aí da Mega Sena levou R$1.185,42. A premiação ficou da seguinte forma então, os resultados aí das loterias para o próximo sorteio. Pois bem, hoje, a Mega Sena paga dia 17, agora R$102 milhões é o que promete pagar aí a próximo sorteio da Mega Sena no dia 17, amanhã. Já hoje, a Loto Fácil ontem teve seu sorteio, né? E a Quina paga hoje dia 16, a Quina paga R$600 mil, porque tivemos um ganhador que faturou o prêmio total. A Loto Fácil

está sem data aqui, pelo menos referente ao próximo sorteio. E qualquer momento que tivermos, nós vamos então falar com você, tá bom? 15 minutos faltando para 6 da manhã e canta pra gente Tião Carreiro e Pardinho e João Mulato. Ei, sem coroa.

0: aí, Paneira Velha, Liu e Léo cantou pra gente, 5 horas e 51 minutos, pra você que tá aí em sintonia da 99.5 FM, como sempre, muito bem informado aqui em nosso Bom Dia, pra você que tá na sintonia certa da nossa programação. Gente, olha, Muriel vai receber no próximo sábado aí, olha só, no próximo sábado, dia 19, a primeira edição do Congresso Católico de Muriaé, hein? É um congresso sobre Nossa Senhora das Lágrimas e o Brasil. O evento será realizado de meio-dia às 19 horas no auditório Cristiano Varela, localizado na Avenida Cristiano Ferreira Varela, 655, no bairro Universitário. A iniciativa é promovida pela Paróquia São Paulo e pelo grupo de oração também, Oração Coroa das Lágrimas de Nossa Senhora, que tem a proposta de reunir a comunidade para um dia de estudo, oração e aprofundamento da fé e destaque da devoção mariana. A programação contará com 5 palestras. Padre Daniel abordará o tema A Veneração Sagrada, entendendo o culto de hiperdulia. Também a honra singular da Mãe de Deus, já com o Padre Wallace, que falará sobre Maria, Senhora dos Anjos. Na sequência, o Padre João Paulo apresentará a reflexão de todos os caminhos marianos que levam a Jesus Cristo. O diácono Raislan também abordará Maria, Mãe e imagem da igreja, enquanto que o professor Rafael Tonon encerrará a programação com palestras e com o tema Nossa Senhora e o Brasil. Além do conteúdo formativo do congresso, pretende proporcionar aos participantes momentos de oração, vivência comunitária e fortalecer reflexão sobre a presença de Maria na tradição e espiritualidade católica. As vagas são limitadas e as inscrições ainda estão abertas na plataforma do Simpla. Ingressos podem também ser adquiridos na Secretaria da Paróquia, tá bom? O link está no nosso site em azul, escrito simples, só clicar que já cai na página aí, é só ler essa matéria e clicar aí para fazer a sua inscrição. 5h53, eu volto já.
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3: Olha, vamos trazendo algumas informações importantes para os nossos amigos caminhoneiros, principalmente no que tange a sua saúde, tá? A gente sabe aí que realmente os caminhoneiros vivem na estrada, precisam manter o bem-estar para poder continuar aí trabalhando, né? Então, algumas dicas importantes para quem aí está sempre com o pé na estrada e às vezes não tem muito tempo, tá? Mas olha só, primeiramente, a primeira dica vem de uma alimentação balanceada, que deve evitar aqueles alimentos gordurosos, ultraprocessados nas paradas, mas preferir aquelas mais leves, tá? Com fruta, salada, proteínas magras, que é o importante aí para manter a saúde em dia, tá bom, caminhoneiro? Hidratar bastante, bebendo bastante água em toda a viagem, pois a água evita o cansaço excessivo e protege os rins, tá? Já o sono regular tem que ser respeitado. Respeite o tempo de descanso previsto em lei, o sono adequado protege você e seus reflexos para evitar acidente, tá? Então não dá mole não, tem que dormir, tem que descansar. Eu sei que muitas vezes a exigência, o prazo, muitas das vezes é realmente apertado, mas sem descansar fica difícil. Ter postura para dirigir, ajustar bem o banco no volante, manter sempre as costas apoiadas, ombros deixados para evitar aí dores da coluna. Exercício de alongamento também, aproveite as paradas para caminhar ou esticar o corpo, tá? Isso melhora a circulação e alivia aí a tensão muscular, tá bom? Então, um abraço você, caminhoneiro, tudo de bom, obrigado pelo carinho de sempre. É muito bom ter você junto com a gente e respeitando essas dicas para você continuar aí, ó, como carreteiro que certamente consiga fazer o seu trabalho transportando o progresso do nosso país, tá bom? Paulo Sena e Santiago canta pra gente, Carreteiro no Telefone. Agora 5h57.

0: aí, Carreteiro no telefone, fechando bem a sequência dessa primeira hora do nosso programa, 6 horas em ponto. Estamos trazendo agora o programa Cadeia da Prece. Na sequência com a pastora Silvia, e eu volto. Volto logo após, trazendo muito mais no seu Bom Dia Mulher. Um ótimo dia, 6 horas em ponto. Vamos dar aquela pausa para o programa Cadeia da Prece, a partir de agora no ar. 6 em ponto, bom dia.
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2: Muito bom dia, você ligado aqui na programação da Rádio Muriaé. Olha, começamos bem esse dia 16, nesta quarta-feira, anunciando a presença do Deus Todo-Poderoso. Um Deus que nunca perdeu uma batalha, um Deus que não nos desampara, um Deus que está aqui comigo na rádio, está aí com você também, aonde quer que você ouça essa programação. Um abraço muito apertado para aqueles que estão também nos ouvindo longe da cidade de Muriaé, nos distritos, nas fazendas, nas cidades vizinhas. Que Deus possa abençoar você. Que o Pai das Luzes ilumine nesse dia de hoje os seus caminhos, ilumine a sua mente, ilumine o seu coração, fortaleça a sua fé, tá bom? Que você se sinta abraçado pelo Espírito Santo de Deus nesta manhã de quarta-feira. Eu sou a pastora Silvia e este é um programa da Igreja do Evangelho Quadrangular Sede, liderado pelo nosso pastor Reverendo Wilson. Um abraço para ele e um abraço meu e dele para você e toda a sua família, a você que está nos ouvindo de perto ou de longe. São milhares de pessoas nos quatro cantos da cidade que nesse momento estão ligados aqui na programação da Rádio Muriaé, aguardando esse momento da oração, e a gente fica muito feliz quando eu encontro com alguém e aí a pessoa fala: ah, eu escuto o programa todo dia. Como alegra o nosso coração, você não tem noção de como a gente fica feliz. Reverendo Wilson, eu, os demais pastores, o nosso irmão Mário, que esteve aqui fazendo a programação semana passada, a gente fica muito alegre com a oportunidade de estar ministrando a palavra de Deus e saber que do outro lado aí, aonde você está recebendo essa palavra, tá bom? Então, só lembrando que hoje, às 3 horas da tarde, a monumental tarde da bênção, de 3 às 4 da tarde, nós estaremos ali recebendo a palavra de Deus, recebendo a oração. Estamos na campanha dos 40 dias de milagres e tem sido uma bênção, né? Já vamos aí para quarta semana, concluindo a quarta semana, e podemos dizer que até aqui o Senhor tem nos fortalecido. Então, você que pode dar uma pausa no seu horário de trabalho, está conosco às 3 horas ali na Igreja Quadrangular Sede, rua Doutor Antônio Rogério de Castro, número 24, na Barra. Nós vamos nos reunir ali na presença do Senhor. Traga fotografia, documento, peça de roupa, litro de água para ser consagrado e nós vamos estar orando em seu favor. Já domingo, pela manhã, escola bíblica às 8:30 da manhã, e à noite, o grande culto de celebração dos 58 anos da Igreja do Evangelho Quadrangular, da Igreja Quadrangular Sede. 58 anos de clamor, de oração, de lágrimas, de cânticos, de palavra de Deus, de pessoas, centenas e centenas, milhares de pessoas ao longo desses 58 anos, desceram as águas do batismo, tiveram encontro com Jesus, tiveram a vida, o casamento, a família, os negócios, restaurado pelo poder de Deus. E nós louvamos a Deus pela vida do Reverendo Wilson, que há 40 anos está ali, liderando a Igreja Quadrangular, e louvamos a Deus por aqueles que passaram também, que fizeram parte dessa história. Talvez hoje você não está na Igreja Quadrangular mais, mas tem um amor, tem um carinho, tem um respeito por essa igreja que te apresentou Jesus. A Igreja Quadrangular, a doutrina da Igreja Quadrangular e o que ela significa e o que ela é, não mudou. Porque o lema da Igreja Quadrangular é Jesus.

Jesus Cristo é o mesmo ontem, hoje e será para sempre. Então, nós vamos anunciando, vamos pregando, vamos falando a respeito desta mensagem, tá bom? Olha, e falando em festa, e falando em gratidão, essa semana nós estamos aqui lendo alguns textos da palavra do Senhor que fala a respeito de gratidão. Então, nós lemos aqui, eu li o Salmo 103, li também o Salmo de número 116, e hoje eu quero ler esse Salmo que fala a respeito de alegria, de estar na casa de Deus. Salmo é um cântico também de Davi, Salmo 122, que diz: alegrei-me quando me disseram, vamos à casa do Senhor, os nossos pés estão dentro das tuas portas, ó Jerusalém. Jerusalém está edificada como uma cidade bem sólida, onde sobem as tribos do Senhor, como testemunho de Israel, para darem graças ao nome do Senhor. Pois ali estão os tronos do juízo, os tronos da casa de Davi. Orai pela paz de Jerusalém, prosperarão aqueles que te amam. Haja paz dentro dos teus muros, prosperidade dentro dos teus palácios. Por causa dos meus irmãos e amigos, direi: haja paz em ti. Por causa da casa do Senhor nosso Deus, buscarei o teu bem. Alegrei-me quando me disseram, vamos à casa do Senhor. Em muitos salmos da Bíblia, nós vemos a alegria de Davi, que era um adorador, um homem segundo o coração de Deus, um homem que era falho, que teve os seus erros, que teve as suas falhas, mas era um homem que Deus olhava para ele e agradava do coração que Davi tinha, porque apesar dos erros e das falhas, Davi, ele tinha um coração quebrantado, ele tinha um coração que se arrependia das falhas de verdade. Não era remorso, era arrependimento e conserto, porque o arrependimento, ele produz conserto. O arrependimento, ele produz uma mudança de vida, uma mudança de atitude. E Davi, ele era esse homem. Ele não tinha dificuldade em se despir da roupa de rei e vestir uma roupa de humilhação. E não era só um ato externo, mas era um ato interno. Porque muitas vezes a pessoa, ela tem aparentemente uma humildade que nos constrange, mas por dentro, no seu coração, ela carrega orgulho, ela carrega vaidade, ela carrega um coração endurecido. E Davi, ele tinha um coração de carne. Era isso que chamava a atenção de Deus. E ele tinha alegria de estar na casa de Deus. No Salmo 23, ele vai dizer, no versículo 6, ele diz assim: certamente que a bondade e a misericórdia do Senhor me seguirão todos os dias da minha vida, e habitarei na casa do Senhor por longos dias. Nós vemos em vários salmos de Davi o desejo dele de estar na casa de Deus, de estar firmado no Senhor, de buscar a face do Senhor. Então, nós aprendemos com esse homem com um coração tão quebrantado, e ele fala da alegria estar na casa de Deus. A casa de Deus é o lugar aonde nós nos rendemos a ele. Por isso eu quero enfatizar e encorajar você a estar conosco nesse próximo domingo, não para pedir, não para falar de tantas situações que nós temos, que precisamos que Deus resolva, mas com o coração cheio de alegria, cheio de gratidão, para agradecer a Deus por tudo que ele tem feito, por tudo que ele fez, por tudo que ele ainda fará. Que Deus abençoe o seu dia. O tempo não nos permite mais, vamos orar. Senhor nosso Deus e nosso Pai, obrigado por esse dia, obrigado por esse momento em que passamos aqui falando da tua palavra. Que o Senhor possa nos dar um coração de carne, um coração quebrantado, um coração que verdadeiramente reconhece as falhas e busca a correção. Senhor, eu te peço, visita agora essa pessoa que se encontra orando comigo, que está doente,
sofrendo, privado de liberdade, ou no asilo, ou sozinho em casa, a viúva, o órfão, o aflito, o necessitado.

0: que vai passar por uma cirurgia. Oh Jesus, visita agora esse que está sobre o olhar da medicina, mas aonde a medicina não alcança, a mão do Senhor ultrapassa. Senhor, eu te peço que o Senhor esteja alcançando de uma maneira muito especial a cada irmão que ora conosco, a cada amigo, a cada amiga que está agora orando e clamando. Consagra o copo com água na autoridade do nome de Jesus. Amém e amém. Que Deus abençoe você. Uma ótima quarta-feira. Nós voltamos aqui amanhã, se assim Deus permitir. Um forte abraço e até lá, fique aí com o nosso amigo Marcos Rogério.
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2: Estou de volta aqui no nosso Bom Dia, depois desse programa Cadeia da Prece, que tivemos aí na voz da pastora Silvia, que amanhã está de volta a partir das 6 da manhã. Em nossa programação aqui do nosso Bom Dia, tá bom? Estou de volta para juntos continuarmos aqui até às 7 com muito mais música, com muito mais informação para você, do jeito que você gosta e do jeito que você quer. Um abraço aos nossos ouvintes que estão sempre em sintonia conosco. Já citei vários que desde cedinho chegaram aqui junto com a gente. Chegaram junto, né? Teve gente que chegou bem antes, tá? Bem antes de eu estar aqui. Já tinham mandado sua mensagem de texto, sua mensagem de voz. Nós já lemos aqui algumas e já chegou por aqui também. Olha só, dedicando essa mensagem aqui, ó. Bom dia e que o Espírito Santo de Deus te abençoe, te guarde, ilumine e proteja. É o que deseja Ivonete Almeida para todos nós. A Maria Marlene Gonçalves e a Maria da Conceição diz: bom dia, que hoje não lhe falte ânimo, força e fé, e que você pode tudo naquele que te fortalece. É isso aí, obrigado pelo carinho, tá, Marlene? Maria, obrigado. Bom dia, que a paz e de Jesus e o amor de Maria abençoe vocês. Quem mandou essa aqui foi a Kátia Albuquerque. Obrigado, Kátia, obrigado pelo carinho. Um ótimo dia. Olha só, faça tudo valer a pena. A vida é tão imensa que, ao mesmo tempo, é tão pequena. Bom dia. Quem mandou essa mensagem pra gente aqui foi os nossos ouvintes aqui, a nossa amiga Maria José. Tá bom, obrigado pelo carinho, tá? Um abraço. Quem também mandou pra gente aqui, vamos ver aqui, um abraço da Ângela. Ô, Ângela, obrigado pelo carinho, tá? Mandando um abraço, desejando a gente um bom dia. Meu amigo Ciribelli mandando aqui bom dia, que esta quarta-feira seja abençoada, cheia de boas escolhas, sorrisos sinceros e paz no coração. Confie, entregue, agradeça e deixe Deus cuidar de tudo. Bacana demais. Um abraço, tá? Obrigado pelo carinho, Ciribelli, um abraço. Tá, meu amigo Francisco dos Teclados, bom dia, bom dia, bom dia. Mandando um abraço pra gente e dizendo aquele versículo da Bíblia, né? Salmo 23, o Senhor é meu pastor, nada me faltará. Que bacana, é a fé, é a positividade aí dos nossos ouvintes. Quem também chegou por aqui é a Sandra Beatriz, que mandou sua mensagem de áudio, que daqui a pouco a gente vai conferir, tá bom? Um abraço a você e a todos que estão sintonizados com a gente, você, meu amigo porteiro de edifício, a todos que no setor de enfermagem, os farmacêuticos de plantão, a todos da rede hoteleira, hospitalares, das forças de segurança, a você, meu amigo taxista, meus amigos também motoristas de aplicativos, os carreteiros, né? Os caminhoneiros, nosso abraço, nosso carinho para todos vocês que estão em sintonia com a gente, nos dando essa carona maravilhosa. Para você que está se preparando para ir para o trabalho, chegou agora em nossa programação, um ótimo dia, que seja uma quarta-feira cheia de muitas bênçãos e muita coisa boa aí para acontecer para você, tá bom? A todos do comércio local, do comércio, onde quer que esteja aí chegando a nossa rádio, tá bom? Para você aí, empresário, empresária, para você que tem aí o seu negócio, que gera empregos, o nosso abraço, o nosso carinho, que tenha um sucesso e que seja de alta produtividade o seu dia e o dia também dos seus colaboradores, tá bom? É o que nós desejamos. E para você, vovô, vovó, titia e titia, que tá aí, ó, tranquilo. Ei, o vovô e a vovó já passou aquele cafezinho gostoso. Aproveita, toma aquele café para dar um upgrade aí. E porque hoje ainda é quarta-feira, não sextou ainda não, tá bom? Então, vamos nesse clima gostoso de quarta, dar um beijão aqui, ó. Beijo no vovô e na vovó, titia e titia. Obrigado pelo carinho de sempre. Tudo de bom para vocês. Agora 6:15, a você aniversariante o nosso bom dia, e 6:15 você sabe, é hora de informação do nosso bom dia.
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0: então vamos dando um giro pelas principais manchetes do dia, o que já é notícia, o que já é destaque em nossa página radiomureia.com.br, o nosso departamento de jornalismo já postos, hein? Atualizando as informações, nosso vermelhinho gira pela cidade, qualquer fato que mereça maior destaque chega para você em primeira mão e você confere comigo o que já está no nosso site com as manchetes do dia. A segunda corrida e caminhada de São Miguel vai reunir cerca de 500 participantes no bairro do Reto. Câmara de Muriaé aprova projetos voltados à educação, inclusão e ação social. Muriaé recebe Seminário Regional de Segurança Alimentar e Nutricional nesta quarta-feira. Primeiro Congresso Católico que reúne programação sobre devoção mariana à Nossa Senhora das Lágrimas. Câmara de Muriaé recebe pedido de abertura de processo contra vereador e tem mudança temporária na composição. PM prende 3 homens e apreende um revólver em postos de combustível em Divino. Agência do Banco do Brasil de Muriaé volta à normalidade após acordo de trabalho da categoria. Agora dando um giro pelos principais jornais do Brasil e do mundo, você ligado aqui no nosso Bom Dia, sempre bem informado, trazendo agora as informações dos principais jornais do país. Ameaça de guerra global é risco que mais cresceu em 2026, é o que alerta estudos da ONU. China se posiciona contra militarização no espaço dos Estados Unidos. Pedido de vista em sessão que poderia abrir investigação contra Moraes termina indefinida. Ministros avaliam que crise na corte pode afetar propostas de código de ética e alterar forças do caso Master. Mega Sena acumula e prêmio vai a 102 milhões. Novas regras da ANAC miram passageiro indisciplinado, mas exclui tripulação. Robinho obteve 3 reduções de pena por trabalho e estudos. Robinho, jogador de futebol. Pablo Marçal é substituído pelo PRTB em corrida à presidência da República. São Paulo chega a 36 casos de sarampo e epidemiologia faz alerta para a importância da vacina. Mãe faz mais de 1000 denúncias por falta de acessibilidade em BH. No futebol, Fluminense perde para o Platense, mas avança na Libertadores. E tudo isso e muito mais para você que está aí sintonizado com a gente. Referente ao esporte, Jota de Souza vai trazer todas as informações durante a programação. Agora 6:18.
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0: Vamos de música com Teodoro Sampaio abrindo essa segunda hora do nosso Bom Dia. Tapete da Sala.

0: Teodoro Sampaio, tapete da sala, é o que nós curtimos aí, agora 6h21, um ótimo dia para você que tá na sintonia do nosso Bom Dia, também aí no sítio, na fazenda, na chácara, um ótimo dia para todos vocês que estão aí na sintonia da 99.5 FM, Rádio Muriaé, tá bom? Para você aí que tá aí no curral trabalhando, curtindo o nosso Bom Dia, um ótimo dia para vocês, tá bom? Deixa eu chamar a atenção aqui da população para algo interessante que vai acontecer em breve, tá? Vai ser a Prefeitura de Muriaé, através da Secretaria Municipal de Saúde, vai realizar no sábado agora, tá bom, gente? Dia 19, ó, põe na agenda aí para não esquecer. Mais uma edição do chamado Sabadão da Saúde, hein? É isso aí, visando promover ações especiais do cuidado da prevenção da população, principalmente para as pessoas que não conseguem acessar os serviços básicos de saúde durante a semana. A gente sabe que muitas vezes pessoas trabalham, né, durante todo o dia e muitas vezes não tem aquele momento que possa ir ao médico, ter aquele cuidado, de dar aí aquela, né, monitorada na saúde, muitas das vezes precisa, mas não tem condição devido aí às muitas ocupações ou ao trabalho, enfim, alguma coisa que muitas das vezes não permite você durante a semana estar aí no seu médico, tá certo? Mas então, o que vai acontecer? Sabadão agora, o atendimento vai acontecer de 7h30 até as 11h em diversas UBS da cidade do distrito de Muriaé, tá? Algumas delas são essas aqui, ó. São elas, ó, em Bom Jesus, no bairro Cardoso de Melo, no bairro João 23, no bairro Joanópolis, Pirapanema, bairro Safira, bairro São Cristóvão, São Gotardo, Santa Terezinha 1 e Santa Terezinha 2, no Vermelho 1 e Vermelho 2. São as OBS que estarão abertas aí para essa edição, mais uma nova edição aí do Sabadão da Saúde, para você procurar, se consultar, para você, enfim, procurar aí o recurso médico. Durante a manhã, a população vai poder contar com coleta de preventivo, com vacinação contra a dengue, com vacinas de rotina, além de outros atendimentos. Importante lembrar que a OBS dos bairros Cardoso de Melo e do Safira também terão sala de espera com o tema sobre Setembro Amarelo, hein? Olha que bacana, tem uma iniciativa do Setembro Amarelo, a gente sabe que tem aí o combate principalmente aí ao suicídio, à automutilação e tantos outros temas que também aí traz aí no Setembro Amarelo, que são de importância para que você possa estar atento, tá certo? E vai ter aí então, pelo menos aí no OBS do bairro Cardoso de Melo do Safira, terão aí na sala de espera um tema referente ao Setembro Amarelo. Então aproveite o sábado para colocar a sua saúde em dia. Não perca tempo não. 6h24, eu volto já atendendo os nossos ouvintes aqui do nosso Bom Dia.
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0: 10:29, hora de atendermos aqui os nossos ouvintes que estão sintonizados com a gente. Agora é hora da participação dos ouvintes que mandaram aí o seu mensagem de voz até o momento. E daqui pra frente já não dá pra atender mais ninguém, né? Deixa eu mandar um bom dia aqui, cheio de vitórias, é o que nos manda aqui a minha amiga Beth. Obrigado, Beth, obrigado pelo carinho. Um abraço a você, tá nos desejando um dia cheio de vitórias, que seja pra todos nós um ótimo dia, tá bom? Obrigado pelo carinho aí. Pois bem, vamos juntos aqui no nosso bom dia, agora atender os nossos ouvintes que sintonizados com a gente, mandaram aí a sua mensagem de voz, a sua mensagem de texto, e nós vamos lá embaixo na tabela, onde chegaram cedinho aqui, olha só, gente, esses ouvintes, acho que não estão dormindo não, hein? Esse pessoal tá madrugando e com força, hein? Tá madrugando bem. Olha só quem chega aqui, a Márcia. Bom dia, querida. Um abraço a todos vocês aí que estão sintonizados com a gente. Tá mandando abraço e ela era 3:56 da manhã. Olha a mensagem que ela mandou pra gente, ó.
1: Hoje era uma pequena mensagem pra você, Eli. Muito bonito. Fica na paz, Senhor Jesus. Tenha um bom dia, abençoado em nome do Senhor.
0: Essa é a Fátima que mandou pra gente aí, ó. Existe força que ninguém pode...

0: tirar de você a fé em Deus. Obrigado pelo carinho e a mensagem. Muito obrigado pelo carinho, tá bom? Às 4:30, olha quem tava chegando por aqui também para mandar um abraço pra gente. Vai lá.
1: Bom dia, Marcos Rogério. Sou a Márcia do aeroporto. Mando um bom dia para a dona Célia de Santa Terezinha, para a Zilda do aeroporto, para a tia dela Aparecida e para a Maria, lá da Igreja Mundial.
0: Ok, querido, obrigado pelo carinho, tá tudo de bom a você e a todos aí do bairro Aeroporto. Vai, gente chegando por aqui, vai lá.
2: Bom dia, Marcos Rogério, bom dia a todos os ouvintes da Rádio Mariaé, Alessandra Santos. Quero deixar um abraço muito especial para os meus tios, Maria José e meu tio Pascoal, lá em Miradouro, na Fazenda Águas Claras, está sintonizado na rádio. E também ao meu pai Valdir e minha mãe Jandira, que residem aqui mesmo em Muriaé, no bairro Aeroporto. Bom dia para vocês, boa programação.
0: Alô, querido, obrigado pelo carinho a todos da Fazenda Águas Claras que estão sintonizados com a gente. O papai e a mamãe aí da Alessandra, sou Valdir, dona Jandira, nosso abraço, nosso carinho também, tá? Um abraço aí a todos vocês, valeu pela sintonia e vamos juntos aqui, ó. Tem mais chegando aqui. Ela que também às 4:46 acordou com a lista na mão e gravou essa aqui, ó.
3: Bom dia, meu amigo Rogério, bom dia para todos os ouvintes da Rádio Muriaé, do Bom Dia Muriaé. Que Deus abençoe esse nosso grande dia aí. Estamos começando com as graças de Deus. Um bom dia para a Márcia Simão, a Márcia na Fazenda do Baseiro, a Dona Graciema, a Dona Nina, Marta Helena, Marta Tavares, a Fátima, Jesus, a Eva, lá em Patrocínio de Muriaé, a Pequeno Baú no bairro do Raul Velho, Juliana Pinheiro, Joe, Dani Derli, São Antônio, para Maria Alice, nossa nova princesinha, e vou mandar também para Aparecida Santana na Vila Verdeiro, para Michele Duran, a que mora em Muriaé, para Aliás no Santo da Rua, a Ana aqui no bairro do Distrito, para todos os ouvintes aí que estão ouvindo a programação da Rádio Muriaé, do Bom Dia Muriaé. Desejar a todos uma feliz e abençoada quarta-feira, regada de muitas bênçãos derramadas do céu sobre todos nós aí, meu amigo Rogério. Fica com Deus aí. Tchau, tchau.
0: Valeu, minha amiga. Obrigado pelo carinho de você e todo esse povão maravilhoso aí de Barão do Monte Alto e a Desachência aí. Um abraço para todos vocês aí que estão sintonizados com a gente, principalmente esse povão aí também de Silveira Carvalho, de Barão do Monte Alto, também aí a todos vocês do Arraial Velho. Esse povão aí, obrigado pelo carinho aí do bairro Arraial Velho aí. Obrigado pelo carinho, tá bom? Mas quem chega por aqui?
4: Bom dia, Marco Rogério. Bom dia. Aqui é o Luiz, taxista de Rosado Mineiro. Mando um alô para todos vocês daí da Rádio Muriaé e para todos ouvintes aí da 99.5, todos taxistas. Mando um alô aí para Rosiane do Toninho, que mora lá na região de São Sebastião do Baixo Alegre, e para todos os ouvintes da rádio. E que Deus abençoe essa quarta-feira para todos.
0: Valeu, querido. Obrigado pelo carinho. Um abraço. Tá tudo bom. Mas quem tá chegando por aqui, vai lá.
5: Bom dia, Marcos Rogério. Bom dia, os ouvintes. Bom dia a todos aí da Encoberta. Bom dia, Bruno. Bom dia, Bruninho, né? Bom dia a todos, São Cristóvão. Bom dia a todos os ouvintes mesmo da Rádio Muriaé. Bom dia, Sandra. Bom dia a todos aí da Vila Vardiero. Todos de Cachoeira Alegre, todos de Barão, a Fátima lá do Planalto, a Vanderléia Safrão de São Cristóvão, a dona Ana Surlando, a Celina e todos os ouvintes. Aqui é Marlene Rodrigues, manda um abraço pra gente aí, Marcos Rogério. Bom dia, bom dia.
0: Bom dia, querido, um abraço.
5: Colocar uma música bem bonita pra gente aí, ok? Bom dia pra vocês, uma boa quarta-feira cheia de paz, esperança, amor e muito sucesso. É Marli Rodrigues e Cauã Rodrigues.
0: Valeu, Marli, obrigado pelo carinho, tá? Tudo de bom, valeu pela sintonia, um ótimo dia pra você e mais gente chegando aqui, ó, vai lá.
6: Ô Marco Rogério, bom dia para todos os seus ouvintes aí da Rádio Muriaé. Hoje eu estou passando aqui pra mim abraçar a família Vital, que faz parte aqui da família Vital, os meus tios, meu sobrinho, meus primos e também meus irmãos, as minhas irmãs e também

0: todos que estão na escuta do seu programa aí, as minhas cunhadas também, e meus cunhados, que Deus abençoe a vida de cada um aí, família Vital, que Deus possa guardar nossas vidas, em nome de Jesus.
1: Ok, obrigado pelo carinho, Sebastião Vital. Um abraço a todos vocês aí também de Rosário da Limeira. Um abraço, obrigado pelo carinho, tá bom? Pai, a gente chega por aqui.
2: Ei, como é que é, Rogério? Bom dia. Quem tá falando aqui é Edir do Baixo São Pedro. Um bom dia pra você, pro Pedro aí, todos os ouvintes da rádio, né? Pro pessoal do Hospital São Paulo, da UPA, Casa Saúde, Fundação, Pontrocó. Um abraço pra todos os médicos, né? Enfermeiro, mas um abraço também para minha família, meu esposo, meus filhos, meus netos, né? E fica com Deus, tchau.
1: Valeu, Aide, obrigado pelo carinho a todos do bairro São Pedro, nosso abraço, obrigado pelo carinho desse povo maravilhoso do bairro São Pedro, que estão sempre sintonizados com a gente. Deixa eu aproveitar e mandar um abraço lá pra Maria das Dores Domingos. Ô Maria, obrigado pelo carinho, tá? Um ótimo dia pra você, tá bom? 6h36, vamos abraçar os aniversariantes.

Olha, nós abraçamos aqui a todos os aniversariantes de hoje que estão sintonizados com a gente, curtindo o nosso bom dia, especialmente aqui, ó, o César Augusto de Souza Aredes, lá de São João do Gore, hein? Recebe abraço dos pais, Sandra e César, e também da avó Edith e da Sandra Beatriz e família. Querida, muitas felicidades. A ele e a todos os aniversariantes, muita saúde, paz e grandes realizações é o que nós desejamos. E para vocês canta Roberta Miranda e Fagner, Cabecinha no Ombro, 6:37 agora.

Roberta Miranda e Fagner. Curtimos aí, cabecinha no ombro, agora 6h42. 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Promoção Criança Feliz, a garotada aqui faz a festa no rádio. 6h43 agora. Olha, deixa eu falar com você que está sintonizado com a gente, curtindo aí o nosso Bom Dia, trazendo para você mais informações aqui em nossa programação, tá? Pois bem, gente, o pagamento do Bolsa Família, para você que é beneficiário do Bolsa Família, fique atento porque é amanhã, hein? É amanhã que começa o pagamento aí, respectivo pagamento dos beneficiários do Bolsa Família, tá? O dinheiro foi liberado e escalonado da seguinte forma: amanhã, dia 17, é o final de número de identificação social, aquele número NIS, né? Número 1, final 1, dia 17, dia 18, final 2, dia 3, final 3, dia 21, final 4, dia 22, final 5, dia 23, final 6, dia 24, dia 25, final 7, dia 28, final 8, dia 29, final 9, no dia 30 de setembro, final 0, tá bom? Então, não dê mole não, não dê mole não, porque aí fica garantido para você o seu benefício e sempre esteja, lembre-se que você que recebe o Bolsa Família, esteja sempre monitorando o seu cadastro nos CRAS, hein? Sempre atualizando as informações para que você não tenha nenhuma surpresa de ter suspenso aí o seu benefício ou perder o seu benefício. Tem muita gente que perde ou tem ele suspenso em virtude do quê? De falta de atualização no cadastro aí no CRAS. Então sempre dá uma passadinha por lá, vê se está tudo em dia, para que você possa, no seu CRAS de referência aí, ficar atento e você não venha perder aí o seu benefício, tá bom? Então, um ótimo dia para você que está sintonizado com a gente aqui no nosso Bom Dia. Acordei.

É isso aí, Daniel cantando pra gente Um Coração e Um Milhão. Agora são 6:49 pra você que tá aí sintonizado com a gente, curtindo aí a nossa programação. Um abraço pra você na sintonia aqui. Estão especialmente os povão aí também da Vila Vardiero. Quanta gente bacana na Vila Vardiero curtindo aí o nosso bom dia, tá? Obrigado pelo carinho de sempre. Gente, a Câmara Municipal aprovou nas últimas sessões projetos voltados à educação, incentivo, leitura, qualificação profissional e inclusão social, tá? Entre as propostas estão criação de bibliotecas nas escolas municipais e reorganização da escola e do governo, também com reconhecimento de entidades que desenvolvem trabalhos sociais no município, tá? A exemplo, o projeto também que foram aprovados foram o projeto de reconhecimento de utilidade pública municipal, a Associação EFATA. Teve uma proposta apresentada pelo vereador Reginaldo Roriz, na entidade desenvolve ações sociais e culturais, tá? E esportivas e de capacitação, principalmente com criança e adolescente. A exemplo também foi aprovada que a Associação de Desenvolvimento do Caráter ADC também aí, né, recebeu aí o reconhecimento, tá? Também o projeto de lei de autoria do vereador Dias Duarte, Monique e Helena, que destacou o trabalho desenvolvido por meio de um projeto chamado Formato

0: Karatê, Caráter pelo Karatê, que atualmente atende 32 crianças e jovens do esporte como ferramenta e formação da inclusão. Projeto também 233 do Executivo reorganiza a escola e o do governo e amplia a capacitação dos servidores municipais. Já o projeto de lei 230, de autoria da vereadora Ivonete, prevê a implementação progressiva de biblioteca nas escolas de ensino fundamental da rede municipal e a criação da Semana Municipal de Incentivo à Leitura. A proposta também prevê atividades culturais, educacionais e de inclusão digital. Vários projetos foram aprovados, então, pela Câmara de Muriaé. 6h51, eu volto já.
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0: Vamos juntos aqui no nosso Bom Dia, agora trazendo a agenda das comunidades. Para você que está sintonizado com a gente, não perdeu o time não, ó, porque a comunidade dos Areiros, lá do Santo Antônio do Glória, lá em Vieira, está convidando para a tradicional cavalgada de Nossa Senhora Aparecida na próxima segunda, na segunda-feira, dia 12 de outubro, tá, gente? Põe na agenda aí, 12 de outubro, tá? Com missa às 11 horas. Logo após tem almoço beneficente e música ao vivo, tá bom? Sábado, próximo dia 19, às 21 horas, acontece a festa lá na Rua Jacaré, na Ivonil de Rocha, próximo ao antigo Tartaruga, bairro Santo Antônio, com bingo, sorteio, brindes, forró, com Cristiano dos Teclados. Na Capela Santa Rita de Castro, bairro do Encoberta, convida para missa. Próxima segunda-feira, dia 21, às 19 horas. Na paróquia Nossa Senhora do Sagrado Coração e São João Miguel do Arcanjo, convidando para o Bazar Beneficente neste sabadão, de 8 às 11 horas, no salão da paróquia do bairro do Ornelas. Já na segunda-feira, tem Terço dos Homens em Boa Família, na Igreja São Francisco, a partir das 7h30. Também tem Terço dos Homens e das Famílias na comunidade São José, no bairro São José. E às quintas, acontece o Terço Mariano no Santuário Diocesano de Nossa Senhora Aparecida. Todas as terças-feiras, 19 e 21 horas, e domingo, das 14 às 16 horas, Grupo Alcoólicos Anônimos te convida para uma reunião na Rua Lincoln Marinho, no bairro da Barra.
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1: Vamos abraçando os aniversariantes, fechando bem a sequência de hoje. César Augusto de Souza Aredes, lá de São João do Glória, recebendo abraço dos pais Sandra e César, também da avó Edith, da Sandra Beatriz e familiares. E a todos os aniversariantes de hoje, nosso abraço, nosso carinho, muita saúde, paz e grandes realizações, é o que nós desejamos.
2: Muitas felicidades, muitos anos de vida.
1: E a última de hoje vem chegando com Alan e Aladim. Roupa limpa e cara nova. 4 minutos faltando para 7. Bom dia. E com essa última de hoje eu me despeço para você aqui, deixando que já tem aí programa eleitoral. Depois tem Jornal da Itatiaia e Wagner Mello na sua manhã. A gente se encontra amanhã a partir das 5 da matina. Um beijo no coração e até lá. Se Deus disser que

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16: Sobre Alexandre de Moraes deve ficar para depois das eleições.
17: Sessão termina com quase 80% de avaliações negativas nas redes sociais.
16: Imprensa internacional destaca crise no Supremo após julgamento sem definição.
17: Acidente entre ônibus e carreta deixa vários mortos e feridos no norte de Minas.
16: Banco Central decide hoje se corta a taxa de juros pela quinta vez.
17: No Elos e Itatiaia, nova lei para minerais críticos pode impulsionar investimentos na mineração.
16: No futebol, Atlético precisa vencer o Santos hoje por 3 gols de diferença para avançar na Sul-Americana.
14: 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Editores Vanusa Rezende e Leonardo Leal. Coordenação, Jaqueline Moura e Ellen Araújo. 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

0: Amanda Rodrigues, direção geral Maria Cláudia Santos. 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
1: 7:26, Jornal da Itatiaia, quarta-feira, 16 de setembro de 2026. Apresentação, Aline Neves e Eustáquio Ramos. Muito bom dia para você que está com a gente. Estamos ao vivo também no YouTube, no site, no aplicativo da Itatiaia, na Alexa, na TV a cabo e no canal 957 da Parabólica Digital. A partir de agora, toda a rede Itasat reunida para trazer os principais destaques de Minas, do Brasil e do mundo. Vamos com o trânsito. Grave acidente deixa vários mortos e feridos no norte de Minas.
2: A polícia investiga a causa do acidente que deixou 5 mortos e ao menos 9 feridos no KM-24 da BR-116 em Cachoeira do Pajeú, aqui no norte de Minas. Segundo a Polícia Rodoviária Federal, as vítimas estavam em um ônibus que seguiam pela BR-251 e, ao passar pelo trevo de acesso à BR-116, colidiu contra uma carreta baú no trevo do Cariri. Com o impacto da batida, os dois veículos tombaram na pista e o trânsito ficou totalmente interditado. Parte do teto do ônibus se abriu. Algumas das vítimas foram ejetadas e ficaram presas debaixo dele. 4 morreram no local e 1 a caminho do hospital. O ônibus seguia de São Paulo para Senhor do Bonfim, na Bahia, com 46 ocupantes. O motorista, de 60 anos, foi socorrido ao hospital de Taiobeiras com fratura exposta no braço direito. Ainda não há informações sobre o estado de saúde do condutor da carreta. De Montes Claros, repórter Janaína Sacerdote.
3: Agora as condições do tempo.
4: Quarta-feira com muita nebulosidade e condições de chuva isolada no centro-leste de Minas Gerais, devido à intensificação do transporte de umidade do oceano para o interior do continente. No oeste e sul do estado, dia também amanhece com sol entre muitas nuvens e possibilidade de chuva isolada. Já no extremo norte mineiro, proximidades da divisa com a Bahia, o tempo continua com predomínio de sol, temperaturas elevadas e baixos índices de umidade à tarde. Os termômetros hoje variam de mínima de 12 a uma máxima de 38 graus. Repórter João Felipe Loli.
5: 7:29, o julgamento sobre a relação entre o ministro Alexandre de Moraes e o ex-banqueiro Daniel Vorcaro deve ficar para depois das eleições. De Brasília, o repórter João Pedro Melo repercute a sessão que terminou sem definição. Bom dia, João.
6: Oi, Aline, bom dia a você, bom dia a todos que nos acompanham. Pois é, essa sessão, esse julgamento que pode ficar suspenso até dezembro. O pedido de vista do ministro Flávio Dino suspendeu a sessão, a análise desse tema, né? E ele tem até 90 dias para devolver esse processo. Esse julgamento envolve a relação de Moraes com o ex-banqueiro Daniel Vorcaro, do Banco Master, além de um relatório, ou discussões sobre um relatório que foi obtido pela Polícia Federal, ou melhor, feito pela Polícia Federal a partir de um pedido do ministro André Mendonça. Bom, com esse pedido de vista, nada foi concluído ontem, né? Até porque nem chegou-se a discutir o pedido de abertura de investigação contra Moraes. Ficamos em uma questão de ordem proposta pelo ministro Gilmar Mendes de juntar ou não o julgamento de Moraes com Mendonça. Foram 4-3 neste momento pela junção, mas ainda precisa-se do voto do ministro Flávio Dino, que acabou pedindo vista no fim do julgamento. Ou seja, pediu mais tempo para analisar esse tema. Bom, na prática, o que que a gente tem agora? Um Supremo que está um tanto quanto aliviado dessa decisão ficar para depois do processo eleitoral e um ministro Edson Fachin que vai trabalhar nos bastidores para conter a crise do STF. Durante a sessão de ontem, inclusive, ele falou sobre serenidade, colegialidade, respeito às divergências e também fidelidade à Constituição. Ele também relembrou a trajetória dos colegas envolvidos nesse caso e insistiu que o julgamento deve permanecer dentro dos limites institucionais para evitar insegurança jurídica. De Brasília, João Pedro Melo.
1: 7:31.
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1: Ô, Rita Mundim, agora passada essa polêmica, pelo menos provisoriamente, sobre o Supremo, nada resolvido do Supremo, deve ser para o final do ano, o mercado volta as atenções para

0: a decisão sobre a taxa de juros. Bom dia.
1: Bom dia. A gente não pode dizer que acabou em pizza, mas a sociedade brasileira não obteve as respostas que esperava do Supremo Tribunal Federal. Pelo menos, esse é o meu caso, e acho que a noite foi salva pela ministra Carmen Lúcia, que de uma forma bem humilde e real pediu desculpas à sociedade brasileira pelo STF ter chegado aonde chegou. Essa humildade não fez parte da maioria das declarações e participações dos outros ministros na sessão plenária de ontem. E é com tristeza, a mesma, divido a tristeza com a ministra Carmen Lúcia. O Brasil, mais uma vez, vai colocando debaixo do tapete, mas ou empurrando com a barriga, soluções que deveriam ser céleres para pacificar e clarificar fatos para a sociedade brasileira. O mercado financeiro fechou antes do final da sessão plenária, que acabou votando um destaque e não o que se esperava dela. Mas enfim, o índice Bovespa subiu 0,54%, puxado pela alta das ações de mais de 3% da Petrobras, que foram puxadas pela alta do Brent, que é a referência da estatal. O preço do barril de petróleo subiu mais de 2%. Essa pressão nos preços do petróleo fizeram com que o dólar se valorizasse em relação às principais moedas, porque hoje é quase certo que os Estados Unidos deverão subir os juros para conter o processo inflacionário. Em relação à Selic, para o final deste ano, há um consenso que nessa reunião que termina hoje do nosso Copom, a Selic deve ser cortada em 0,25 ponto percentual, dado a desaceleração da economia brasileira. Rita Mundim, para a Rádio Itatiaia.
2: Agora 7h33, a seguir, julgamento do Supremo termina com quase 80% de avaliações negativas nas redes sociais.
0: Buelos Itatiaia, nova lei para minerais críticos pode impulsionar investimentos na mineração.
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3: 7 horas 37.

0: 6:06, estamos de volta com o Jornal da Itatiaia. Redes sociais repercutem julgamento do Supremo Tribunal Federal com maioria de avaliações negativas.
1: 78% dos usuários de redes sociais avaliaram negativamente a sessão do STF que julgaria a legalidade de uma eventual investigação contra o ministro Alexandre de Moraes, pela suposta relação próxima dele com o ex-banqueiro Daniel Vorkaro, do Master. Mas essa sessão terminou sem definição. Os dados fazem parte do levantamento Vox Radar, obtido pela Itatiaia. De acordo com o relatório, 48% dos internautas classificaram a sessão como ruim, 30% como péssima, 7% consideraram um desempenho regular, enquanto 14% avaliaram como bom e 1% apenas como ótimo. O ministro Gilmar Mendes foi o mais mencionado nas redes sociais, com mais de 24.200 menções, sendo que 48% classificaram a postura dele como autoritária ou agressiva, enquanto 8% apenas fizeram avaliações positivas sobre a conduta. Alexandre de Moraes foi o segundo ministro mais mencionado, mais de 23.300 menções. Dessas, 48,5% classificando a atuação dele como parcial ou política. Outros 19,4% dos internautas avaliaram a postura de Moraes como autoritária ou agressiva. 19,3% consideraram teatral ou palanque. E apenas 8,9% classificaram a conduta como técnica ou serena. A ministra Carmen Lúcia aparece com a maior proporção de avaliações positivas, seguida por Luiz Fux, Flávio Dino e André Mendonça. Repórter Alan Passos.
2: 7:37, mais investimentos podem chegar à mineração com a criação do marco legal para a exploração de minerais críticos e terras raras.
0: Na reportagem de hoje do Elos Itatiaia, especialistas explicam como as novas regras podem ampliar a segurança jurídica e atrair investimentos para o setor.
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4: Deve ser sancionado hoje o marco legal dos minerais críticos após a proposta ser aprovada no Senado. Dentre os tópicos previstos na nova política está a criação de ferramentas para atrair investimentos neste tipo de mineração. Por exemplo, a previsão de 5 bilhões de reais em créditos fiscais até 2034 para incentivar a mineração e geração de valor destes minerais aqui dentro do país. Vai ser criado também um fundo garantidor do governo federal que vai colocar 2 bilhões de reais para dar segurança aos investidores em pesquisa mineral e projetos. Este fundo é como a reserva de dinheiro, pois a mineração de minerais críticos e terras raras é complexa e o retorno financeiro nunca é certo. Então, quando o investidor decide financiar um projeto, este fundo fica ali, garantindo que o dinheiro do investidor que financiou tudo vai ter retorno, mesmo se o projeto não prosperar tanto quanto se esperava. O crédito e o fundo juntos favorecem investimento e gera alívio fiscal, inclusive abatendo impostos federais. O professor Aldemir Drummond, da Fundação Dom Cabral, explica que este fundo foi feito pensando no futuro.
5: É a criação de um fundo em que parte dele são recursos do governo federal. Na verdade, não é que o governo vai colocar dinheiro, mas ele reduz impostos, né? De qualquer maneira, na questão de gasto tributário, ele reduz imposto para poder explorar, e vai haver um fundo privado também para investimento nessas áreas. O motivo disso ter acontecido é exatamente porque está claro que vai haver, já está havendo e vai haver uma demanda imensa por esses minerais, e o governo, e nesse caso o próprio Congresso Nacional, tenta então organizar a forma de exploração futura desses minerais.
4: E esta política gera um novo tipo de segurança, a jurídica. É mostrar para o mundo que o país tem legislação e regras para o setor. É o que diz o professor e advogado especialista em direito ambiental, Anaximandro Lourenço Azevedo Feres.
6: É entender que o Estado, de alguma maneira, legislou, estabelece regras, cujo descumprimento, né, se essa regra for descumprida, vai gerar um problema, vai gerar uma sanção, uma multa e um direito para quem tiver inserido dentro desse contexto. Daí a importância de se falar em marco regulatório para que eu tenha segurança jurídica e para as pessoas poderem saber quais os seus direitos e obrigações em determinada área.
4: A mineradora Vale, Gustavo Pimenta, afirma que investidores neste momento se sentem seguros em apostar no Brasil. Mas ainda é preciso debater as regras de tributação, por exemplo, que mudam muito ao longo dos anos.
7: Essas coisas não são binárias, né? Eu diria que hoje os investidores estão confortáveis de investir no Brasil, né? Eu acho que tem, mas tem oportunidade de melhoria. Então, por exemplo, quando eu falava sobre a questão de tributação sobre o setor, esse é um tema que vira e mexe a gente tem que debater.

0: porque tem mudança, tem aumento de alíquota, seja de royalties. Isso para um investidor de longuíssimo prazo não é positivo. Então a gente vem discutindo, quando a gente fala de estabilidade, é isso. Quando a gente tomar decisões de investimento, que aquelas regras sejam mantidas e a gente possa ter o conforto de que vai ter um projeto como a gente aprovou, né? Então, diria que sim, mas tem oportunidade de melhoria, tem oportunidade de avanço, e não acho que isso é sim ou não. Acho que é uma evolução que a gente vem observando e é muito importante para a gente poder atrair isso aqui. É um setor que vai precisar de muitos parceiros, muitos investidores.
1: Ver a fundo o que são e para que servem os minerais críticos, estratégicos e as terras raras. Repórter Edson Costa.
2: Agora é 7h42. A seguir, imprensa internacional destaca crise no Supremo após julgamento sem definição.
3: No futebol, o Atlético precisa vencer o Santos hoje por 3 gols de diferença para avançar na Sul-Americana. A Arena MRV vai estar lotada.
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1: Isabela Gouveia, atualiza a situação do acidente na 040.
2: Aline, tem um acidente envolvendo dois carros na BR-040 para quem segue no sentido Rio de Janeiro, bem na saída do anel rodoviário, na passagem pelo Olhos d'Água, na altura do Trevo do Pilar, uma faixa bloqueada e já congestionamento que reflete inclusive na 356 por estar na alça de acesso e também no próprio anel rodoviário para quem segue no sentido Rio, ainda sem previsão de liberação total da pista. Destacando também a situação da BR-135, trânsito completamente liberado, onde um acidente envolvendo duas carretas deixou uma pessoa morta e a outra ferida em estado grave na altura do quilômetro 565 em Corinto, na região central do estado. Mesmo com a liberação, ainda há congestionamento nos dois sentidos, lembrando que essa carreta transportava bananas e houve derramamento de carga. 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Anota aí, Central01, direto da Central de Trânsito Itatiaia Emive, repórter Isabela Gouveia.
3: 15 para as 8.
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3: A imprensa estrangeira repercute o julgamento do Supremo Tribunal Federal sobre uma possível investigação contra o ministro Alexandre de Moraes. Jornal.

0: jornais como The Guardian, El País, The Washington Post e Clarim destacaram as divergências entre os ministros durante a sessão e a crise interna na corte.
1: Os veículos também chamaram a atenção para a proximidade das eleições presidenciais e para o pedido de vista do ministro Flávio Dino, que interrompeu o julgamento e pode levar a decisão para dezembro.
0: A imprensa estrangeira ainda destacou os bate-bocas entre ministros e a falta de uma definição

0: Lula, bom dia para você.
1: Bom dia, Eustáquio. Meu abraço a você e a todos que nos acompanham no Jornal da Itatiaia, confirmando 7:47, uma quarta-feira de decisão para o Atlético. Desafio contra o Santos às 7 da noite na Arena MRV. O Galo precisa reverter, como você explicava, uma desvantagem de 2-0, que foi o placar do primeiro jogo na Vila Belmiro. Lembrando, vale vaga nas semifinais da Copa Sul-Americana. O torcedor terá um papel muito importante de empurrar o Atlético, a ajudar o time a conquistar essa virada. Um placar de 2-0, por exemplo, se repetindo, nós teremos decisão por pênaltis. O Atlético precisa aí de um 3-0, quem sabe, para seguir adiante no tempo regulamentar sem maior sofrimento. E ainda uma informação importante, nossa jornada esportiva a partir de 5:05 da tarde, acompanhando também o trânsito, a chegada do torcedor à arena, são esperados aí mais de 40 mil atleticanos e atleticanas. E existe a expectativa, claro, para sabermos o time que o técnico Eduardo Domingues mandará a campo. Ele vai fazer algumas mudanças, é promessa de um time forte. Com a escalação, repórter Pedro Abílio, bom dia.
2: Bom dia, Nath. Amigos do Jornal da Itatiaia, o Atlético deve ter um time com Gabriel Delfim no gol, Natanael pela direita, a defesa com Vitão e Vitor Hugo e Renan Lodi pelo lado esquerdo. No meio campo, o Fred, ainda não sabe quem será o seu companheiro, né? Ele terá Alan Franco e Castanho e ainda o Maicon correndo por fora. São três atletas para duas vagas, né? Na frente, time na tendência de ter o Bernard, o Coelho e o Reinier. Este um provável galo para a bola rolar às 7 horas da noite na arena, com expectativa de mais de 40 mil pessoas marcando presença no jogo de volta das quartas da Copa Sul-Americana, em que o Galo precisa reverter a vantagem de 2-0 construída pelo Santos lá na Vila Belmiro. Nati.
1: Obrigada, Pedro Abílio. Santos vem de duas vitórias consecutivas em cima do Galo na Sul-Americana e em cima do Cruzeiro no Brasileirão. Santos hoje que terá, por exemplo, a escalação, acréscimo aí do Gabriel Barbosa, né? O Gabigol, que no Brasileirão não pôde atuar contra o Cruzeiro, mas que foi importante na partida lá na Vila Belmiro. Mas o torcedor do Galo não quer saber de nada disso, tá confiante para logo mais. 7 da noite a bola rola e o Atlético busca a classificação na Copa Sul-Americana. Ainda sobre torneios continentais, vamos ao Rio de Janeiro com o repórter Wellington Campos, porque os cariocas seguem adiante nas Copas. Não é isso, Wellington?
3: Natália Piusa, dois cariocas avançaram na Copa Libertadores e na Copa Sul-Americana. Fluminense foi até Buenos Aires, perdeu para o Platense 2-1, mas o gol na casa do adversário no placar agregado fez 3-2 e o Flu espera hoje Palmeiras ou LDU. Em casa, o Vasco venceu a equipe do Santa Fé da Colômbia 2-0 com gols de Bruno Duarte e David e está classificado para as semifinais da Copa Sul-Americana. Natália Fiusa.
1: Obrigada, Wellington. E o Vasco já sabe que o Boca Juniors da Argentina será o seu adversário na semifinal da Copa Sul-Americana. Ontem, São Paulo e Boca empataram por 1-1 no Morumbis, no placar agregado 2-1 para o time argentino que segue adiante. Copa Libertadores, hoje Palmeiras e Corinthians em campo. O Palmeiras enfrenta a LDU em Quito às 7 da noite, venceu o primeiro jogo por 1-0 e o Corinthians recebe o Estudiantes 9:30 em São Paulo, empate por 1-1 no jogo disputado na semana passada na Argentina. O Cruzeiro apresentou ontem o seu novo lateral esquerdo. Com mais detalhes, Emerson Pancieri, bom dia.
4: Bom dia para você, Nath, para quem acompanha o Jornal da Itatiaia. Tem lateral esquerdo novo na Toca da Raposa, o Matias Vinha, que vai jogar com a camisa número 6. E ele falou que quando apareceu a oportunidade, não pensou duas vezes, porque sabe o tamanho do Cruzeiro, quer fazer bons jogos até para permanecer do Cruzeiro na próxima temporada. Final do ano, o presidente Pedro Lourenço senta com o presidente do Flamengo, BAP, US$4,5 milhões, esse é o valor do jogador. Se tudo der certo, eles negociam para uma permanência do atleta. Jonathan Jesus vai ser reforço do Cruzeiro contra o Vitória em Salvador, no Barradão. Lucas Romero vai ficar de fora da partida, não tem lesão, mas é um problema na panturrilha que requer cuidado para que possa jogar depois, dia 7 de outubro, contra o São Paulo. Nath.
1: Obrigada, Pancieri. As notícias do esporte com Nath Fiusa. Volto com você, Aline Neves. Bom dia. Bom dia para você também, Nath. Agora

0: 7h52, a seguir aqui no Jornal da Itatiaia. Sem desfecho, julgamento do Supremo abre novo capítulo na disputa eleitoral.
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3: 7h54.
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3: Berta, que tipo de concorrência eleitoral tem a crise vivida pelo Supremo Tribunal Federal? Bom dia.
5: Bom dia, Aline. Bom dia, Eustáquio. Bom dia, amigos da Itatiaia. Há 18 dias das eleições, o Supremo Tribunal Federal está exposto à mais grave crise institucional que apresenta a faceta sombria da República. A prática conhecida como patrimonial, em que os interesses particulares engolem o interesse público, não está presente apenas no Poder Executivo e no Congresso Nacional. O Poder Judiciário, que, como bem colocou a ministra Carmen Lúcia, seria o responsável por tranquilizar a nação, trouxe intranquilidade. Além do caso de Alexandre de Moraes, foram muitas revelações que expuseram diferentes interações e níveis diferentes de gravidade entre ministros do Supremo e Daniel Vorcaro. As mensagens do celular do ex-banqueiro divulgadas antes da sessão, que julgaria se a base fática para investigar Alexandre de Moraes, levaram o presidente do Tribunal Superior Eleitoral, Nunes Marques, a se declarar impedido. Dias Toffoli, pelas informações que já se tinha, fez o mesmo. As mensagens também explicitaram conexões de amizade entre o filho de Luiz Fux e o banqueiro. Novas evidências de contato do Instituto ITE, fundado por André Mendonça, em tentativas de se aproximar de Daniel Vorcaro, foram também divulgadas. Entre ministros, artilharia pesada. Gilmar Mendes acusou André Mendonça de tentar interferir no processo eleitoral para beneficiar um grupo político. E por seu turno, André Mendonça e Luiz Fux mencionaram a instalação de uma polícia federal que chamaram de paralela para monitorar ministros. Foi espetáculo constrangedor que apresentou as relações de familiares e lobistas amigos com o ex-banqueiro, precificados pela sua proximidade com o poder. No legislativo já era conhecido. O Supremo foi arrastado para o centro do debate eleitoral e, do ponto de vista institucional, é o grande perdedor. Os riscos do perigoso discurso anti-sistema se agravam. A sociedade também perde, em vez de avaliar candidatos que querem governar o país pelos próximos 4 anos, tem a atenção desviada para um problema institucional que precisa ser resolvido.

0: envolvido com uma profunda reforma do Poder Judiciário. Berta Macaron para o Jornal da Itatiaia.
1: 3 para as 8.
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1: Ô Valdir Barbosa, quais os reflexos diretos para o agro depois dessa confusão generalizada no Supremo, hein? Bom dia.
3: Bom dia. A crise institucional no Supremo Federal preocupa produtores rurais e entidades ligadas ao agro, que se manifestaram através de mais de 3.000 empresas que assinaram oficialmente um documento sobre o assunto antes da reunião de ontem. A insegurança jurídica em diversos setores vem se arrastando há um bom tempo, afetando a concessão de crédito, marco temporal das terras indígenas, moratória da soja e várias outras questões fundiárias espalhadas pelo Brasil. Tudo parado no STF. O marco temporal causa total incerteza, porque sem o título da terra, o produtor que ocupa um espaço há décadas não sabe o dia que terá sua propriedade invadida e fica impedido de fazer investimentos a médio prazo, porque desconhece totalmente o futuro. Setores produtivos das carnes bovina, frango e suína, setor sucroenergético, soja, milho, café, algodão, dominam as exportações mundiais. A instabilidade cambial tem efeitos desde a importação de insumos até o final da cadeia, que é a exportação e a distribuição no mercado interno, que poderá jogar preços mais altos para as famílias brasileiras. O reflexo sobre os pedidos de recuperação judicial aumenta e preocupa muito, porque se há uma dificuldade do produtor renegociar sua dívida nesse momento, com a Suprema Corte totalmente dividida e sem nenhum poder de decisão, a insegurança financeira vai dominar o sistema bancário, alegam assim várias entidades. O dia em que as autoridades brasileiras, principalmente o governo federal e o STF, entenderem que a agropecuária é fundamental para o crescimento do PIB e que alimentos na mesa do povo representam paz social, poderemos ter dias melhores e seguros no setor produtivo do campo. Valdir Barbosa, Itatiaia Agro.

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2: Bom dia!
3: Pega 8:02, tá no ar o nosso Manhã da Muriaé desta quarta-feira, dia 16 de setembro. Um ótimo dia pra você.
2: Bom dia!
3: Bom dia pra você acompanhando aqui em Muriaé. Bom dia pra você das cidades vizinhas, né? Tem aí, né, o prazer de ter a sua companhia. Você das cidades aqui, ó, de Mirador, Fervedor, você de São Francisco do Glória, você de Vieiras, bom dia! Pra você de Rosário da Limeira, Ervalha, pra você de Miraí, pra você de Laranjal, Palma, Recreio, Leopoldina, pra você de Patrocínio do Muriaé, Barão, pra você de Tombos, pra você de Eugenópolis, todas as cidades aonde as ondas da Rádio Muriaé chegam. Ó, seja bem-vindo ao nosso programa. A partir de agora, o show de informações, interatividade, entrevista, tudo isso vai até ao meio-dia te fazendo companhia. E claro, dá um bom dia especial para você da zona rural. Você que acordou tão cedo, já tá na labuta lá desde os primeiros raios de sol do dia. Bom trabalho para você. A gente sabe que esses dias aí estão chuvosos, né? Para você que trabalha aí com plantação, é uma beleza, mas tanto também não, né? Porque atrapalha, não é verdade? Então, ótimo dia pra você. Pra você acompanhando tanto 99.5 ou pra você ouvindo através do nosso aplicativo. Não ouve a Rádio Muriaé ainda? Não tem o aplicativo da Rádio Muriaé ainda? Vai lá na sua loja de aplicativos, só digitar Rádio Muriaé pra você baixar e ouvir em qualquer lugar, sabe de onde? 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Qualquer lugar do mundo, você pode acompanhar o nosso programa e toda a programação, começando sempre de 5 da manhã até as 19 horas ao vivo, tá? 5 horas da manhã começa com Marcos Rogério, depois tem o Manhã da Muriaé, logo depois vem o Marcelo Bittencourt com o Boa Tarde Muriaé, te fazendo companhia de umas 17 horas, logo depois tem o Boa Tarde com Cristo e às 18 horas tem um Esporte Total, ou seja, uma programação diversificada para te manter em nossa companhia. Claro, aquela seleção musical a melhor do Brasil tá aqui na Rádio Muriaé. Lembrando a você que você pode baixar o nosso aplicativo e, claro, pode seguir também as nossas redes sociais. Nós estamos no Facebook e estamos no Instagram, inclusive ao vivo. Para você que está acompanhando o Instagram, um ótimo dia para você. Comenta aí se você gosta do nosso programa, se você está gostando da programação, fique à vontade para participar. E a partir de agora também tá liberado o nosso WhatsApp, 98830-1140. Manda para cá sua mensagem, manda aquele abraço, manda o aniversariante do dia e, claro, participe da nossa enquete. Daqui a pouquinho eu trago o assunto da nossa enquete de hoje e tem a ver com você que é idoso, viu? Fique ligado aí que o assunto tem a ver com você e a gente quer a sua participação. Lembrando que a gente tá com a cesta de chocolate, viu? Para sortear para todo mundo que participar, para você que manda aquele abraço, para você que participa da enquete. Então é só mandar, não esqueça de colocar o nome completo, né, Pedrão? E o seu bairro, tá bom? Para invalidar a sua participação, porque amanhã a gente sorteia essa cesta de chocolates. Inclusive, tem novidade também lá no nosso site, hein? Tá chegando o Dia das Crianças e tem uma promoção especial para você presentear a sua criança. Quem sabe ela não seja uma criança sortuda e fatura um prêmio, mas daqui a pouquinho eu também trago todos os detalhes. E claro, o show de informações tá só começando. Nosso departamento de jornalismo já tá ali, ó, aguardando, né? No banco de reservas ali, só aguardando para poder participar junto com a gente, tá bom? Então acompanha aí todas as notícias, tudo que foi destaque em Muriaé e região a partir de agora no nosso Manhã da Muriaé.
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3: O nosso show de informações, o departamento de jornalismo mais bem preparado de Minas, viu? Nossa equipe não para 24 horas por dia, o nosso site sendo atualizado, as nossas redes sociais e o mais importante, né, gente? Notícia imparcial e

0: com credibilidade. Nosso time já tá aqui, ó, completinho. Quero saber dos meninos o que repercutiu, o que foi manchete aí nas últimas 24 horas e saber do Jota também quais são os principais destaques do esporte. Já adianto que eu não tô bem hoje, não tô tão feliz, porque o meu São Paulo ontem foi eliminado na Copa Sul-Americana de forma... Nossa senhora, vou nem falar não. Bom dia, Bruno. Qual que é o primeiro destaque de hoje, meu amigo?
1: Bom dia, Wagner Melo. Bom dia para você que nos acompanha em 99.5 FM, a nossa Rádio Muriaé. Bom, eu começo mandando um abraço porque o pessoal tá na live em Bom Jesus da Cachoeira.
0: Que legal.
1: Estamos aqui, estamos já sintonizados na Rádio Muriaé.
0: Bacana, né?
1: Bom dia para vocês.
0: Pessoal animado, viu?
1: Muito animado. Participam bastante, né? Fiquei sabendo. Ó, Sabadão da Saúde acontece em várias UBSs neste final de semana, próximo sábado aqui em Muriaé. Também vamos destacar que Muriaé recebe hoje o Seminário Regional sobre Segurança Alimentar e Nutricional ali no Teatro Zacaria Marques.
0: Bom, então fique ligado para você atualizar a sua carteira de vacinação, como costuma chamar isso hoje em dia, né? Você que sempre fala, às vezes a UBS está aberta, mas no horário que eu trabalho, não consigo ir.
1: Tem
0: uma facilidade,
1: agora.
0: Tá lá no sábado, você chega, apresenta sua carteira de vacinação, eles vão te informar qual vacina que você precisa tomar. Então daqui a pouquinho o Bruno vai trazer o horário, o local, tudo pra você atualizar e ficar imunizado com segurança. Marcelo Bittencourt, bom dia, meu amigo.
2: Bom dia, Wagner, bom dia a todos os ouvintes da Rádio Muriaé. Ô Wagner, um tempo chuvoso, né? Assim, eu tenho acompanhado muito a previsão, inclusive o Franklin gosta de pegar no meu pé, ele me chama de Marcelo Chuvoso.
1: Gosto de uma chuva.
2: E um dia desse ele me arrumou um outro apelido, Maju Bittencourt. O garoto... O
0: sobrenome, né? Já combina, né?
2: Eu gosto de ficar acompanhando, né? As previsões do tempo e tal, e muita chuva, né? Eu fiquei até assustado.
0: Tá falando que até sábado tem chuva.
2: Mais ou menos. Eu fiquei até assustado porque ontem, por exemplo, às 5 horas da tarde, tava marcando muita chuva de 5 até às 8 da noite. E a gente saiu aqui da rádio, tava tudo, o tempo tava bem aberto, né? Tal, eu falei, não vai chover. Rapaz, de repente o tempo fechou e caiu aquele chuvão.
0: Mas, o quê? Umas 20 horas por aí?
2: É por aí, isso.
0: E que chuvão, viu?
2: Chuvão demais. Olha só, o Wagner, Câmara de Muriaé aprova projetos voltados à educação, inclusão e ações sociais. E a gente também vai repercutir o primeiro Congresso Católico de Muriaé, que reuniu uma programação sobre devoção mariana e Nossa Senhora das Lágrimas.
0: Então tá aí as principais informações. Por falar em Câmara Muriaé, é o assunto aí da semana, né? Já que foi pautado o processo de cassação do Afonso, que foi pro Conselho de Ética, quanto o Bruno entrevistou aqui a Monique Helena e também o Luciano Coxinha. A gente conversou um pouquinho, tentou entender os parâmetros. Tem 10 dias, né, isso, Bruno?
1: Exatamente, 10 dias agora para o Conselho de Ética analisar, né, se dá continuidade ou não no processo de cassação.
0: E a gente segue acompanhando para te deixar muito bem informado, que é importante, viu, gente? Sempre acompanhar essas movimentações políticas que mexem com a nossa cidade. Como disse o Marcelo também, tem aí esses destaques das leis que foram aprovadas, né? E o Seminário Católico em Muriaé, que acontece no próximo sábado. Marcelo vai trazer todas as informações para você que quiser participar, valor, aonde faz inscrições, tudo isso durante o nosso programa, viu? Obrigado, Marcelo. Obrigado ao Bruno Santiago. Agora é a vez do Jota de Souza. Bom dia, Jota.
3: Bom dia, Wagner, e a todos que estão ligados aí no Manhã da Muriaé desta quarta-feira. Campeonato Mineiro da segunda divisão começa na próxima sexta-feira. Nacional segue preparação para a estreia segunda-feira contra o Santarritense, ainda com poucas informações, né? Do trabalho, da pré-temporada, Nacional ainda fazendo testes, montando a equipe, então gera-se um pouco de preocupação a nós que amamos o futebol, né? E sempre no passado aí nós sempre tínhamos a apresentação, né? Com a imprensa participando, todos os jogadores convocados, né? Contratados. Mesmo assim, nós estamos confiantes de que o Nacional possa fazer uma boa segunda divisão e, apesar da pouca informação nas redes, né, do nosso Nacional, querido Nacional Atlético Clube, né? Então, vamos torcer, né? Estamos correndo atrás, tentando pegar informações para passarmos aí para os nossos ouvintes. Fluminense perdeu para o Platense, mas se classificou para a semifinal da Libertadores. Palmeiras precisa do empate hoje contra a LDU em Quito para ir à semifinal. O Vascão, hein? Vascão tá

0: Bilo mesmo, rapaz. Vence o Santa Fé em São Januário e está na semifinal da Copa Sul-Americana. São Paulo é eliminado pelo Boca Juniors com Morumbis lotado. Olha, teve muito torcedor que está reclamando de um impedimento, né? E até argumentando que é uma vergonha a Comebol não ter o impedimento semiautomático.
1: Pois é.
0: O Brasileirão tem e a Comebol não tem.
1: Mas, Jota, eu gosto muito de fazer justiça. São Paulo não jogou para merecer passar.
0: Mas
1: também
0: essa
1: não.
0: Questão...
1: Jogou mal demais da
0: Comebol. E o impedimento?
1: Eu achei que estava na mesma linha também. Mas, assim, não dá para culpar. Se tivesse jogado, nossa, o São Paulo amassou o Boca Juniors, não passou, mas também... O time precisa ganhar no primeiro tempo, Jota. Nenhum dos dois times deu um chute no gol. Você jogar 45 minutos e nenhum dos dois times deu um chute no gol, vou falar pra você, viu?
0: É verdade. Sem vencer as 6 rodadas, Botafogo enfrenta hoje o Grêmio no Nilton Santos. É a partida atrasada da 21ª rodada do Brasileirão.
1: Jogo de 6 pontos, Jota? Posso falar assim?
0: 30 pontos. Botafogo tá tão mal que... Não vence, rapaz. E olha que todos os jogos, o Botafogo já fez 4, 5 jogos no Rio de Janeiro, cara. Eu até brincava mesmo, meu filho, o Botafogo só joga no Rio de Janeiro e não ganha de ninguém, cara. Então, quer dizer, tem mais uma chance aí, né? Vai pegar o Grêmio do, não é do Renato Gaúcho, não, é do Felipão, né? É o auxiliar técnico Felipão. Olha só.
1: Vai comandar.
0: Olha que luxo, hein? Luiz Felipe Scolari, auxiliar técnico, é que vai comandar.
1: Pode ser que motive os jogadores.
0: Eu achei engraçado que o Renato Gaúcho já tá lá no Rio de Janeiro, né? Ele não quis assumir hoje o time. Que não, né?
1: É, deve querer estrear em casa.
0: Ele devia já ter alguma partida de... Como é que chama?
1: Futevôlei.
0: Pitch, como é que chama lá?
1: Futevôlei.
2: É, futevôlei. O negócio dele é o futevôlei, né?
0: Pois é, então...
2: Ô, Jota, e o Tite?
0: O Tite?
2: É.
0: Vai bem, obrigado. tá dormindo em cima de dinheiro, né? Porque... Botafogo vai apresentar um planejamento a ele de ao menos 3 anos. Agora você me engana que eu gosto. Qual treinador, tirando o Abel Ferreira lá no Palmeiras, né? Que já tá mais de 5 anos. Nenhum técnico fica 1 ano e meio, 2 anos num clube. É, 1 ano, vamos pro 1 ano.
1: A não ser que você, né, continue vencendo.
0: E o Botafogo, ainda mais do Botafogo. Então o Botafogo pretende apresentar planejamento de ao menos 3 anos para convencer o técnico Tite. Então, completo, né?
1: Vamos acompanhar aí.
0: É isso aí.
1: Acompanhar as informações dos clubes cariocas, de tudo que aconteceu. Eu quero saber do Jota os jogos que tem hoje pra gente acompanhar nesta quarta-feira. Tá aí, daqui a pouquinho nosso time de jornalismo tá de volta, nosso departamento que não para, trazendo sempre informações com credibilidade, deixando muito bem atualizado. Vamos lá pras manchetes dos jornais?
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1: Principais portais de notícias do país. Vamos lá, dar um giro para você saber quais são os principais destaques de hoje, desta quarta-feira, dia 16. No G1, pedido de vista trava julgamento no STF antes de analisar se Moraes deve ser investigado. UOL, pedido de vista de Dino foi articulado como antídoto para calendário eleitoral. Folha de São Paulo, Gilmar Mendes fala em Polícia Federal paralela investigando ministros do Supremo. Estado de Minas, crise na corte, sessão do STF termina sem definição sobre julgamentos de Mendonça e Moraes. Hoje em dia, crise no STF, Carmen Lúcia diz que está envergonhada e pede desculpas ao povo brasileiro. O Tempo de Belo Horizonte, Caixa e bancários retomam negociações nesta quarta, mas greve segue sem prazo para terminar. O Globo, Banco Central deve cortar Selic hoje de 14 para 13,75% no ano, na última reunião antes das eleições. Veja, STF tem até 90 dias para retomar caso Moraes. R7, Mega Sena acumula e prêmio vai a 102 milhões no próximo sorteio.
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1: Os fatos que marcaram esse dia 16 de setembro na história. Em 1846, o médico

0: Ian Thomas Morton usa pela primeira vez o éter como anestésico. Em 1909, Alberto Santos Dumont bate o recorde de decolagem mais curta. Em 1955, um golpe militar na Argentina depõe o presidente Juan Domingo Perón. Em 1964, a China explode sua primeira bomba atômica. E em 1978, o cardeal polonês Karol Wojtyla é eleito como primeiro papa não italiano em 456 anos e adota o nome de João Paulo II.
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2: Essa aqui vai para todos os aniversariantes. Uma música querida para esse dia.

faz seu aniversário, esse dia 16 de setembro é especial pra você, parabéns, viu? Que Deus continue abençoando sua trajetória, seus sonhos, suas vontades, que ele possa te iluminar para que você continue perto das pessoas que tanto te ama e tanto te quer bem, que é o mais importante, tá? Hoje, aniversário do Renan Calheiros, senador por Alagoas, nascido em 1955. David Copperfield, mágico e ilusionista norte-americano, nasceu em 1956. Esse cara é incrível, viu? Pra quem não acompanha, pra quem não conhece, David Copperfield, joga lá no YouTube pra você ver o trabalho desse grande ilusionista. O Falcão, arquiteto, apresentador de televisão, ator, cantor, compositor, humorista e músico, nascido em 1957. Richard Marx, esse também canta demais, hein? Cantor e compositor norte-americano, 1963. Andréa Beltrão, atriz, 1964. E a Carolina Dickmann, grande atriz também, 1978. E pra você, tem algum amigo fazendo aniversário hoje? Manda pra gente aqui no 98830, que daqui a pouquinho... 8830-1140, e daqui a pouquinho a gente traz e coloca aquela trilha pra celebrar junto com você.

quero a sua participação, quero a sua interação junto com a gente na enquete do dia. Olha só, uma idosa perdeu 60 mil reais depois de ser enganada por criminosos que aplicaram o golpe do bilhete premiado. Segundo a polícia, ela caminhava pela Gávea, zona sul do Rio, quando foi abordada por um casal. Os dois disseram ter ganhado 10 milhões em uma loteria, mas alegaram que não poderiam receber o dinheiro por motivos religiosos. Em seguida, ofereceram à mulher a suposta premiação em troca de 60 mil reais. A vítima aceitou a proposta e foi levada de carro, junto com os suspeitos, até uma agência bancária em Copacabana, onde fez a transferência. Na sua opinião, qual é a melhor forma de proteger nossos idosos contra a lábia desses criminosos? Conversar mais em casa e orientar sobre os perigos da rua? Os bancos criarem travas mais rígidas para transferência alta de idosos? Ou faltam campanhas públicas na TV, rádio e redes sociais sobre golpes antigos? Você acha que os idosos caem nesses golpes por tentação de ganhar dinheiro fácil e mudar de vida? É isso que a gente quer saber de você. É o que que você entende, como que você é precavido sobre esses golpes, o que que você faz, você desconfia de tudo, tudo isso, você pode participar com a gente a partir de agora no 98830-1140. Lembrando que entre os participantes de ontem, hoje e amanhã, quinta-feira, a gente vai sortear uma cesta deliciosa, cheinha de chocolates. Tem chocolate da Balduco, chocolate garoto, Kit Kat, wafer e muito mais, tá? A cesta é lindíssima, é um oferecimento da Simparic, ela que fabrica, né, medicamentos para pets. O adestrador que participou e foi organizador da Vila Pet lá no Parque de Exposições nos trouxe, gente,

0: vou estar sorteando para vocês que sempre participam, tá? Então, o número, vou repetir, 988301140. Manda para cá, envia sua participação para você concorrer, tá bom? Amanhã a gente faz o sorteio dessa lindíssima cesta, inclusive a gente vai fazer um vídeo e também postar nas redes sociais para você participar, certo?
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2: Olha a Rádio Muriaé aí, gente!
3: Bom dia!
0: O programa tá só começando. Fique muito bem à vontade, muito bem acompanhado com a gente até o meio-dia, tá? Nosso Manhã da Muriaé tá aí e começando com muito bom gosto, olha só.

0: roupa nova pra brilhantar, pra começar muito bem a sua quarta-feira. Um ótimo dia, viu? Essa semana, que esse resto de semana aí seja abençoado pra você e pra toda a sua família. São 8 horas 25 minutos, às 8h30, tem o nosso departamento de jornalismo aqui trazendo os primeiros destaques de hoje.
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3: Vamos lá para nossa agenda, te convidando a participar do evento da sua comunidade, na sua igreja, na sua congregação. Vamos lá? Olha só, na comunidade do Aredes, em Santo Antônio do Glória, em Vieiras, convidando para a tradicional cavalgada de Nossa Senhora Aparecida. É na segunda-feira, dia 12 de outubro, tá? Com missa às 11 horas. E logo após, tem almoço beneficente e música ao vivo. Um abraço para todo mundo aí da comunidade do Aredes, lá em Santo Antônio do Glória. Eu tenho o maior carinho, né? A Capela Santa Rita de Cássia, no bairro Encoberto, convidando para missa na segunda-feira, dia 21. Segunda-feira agora, né? Às 19 horas, tá? A paróquia Nossa Senhora do Sagrado Coração e São Miguel Arcanjo convidam para o Bazar Beneficente neste sábado, de 8 às 11 horas, no Salão Paroquial do bairro Dornelas, tá? Toda segunda-feira, gente, tem o Texto dos Homens em Boa Família, na Igreja São Francisco, a partir das 7h30 da noite, então tá todo mundo convidado para participar. Já toda terça-feira, às 20 horas, tem o Terço dos Homens e das Famílias na comunidade São José, no bairro São José. Toda quinta-feira, às 19h30, convite para o Terço Mariano, no Santuário Diocesano de Nossa Senhora Aparecida, no bairro Porto, tá? Todas terças e sextas, de 19 às 21 horas e domingo, de 14 às 16 horas, o grupo Alcoólicos Anônimos te convida para a reunião na rua Lincoln Marinho, lá na Barra. Se você tiver o seu evento, quer passar pra gente convidar? 3729-2929, a Tainá vai te atender com toda a paciência, com todo carinho, para colocar aí o seu evento pra gente convidar o pessoal para participar, tá bom? Os eventos e a agenda tem que ser no telefone, tá? 3729-2929, só você ligar.
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0: lá com os primeiros destaques de hoje do nosso departamento de jornalismo. O Bruno Santiago tem o Sabadão da Saúde. Eu quero que você fique atento para você atualizar aí a sua carteira de vacinação. Não é isso, Bruno?
1: Exatamente. Vamos lá, ó. Neste sábado, hein, é o Sabadão da Saúde. A Prefeitura de Muré, através da Secretaria Municipal de Saúde, realiza neste sábado mais uma edição do Sabadão da Saúde. Esse evento, ele visa promover ações especiais de cuidado e prevenção para toda a população, principalmente para aquelas pessoas que não conseguem acessar os serviços básicos de saúde durante a semana, né? O atendimento acontece das 7:30 da manhã até às 11, em diversas UBSs da cidade e também de alguns distritos. Vamos às UBSs. Lá em Bom Jesus da Cachoeira vai acontecer o Sabadão da Saúde, na UBS do bairro Cardoso de Melo, João 23, no bairro Joanópolis, no distrito de Pirapanema, no bairro Safira, no São Cristóvão, São Gotardo, no Santa Terezinha 1 e 2 e também no distrito Vermelho, né, a UBS 1 e 2. Durante a manhã, a população poderá contar com coleta de preventivo, tem vacinação contra a dengue e todas as vacinas de rotina que você principalmente aí está faltando na sua carteira. Além de, claro, de outros atendimentos e também procedimentos. Ah, é importante lembrar que as UBSs dos bairros Cardoso de Melo e também do Safira terão uma sala de espera com o tema Setembro Amarelo. Portanto, aproveite o sabadão aí para colocar a sua saúde em dia.
0: Bom, esses bairros então vão estar te atendendo. E se algum UBS do seu bairro não esteja atendendo, procura uma mais próxima, mas não próxima. Deixe de vacinar não, gente. São vacinas aí consolidadas de muitos, muitos anos, né? Porque hoje em dia tudo, né, tem alguma teoria da conspiração, mas essas são vacinas consolidadas há décadas, tá? E é importante você se imunizar, porque é muito melhor ter a precaução do que depois ter que tratar uma doença
1: com
0: dessa.
1: Com certeza.
0: E a gente sabe que nos últimos anos, se não me engano, algumas doenças que estavam praticamente erradicadas no Brasil...
1: O sarampo voltou em São Paulo.
0: Pois é. Estão voltando, ou seja, uma das poucas coisas que funcionou no Brasil nas últimas décadas, que o Brasil é um dos países que mais se imuniza no mundo.
1: Com certeza.
0: Então, uma das poucas coisas que o Brasil fazia da forma certa, a gente está deixando bagunçar. Então, não vamos deixar não, vá lá, leve a sua carteira de vacinação, pergunta. Quem sabe você chega lá e fala, não, você já está totalmente imunizado, não precisa de vacina nenhuma. Olha que beleza.
2: Eu acho muito preocupante essa coisa das pessoas que estão desacreditando da vacina. Eu vou te explicar por quê. Veja bem, desde que a gente se entende por gente, todas essas doenças que a gente, por exemplo, que a gente foi criança, né? Ó, coqueluche, sarampo, difteria, rubéola, entre outras aí. Todas essas doenças um dia foram pandemias e foram descobertas as vacinas justamente para que elas se tornassem doenças comuns, porque você

0: tem a vacinação, e a vacinação ela faz a imunização. Então o que, que acontece? Essa coisa de ficar demonizando a vacina é um perigo. Sabe por que, que é um perigo? Porque você deixa de vacinar seu filho, de repente o seu filho adoece e morre, e aí o primeiro problema é acusar um médico ou uma médica que não atendeu bem o filho e o filho morreu. Gente, quem...
1: Por conta de doenças que ele tinha muito tempo que não via.
0: Exatamente.
1: E já acha que a chance de ser diagnosticado com a doença era mínima.
0: Exatamente. Então, a gente tem que confiar, puxa vida, eu tomei vacina a vida inteira e todos, por exemplo, eu vou dar um testemunho aqui, o Wagner, aproveitando o seu espaço, eu vou dar um testemunho. Eu tive Covid, eu tive Covid no período que não tinha vacina, fiquei no hospital em estado grave, eu posso falar, eu quase morri. Eu entrei no hospital em estado grave, cheguei no hospital carregado, porque eu não conseguia ficar em pé por causa da saturação que estava baixíssima, não tinha força para ficar em pé e estava levantando o ombro para respirar, só para você ter uma ideia da gravidade, porque foi na época que ainda não tinha vacina. E aí, por algum motivo, o meu organismo conseguiu resistir. Depois eu tomei 3 doses da vacina, peguei Covid mais 2 vezes e não senti nada. Então, quer dizer, a vacina fez efeito. Então, eu acho que as pessoas não podem desacreditar da vacina, não acreditem nessas fake news de falar que vacina mata, porque isso aí é uma mentira.
1: Principalmente essas mais consolidadas de muitos e muitos anos, já há décadas.
0: Sim.
1: Mas sendo aplicadas. Vá lá, atualize. E se você puder, pegue a notícia, né, o Bruno? O link e compartilha.
2: Exatamente, Wagner. Todas as informações, todas as UBSs que estarão atendendo neste sábado, dia 19, de 7:30 da manhã até as 11, está lá no nosso site, radiomuriae.com.br.
1: Parte da manhã toda, então, no sábado.
2: De 7:30 às 11.
1: Vamos só repetir, ó. Bom Jesus, Cardoso de Melo, João 23, Joanópolis, Pirapanema, Safira, São Cristóvão, São Gotardo, Santa Terezinha 1 e 2. Eu nem sabia que tinha Santa Terezinha
2: 2. Tem 2.
1: Tem 2. Vermelho 1 e também o Vermelho 2, tá bom? Essa matéria tá completa lá no nosso site, compartilhe nos seus grupos aí do WhatsApp, no grupo do bairro, né? Se tiver algum bairro seu aí que vai ser atendido, compartilhe para que todos possam se atualizar aí com as vacinas e se imunizar, certo? Bom, o Marcelo também tá aqui, né? Já até participou com a gente e vai falar sobre a Câmara de Muriaé, que aprovou projetos voltados à educação, inclusão e ações sociais. É esse tipo de matéria e de informação que a gente quer da Câmara, né, Marcelo?
0: Exatamente, Wagner. A Câmara Municipal de Muriaé aprovou nas últimas sessões projetos voltados à educação, incentivo à leitura, qualificação profissional e inclusão social. Olha que bacana. Entre as propostas estão a criação de bibliotecas nas escolas municipais, a reorganização da escola de governo e o reconhecimento de entidades que desenvolvem trabalhos sociais no município. O projeto de lei de número 230/2026, de autoria da vereadora Ivonete Lacerda, prevê a implantação progressiva de biblioteca nas escolas de ensino fundamental da rede municipal e a criação da Semana Municipal de Incentivo à Leitura. A proposta também prevê atividades culturais e educacionais de inclusão digital. Já o projeto lei número 233/2026, de autoria do Executivo, reorganiza a escola de governo e amplia as ações de capacitação dos servidores municipais. A proposta cria ainda o Programa Municipal de Residência Pedagógica e Multiprofissional, com atuação em áreas como alfabetização, recomposição de aprendizagem, e educação inclusiva. Também foram aprovados projetos de reconhecimento de utilidade pública municipal. A Associação EFATÁ teve a proposta apresentada pelo vereador Reginaldo Roriz, a entidade, né, que desenvolve ações sociais, culturais, educacionais, esportivas e de capacitação, principalmente com crianças, adolescentes e jovens. A Associação de Desenvolvimento do Caráter, a ADC, também recebeu o reconhecimento. O projeto é de autoria dos vereadores Adilson Duarte e Monique Helena e destaca o trabalho desenvolvido por meio do projeto Formando Caráter pelo Karatê, que atualmente atende 32 crianças e jovens e utiliza o esporte como ferramenta de formação, inclusão e ferramenta de formação e inclusão social.
1: Bom, muito mais importante que criar as leis como lei

0: dessas que são importantes para a educação e colocar em prática.
1: Sim.
0: Né? Não adianta a gente fazer várias leis, como acontece em quase toda reunião, e não colocar em prática. Tem que colocar em prática, botar para funcionar, principalmente essa das bibliotecas nas escolas. A gente sabe, gente, todos os países muito bem desenvolvidos têm alicerce como educação, segurança e a saúde. Tem que investir em educação. Um povo educado, e eu não estou falando de educado, isso é só ser educado, não. Um povo instruído, um povo com educação financeira na adolescência.
1: Cultura.
0: Com cultura. É um povo, é uma nação que dá certo. Então tem que investir em educação, aproveitar e mandar um abraço aqui a você que é profissional da área de educação, a todos, professores, servidores, a você, inspetor, diretor, a você que trabalha na estrutura da escola, que também é parte importantíssima, a você, auxiliar de limpeza da escola, servidor, qualquer área da educação, né? A gente manda um abraço para você, porque vocês são parte de uma nação que só melhora através da educação e vocês fazem parte disso. 8 horas 43 minutos, daqui a pouquinho, as primeiras participações de hoje da nossa enquete.
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2: A odontopediatra é uma especialidade da odontologia que aplica cuidados especiais na saúde bucal de bebês e crianças, além de gestantes e pacientes com necessidades especiais. Sua principal função é aplicar técnicas de psicologia infantil para eliminar desde cedo os traumas relacionados ao dentista, que podem ser iniciados nesse período da infância. Quando nascer o primeiro dente do bebê, já é recomendável o início do tratamento com um dentista especializado em odontopediatria. Os dentes de leite são os primeiros dentes a surgirem em seres humanos. Assim que nasce, devemos procurar um odontopediatra para fazer sua manutenção, para que no futuro a criança possa se tornar um adulto com dentes perfeitos, livre de doenças, com uma estética bucal bonita, com dentes fortes e resistentes.
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6: E vamos lá conversar com o Jota de Souza. Ó, tá chegando, hein? Tá chegando a estreia do Nacional, é na próxima segunda-feira, menos de uma semana. Então se organize pra lá, né, fortalecer, apoiar o NAC nesta primeira rodada que começa já em breve, né, Jota?
7: Verdade, o Wagner Melo. A competição já começa nesta sexta-feira e o NAC segue aí no seu campo de observações, já tem aí mais de 17 jogadores já certos para a competição. É uma situação que a gente tem que entender, porque mudou tudo, né? E chegaram investidores, então não é fácil você já montar uma estrutura assim, né? E já querer tudo começa 100%, né? Sem as mil maravilhas. A gente sabe

são pessoas conhecidas no meio do futebol, né? Marcelinho Paulista, quem conhece Marcelinho Paulista, né? Os outros investidores que estão lá, então o trabalho é sério, né? E não é assim para já começar, e nenhum trabalho dá resultado no início, assim, rápido, né? Então a tendência é uma junção de trabalho.

0: estão nessa segunda divisão estão com os mesmos problemas do Nacional, né? É uma competição só sub-23, né? E então há uma incógnita para nós que somos da imprensa, como será essa participação do Nacional, né? A gente sabe que a força do futebol lá daquela região é muito grande, né? A maioria daquelas equipes, elas estão ligadas ali na capital, Belo Horizonte, né? E há uma facilidade até maior se montar a equipe. Santa Resistência, por exemplo, é uma equipe que é SAF, né? Já está aí, esse time tem 4 anos que está em atividade e vai vir aí e vai dificultar de alguma forma, mas o Nacional joga em casa, né? E com o apoio da torcida que a gente espera que tenhamos, né? Vamos trazer a qualquer momento informações sobre preço de ingresso, esquema para essa partida, né? E boa sorte ao Nacional. A competição começa na sexta-feira com a partida às 18h30 entre São João del Rei e Araxá. O Araxá já é uma equipe aí tradicionalíssima do futebol mineiro. 18h30 lá no Complexo Esportivo Bonfim, São João del Rei e Araxá. No sábado, 10 da manhã, Arena Gregorão, Venda Nova e Nova Lavras. Lá na Arena Urbis, Arena Gregorão, Venda Nova e Nova Lavras. Na Arena Urbissan, Betim Futebol e Funorte. Esses dois jogos, 10 da manhã de sábado. Às 15 horas, estádio Frei Norberto, Paracatu e Siderúrgica. 16 horas, Novo de Itabirinha e Inter de Minas, lá no estádio Adson Machado de Farias. Você tem uma ideia, esse Itabirinha, esse Inter de Minas, já mexe com base há muito tempo, né? E essa competição é sub-23. Então, quer dizer, todos os times que estão aí, para nós, às vezes, são desconhecidos a nível de profissionalismo.
1: Sim.
0: Quando você fala em base, eles já
1: fazem um trabalho, né?
0: De algum tempo.
1: Ou provavelmente não contratou quase ninguém.
0: É verdade. Segunda-feira aí, fechando, o Nacional fecha essa primeira rodada, recebendo o Santa Ritense às 19h30, lá no estádio Soares de Azevedo. Ah, existe a expectativa de mais um jogo treino com uma equipe amadora aqui da cidade, mas até o momento não temos essa informação. Semana passada, né, 2-0 pro Nacional, no primeiro jogo treino, visando aí a competição. Falando em Libertadores da América, o Fluminense levou um susto, mas se classificou para a semifinal, hein? A vaga veio mesmo com a derrota para o Platense por 2-1 na noite de ontem no estádio Ciudad de Vicente López, na Argentina. É bom lembrar que semana passada o Tricolor ganhou por 2-0 e tinha aí o direito de perder por 1 gol de diferença, depois de vencer o Platense no Maracanã por 2-0. O adversário do Flu na semifinal será conhecido hoje, quando LDU e Palmeiras se enfrentam em Quito. O Verdão tem a vantagem do empate por ter vencido por 1-0 no Nubank Park. Palmeiras encara a LDU hoje, 19 horas, no estádio Rodrigo Paz Delgado, em Quito, no Equador. Duelo, como já disse, vale vaga na semifinal. E o Verdão ainda terá o desafio, né, da altitude. Lá no Allianz Parque, na partida de ida, semana passada, agora no Nubank, né? O time de Abel Ferreira venceu por 1-0 e joga pelo empate para avançar. Então, né, a expectativa é que o Palmeiras vença. Tem um grande time, já saiu com um placar favorável, mas a altitude, a LDU também não é uma equipe ruim, é uma boa equipe. Então, o Palmeiras tem que jogar muita bola. Pela Sul-Americana, o Vasco está nas semifinais. Olha o Vascão aí, gente! O Osmaltino venceu o Santa Fé por 2-0 ontem em São Januário e avançou no torneio. Com gols de Bruno Duarte e David, time carioca garantiu vaga na próxima fase e agora terá pela frente o Boca Juniors. As semifinais têm datas base previstas para 13 a 15 de outubro. Ida, 20 a 22 de outubro, jogos de volta. São Paulo está fora. Na noite de ontem, a equipe que havia sido derrotada no jogo de ida por 1-0 lá na Bamboneira voltou a sair atrás no placar, reagiu, mas apenas empatou 1-1 no Morumbis e foi eliminado da competição nas quartas de final com placar agregado de 2-1. O time argentino, que segue sonhando com o título, agora terá pela frente outro brasileiro, o Vasco, que despachou o Santa Fé. Então a Conmebol deve estar soltando fogos de artifício.
1: Com certeza.
0: Muito tempo a superioridade do futebol brasileiro nas competições, muito grande. Então agora tem um argentino aí, né? O Boca. Então, vamos ver se o Boca vai passar pelo Vascão da Gama, hein? É, isso mesmo.

0: Vasco.
1: Botafogo joga hoje, Wagner. Sem vencer há 6 rodadas, o Botafogo recebe o Grêmio às 19h30 no Nilton Santos, partida atrasada da 21ª rodada. O jogo ganhou com todos decisivos na briga contra o rebaixamento. Glorioso é 14º com 32 pontos, 4 pontos acima da zona de degola e uma vitória fundamental para se distanciar do perigo. A equipe segue sendo comandada por Rodrigo Belão de forma interina. Para o jogo de logo mais, o Botafogo não terá Ferrarese e Kadir suspensos. O zagueiro Arthur Chaves deve estrear na defesa ao lado de Lucas Monzon. Por outro lado, Arthur Cabral e Marçal retornam de suspensão. Botafogo com Gabriel Batista, Vitinho, Arthur Chaves, Lucas Monzon e Alex Telles, Huguinho, Danilo e Álvaro Montoro, Lucas Vijalba, Júnior Santos e Arthur Cabral. É a equipe alvinegra para tentar uma vitória depois de muito tempo, hein? E o Botafogo considera Tite como nome ideal para o projeto de longo prazo e pretende apresentar um planejamento de ao menos 3 anos para convencê-lo a assumir o time. É o que informa a ESPN. De acordo com a reportagem, conversas com Tite e outros profissionais estão acontecendo há cerca de 1 mês desde que Franklin Carvalho foi demitido. Tite mostrou-se totalmente disposto a retornar aos trabalhos e tem interesse em falar de modo mais aprofundado com o Botafogo. Uma proposta só será oficializada ao treinador mediante ao projeto apresentado. Uma próxima reunião entre Botafogo e Gilmar Veloz, representante de Tite, para discutir valores e condições ainda será marcada. Ok, Wagner?
2: Obrigado pelas informações. Está aí o Jota de Souza, está sempre atento a tudo que acontece, não só no futebol, mas no esporte também. Eu quero até pedir para depois dar uma passada para saber como é que ficou aí o vôlei masculino, né? Que ontem, se não me engano, ia estrear também. O vôlei feminino foi bem, já garantiu vaga nas Olimpíadas. E o vôlei masculino aí começando a sua trajetória. Tá numa fase ruim, mas é sempre importante acompanhar aí também o vôlei masculino. São 8 horas e 54 minutos.
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aniversariante do dia, se você estiver fazendo aniversário hoje, foi um dia especial pra você, muitas felicidades, viu? O principal, né, gente? Saúde, a gente precisa disso. O resto, a gente dá um jeitinho, não é verdade? Começando pelo César Augusto de Souza Arendes, lá em São João do Glória. Abraço dos pais Sandra e César, da avó Edite, Sandra Beatriz, Maria Aparecida Francisco, Ana Amaral e todos os familiares. Hoje também é aniversário da Tainá Francisco Fernandes, lá do bairro Santa Terezinha. Abraços da mãe Maria Aparecida Francisco e de todos os familiares. E para fechar, a Janete. Abraços da filha Mila, lá da Gameleira e familiar. Gente finíssima, viu? Grande Janete, ó, um beijo para você, que Deus possa continuar te abençoando. Mila, um beijo para você, né, pro seu filhote aí também, lindíssimo, e para toda a família aí, tá bom? E para celebrar os nossos aniversariantes, olha só. Ele que é um dos campeões

0: Tá aí o Eduardo Costa brilhantando o nosso Manhã da Mulher. Na sequência, as notícias com o Marcelo Bittencourt.
1: Julgamento no STF trava antes de analisar se Moraes deve ser investigado.
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1: O Supremo Tribunal Federal suspendeu nesta terça-feira o julgamento que discute a validade de um relatório da Polícia Federal envolvendo o ministro Alexandre de Moraes. O mérito do caso, ou seja, se o plenário vai abrir uma investigação ou não sobre o ministro, ainda não começou a ser analisado. Na sessão desta terça, os ministros analisaram uma questão de ordem apresentada pelo ministro Gilmar

0: Mendes e pelo ministro Flávio Dino. A questão prevê a reunião dos processos relacionados ao caso, a redistribuição da relatoria por sorteio e a abertura de prazo para manifestação da Procuradoria-Geral da República. Um pedido de vista do ministro Flávio Dino suspendeu a sessão, que terminou com 4-3 para manter separadas as análises pelo Supremo das condutas de Alexandre de Moraes na relação com Daniel Vorcaro e de André Mendonça na condução do relatório do caso Master. Como o pedido de vista, Flávio Dino tem até 90 dias para devolver o processo para análise. O prazo se encerra em dezembro deste ano. A Caixa Econômica Federal marcou uma nova mesa de negociação com os empregados para esta quarta-feira, em meio à greve dos trabalhadores da instituição, que segue sem prazo para terminar. A reunião foi agendada após a cobrança feita pela Confederação Nacional dos Trabalhadores do Ramo Financeiro, Contraficut, em ofício enviado ao banco. O encontro vai tratar da renovação do acordo coletivo de trabalho dos empregados da Caixa. A paralisação começou na última quarta-feira, depois que os trabalhadores rejeitaram uma proposta anterior para a renovação do acordo coletivo de trabalho. Segundo a Contraficut, mais de 90% das bases sindicais rejeitaram o texto apresentado anteriormente pela Caixa. Pelo menos 20 pessoas, incluindo crianças, morreram no desabamento de um prédio de 7 andares na faixa de Gaza nesta quarta-feira. Segundo o comunicado divulgado por uma autoridade da Defesa Civil do território palestino, mais de 10 famílias, cerca de 100 pessoas, estavam morando num local que já estava danificado por um bombardeio israelense. Alessandro Rakic, chefe do escritório do Programa das Nações Unidas para o Desenvolvimento em Gaza, afirmou que algumas agências da ONU estão participando dos esforços de resgate, que ele descreveu como difíceis devido à falta de equipamentos adequados. O sorteio do concurso 3.058 da Mega Sena foi realizado na noite desta terça-feira em São Paulo. O prêmio para as apostas que acertassem as 6 dezenas era de R$ 92.400.000. No entanto, ninguém levou a faixa principal e o valor acumulou para 100 milhões. Os números sorteados foram 14, 23, 53, 56, 57 e 60. 49 apostas acertaram 5 dezenas, cabendo a cada uma R$ 53.305,58. Já 4 acertos foram 3.632 apostas ganhadoras, cabendo a cada uma o valor de R$ 1.185,42. 9:06, notícias da hora, oferecimento Elétrica do Povo, ligando você com a economia. Você segue ouvindo Manhã da Muriaé na comunicação de Wagner Melo.
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3: Bom dia para você, meu irmão, que nos acompanha aqui pela Rádio Muriaé. Esse é o nosso programa A Palavra É.
4: Proclamação do Evangelho de Jesus Cristo segundo Lucas. Naquele tempo disse Jesus: com quem hei? Com quem hei de comparar os homens dessa geração? Com quem eles se parecem? São como crianças que se sentam nas praças e se dirigem aos colegas dizendo: tocamos flauta para vós e não dançastes, fizemos lamentações e não chorastes. Pois veio João Batista, que não comia pão nem bebia vinho, e vós dissestes: ele está com um demônio. Veio o Filho do Homem, que come e bebe, e vós dizeis: este é um comilão, um beberrão, amigo dos publicanos e dos pecadores. Mas a sabedoria foi justificada por todos os seus filhos. Palavra da salvação. Jesus encontra uma dificuldade com aquela geração do seu tempo. Mas se fosse hoje, então, misericórdia, o que não faria e falaria de Jesus Cristo? Um povo insatisfeito, sabe? Que não sabe o que quer. Os profetas vêm, a palavra de Deus se manifesta, mas eles não reconhecem, não aceitam. Com quem se parece de Jesus? Parece crianças sentadas nas praças, birrentas, sabe? Tocamos flauta para vós, não dançastes, fazemos lamentações, não. Ou seja, flauta, festa, lamentação, choro. E nada assim, um povo insensível. O que faz tocar o coração das pessoas? Eu sou um evangelizador, sou um pescador de homens, de seres humanos. E como tá difícil pescar a gente hoje. Como tá difícil tocar. Vivemos uma geração muito sensível, muito emotiva, mas também muito superficial. O que é preciso fazer? O que devemos mais colocar para levar a palavra de Deus? De que maneira? Há uma insatisfação. Veja João Batista, comia pão e bebia vinho. Raiza radical. Tá com demônio. Veja o Filho do Homem, que come e bebe. Pode dizer que é comilão e beberrão. Ou seja, nós temos aqui um João Batista profundamente radical no jejum, na oração. Um Cristo sociável, e ainda assim reclamaram. Ainda hoje, gente, as pessoas querem o quê? Que o padre seja como? Que o pastor seja como? Que o pregador seja como? É verdade que existe uma variação. A gente percebe isso aqui no tempo de Jesus, né? Nós vemos um João Batista de uma forma, um Jesus de uma outra forma, e todos falam de Deus, embora Cristo é o próprio Deus encarnado. Mas as pessoas não acolheram, viram os defeitos, se é que tinha Jesus Cristo. Viram em Jesus defeito, por ser um comilão, um beberrão, no sentido de estar com as pessoas, estar com os pecadores. Para nós pecadores, sabemos que nós nunca iremos satisfazer a todos. Sempre vai haver pessoas insatisfeitas, que vão gostar de A, de B e de C, ou colocar um estereótipo. Mas cuidado a nós que somos ouvintes da palavra, para nós não cairmos nessa indiferença. Os escolhidos de Deus nem sempre servem ou seguem os critérios que eu imagino. Deus escolheu um João Batista, Deus se encarnou em Cristo, o próprio Cristo é o próprio Deus encarnado. Cuidado para não percebermos quando estamos sendo visitados. Cuidado para não cairmos na murmuração ou pararmos no pecado das pessoas.

0: nós achamos de pecado. Cristo não tinha pecado, mas eles viam em Cristo um grande pecador, um grande maldito. Esse é o pecado contra o Espírito Santo. É não ver as coisas de Deus e ao mesmo tempo denominá-las como coisas malditas. É não reconhecer a graça de Deus e dizer que essa graça é uma desgraça. Por isso devemos estar abertos no nosso coração. Pedimos muito a Deus discernimento, sabedoria, para podermos verificar e olhar. Olha, filho, talvez Deus está falando com você do seu lado, você não está percebendo. Você está exigindo demais das pessoas, dos pregadores. Deus está gritando do seu lado e você não está percebendo. Cuidado para não cair nessa indiferença. Oremos. Senhor nosso Deus, dá-me um coração semelhante ao vosso. Ajudai-me a entender a tua palavra, a entender os teus pregadores, os teus profetas em nosso meio. Tire do nosso coração toda a indiferença, toda a frieza, e ajudai-me, Senhor, a entender o teu querer, a tua palavra. Ajudai-me a entender a tua sabedoria que vem em nosso coração, em nossa vida. Que Deus te abençoe, Pai, Filho e Espírito Santo. Amém. A palavra é sabedoria. Tenha sabedoria para reconhecer quando é visitado pela própria sabedoria.
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6: A insuficiência cardíaca é quando o coração não consegue bombear ou receber adequadamente o sangue para suprir as necessidades do nosso organismo. As causas variam desde infarto, pressão alta não controlada adequadamente a longo prazo, miocardite, diabetes e doença nas válvulas cardíacas, como a febre reumática. Os sintomas mais comuns são cansaço, falta de ar aos esforços ou à noite após se deitar, inchaço nas duas pernas ou pés e dores no peito. Se você sente ou conhece alguém com alguma dessas queixas, procure um cardiologista.

0: diagnóstico e tratamento precoce pode curar ou melhorar sua qualidade de vida.
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4: E vamos lá com mais participações, na verdade as primeiras, né? Daqui da nossa enquete. Para você que não acompanhou no início do programa, a gente tá fazendo uma enquete sobre os golpes, né? Que atingem os idosos. Na sua opinião, qual que é a melhor forma de proteger nossos idosos contra a lábia desses criminosos? Conversar mais em casa e orientar sobre os perigos da rua? Os bancos criarem travas mais rígidas para transferências altas de idosos? Ou faltam campanhas públicas, como na TV, como no rádio, nas redes sociais, sobre esses golpes atuais e antigos? Você acha que os idosos caem nesses golpes por tentação de ganhar dinheiro fácil e mudar de vida? Tudo isso você pode participar com a gente a partir do 988301140. Lembrando que para você que participou ontem, está participando hoje e vai participar amanhã, a gente vai sortear nesta quinta uma cesta de chocolates, tá? 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Então vamos lá com as primeiras participações, as primeiras opiniões. O Américo, lá do bairro Recanto Verde. Bom dia, meu amigo.
5: Ô Wagner, quero participar dessa enquete, ela é muito importante pelos seus, né, entendimento de todo mundo, porque na verdade quando você fica idoso, você tem que ter mesmo é uma companhia, não adianta nem dar conselho, porque eles esquecem dos conselhos, né? Eu sou um dos idosos, que eu já vou fazer 80 anos, né? Então você compreende, olha, idoso você tem que fazer companhia. Eu trabalho ali no centro, né, porteiro, eu vejo as pessoas deixando os idosos andar sozinho, quase caindo, quantas vezes até já protegi, pegando na mão, guiando um pouquinho até ele atravessar a rua. Não pode deixar idoso andar sozinho, não, gente. Tem que ser companhia, companhia. Não adianta nem dar conselho, eles não gravam. É muito obrigado, amigo, aqui. Um abraço pra você, pra todos aí da rádio, né? Pra todos os companheiros de caminhada, principalmente o Gilson Júnior, mandar um abraço pra ele onde ele estiver, né? No seu trabalho.
4: Valeu, meu amigo, obrigado pela sua participação. E é sempre bom, né? Lembrar pra você que tá chegando agora, pra você que tá ouvindo o programa hoje, Gilson Júnior, dono das manhãs, grande comunicador aqui da Rádio Mulher, tá de licença, viu? Até na primeira semana de outubro ele tá de licença e logo depois da primeira semana, logo depois da eleição, né? Na segunda-feira, ele vai estar de volta aqui ao seu lugar, né, gente? Esse grande comunicador, né? Um entendedor de todas as matérias, sempre acompanha, né, as notícias policiais. Então, a partir de segunda-feira, logo depois da eleição, logo depois da primeira semana de outubro, ele tá de volta aqui às manhãs. Pra você que tá sentindo falta dele, e é natural, viu, gente? A gente sabe como é o carinho que vocês têm pelo grande Gilson Júnior, que tá de volta. Espero, né, tá correspondendo em altura desse grande comunicador, tá bom? Vamos lá, vamos com mais uma. É o Luiz Carlos da Silva, lá do bairro São Pedro.
6: Rapaz, ainda tem pessoas ainda que caem nessa lábia, pai. De vez em quando isso acontece, mas isso, ô, Wagner, eu preciso que tá conversando com as pessoas mais idosas. Orientação tem que vir de casa. Os filhos, tem que ajudar os idosos. Tem que estar sempre orientando, porque a gente contém. A gente tem que ficar esperto, Wagner. Entendeu? A gente tem que desconfiar até da sombra da gente, cara. Ainda mais das pessoas estranhas. Não, Wagner, isso é falta de orientação. As pessoas mais idosas tem que estar procurando orientar mais um pouco. Porque eu vou falar aqui. Não é brincadeira, não, Wagner. Tá bom?
4: Obrigado, meu amigo, pela sua participação. Tu tá aí, é verdade, né? Paciência. Às vezes, os idosos precisam apenas de uma orientação para mexer no celular, para postar uma foto, né? Para mexer no WhatsApp, para fazer alguma utilização de algum aplicativo. Você precisa

0: paciência, explicar umas duas, três vezes com calma, que o seu pai, seu avô, teve calma com você quando você era novo, né, pra te explicar as coisas, pra te ensinar, chegou a vez de você retribuir, então tenha paciência, às vezes uma orientação, fala, ó pai, mãe, ó avô, vó, se te ligarem pedindo senha, se te ligarem pedindo cadastro do banco, o banco não liga dessa forma, né? Se na rua te abordarem com história mirabolante, que você precisa dar dinheiro, não acredita, me liga antes, faz isso. Falou, qualquer coisa atípica na rua que for diferente, falar em dinheiro e comprar, você me liga. Pronto, você vai orientar ele. Então tenha bastante cuidado e tenha bastante paciência aí com seus idosos, que a gente sabe que eles precisam de atenção. Eles já não têm mais aquela virtuosidade da juventude de enxergar tudo, entender tudo, escutar tudo. O tempo passa, gente, o tempo passa. Então eles precisam de um pouco de atenção, um pouco mais de paciência. Claro que a gente tem idosos aí, né? Com 80, 90 anos correndo, fazendo maratona, né? Fazendo, tendo aí os seus afazeres diários, mas eles precisam de atenção sim, viu gente? Precisam sim um pouco de paciência. Então oriente sempre aí aos seus idosos. Falando de participação na enquete, ó, tem mais uma aqui agora de texto, ó. Bom dia, Wagner, Pedrão e todos os ouvintes. Sobre a enquete, essa pessoa não teve a maldade com esse casal, né? Então, precisamos orientar nossos idosos para ficarem atentos nessas promessas de facilidade, principalmente com pessoas que não conhecemos. Aproveito para mandar um abraço para todos de Eugenópolis, o Zé Bastos e todos que estão ouvindo. É o Ronaldo Fernandes de Jesus, de Eugenópolis, que participou com a gente. Mas tem mais áudio também, vamos ouvir. Josmar, Joaquim.
1: Ô Wagner, aqui eu passando para poder participar da sua enquete. Ô Wagner, o golpe tá aí na praça, cara. Ou seja, o estelionato e os golpistas, a cadeia deles é muito pequena, entendeu? Então o golpe está sendo sempre aplicado, principalmente em cima dos idosos. Uma forma que poderia atenuar os problemas aí seria que os bancos exigissem a presença de uma autoridade, entendeu? Uma força de segurança presente na hora de fazer altas transações. Seria uma forma de proteger nossos idosos, tá bom? Valeu, cara. Um abraço para vocês aí, um bom trabalho. Dona Germira, um bom dia para a senhora. Seu Silas, manda o Wagner um abraço para o seu Silas lá no Pátio do Bensur. Ele é serralheiro lá, o rádio dele fica ligado constantemente. Valeu, um abraço aí, com Deus.
0: Valeu, meu amigo, obrigado pela sua participação, é isso aí. Também concordo com você. Vamos ouvir também a Silvia lá do bairro Dorné, a Silvia Helena, né?
2: Eu acho que tem que ter mais conversa com os idosos, né? Dentro de casa, alertar eles mais sobre os golpes, né? Que às vezes os idosos são bem ingênuos, né? Acreditar que todo mundo é bom. Tem que alertar ele bem mesmo, falar todo dia. Ficar mais atento, né? Pra não cair nesses golpes. Um abraço pra você.
0: Obrigado, minha amiga. Obrigado pela participação. Um abraço e uma ótima quarta-feira. O Duvaldo Rangel, lá do Macuco.
3: Bom dia, Wagner Melo. Bom, sobre a enquete de hoje, o idoso é muito vulnerável, né? Eu acho que toda esmola o santo tem que desconfiar, certo? Mas não é só idoso que cai em golpe não, tá? Gente mais nova, inteligente, artista, também cai nos golpes dos bandidos, né? Um abraço pra todos aí.
0: Obrigado, meu amigo, verdade, falou tudo, né? Mas é porque, quando fala idoso, é porque é um público mais vulnerável, né? E geralmente essas pessoas mais antigas, como disse ele, confiam nas pessoas, né? Porque na época deles não tinha tantos bandidos com tanta criatividade, com tanta facilidade, como os aplicativos, né? Aplicativos, telefone. Antigamente, as pessoas confiavam mais umas nas outras, não é verdade? Sempre que alguém te pedia ajuda, porque realmente estava precisando de ajuda. Hoje a gente não sabe, não é verdade? Deixa eu abraçar aqui dois grandes amigos meus lá em Rosário da Limeira que estão ouvindo o programa. É o Romerito, grande Romerito, lá da comunidade dos Gudinhos, né? Comunidade São Pedro, como é conhecido. É um grande amigo, parceiro de futebol, pessoa... Eu tenho o maior carinho. Também o Léo. Léo Coco, como é conhecido lá em Rosário da Limeira. Então, um abraço pra ele, pro Léo, pro Romerito, pra todos os meus amigos aí de Rosário da Limeira. Quase todo final de semana a gente joga aquela bolinha juntos, estamos juntos. E não é pelo futebol, viu, gente? É só pela resenha mesmo. Que qualidade a gente tem um pouquinho, mas é mais pela resenha. Então, um abraço pra vocês e obrigado pelo carinho, tá bom? Bom trabalho aí, já que eles estão na labuta. São 9:27. Daqui a pouquinho a gente volta com mais participações e abraços. Quer só mandar um abraço? Fique à vontade. Manda um abraço pra mim, pro Pedro, pra alguém que tá longe, pro seu familiar, pro seu vizinho. Fique à vontade. 988301140.
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4: Olha só, Muriaé vai receber o Seminário Regional sobre Segurança Alimentar e Nutricional hoje. Um assunto muito sério, a gente sabe que a cada ano que passa a gente come muito mal, piora a nossa alimentação e é sempre importante estar debatendo isso. Eu faço parte disso, Bruno.
5: É, os alimentos ultraprocessados.
4: Eu faço parte disso, eu assumo, como muito mal mesmo. Você gosta de uma alimentação mais saudável?
5: Paz, é difícil, gente.
4: Outro dia eu vi um gordinho falando ali na internet, por que que alface não podia ter gosto de lasanha?
5: Nossa.
4: Já pensou?
5: Mas, hein?
6: Essa foi boa, hein?
4: Não é? Essa por que alface, por que que cenoura não podia ter gosto de lasanha, couve-flor?
6: Cara, você quer ver uma coisa? Maionese. Maionese é muito gostoso. E realmente, podia...
4: Mas só com maionese feita lá em casa, tá?
6: É, né?
4: Ah, eu tenho medo.
5: Industrial, é.
4: Eu tenho medo de maionese industrial. Industrial não, essas maionese feitas em grandes... escalas, que fica, né, guardada há muito tempo.
6: Então, mas exatamente. A maionese podia ser gostosa e não ser calórica, né?
4: Fala, Brunão.
5: Olha, a programação deste seminário, né, tá bastante diversificada. Hoje, Muriaé é palco desse evento grande aqui na nossa região, em toda a Zona da Mata e também das Vertentes. Este evento é promovido pelo Ministério Público de Minas por meio da ação Caravana de Combate à Fome, homenagem a Dom Mauro Morelli. Como eu disse, a programação é diversificada. Começa agora às 9:30 da manhã e se estende até às 17 horas no auditório do Teatro Zacaria Marques, no centro de Muriaé, reunindo gestores públicos, instituições e representantes da sociedade civil para discutir o fortalecimento das políticas de segurança alimentar e nutricional da nossa região. Entre os principais temas estão os princípios, estrutura, os desafios e as perspectivas da política de segurança alimentar e nutricional, além da adesão dos municípios ao Sistema Nacional de Segurança Alimentar e Nutricional, o SISAM. Como eu disse, a programação começa agora às 9:30, com credenciamento, aí vai ter abertura da mesa, né, composição ali da mesa, com autoridades, e às 10:40 será realizada a primeira mesa temática com participação de Márcio Carneiro dos Reis e Gisele Peron Gasparoni, lá da Prefeitura de Ubá. O Márcio é da Universidade Federal do Espírito Santo. Na parte da tarde, a programação terá uma mesa sobre implementação do SISAM nos municípios e o encerramento contará com uma roda de conversa sobre experiências exitosas na implementação de políticas municipais de segurança alimentar e nutricional, reunindo representantes de Muriaé, Paula Cândido, Juiz de Fora e também São João del Rei com Barbacena. O seminário busca ainda, né, o debate regional e incentivar os municípios a avançarem na implementação de políticas públicas voltadas à segurança alimentar e nutricional, fortalecendo ações de combate à fome. Então falamos sobre o seminário regional sobre segurança alimentar e nutricional que acontece hoje aqui em Muriaé e todas as informações você confere em radiomuriaé.com.br.
4: É sempre bom, né, debater aí políticas e questionamentos sobre a nossa alimentação. A sua alimentação hoje, a gente sabe que define o futuro, a sua saúde futura. Então é sempre importante a gente debater isso. Você que se alimenta bem, continue. Você que não se alimenta, eu tô buscando, tô tentando, mas é difícil, né? Me alimentar um pouco melhor. Mas é sempre bom debater, porque aí buscam novas alternativas, busca novo meios de atingir

0: a todos os públicos, como disse aí também, um combate à fome, que eu acho que ainda é a nossa maior tristeza no mundo, é de ver, né, populações, países, nações ainda passando por esse problema. E aqui no nosso país também.
1: Tem muito aqui, no, principalmente muito. Nordeste, o norte de norte. Minas, né?
0: E não tá longe não, hein? Não, nosso próprio estado, a gente sai daqui de Minas, pega sentido ali a Bahia. Isso. A gente sempre vê crianças, pessoas nas estradas pedindo alimentação. E é muito triste isso, né? A gente sempre torce para que isso um dia seja erradicado do nosso país. Bom, obrigado pelas informações. Daqui a pouquinho o Bruno tá de volta. Agora chegou o Marcelo, hein? Para trazer as informações, reforçar, né? Porque ontem de manhã a gente já trouxe as informações, mas eu quero reforçar você sobre o congresso, é o primeiro congresso católico de Muriaé, não é isso, Marcelo?
2: É isso aí, Wagner. Olha só, Muriaé recebe no próximo sábado a primeira edição do Congresso Católico de Muriaé, Nossa Senhora das Lágrimas e o Brasil. O evento será realizado às 12 horas, das 12 às 19 horas, no Auditório Cristiano Varela, localizado na Avenida Cristiano Ferreira Varela, número 655, no bairro Universitário. A iniciativa é promovida pela Paróquia São Paulo de Muriaé e pelo Grupo de Oração Coroa das Lágrimas de Nossa Senhora e tem como proposta reunir a comunidade para um dia de estudo, oração e aprofundamento da fé, com destaque para a devoção mariana. A programação contará com 5 palestras. O padre Daniel abordará o tema A Veneração Sagrada, entendendo o culto de Hiperdúlia, a honra singular à Mãe de Deus. Já o padre Wallace falará sobre Maria Senhora dos Anjos. Na sequência, o padre João Paulo apresentará a reflexão Todos os Caminhos Marianos Levam a Jesus Cristo. O diácono Raislan abordará Maria, Mãe e Imagem da Igreja, enquanto o professor Rafael Tonon encerrará a programação de palestras com o tema Nossa Senhora e o Brasil. Além do conteúdo formativo, o congresso pretende proporcionar aos participantes momentos de oração e vivência comunitária, fortalecendo a reflexão sobre a presença de Maria na tradição e na espiritualidade católica. As vagas são limitadas, as inscrições estão abertas através da plataforma Simpla. Ingressos também podem ser adquiridos na Secretaria da Paróquia. Wagner.
0: Bom, como disse, né, a equipe que veio aqui ontem, as vagas são limitadas, viu? Então corra, faça sua inscrição. E o valor, gente, é um valor simbólico, R$35. E como disse aqui o padre Daniel, as meninas que vieram aqui ontem, o valor que restar aí da sua participação, do seu pagamento da inscrição, vão ser doados para obras lá, para construção, pra, acho que é para reforma da capela, né? Da capela, do santuário, na verdade. O santuário? Agora me fugiu aqui a memória. Mas enfim, né? É um seminário super importantíssimo para você passar uma tarde abençoada, pedindo, agradecendo, intercedendo. Vá lá, participa no próximo sábado, lá no auditório, né? Da Faminas, não é isso? Então, a matéria tá lá no nosso site, compartilha aí com as suas amigas, nos grupos, com os seus amigos, para que todos possam participar. São 9 horas 41 minutos. Você mandou um alô pra gente? Fique ligado aí que daqui a pouquinho a gente coloca no ar.

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3: E vamos lá com a sua participação, começando pelo Elias Pereira, lá do bairro Santa Terezinha, tá ligado junto com a gente. Um abraço, meu amigo. Manda um abraço também pra Maria Altina, lá de Silveira Carvalho, fez questão de ligar aqui e dizer, ó, tô ouvindo o programa, tô gostando. Um abraço pra você, minha amiga, e pra todo mundo aí de Silveira Carvalho, Cachoeira Alegre, Barão do Monte Alto, a você de Eugenópolis, como eu disse, Patrocínio, toda essa região aí que tá sempre acompanhando o nosso trabalho, tá? Ah, o Bruninho Vaz também tá ligado, né, lá no bairro Encoberta. Bom dia, Wagner. É o Brás Pintor. Quero mandar um abraço pra você, obrigado sempre. Ah, e tá mandando uma enquete, daqui a pouquinho a gente vai trazer, viu? Eu quero participar do sorteio, é Angélica Maria Costa Oliveira do Prado, do bairro Santo Antônio. Também quero participar do sorteio, Juliano da Silva Lourenço, do bairro Santo Antônio. A Rafaela Prado Lourenço, também lá do bairro Santo Antônio. Oi, Wagner, quero abraçar minha neta Milena Oliveira de Souza. Que Deus abençoe a vida dela e que Nossa Senhora sempre a proteja, né? Todo mundo. Ela queria ouvir uma música da Xuxa, rapaz. Será que dá pra colocar? Depois eu vou procurar saber aqui na nossa setlist ali, no nosso, na nossa programação. Viu, meu amigo? Um abraço pra você. É a Maria das Dores Costa, lá do Serrote, tá? Bom dia, meu amigo Wagner, família. Tem que orientar os idosos. Já tá falando sobre enquete, né? Daqui a pouquinho a gente traz, tá? Bom dia, amigos. Quero ganhar essa cesta, hein? A Sandra Carneiro, a Sandra Helena de Freitas, lá do bairro José Cirilo, tá bom? Oi, Wagner, bom dia, sou a Conceição de Boa Família, parabéns, o programa tá muito bom, quero que você mande um abraço lá pra Bom Jesus, pros meus pais, irmãos, tios, tias, cunhadas e sobrinhos, primas e primos, e todo mundo que estiver escutando o programa, tá? Um abraço pra você, obrigado. Eu e Maurício estamos aqui ligadinho, hein, Wagner? Uma abençoada semana pra todos nós. É a Fabiana e o Maurício lá em São João do Glória. Manda um abraço pra minha filha, Aparecida Tainá Francisco Fernandes. É a Sandra de São João. Bom dia, Wagner e ouvintes da Rádio Mulher. Ângela Maria Rodrigues do Macuco. Tô mandando um abraço pra todo mundo aí também e quero participar da enquete. Daqui a pouquinho a gente lê a mensagem dela. Vamos lá, tem áudio também.
4: Bom dia, Wagner. Tudo bem?
3: Tudo jóia.
4: Gostaria de participar desse sorteio. É aqui a Elza Maria Oliveira Barbosa do Dornelas. Um abração, fique com Deus.
3: Tá joia, minha amiga. Um abraço pra você, pra todo mundo aí do bairro Dornelas, José Cirilo, a você do Santana, a você do Santana 2, 3, a você do Bom Pastor, Cardoso de Melo, todo mundo que tá ligado junto com a gente. Vamos lá, vamos ouvir mais uma?
5: Bom dia, Rádio Muriaé. Quero mandar um abraço hoje para Roseli Pedrosa. Para Ildo do Aeroporto, a Roseli Pedrosa do Gaspar, né? Duas pessoas maravilhosas. Que Deus abençoe vocês.
3: Amiga, obrigado aí, minha amiga. Uma ótima quarta-feira, uma ótima semana para você, viu? Tem mais uma, vamos lá.
6: Fala, Wagner Melo, beleza? Bom dia pra você, bom dia pro Pedrão aí, pros ouvintes da Rádio Mulher. Ô, Wagner, tô passando esse zap pra você, rapaz, até pra dar uma notícia. Eu não queria dar não, mas infelizmente não vou ter que falar, né? Que é pra falar, ô, Wagner, até queria que você reforçasse pra gente aí, que infelizmente a festa do Jacaré Encantado, que a gente tá acostumado a fazer quase todo ano lá na rua, antiga Rua Jacaré, vai ser que foi cancelado, tá, Wagner? Nós juntamos lá ontem com o conselho lá ontem, aí foi cancelado o motivo da chuva. O motivo também é que a máquina fez uma pré-limpeza lá, deu barro. Porque se for para fazer uma coisa ruim, é melhor não fazer, né? Fazer uma coisa boa, porque quando a gente precisa das pessoas ali para doação, as pessoas chegarem junto. Então vou fazer uma coisa boa. Então pedi desculpa aí às pessoas, né, que estavam preparando já para essa festinha que a gente faz lá. É uma festa também comunitária. A gente arrecada as coisas lá para comprar, uma cesta básica, uma fralda descartável, entendeu? Aí eu quero pedir desculpa às pessoas, mas falar, Wagner, que esse ano ainda vai ter, tá? Pode avisar os ouvintes aí, que esse ano terá festa, então vamos esperar um dia, que não, pelo menos um mês, né? Sem chuva, aí dá pra gente fazer tudo direitinho lá. Valeu, Vaguinho. Obrigado aí, aí você reforça pra nós o anúncio, então, aí que foi cancelada a festa, que seria agora dia 19. Desde já, muito obrigado aí, parabéns pro seu programa.

0: Ele recebe o abraço da mãe Sandra, do pai Paulo César, das avós Dona Edith e Dona Irani, de todos os familiares e amigos. Um abraço, fiquem com Deus, é a Sandra de São João do Glória.
1: Opa! Um abraço para todo mundo, essa galera animada, trabalhadora, mas super feliz lá de São João do Glória. Tem mais, vamos ouvir.
2: Bom dia, Wagner Melo, Savana da Fazenda Horizonte, município de Eugenópolis. Já estava com saudade de você nas manhãs da Rádio Muriaé. Tô ligadinho aqui no seu programa. Gostaria de mandar um abraço para todas as minhas colegas que estão ouvindo o seu programa. E principalmente para Maria Peixoto, lá em Santo Antônio do Glória. Sempre que eu vou lá, fico me cobrando. Ah, você não tá ligando para a rádio mais? Aí tô mandando hoje um abraço para ela, Maria, lá em Santo Antônio do Glória. Tenha um bom dia.
1: Tá joia, minha amiga. Minha tia, um beijo para você, tia. Benção para todos os meus tios, meus familiares, primos, lá em Santo Antônio do Glória, né? Vocês não sabem o tanto de vezes que eu passei em Santo Antônio. Ia pra lá, ficava lá, uma delícia. E pra vocês terem uma ideia, eu sempre gostei de futebol. E o campo de futebol é encostado no quintal da minha família lá em Santo Antônio. Então, meu amigo, era o dia inteiro, só entrava pra comer, tomar banho e dormir. Um abraço pra todo mundo de São João do Glória e obrigado pelo carinho de sempre. Tem mais uma, vamos lá.
3: Bom dia, Wagner Melo. Tô ouvindo seu programa aqui. Você falou no Romerito, Léo Coco. Léo Coco é conhecido por Léo Messia, é o Léo Coco. Dá um abraço neles aí, estão lá no Cabeça Preta, São Sebastião da Vargem Alegre, trabalhando lá.
1: Legal, né? Tão bom a gente receber carinho de todos os lados, né? Vamos ouvir mais uma?
4: Bom dia, Wagner Melo, tudo bem? Aqui é a Mila da Gameleira. Hoje é especial, eu quero que você mande um alô para minha mãe, Janete, que está completando mais um ano de vida.
1: Que benção,
4: tá? Eu amo muito a minha mãe. Minha mãe é uma pessoa ímpar nesse mundo. Quem dera se todas as pessoas pudessem conhecer a pessoa que ela é. Então, dá ela um parabéns aí, um alô, porque esse rádio fica ligado aqui na roça, meu filho, 24 horas. Tá? Feliz aniversário, mãe. Te amo.
1: Tá aí, né? A vovó do Zé, não é verdade? Um abraço aí, viu? Tudo de bom pra ela, pra você, pra toda essa família abençoada. Tive o prazer de conhecê-la uma vez aqui no restaurante. Eu não tinha visto, né? Tava ela e a Mila. E aí a Mila fez questão de ir lá na mesa, né, me apresentar. Foi uma graça, uma pessoa super simpática. E eu fiquei muito feliz dela dizer que acompanha a Rádio Muriaé o tempo todo, tá ligado? Então um beijo pra você, que Deus te abençoe. Sabe com o quê? Saúde. Não é verdade? Que o resto você já tem. Uma família abençoada. Não sei se tem mais netos, né? Eu conheço o Zé. Então, um abraço pra você e obrigado pelo carinho de sempre, tá bom? São 9:51. 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E daqui a pouquinho, você que gosta de música internacional, no nosso aniversariante das 10 horas, antes das 10, a gente vai trazer uma música internacional de um aniversariante do dia. E chama-se Richard Marx. Então, se você gosta desse grande cantor, fique ligado aí pra você curtir junto com a gente.
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2: Vamos lá para os aniversariantes do dia. O César Augusto de Souza Aredes, de São João do Glória. Abraço dos pais Sandra e César, avô Edith, Santa Beatriz, Maria Aparecida Francisco, Ana Amaral e todos os familiares. Tainá Francisco Fernandes, bairro Santa Terezinha. Abraços da mãe, Maria Aparecida Francisco e familiares. Minha amiga Janete, abraços da filha Mila da Gameleira e toda a família.
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10: Sobe para 6 o número de mortos em acidente na BR-116 em Cidade do Vale do Jequitinhonha.
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10: Subiu para 6 o número de mortos no grave acidente envolvendo um ônibus e uma carreta na BR-116 em Cachoeiro de Pajeú, no Vale do Jequitinhonha. O novo balanço foi divulgado pelo Corpo de Bombeiros na manhã desta quarta-feira. Segundo a corporação, 40 pessoas ficaram feridas. A ocorrência foi encerrada e a rodovia está liberada. A colisão aconteceu por volta das 20h30 desta terça-feira, na altura dos quilômetros 25 da BR-116, no povoado Tancredo Neves, região do entroncamento conhecido como Trevo do Cariri, próximo à divisa de Minas Gerais com a Bahia. As circunstâncias da colisão ainda serão apuradas. Depois de uma sessão tensa e com troca de acusações no plenário do Supremo Tribunal Federal, o ministro Flávio Dino pediu vistas e adiou a análise sobre possíveis investigações contra Alexandre de Moraes e André Mendonça tramitarem juntas. Agora, o caso volta ao plenário da corte em até 90 dias, prazo que o ministro Dino tem para devolver a vista. Depois da decisão final sobre se haverá tramitação conjunta ou não, os ministros decidirão o mérito, ou seja, se abrem ou não inquérito contra Moraes e, posteriormente, contra Mendonça. Caso o pedido fique próximo ao vencimento sem retornar ao plenário do STF, o assunto voltará a ser discutido apenas em dezembro, depois das eleições gerais.
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10: O Tribunal Superior Eleitoral e o Ministério da Justiça e Segurança Pública firmaram nesta terça-feira um acordo de cooperação para definir a atuação da Polícia Rodoviária Federal durante as eleições de 2026. O documento estabelece regras para os dias 4 e 25 de outubro,

0: datas do primeiro e eventual segundo turno. A medida mantém entre as atribuições da PRF o policiamento, a fiscalização e o patrulhamento das rodovias federais durante o período eleitoral. O texto também prevê de forma inédita que a corporação possa prestar apoio logístico à Justiça Eleitoral em situações de emergências provocadas por eventos climáticos ou extremos. A previsão considera a possibilidade de condições meteorológicas adversas afetarem o deslocamento dos eleitores, a circulação pelas rodovias e o acesso aos locais de votação. O Conselho Superior do Ministério Público Federal marcou para 25 de setembro a análise das mensagens que apontam ligações entre o Procurador-Geral da República, Paulo Gonet, e Daniel Vorcaro, principal envolvidos nos escândalos do Banco Master. Em 4 de setembro, o Conselho Superior abriu uma investigação interna contra o Procurador-Geral da República a pedido de parlamentares do Partido Novo. Isso porque há um relatório da Polícia Federal e supostas mensagens trocadas entre o advogado Ciro Soares e Vorcaro. Nelas, Soares afirma que pediu a Gonet para intervir na disputa do Conselho Nacional de Procuradores Gerais do Ministério Público dos Estados e da União de forma a beneficiar o Banco Master. 10h05, notícias da hora, oferecimento Elétrica do Povo, ligando você com a economia. 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
4: Hoje iremos falar sobre o H. pylori, uma bactéria que pode ser adquirida através de água contaminada. Essa bactéria se aloja no estômago, prejudicando a camada protetora gástrica, podendo causar inflamação, provocando alguns sintomas, como dor abdominal e queimação. Além disso, essa bactéria aumenta o risco de úlcera e tumor gástrico. O seu diagnóstico é realizado através do exame de endoscopia com biópsias. O tratamento é feito com associação de inibidores da secreção gástrica, combinado com alguns antibióticos. O adequado tratamento e acompanhamento diminui o risco de doenças no estômago.
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4: Vamos lá com a nossa enquete para você que participar, e lembrando que amanhã a gente sorteia uma cesta de chocolates para você que mandar um abraço, aniversariante do dia, e claro, você também que participar aí da nossa enquete, tá bom? Só mandar aí a sua participação, 988-30-1140. Bom dia, Wagner, ouvintes da Rádio Mulher. Ângela Maria Rodrigues do Macuco. Sobre a enquete do dia dos idosos, sobre os idosos, né? Pensando que os parentes devem ter a mesma paciência que os pais e avós tiveram quando eles eram novos. Já comentei isso aqui, né? Infelizmente, os malandros estão à solta e procuram justamente os idosos para aplicar os golpes. Coloca o meu nome também no sorteio, tá? Já tá participando, viu, minha amiga? Obrigado aí sempre pela sua moral, sempre tá ligado junto com a gente, tá? Ô Wagner, quanto à enquete, todos nós podemos cair em golpes, infelizmente a cada dia um novo. Eles têm tempo e temos que cuidar daqueles que tanto cuidou de nós, nossos amados idosos. É a Leila Vargas Rangel, lá do Macuque, também quer participar do sorteio, tá? Bom dia, Márcia Ribeiro, do bairro São Joaquim. Temos que acompanhar os nossos idosos, sim. Não podemos deixar a nossa mãe sozinha nunca. Manda um abraço pra ela, que é de fé, lá do bairro Cardoso de Melo, e tá ligada junto com a gente, tá bom? Vamos lá com os áudios, né? Tem muita gente que tá mandando áudio pra participar. A gente tá selecionando aqui, viu, gente? Tem mais de 40 que você falou aí? Mais de 40 mensagens sem ler ainda, que o Pedro tá separando aqui pra saber se são abraços, aniversariantes do dia e também as participações da nossa enquete. Maria de Fátima Santos, lá do Vermelho, vamos ouvir.
5: Sobre a enquete hoje, meu filho, nós que estamos de idade, a gente tem que prestar muita atenção. Meus meninos falam muito comigo. Mãe, se eu não vim alguma coisa pelo WhatsApp, um dia desse veio pelo WhatsApp para mim, pedindo 4.200. Eu fiquei maluca, eu falei assim, Jesus do céu. Aí eu fui lá na casa do meu filho, ele virou e falou assim, mãe, eu vou pagar, vou bloquear para a senhora. Aí bloqueou para mim, daí a 15 dias apareceu tudo de novo, eu falei assim, Jesus, misericórdia. É, mas é assim mesmo, Wagner Mello. As pessoas gostam de passar golpe até pelo telefone. Eu fico cabreira. Quando vê assim, nem mexo no telefone, meu filho. Levo, fico o dia inteiro sem mexer, levo pro meu filho bloquear pra mim. Mas é assim mesmo. Fica com Deus, tenha um dia abençoado em nome do Senhor Jesus. Pra todos vocês da Rádio Muriaé. Bom dia, é Maria de Fátima do Vermelho.
4: Obrigado, minha amiga. Bom dia pra você. Uma ótima quarta também pra todo mundo desse distrito de Vermelho. Distrito abençoado. A Maria da Glória, bairro Santa Terezinha.
6: Os idosos não devem de andar pelas ruas sozinhos. Tem que ter sempre uma companhia para andar com eles. E também ter cuidado com as redes sociais também. Porque tem muitas chamadas suspeitas no celular que a gente, às vezes, por inocência, vai atender e aí passando dados também. Isso também é perigoso. Eu, no meu caso, Wagner, eu não atendo chamada a não ser do WhatsApp. Seja quem for, ligou, não sei quem é, não vou atender. Então, é só do WhatsApp, porque eu sei quem tá ligando, tá bem, Wagner?
4: Valeu, minha amiga. Isso aí, cada um com sua estratégia, né? O importante é sempre estar atento, tá bom? A Ângela Maria Vieira Martins, lá do Nova Mulher.
7: Eu gostaria de falar sobre enquete. Sobre os idosos, que eu já estou no estatuto dos idosos, né? Já passei dos 60. Então, sobre os golpes, aí eu sou bem uma mulher bem instruída, tá? Sou uma mulher bem instruída mesmo, sempre tenho um filho que me acompanha.

0: tenho e eu já sei todas as normas para me defender. E as pessoas que não são tão experientes, eu concordo que um familiar acompanha assim um idoso, principalmente assim um idoso de 80, 85. Eu passei de 60, mas eu sou uma mulher bem instruída mesmo. Eu sei, eu desconfio até da roupa do corpo que eu visto. Bom dia para você, um forte abraço e boa programação aí. Bom dia para todos aí da equipe da Rádio Mulher.
1: Valeu, minha amiga. Um abraço para todo mundo aí do Condomínio Residencial Nova Mulher e você também do Vermelho 2. 10 horas e 19 minutos. Continue participando, hein? 988-30-1140.
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6: O infarto, popularmente conhecido como ataque cardíaco, é o processo de morte ou isquemia de parte do tecido cardíaco, geralmente por uma obstrução da artéria coronária, popularmente a veia entupida. Sintomas como dor no peito, principalmente durante os esforços, queimação nos braços, falta de ar, palidez, suor frio, podem ser sintomas de infarto agudo, devendo procurar imediatamente o hospital para o tratamento precoce. A boa notícia é que o infarto pode ser prevenido. Procure um cardiologista, passe por uma avaliação. Fatores como colesterol em excesso, hipertensão arterial, glicose elevada, o temido diabetes, tabagismo, estresse e até mesmo a depressão devem ser controlados para que o nosso coração trabalhe melhor e seja reduzido o risco de infarto.
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7: Bom, legal, 10 horas 24 minutos. Daqui a pouquinho tem entrevista aqui de um workshop que vai acontecer em outubro na Faminas, na área de vendas. Chama Vendas 4.0, tá? O Franklin vai estar aqui entrevistando, vai trazer todas as informações, vai falar um pouquinho sobre esse ramo, né? Que são as vendas para você que tem comércio, para você que trabalha com isso, é super importante ficar atento para você acompanhar. Então, daqui a pouquinho, aqui na Rádio Muriaé, a gente vai ter essa conversa rápida. O Frank vai trazer os nossos convidados e te convido a acompanhar. Lembrando que ainda hoje tem plantão de polícia, tem aniversariante do dia, tem entrevista 11h30 da manhã com empresas que crescem com o Natan Moreno. Então, tudo isso ainda rola ainda hoje no nosso Manhã da Muriaé. Então, já que a gente vai para a entrevista daqui a pouquinho, vamos trazer o aniversariante do dia. Ele que é o Richard Max, tá completando aí seus 63 anos. E claro, né, gente? É sempre bom ouvir música boa. Então tá aí o aniversariante do dia, Richard Max, pra gente aproveitar essa grande canção, esse grande sucesso. Ó, 1989.

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1: A odontogeriatria é uma área da odontologia com foco no atendimento dos pacientes idosos, considerando fatores da saúde bucal, atuando na prevenção e bem-estar desses pacientes. Algumas doenças bucais, por serem inflamações, podem acabar provocando doenças crônicas pré-existentes, como, por exemplo, doenças cardíacas, diabetes, reumatismo, entre outras. A boca seca é uma queixa comum dos pacientes idosos e podem ser relacionadas a diversas causas. O aumento da quantidade de água ingerida ao longo do dia vai minimizar esse sintoma. A escovação adequada é a forma mais efetiva para manter esses dentes saudáveis e inclui desde a escovação até o uso do fio dental após as refeições. Com o avanço da odontologia, é possível ter uma melhora na saúde bucal dos idosos, dando mais qualidade de vida.
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2: Bom, o Franklin Ribeiro tá aqui para trazer os convidados. E esse assunto é para você, né, que trabalha na área de vendas, para você que tem o seu comércio, seu estabelecimento, que vai acontecer um workshop de vendas aqui na nossa cidade em outubro, não é isso, Franklin? Bom dia.
3: Isso mesmo, Wagner Melo, bom dia para você, a todos que acompanham aqui a Rádio Muriaé, quem também está com a gente no Instagram. Como você bem adiantou, no próximo dia 8 de outubro, a partir das 6:30, 19 de outubro, então corrigindo aqui a data, próximo dia 19 de outubro, às 6:30, lá na Faminas, acontece o workshop 4.0 de vendas. Vamos conversar aqui com os organizadores. Olha, eu estou aqui com a Sara Lady Snyder, também o Vinícius Borges e comigo também a Paula Bordoni, que está como patrocinadora do evento. E conosco também por linha aqui, eu estou com o Leandro Branquinho, que ele vai ser palestrante neste evento, é o convidado, já ele vai conversar com a gente também, mas primeiro eu vou conversar com a Sara aqui. Bom dia, seja bem-vinda à Rádio Muriaé, para a gente entender um pouquinho desse evento.
4: Muito bom dia a todos, eu gostaria imensamente de agradecer a Rádio Muriaé, né? Em especial o Thiago, o Paulinho, né? E a todos vocês por estar abrindo essa oportunidade de a gente estar aqui, falando um pouquinho aí do nosso evento que nós vamos realizar aí no dia 19 de outubro, na Faminas. Nossa empresa reside em Três Rios, estado do Rio. A gente leva esse evento para toda a região aí do Sudeste, né? E esse evento nós vamos estar levando várias empresas, né? Os empresários, com as suas equipes, né? Os empreendedores, vários tipos aí de empresas, seja pequenas, médias, grandes, né? Então vai ser um evento que vai movimentar muito, não só Muriaé, como essa região toda aqui em seu entorno.
3: Né? Eu estou até vendo aqui pelo card também, né? Um workshop voltado ao desenvolvimento de competências comerciais, né? Comportamentais e estratégicas para profissionais e equipes que desejam elevar justamente essa performance na área de vendas.
4: Exato.
3: É isso mesmo, Sara? Deixa eu trazer um pouquinho também o Vinícius para a conversa aqui, para poder falar um pouquinho também de como é que está essa preparação para o workshop, né? Como é que vocês estão, né, dentro desses preparativos, porque já mês que vem, né, já está chegando aí esse processo, essa edição, numa abordagem prática também atual, reunindo diversas técnicas de venda, atendimento. Certamente vai ser muito importante para quem estiver lá participando com vocês.
5: Perfeito, muito bom dia a todos, agradecer inicialmente também a oportunidade de estar podendo comunicar sobre esse evento aqui para toda a comunidade de Muriaé e região. Então, agradecer a rádio, agradecer também o Thiago e o Paulinho por essa abertura. O evento, ele é focado no tema de vendas, mas a gente trabalha também a importância do networking, a importância do relacionamento entre as pessoas, do comércio, e principalmente técnicas de vendas voltadas para um bom atendimento e também para uma venda consultiva. Então, a gente está observando, dos últimos anos para cá, uma dificuldade das empresas, principalmente de varejo, mas não só varejo, mas também a indústria, em qualificação profissional, em seleção. E hoje o conhecimento ele está muito pulverizado, principalmente no meio digital. E aí a quantidade de eventos de educação presencial vem diminuindo. Então a gente procura, junto com o empresariado local, trazer um palestrante

0: palestrante de renome, que é uma autoridade na área, no caso de vendas, para conseguir junto treinar a equipe desses estabelecimentos e conseguir impactar as vendas deles.
1: Muito bem, eu quero cumprimentar aqui também a Paula Bordoni, que está aqui com a gente, como patrocinadora deste evento que chega a Muriaé. Eu quero entender o porquê, né, de abraçar um evento como esse que chega aqui na região no próximo mês. Bom dia para você. Explica para a gente um pouquinho por que abraçou essa ideia.
2: Bom dia, pessoal. O Grupo Carne e Companhia é uma empresa que sempre prezou muito pela capacitação dos profissionais que estão ali com a gente, né? Porque o conhecimento ele é muito dinâmico, o processo de vendas é dinâmico, o mercado é dinâmico, então a gente sempre busca estar se atualizando. Então, quando a gente tem a oportunidade, né, de receber aqui em Muriaé um palestrante de tanto renome quanto o Leandro Branquinho, né, que eu já seguia nas redes sociais, já admirava o trabalho, a gente fica muito feliz e não tem como não aproveitar a oportunidade de abraçar, de patrocinar, de incentivar e também levar grande parte da nossa equipe para estar junto desse evento no dia. Como eles falaram, a gente vê que o conhecimento, as palestras estão muito pulverizadas no mercado digital. E hoje, assim, quantos cursos online a gente compra e não assiste, né, gente? Ou é só comigo que acontece isso? Então, você adquirir um evento assim, presencial, tem um impacto diferente. Eu acho que a gente está hoje numa fase que, muito bom, o digital trouxe muitas facilidades para a gente, mas vamos valorizar também o local, o presencial, o calor humano, esse networking, que ele só pode acontecer presencialmente, né? Então, para mim, fez todo sentido e a gente tinha que apoiar esse evento. E é um prazer para a gente fazer parte disso.
1: Muito bem, a Paula adiantou sobre o grande convidado, né, que é o palestrante, o Leandro Branquinho, que está aqui com a gente, por telefone, e eu quero até já aproveitar e cumprimentá-lo, desejar um bom dia, seja muito bem-vindo aqui à Rádio Muriaé por estar falando conosco, o Leandro que já tem mais de 20 anos de experiência com essa área, né, já foi autor de programa da Rádio Vendas, especialista em vendas também, empresário, tem toda, né, esse lado voltado à gestão de vendas, especialização em marketing estratégico, gestão de equipes, então é alguém de fato que conhece muito sobre o assunto e com certeza vai ter muito a contribuir nesse workshop que acontece no próximo mês de outubro. Ô Leandro, bom dia, seja bem-vindo, viu, aqui à Rádio Muriaé, é um prazer falar com você.
3: Oi, muito bom dia, que alegria, prazer falar com você, ouvinte da Rádio Muriaé, tô acompanhando aqui pelo site, radiomuriaé.com.br.
1: Ô Leandro, deixa eu conversar um pouquinho com você e entender sobre, né, essa sua expectativa, a preparação para esse evento, né? Eu já adiantei aqui, você tem uma vasta experiência, já há mais de 20 anos lidando com isso, com certeza você vai ter muito a contribuir para quem estiver lá participando e eu queria justamente entender o que você está preparando para esse dia, né? Claro que algumas coisas você certamente não vai poder adiantar, mas o que você já puder passar até para que fique de convite aí a quem puder participar lá do workshop.
3: Tá bom, olha, eu vim no Brasil, do Iapoque, em busca dos melhores vendedores do país. Eu entrei dentro do motorhome, que é uma casa em cima de uma Kombi, e cruzei o Brasil de norte a sul. Saí da minha cidade, no sul de Minas Gerais, em Três Corações, e fui para o Chuí, na divisa com o Uruguai. De lá, eu subi até o norte do Amapá, lá no Oiapoque. Em cada cidade que eu parei, eu perguntei quem que é o melhor vendedor aqui na cidade. E aí eu fui descobrir as histórias dos melhores vendedores do país. De norte a sul do país, tem gente que bota para quebrar, apesar das adversidades, apesar das dificuldades. Então, eu vou contar algumas dessas histórias dos melhores vendedores do país e também vou compartilhar algumas coisas que eu sempre mostro nas minhas redes sociais. Tem mais de 600 mil pessoas que me seguem no TikTok, mais de 600 mil pessoas que me seguem no Instagram e todos os dias eu compartilho ideias e técnicas de vendas. As melhores eu vou levar para Muriaé no dia 19 de outubro. Vai ser espetacular.
1: Muito bem, então, Leandro Branquinho, né, com toda essa sua experiência, certamente vai ter muito a compartilhar com todos que participarem lá do workshop. Eu gostaria até que a Sara pudesse reforçar nessa presença do Leandro, que certamente vai ter muito a contribuir.
4: Sim, vai ser um grande evento, né, e as vagas já estão sendo já e preenchidas, né? Aquele que já...
1: Assim, onde elas podem ser feitas?
4: É diretamente comigo.
1: Ah, tá.
4: O contato é diretamente comigo, tá? no número

0: 21 975 33 5433 via WhatsApp, tá? É, repetindo, 21 975 33 5433.
1: E confirmando a data?
0: A data, 19 de outubro, no Anfiteatro da Faminas.
1: A partir das 6:30?
0: Começa às 19 horas.
1: Um credenciamento um pouquinho antes.
0: Credenciamento.

0: faculdade, tem aí o curso técnico, tá? Porque isso vale muito aí no mercado de trabalho, tá bom?
1: Com certeza. Deixa eu voltar com o Leandro, que está com a gente pelo telefone, até para que ele possa reforçar esse convite, né? É a grande expectativa, né, para esse workshop, a presença dele com toda a sua experiência. Então, Leandro, que você possa direcionar, né, aos nossos ouvintes, a quem está nos assistindo também, esse convite de workshop, que certamente para todo mundo que lida com essa área de vendas, com gestão, seja de fato um momento único, né, e muito satisfatório.
2: Maravilha. Olha, você que está ouvindo a gente no rádio, você já percebeu que o mundo mudou, né? Antigamente, o vendedor, ele era a principal fonte de informação sobre o produto. Então, as pessoas, os clientes, eles procuravam os vendedores para saber mais informações. Hoje, quando o cliente chega numa loja, quando o cliente chega até o vendedor, ele já pesquisou, ele já comparou, ele já viu avaliações nas plataformas digitais. Muitas vezes, ele já sabe até o preço dos concorrentes. Então, o vendedor, ele deixou de ser apenas uma pessoa que informa. E hoje é papel do vendedor interpretar, orientar e ajudar o cliente a tomar uma boa decisão. Hoje, vender melhor significa fazer boas perguntas, entender o contexto daquele cliente e, principalmente, mostrar aquilo que realmente é bom para aquele cliente, personalizar o atendimento. Informação o cliente encontra na internet. O que ele espera do vendedor é clareza, confiança e que esse vendedor oriente o cliente de alguma maneira. Como eu conheço muitas técnicas de vendas, eu vou mostrar as melhores no dia 19 aí em Muriaé. Eu faço um convite para você, eu tenho dois convites para fazer para você, na verdade, né? Um é estar no nosso evento e o outro seguir algumas redes sociais. Segue aí, @connect.eventos.empresariais. Connect.eventos.empresariais. E claro, não poderia deixar de ir embora sem pedir para que você siga a Rádio Muriaé, @RádioMuriaé. Estou ouvindo aqui pela internet no radiomuriaé.com.br. Que alegria estar aqui com você, Franklin e Wagner. É isso mesmo, né?
1: Isso mesmo.
2: Maravilha, muito obrigado pelo espaço. Tenho certeza que vai ser um evento espetacular e conto com a presença de vocês.
1: Tá certo, a gente que agradece aqui a sua presença, viu, Leandro? Eu quero já ir agradecendo também a todos que estiveram aqui conosco nessa entrevista. Paula, você, né, já reforçou, você abraçando esse evento muito importante, você já trouxe isso, e de fato que você possa também reforçar esse convite a todos que puderem estar lá também no dia 19.
3: Sim, eu vou reforçar o convite à população muriaense e, sobretudo, aos empresários, que não deixem de se importar e de fazer isso pela equipe de vocês, porque naturalmente o resultado virá. A gente planta para depois colher, investir na equipe, levar a sua equipe, né? Isso é muito importante para o desenvolvimento do comércio aqui na nossa cidade e para a capacitação das nossas equipes. Vamos investir nas nossas equipes.
1: Muito bem. O Vinícius, certamente, né? Quem lida com vendas é preciso estar sempre atento, né, ao mercado, às melhores estratégias, essa relação com o consumidor, e o workshop vai ter muito a contribuir com isso, né? Eu não tenho dúvidas disso. Eu quero já te agradecer e deixar o espaço aberto aqui nesse final de entrevista.
4: Eu que agradeço, a gente que agradece. A gente até não falou, mas o Leandro acabou de fazer uma pós-graduação em vendas. Inteligência artificial aplicadas a vendas. Então ele vai tratar também desse tema da tecnologia, da IA dentro do segmento de vendas. E conhecimento nunca é demais, né, Franklin?
1: Sem dúvida.
4: É a primeira vez do Leandro Branquinho aqui na região. É uma apresentação única, que muito do conhecimento que ele tem, ele passa nessa palestra presencial. Então, a gente muitas das vezes pensa que o conhecimento está sempre no digital, ele está disponível, nem tudo está, até porque o contato de uma pessoa com outra, aprender com a sua experiência, aprender com a minha experiência, é um contato ali informal que muitas das vezes ele é mais significativo do que um treinamento planejado, né? Então fica o convite para todo o comércio, toda a indústria de Muriaé e região se capacitar, aproveitar essa oportunidade, que a certeza é que quem participar vai ter bons frutos.
1: Muito bem. Deixa eu agradecer a Sara também pela presença e que ela possa reforçar, como todos os outros, esse convite. É um momento de muito aprendizado para todo mundo que lida com essa área, né? Certamente vai ser muito importante

0: E obrigado, viu, por ter estado aqui conosco.
1: Com certeza, gostaria mais uma vez agradecer, né, essa grande oportunidade a todos vocês aqui da rádio, essa cidade que eu tenho muito carinho, muito apreço, né, que sempre nos recebe de braços abertos, e aproveitar aí também o gancho de ser o nosso último evento aí do ano, né, até mesmo para todas as empresas, os comércios, aproveitar, né, que está chegando aí o final do ano, e capacitar o seu time para o Natal, para o final aí do ano, e findar mais um ano aí com chave de ouro, né, que querendo ou não, é vendas, é relacionamento, é estratégia, e iniciar aí 2027 aí a todo vapor, tá bom? E aguardo todos lá no dia 19 de outubro.
0: Muito obrigado, viu? Um evento muito importante, né, Wagner?
2: Importante, importante sempre se capacitar, e como disse a Paula, eventos presenciais, a absorção de ideias, de sugestões, de dicas, é bem mais completo do que online, porque online às vezes a gente não consegue sentir a verdade ali nas palavras, e presencialmente é muito importante. Agradecer a todos que estiveram aqui, vou reforçar, hein?
1: E sem contar também que é network, comunicação, energia, né? Vai ter brindes.
2: É um pacote, né, Sara?
1: É um pacote. A Laut Cervejaria, que é uma das nossas patrocinadoras, vai fazer uma degustação pós-evento, né? Então, muitas surpresas.
2: Obrigado pela participação. Então tá aí, vou repetir o telefone. Inclusive, para você quiser, pode mandar mensagem aqui no nosso WhatsApp. Já encaminhei para a nossa produção ali, para poder estar encaminhando o WhatsApp para você fazer sua inscrição. 219-7533-5433.
1: Exato.
2: Fechou? É a Connect Eventos Empresariais. E para você que estava acompanhando nossa entrevista, daqui a pouquinho tem os aniversariantes do dia e tem também o nosso plantão de polícia. Para você que acompanhou até o Instagram, obrigado. Siga aí Rádio Muriaé no Instagram, Facebook e também lá no nosso canal do YouTube.

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3: Bons aniversariantes do dia, parabéns pro César Augusto de Souza Aredes, São João do Glória, a Tainá Francisco Fernandes, do bairro Santa Terezinha, e a nossa amiga Janete. O nosso presente musical tá aí, ó.

0: Tá aí o Vinícius Cantuária para os nossos aniversariantes, para celebrar, né, para comemorar mais um dia em nossa vida. É importante, viu, gente? Sempre celebrar, né, o fato só de estar acordado, se está bem, a gente tem sempre que comemorar, não é verdade? As notícias com o Marcelo Bittencourt.
1: Lula diz que quem cometeu o erro tem que pagar e cita Moraes.
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1: O presidente Luiz Inácio Lula da Silva afirmou nesta quarta-feira que não pode ser responsabilizado pelas indicações dos ministros Alexandre de Moraes, Cássio Nunes Marques e André Mendonça ao Supremo Tribunal Federal, já que não estava na presidência da República quando eles foram nomeados. Ao comentar críticas envolvendo o ministro Alexandre de Moraes, Lula declarou que a responsabilidade pelas indicações é de quem estava no cargo à época e defendeu que qualquer pessoa que tenha cometido irregularidades seja investigada e julgada. A declaração foi dada no canal e podcast Desce a Letra Show. Lula também disse defender que todos têm o direito à ampla defesa e a um julgamento justo, mas ressaltou que eventuais crimes devem ser punidos, independentemente de quem seja o investigado. As Forças Integradas de Combate ao Crime Organizado executam nesta quarta-feira uma investida para desarticular facções criminosas em 19 estados brasileiros. A Operação Força Integrada 4 é coordenada pela Polícia Federal em conjunto com diversas instâncias estaduais e segurança pública. Os agentes cumprem 106 ordens de prisão e 173 mandados de busca e apreensão, focando em delitos graves como o tráfico de drogas e armas, além de lavagem de dinheiro. A ação também visa asfixiar financeiramente os grupos investigados, uma vez que foi determinado o bloqueio judicial de bens que ultrapassam a marca de 508 milhões de reais. Subiu para 43 o número de feridos após um acidente entre ônibus e carreta que deixou 6 mortos na BR-116 em Cachoeira de Pajeú, no norte de Minas Gerais, na noite desta terça-feira. A batida ocorreu em um trecho conhecido como Trevo de Cariri, quase na divisa com a Bahia.

0: De acordo com o Corpo de Bombeiros de Minas Gerais, o motorista do caminhão relatou que o ônibus que vinha de São Paulo no sentido Bahia perdeu os freios após passar pelo trevo que liga as rodovias 251 e 116, atingindo o caminhão. Com o choque, ambos os veículos capotaram. Os condutores do ônibus e do caminhão não tiveram ferimentos graves. Os demais feridos foram encaminhados para o atendimento médico nas cidades da divisa de Alegre, Itaobim e Salinas. O endividamento das famílias brasileiras permanece em patamar recorde. Pelo sétimo mês consecutivo, em agosto, 82% declararam possuir algum tipo de dívida, enquanto 29,9% estavam com contas em atraso e 12,5% afirmaram não ter condições de pagar o que devem, segundo o levantamento do Pagou Fácil, plataforma digital da Pascoaloto. O percentual de famílias endividadas é o maior desde fevereiro de 2026. O prazo médio das contas atrasadas também aumentou e chegou a 65 dias. Além disso, 19,2% das famílias já destinam mais da metade da renda mensal ao pagamento de dívidas. 11h05, notícias da hora, oferecimento Elétrica do Povo, ligando você com a economia. A seguir, o plantão de polícia.
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7: De polícia, quem me acompanha hoje é o Franklin Ribeiro, que traz os destaques de hoje.
8: Vamos lá, Wagner. Um acidente foi registrado na manhã desta quarta-feira ali na BR-116, próximo ao Clube dos Bancários. SAMU atende um homem ferido com arma branca em Palma. E também chuvas, né, intensas na noite desta última terça-feira atinge também a cidade de

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1: Vamos lá com o Franca, a gente sabe, né, gente, que infelizmente choveu e a chance de termos acidente aqui na nossa região, nas BRs, aumenta também, e foi o que aconteceu, né, Franca?
2: É isso mesmo, Wagner. Nós tivemos uma informação de um acidente na BR-116, né? Aqui nas proximidades em Muriaé, próximo ali ao Clube dos Bancários, quando, né, um automóvel teria batido num veículo de serviço, né, da concessionária Eco Rio Minas. O que nós, né, temos ao momento, assim, apuramos de que não houve vítimas nesse acidente. Mas é o que você falou, é uma manhã que, ainda que não seja de chuva, mas aquele sereno, né? A pista escorregadia. Nós temos tido alguns dias de chuva aqui também na cidade, então são situações que acabam acontecendo e se exige, né, uma atenção redobrada, e foi o caso que aconteceu hoje pela manhã. Claro que nós vamos acompanhar os desdobramentos, mas neste momento, né, um registro da Polícia Rodoviária Federal sobre esta situação na BR-116 hoje pela manhã.
1: Bom, a gente vai tentar contato com alguém, com algum representante, com alguma pessoa lá da Eco Rio Minas, para poder entender um pouquinho o que aconteceu, né? Que as informações iniciais são que um dos veículos, né, deve ser aqueles veículos que fazem o patrulhamento da rodovia, acabou aí sendo colidido, né, com outro veículo. A notícia boa disso aí, gente, e o que eu sempre falo, é que não tivemos feridos, que é o mais importante. Que a gente sabe que quando acontece fatos como esse, principalmente com a pista escorregadia, é quase que 100% que a gente acaba tendo um ferido. Graças a Deus não foi o caso, acaba tendo pessoas com vítimas fatais aí, né, ferimentos, e acaba vindo a óbito. E graças a Deus, pelo menos até agora, já tem o quê? 3 dias que tá chovendo?
2: Exatamente.
1: E a gente ainda tem, graças a Deus, vou reforçar, pouco índice de acidente. Mas isso nos reforça que a sua cautela, a sua precaução, quando pegar a rodovia, principalmente, e o que mais me assusta, Frank, eu sei você que dirige também, pega sempre a estrada para vir de fora, é essa chuva fina. Porque a chuva forte, ela costuma vir, dar aquela lavada, tirar aqueles detritos, tirar toda a poeira, terra, materiais que acabam caindo de caminhão, tira tudo da rodovia, mas essa é a pior.
2: Ela acaba, é aquela chuva, né, Wagner, que a gente costuma dizer assim, fica escorregadia. Então isso, para quem pega essas estradas, ainda mais as estradas que a gente já fala muito aqui das situações dela, né, dos perigos, né, dessas estradas que a gente tem aqui na região, muitas curvas. Então, é o que eu venho falando aqui, quando a gente fala desses acidentes, é ter atenção redobrada, porque de fato é um tempo, né, que já está chuvoso, então as pessoas precisam, né, os condutores, estarem de fato mais cautelosos ao percorrer aí essas rodovias.
1: E como eu disse, a gente vai tentar contato com a Eco Rio Minas, saber o que aconteceu, pelo que eu entendi, teve um carro envolvido deles.
2: Exatamente.
1: E aí eles podem ter um pouco mais de detalhes para nos explicar o que de fato aconteceu lá na BR. O acidente foi próximo ali ao Clube dos Bancários, né? Pra quem tá aqui acompanhando.
2: Se situar,
1: fica ali próximo ao Clube dos Bancários. Ô, Frank, saindo do primeiro destaque, vamos lá. Você falou comigo que aconteceu aí um fato lá em Palma. O que que aconteceu lá em Palma?
2: Olha só, Wagner, o Serviço de Atendimento Móvel de Urgência, né, o SAMU, realizou atendimentos a 2 vítimas de ocorrências distintas em municípios da região. A que a gente vai trazer aqui é de Palma. É, na noite, né, do último domingo, um homem de 56 anos foi atendido após sofrer uma perfuração provocada por uma arma branca. A vítima apresentava ferimento na região direita do abdômen e relatava dores no local.

0: Inicialmente ele foi encaminhado, né, o paciente ao Hospital de Palma e depois, devido toda a necessidade de continuidade do atendimento, ele foi transferido para a Casa de Caridade de Leopoldina.
1: Bom, tem que entender o que aconteceu, né? Se foi um desentendimento, né? Se foi aí um ataque, a gente tem que entender de fato o que aconteceu aí lá em Palma. Palma, que para você que não conhece, fica aí em torno de 55 quilômetros daqui, tem aí em torno de, acho que é 5 mil habitantes.
0: Isso.
1: Então, é uma cidade próxima aqui. Muita gente de Palma trabalha, mora em Muriaé, porque geralmente cidade pequena, às vezes a pessoa se desloca para uma cidade um pouco maior por conta de oportunidade de emprego, né? Oportunidades aí na sua área de atuação. E é uma cidade que pouco, parece pouco, graças a Deus, aparece pouco aqui no nosso plantão de polícia. Sim. Mas que infelizmente teve esse fato aí trágico. Tomara que esteja bem.
0: É, a gente
1: foi transferido, né?
0: A identificação dessa arma, né? A motivação oficial, ainda temos que ter um pouco mais de detalhes do que foi exatamente, mas o detalhe aqui é que deixou, né, a vítima ferida e ela precisou de fato ir à Casa de Caridade Leopoldinense.
1: Pois é, aqui deve ser a referência, né, nesses casos aí. Para poder tratar um pouco melhor, às vezes teve que fazer uma pequena cirurgia aí, porque tem um sangramento. A gente só espera que esteja bem. E claro, que o responsável, os responsáveis, ou o responsável, né, já esteja aí identificado pela Polícia Militar, esteja preso, ou se não tiver, já que esteja na iminência aí de ser localizado para explicar o que aconteceu, que a gente precisa entender para poder estar opinando aqui no nosso plantão de polícia. 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

0: agora a gente vai pra cidade de Miraí. Alô, Miraí. Ontem a gente sabe, a gente acompanhou, tivemos uma forte chuva aqui de alguns minutos aqui em Muriaé, mas que lá em Miraí, graças a Deus, não tivemos feridos, mas causou um transtorno aí, todo esse volume que chegou lá em Miraí, não é isso, Franklin?
1: É isso mesmo, Wagner. É, nós tivemos essa situação, né, de algumas cidades da região da Zona da Mata tendo fortes chuvas na noite de ontem, algumas até decorreram um pouquinho para madrugada, e uma dessas cidades foi Miraí. Eu fiz até um contato com um amigo, até mandar um abraço para ele, o Ricardo, lá em Miraí, e ele, até para saber mais detalhes, para a gente entender se houve um acionamento, né, de corpo de bombeiros, defesa civil, para entender a situação. O Ricardo até me trouxe um relato aqui, que alguns barrancos, acúmulo de lixo, algumas ruas, né, ficaram bastante tomadas pela água. Em alguns locais ficou difícil, né, a passagem de veículos, de pedestres. Uma região ali conhecida da Vila, onde ficou bastante água acumulada no meio da estrada, mas foram alguns pontos críticos, mas nós não temos a informação e espero que não tenhamos, né, de pessoas, de vítimas após essas chuvas. Foi mais um transtorno, né, em função desse volume que atingiu. A Defesa Civil nos trouxe que aqui na nossa cidade nós tivemos ontem em torno de 28 mil.

0: milímetros, atingindo mais ali os bairros de São Francisco e João 23. Então, algumas cidades acabaram tendo um índice, né, de esse volume um pouco maior, e foi o caso da cidade de Miraí. Mas agradecer aqui ao Ricardo pelas informações e para tranquilizar também, né, a você que tem, né, um parente em Miraí, um amigo, que apesar do transtorno, foram mais problemas ali estruturais, né, Wagner?
1: Bom, tem que fazer um estudo, né? Acredito que a prefeitura de lá, o prefeito, já tenta fazendo isso. Toda vez que eu vou lá, ele sempre fala a mesma coisa. Estaciona carro ali naquela via principal e fala, cuidado, que se chover, inunda, pode entrar água no seu carro. O que precisa ser feito lá em Miraí é um estudo, né? Para ver se consegue escoar essa água, porque pelo que eu entendi, o escoamento da água, o volume chega, enche as ruas e precisa de escoar, porque lá é diferente daqui. Porque aqui é o rio que sobe e aí acaba invadindo as ruas. Lá parece que é uma questão de escoamento de água para que essa água escoe para o rio, para o fluxo mais próximo. Então a gente continua acompanhando. A Defesa Civil, a gente está em contato constantemente com a Defesa Civil.
0: Isso mesmo.
1: A gente sabe que está previsto chuvas aí para os próximos dias, até sábado, se não me engano, tem previsão de chuva aqui na nossa cidade.
0: Isso. Não um índice, já tranquilizando assim, a previsão, Defesa Civil, não é de um índice, né, um alto volume de chuva, mas ainda existe, pelo menos ali até sábado.
1: Pois é. Então tá aí para você que acompanha. E quer ficar bem informado, só acompanhar o site e a gente também vai publicar lá nas nossas redes sociais. Franco, obrigado mais uma vez.
0: Obrigado você, Wagner.
1: Prazer dividir aí o plantão de polícia com você e o nosso departamento de jornalismo que não para. 11 horas 21 minutos, nosso plantão de polícia volta amanhã às 11h05 da manhã.
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2: Pronto, Franklin Ribeiro tá de volta aqui para mais um episódio das Empresas que Crescem. Vamos lá.
3: Olá, estamos começando o último episódio da série Empresas que Crescem de Verdade. Um espaço dedicado a conversas sobre vendas, gestão, liderança, processos e desenvolvimento profissional. Ao longo desta série, nós falamos sobre o papel do empresário, a

0: organização do processo comercial e a construção de equipes mais preparadas. Agora, nós vamos conversar sobre aquilo que realmente sustenta a performance de um profissional ao longo do tempo. Toda empresa, ela sabe, né, quanto que deseja vender no próximo mês, mas poucas conhecem aquilo que seus vendedores desejam conquistar na própria vida. Metas, elas são fundamentais para direcionar os esforços, organizar prioridades e medir resultados. Mas será que elas sozinhas conseguem manter uma pessoa motivada durante os anos? O nosso convidado defende que a meta mostra para onde a empresa deseja ir, enquanto os objetivos pessoais mostram ao vendedor por que vale a pena fazer parte dessa viagem. Para aprofundar essa reflexão, eu estou aqui mais uma vez com o Natan Moreno, ele que é mentor em vendas e negócios, consultor empresarial, diretor comercial do Grupo Up e também autor do artigo "Seu melhor vendedor não trabalha pela meta". Natan, mais uma vez, seja muito bem-vindo aqui ao último episódio da nossa série.
1: Franklin, mais uma vez, muito obrigado pelo espaço, muito obrigado aos ouvintes da Rádio Mulher por estarem dedicando tempo para escutar um pouquinho desse papo nosso aqui, viu?
0: Muito bem. Ô Natan, eu quero começar justamente pelo seu artigo. Ele traz o título "Seu melhor vendedor não trabalha pela meta". O que que você quis dizer com essa frase?
1: Cara, vamos lá, o vendedor, né, e diversos vendedores que já passaram por mim, os que realmente dão resultado na empresa, é comum, tem um padrão neles, que eles são motivados por algo muito maior, só que no âmbito pessoal. Então você como empresário, você como líder comercial, você às vezes, você tem uma cultura forte, você tem um acompanhamento forte, você é um cara que é um líder nato, você tá ali sempre em frente a sua equipe de vendas, porém os seus melhores vendedores, essa motivação, essa cultura ajuda com que ele cumpra com a meta, mas essa cultura não faz com que ele alcance os resultados que ele alcança. O que faz com que ele alcance geralmente é algo muito forte no pessoal dele, seja a vontade de comprar um carro, seja sair das dívidas, muitas das vezes é o que impulsiona o vendedor. Acho que o vendedor, os melhores, eles têm uma raiva excessiva por passar aperto financeiro, né? Uma raiva da pobreza, esse cara detesta isso, e aí isso motiva ele a sair daquele lugar, ele quer subir na escala social da vida. Então, o vendedor, os melhores, eles não são motivados pela meta da empresa que está ali. Você pode ver que os melhores vendedores, independente da empresa, independente do produto, esse cara sempre alcança os melhores resultados. Por quê? Porque ele tem uma motivação pessoal muito forte. Então, o sentido do meu artigo, o sentido do título dele é justamente trazer essa percepção, que você como líder, você é limitado em algumas coisas como empresa, mas às vezes você conseguir alcançar esses objetivos pessoal do seu vendedor e fazer com que ele enxergue que a empresa é o meio para ele alcançar, aí você vai ter uma equipe de vendas fora da curva, acima da média.
0: E aproveitando o seu artigo, eu queria que você trouxesse, né, para quem nos ouve, quem nos assiste também, o que que seria a função da meta? E também dizer por que que ela sozinha não é assim, suficiente para render alta performance.
1: A meta, e 80% das empresas nem meta tem, tá? Então eles vivem um dia de cada vez, né? Eles acordam de manhã ali, hoje nós precisamos vender quanto? Não sei. Então vamos aí, vamos vendendo. Que aparecer a gente vende, mas não metrifica nada, nada. O cara não consegue ter um número base ali. Primeiro detalhe é esse. Você pode ver que 80% das empresas não escalam, né? Então tem um motivo por isso, para isso. A meta é um dos indicadores. Só que a meta, ela serve para dar um norte. Então se a empresa definiu que esse ano ela precisa crescer duas vezes o IPCA, duas vezes a Selic, né? Que se a empresa ela crescer menos que a inflação, ela tá decrescendo, né? Se ela crescer exatamente o que a inflação trouxe, ela só empatou no ano. Por quê? Porque o custo administrativo dela cresceu a inflação e às vezes mais. Então, se a sua meta é crescer 3, 4, 5 vezes a inflação, você definiu a sua meta de crescimento empresarial. A meta de vendas, ela é o que vai proporcionar isso. Então, quando você define uma meta, aquilo ali, o empresário que define uma meta, ele tem que entender que aquela meta é a sobrevivência da empresa dele. Não é simplesmente um número jogado ao acaso. Ele tem que ser estudado. Olha, nossa empresa fatura X, esse ano passado a gente teve uma Selic de média 14, tivemos

0: IPCA de 6, se eu juntar, eu preciso crescer 20% para eu sobreviver no mercado no ano que vem. Se eu não fizer isso, eu estou empatando ou decrescendo a empresa. E aí eu vou passar aperto financeiro de novo, etc. Então, quando o empresário ele faz o cálculo de meta, a meta é o direcionamento para crescimento ou para sobrevivência da empresa. Então, aquilo ali é inegociável. Uma vez que você colocou uma meta, você tem que buscar formas de alcançar ela. Mas não se negocia não cumprir com ela. Então, meta é um alvo que você coloca no final do ano, no final do trimestre, no final do período que você definiu, mas aquilo ali que você colocou o alvo, aquilo é inegociável ser alcançado. Aí você tem que, né, o empresário ele tem que buscar conhecimento, tem que buscar estrutura, processo de vendas, um líder comercial que vai fazer aquilo acontecer, mas não se negocia com a meta. A meta foi estabelecida, né? Uma vez que estabelece, ela não é negociável, mas então a meta é um alvo, a meta é um norte que toda empresa tem que ter.
1: E por que que a gente às vezes se depara com empresários, né, que trabalham ali próximo da linha da meta, né, e outros que a situação é um pouquinho diferente? Por que que a gente tem isso?
0: Você vai muito do, né, os vendedores têm muito isso também, que é o quê? Você estabelece uma meta, o cara tem que vender 10 mil no mês, um exemplo, né? Você estabeleceu aquela meta e durante um período os vendedores eles ficam encostando nela, né? O cara bate 9.500, 9.800. Às vezes ele vai lá e cumpre a meta. Só que, se você pegar e falar assim, agora, a partir desse mês que vem, a meta vai ser 11 mil. Os caras começam 10, 10.200. Então, eles estavam cumprindo, se fosse a meta anterior, eles estariam cumprindo com ela. Só que como você subiu um pouquinho o sarrafo da meta ali, eles ultrapassam o valor anterior, mas nunca batem os 11 mil. Então, o motivo disso é que o vendedor, todo início do mês, né, os vendedores medianos ali, eles acostumam que o mês tem 30 dias, o período de apuração da meta dele tem uma semana, tem 30 dias, tem 60 dias que seja, o período de apuração da meta dele tem um prazo. E aí ele, no início ali, ele vacila muito. Porque se o cliente respondeu mais ou menos, ele larga, se ele precisou insistir um pouco, fazer um follow-up efetivo, ele larga, né? Follow-up é o acompanhamento daquele cliente que ainda não fechou, né? Uma série de mensagens que você manda, contatos que você faz, etc. Então ele larga de lado, por quê? Porque eu tô no início do mês, eu tenho tempo. Só que quando chega no final do mês, esse vendedor tá apertado com a meta dele, e aí você começa a ver ele sair num monte de negócio, ou seja, quando tá chegando próximo ao alvo, que ele percebe que ele perdeu muito tempo, esse cara começa a virar um vendedor excepcional. Se ele praticasse o que ele pratica no final do mês, no final do período de apuração de meta dele, exatamente o que ele pratica lá no início, esse cara cumpriria a meta, às vezes, na metade do mês, às vezes no dia 20 do mês, bem antes. Só que, o que que muda? O senso de urgência. Então, o cara acorda de manhã, e você empresário que tá escutando a gente, o seu vendedor, você vendedor que tá escutando a gente, quando você acordar, cara, no dia primeiro, o vendedor tem uma vida muito ingrata. Ele bateu meta no mês passado, dia primeiro, e tá zerado de novo. Isso é ingratidão da meta, né? A gente fala que a meta é ingrata. Então, se você bateu no mês passado, esse mês você iniciou zerado. Só que a prática sua que você teve no final do mês para cumprir com a meta, você bateu na risca ou ficou pertinho. Utiliza essa prática de urgência desde o início do mês, desde o seu primeiro atendimento. Eu falo que se você vende produto, esse produto que você tá vendendo, imagina toda vez que você for atender um cliente que só tá faltando essa venda para você bater sua meta, e não desiste dela. O que costuma acontecer no final dos meses. Quando chega um cliente ali que tem uma possibilidade de compra, o cara não desiste dele enquanto não vende pro cara. E é esse que é o detalhe, é o senso de urgência. O empresário é a mesma coisa. Às vezes ele tá com a meta dele ali, ele acaba não conseguindo cumprir, por quê? Quando ele estabelece a meta, ele tem um prazo, ele tem uma elasticidade daquela meta ali, ele colocou a meta pro final do ano, cara, divide ela em trimestre, divide ela em mês, divide em semana, e aquela semana que não bateu, cara, você olha pro acumulado, e desde o início você tem que colocar na cabeça que aquilo ali tem que ser cumprido, é inegociável. Então, o senso de urgência, ele tem que ser internalizado o tempo todo. Eu tenho que ter urgência em fechar esse negócio. E se eu bater a meta no oitavo mês do ano, ótimo. Agora, o que costuma acontecer é que você vai bater a meta depois da virada do ano. Pô, se o janeiro do ano passado tivesse sido bom igual esse janeiro, eu tinha batido a meta. Mas aí não tem como voltar no tempo.
1: Situação. E dentro de uma cultura que às vezes a gente percebe, o trabalho, né, o empresário, vamos colocar assim, dentro de uma visão, aquele que tenha essa visão, por exemplo, vou trabalhar para pagar as contas, né? Não vou pensar num objetivo maior. Queria que você trouxesse como fazer essa mudança de comportamento, essa mudança de pensamento para um objetivo maior.
0: Perfeito. Olha, o cara que trabalha pagando as contas, chega um momento que ele cansa. Por que que ele cansa? você ganha seu salário, ganha sua comissão, o vendedor, né?

0: Você ganha um salário, comissão, e aí você pega e rasga o cartão de crédito. Compra uma coisa aqui, compra uma outra ali, porque você já sabe quanto vai cair de comissionamento depois, não sei o que, isso aí começa, rasga e vai pro consumo. Né? Então o cara compra, melhora a marca da roupa, o cara melhora o restaurante que ele leva a namorada, o restaurante que ele leva a esposa, ele começa a melhorar, vai escalando, né? E aí daqui a pouco aquele restaurante que era muito bom se tornou habitual, aí ele precisa ir para outra cidade para buscar um restaurante melhor, para fazer um programa melhor, etc. Então ele vai crescendo. Os hábitos, e os hábitos são caros. Hoje em dia, então, uma saída qualquer aí, ela passa facilmente de R$200.
1: Sim.
0: Então, o que acontece? Quando você vai melhorando o seu meio social e etc., você acaba criando mais despesas. E aí, o que acontece? O vendedor, ele começa a entrar num ciclo, uma corrida de rato danado. Então, esse cara não entendeu que ele tá melhorando, às vezes, é cheio de gente, cara, que ganha 10, 15, 20 mil por mês aí e fica no aperto o tempo todo. É cheio de gente, conheço um monte. Por quê? Porque o cara não tem os objetivos definidos. Você precisa entender o que você quer conquistar na vida, né? Eu quero conquistar, eu preciso o quê? Eu quero um carro, não falo, que cada um tem seus objetivos. Eu quero um carro, eu quero uma casa, eu quero que as minhas filhas estudem numa escola particular. Então você define os seus objetivos de vida. E aí tudo que você ganha tem que ser para cumprir aqueles objetivos. Tudo que você ganha, porque se tornou metas pessoais. Então, o vendedor, ele não vive, os melhores vendedores não vivem pela meta da empresa, ele vive pelas metas pessoais que ele tem. Então, se eu quero trocar de carro, eu sacrifico diversas outras situações, eu saio um pouco dessa corrida, né? Tô falando que não deve aproveitar restaurante, não, cara, tu tem momento, mas o objetivo principal tem que estar lá no seu quadro de objetivos, no seu quadro de metas, a gente chama de quadro de sonhos, né? Parece bobeira, mas escreva o que você quer conquistar, e tudo que você faz se torna o objetivo de cumprir aquele quadro que você desenhou. Quando você terminar de cumprir um, você coloca outro. Porque senão você vai viver uma vida inteira. E tem gente que fala assim, ah não, mas meu objetivo, eu gosto de viajar. Então coloca no papel que você quer viajar uma vez a cada 6 meses, pô. Né? O negócio é não desalinhar com o que você tem de objetivo. Então, essa semana eu não vou sair pro restaurante porque esse dinheiro aqui eu tô juntando porque eu preciso fazer uma viagem daqui 6 meses.
1: E vou trabalhar em cima disso.
0: Porque se você viver por pagar a conta, você desanima rápido.
1: Sim.
0: Muito rápido. Sua vida perde o sentido com 3 meses.
1: Sim.
0: Ganhei meu salário, né? Faltou 10 dias no meu salário, né? A gente brinca, né?
1: Isso.
0: Faltou 10 dias no meu salário esse mês. Por quê? Porque meu dinheiro acabou no dia 20. E agora tem que esperar virar o quinto dia útil, etc. Então, tem esse jogo de, pra sair dessa corrida de ficar vivendo por pagar a conta, você tem que ter um quadro de objetivos, metas bem definidos, o que eu quero conquistar. E uma vez que você escreveu isso aqui, não fica trocando, não. Ah, não, porque eu acho que eu não vou conquistar, né? Uma vez eu faço um exercício com minha equipe de vendas, e uma vez um vendedor colocou, pô, eu quero ter um Peugeot 207 preto com neon azul. Cara, se é seu sonho, é um problema, né? Mas se é seu sonho, vai lá e alcança ele.
1: Sim.
0: Só que não tira esse carro, até você conquistar ele, não sai daí não, a não ser que for o melhor. Agora não diminui seu sonho não.
1: Sim.
0: Tá, você tem que aumentar seu esforço, mas diminui o sonho nunca.
1: E aí, aproveitando que você entrou nessa questão dos objetivos pessoais, quando a gente leva pro lado do gestor, por exemplo, na relação dele com o vendedor, como que ele consegue observar isso e processar isso também junto com o vendedor, às vezes sem de uma forma invadir ali uma privacidade também, mas trabalhar isso dentro ali do seu ramo.
0: O gestor, ele tem que chamar a equipe de vendas dentro do horário de trabalho, etc. Fala, ó, tá aqui, não, ninguém precisa me mostrar nada, quem quiser me mostrar pode mostrar os seus sonhos, mas ninguém precisa me mostrar nada, isso aqui é um quadro seu, vocês têm aí, estabelece um prazo, vocês têm 15 minutos para desenhar pelo menos 3 sonhos. Explica a dinâmica, ó, existem vários sonhos, ganhar 10 mil por mês, fazer uma viagem, ser mãe, casar, tem gente que sonha em casar, né? Então,
1: sim, sim.
0: Casamento, etc. Se você estabeleceu que isso é o seu objetivo, desenha ele, escreve. Então, o gestor comercial, a primeira coisa que ele faz é fazer a equipe traçar os próprios objetivos, que você vai ter vendedor na sua equipe que não sabe o que é da vida. E aí tem uma história muito legal da Alice no País das Maravilhas, né? Que ela tá, a história não, né? O filme ali retrata uma situação que ela tá ali no País das Maravilhas ali, e aí o coelho foge dela e entra numa toca, ela sai correndo atrás daquele coelho e chega num espaço onde ela tava perdida. E ela vai perambulando ali e tal, ela chega em frente a uma árvore que abre aquele sorriso daquele gato, né? E ela pede por ajuda, fala, olha, eu preciso de ajuda. Aí o gato lá de cima da árvore fala, né? Fala assim, pois não, o que que você precisa? Não, eu tô perdida. Aí falou assim, pra onde você quer ir? Ela, não sei. Ele falou assim, se você não sabe pra onde vai, qualquer caminho serve. O que que isso nos mostra no vendedor, na equipe de vendas e etc? Você tem um vendedor que tá trabalhando pra você ali, que tá trabalhando exclusivamente pelo dinheiro.

0: não tem problema nenhum, cara. Só que desde que você tem um fim pra esse dinheiro que você tá ganhando. E aí o que acontece? Se o cara não sabe para onde ele vai tomar qualquer situação. Então, se ele saiu na porta da empresa, passou um cara e tá querendo vender uma bicicleta, agora é que é uma bicicleta. Aí ele acabou de fazer uma dívida, aí passou um outro trocando celular, agora é que é um celular. Por quê? Porque não tem objetivo traçado. Então, pô, qual que é o problema de trocar o celular? Nenhum, desde que esteja escrito que você vai trocar de celular. Então, a ideia do escrever é que você traça uma linha para você não se desvirtuar, porque senão você faz uma dívida da bicicleta, do celular, daqui a pouco você assume um consórcio de um carro, que você pegou na metade de um dia seu que te passou. E por quê? Porque você não tem objetivo, você começa tudo que aparece para você oportunidade. E daqui a pouco você vai lá naquela corrida que a gente falou, o cara vive por conta de pagar a dívida. Então, o gestor comercial, ele faz o cara traçar os objetivos dele e depois... nos feedbacks um a um, ele tenta extrair do cara, obviamente que sempre no respeito. Só, você não tá performando bem. Por que que você tá levantando da cama todo dia, filho? É essa empresa, não tô falando de empresa mais, agora é a liderança. Por que que você levanta da cama todos os dias? Ah, não, porque eu preciso pagar cartão de crédito. Você acha que você é saudável? Aquele dia a gente fez o exercício, você desenhou seus sonhos. Você não teria que estar cumprindo? Não, mas um dos meus sonhos é cumprir com as minhas dívidas. É o seu primeiro? Tá em primeiro lugar? É. Então, aí você questiona, então, cara, eu acho que você tá tomando decisões financeiras que fogem disso. E aí entra a liderança é servir o cara, é ajudar o cara, dar um direcionamento pro cara, fazer com que ele cumpra com as metas da empresa, assim, porque ele precisa cumprir para se manter ali como vendedor, mas ele precisa cumprir com as metas pessoais, que é mais importante para ele do que cumprir a meta da empresa. Se existe algum empresário que realmente acha que o cara dedica 8 horas do dia da vida dele, né, no mínimo 8 horas do dia, pega ônibus, pega trânsito, pega chuva, etc, vai lá porque ele gosta demais da sua empresa para cumprir a meta dela, cara.
1: Não
0: existe, cara. O cara quer cumprir as coisas dele, é que seja sair de uma dívida, mas o cara quer cumprir as coisas dele. Então o gestor comercial, ele não precisa invadir o espaço. Se o cara não quiser falar, não tem problema, mas eu tô aqui como suporte, eu vim aqui para te servir, eu como gestor estou aqui para te servir. O que que você precisa de mim, cara? Ah, eu preciso disso. O que que eu posso te auxiliar? É nisso. O gestor comercial, ele tem que tirar o obstáculo. Ele tem que tirar da frente do vendedor os obstáculos que estão atrapalhando. Seja fechar uma venda, seja bater uma meta. E o obstáculo, às vezes, de bater meta tá mais no âmbito pessoal do que no profissional.
1: E aí, quando a gente fala do gestor lidando com os vendedores, eu acho que ele acaba esbarrando, ele pode esbarrar em dois tipos, né? O disciplinado e o talentoso. Isso acontece, né? Eu queria saber de você, quem sai na frente nessa, né? O vendedor disciplinado, o vendedor talentoso, como que é esse processo?
0: Em 99,9999 disciplinado ganha do talentoso. Em 99,9999. Só não ganha do talentoso se o talentoso também for disciplinado.
1: Ah, ele já deu os dois.
0: É diferente, isso não tem jeito. Eu sou contra essa coisa do cara nasceu para ser vendedor, um vendedor nato. Eu acho que isso não existe. Tudo na vida é treinável. Depende do quanto você quer aquilo. Então, o que acontece? Obviamente que se eu decidir ser um jogador de futebol profissional nessa altura da minha vida, eu posso tentar gastar o dinheiro que for, que provavelmente eu não vou chegar lá, porque eu sou um perna de pau danado. Então, a gente tem que saber também as áreas que você vai investir tempo e disciplina, a sua paixão, né? Mas não existe esse negócio, você pensa em ir para a área de vendas, e aí, às vezes você fala assim, ah, não, mas eu não gosto, eu sou muito introvertido, né? Eu precisava falar mais em público, eu não gosto muito. Cara, começa aqui o caminho, se você for disciplinado, você vai ganhar. O vendedor, por natureza, ele, né, todos nós, eu me coloco nisso, a gente é meio perturbado, né, cara? Então, o que acontece? A gente gosta do trabalho, a gente gosta da venda, a gente, o tempo todo para persuadir um cliente, pra gente que é vendedor, isso é gostoso demais. Só que dentro da jornada do vendedor, tem coisas ali que são, disciplina única e pura e simples. Eu vou te dar um exemplo, prospecção. O cara levantar demanda. Cara, você vai fazer 50 ligações, vai tomar 40, não, 10 pessoas vão te atender mais ou menos ali pra você marcar uma reunião e talvez fechar. Então, a prospecção é o cara escutar não o dia inteiro e sair no final do dia feliz com isso. Então, exige uma disciplina e um preparo mental. Agora, você não consegue desenvolver isso do dia pra noite, precisa de disciplina. O cara que às vezes é talentoso, ele já vem com algumas coisas um pouco mais desenvolvidas, né? O cara tem um oratório um pouco melhor, né? O locutor de rádio, a voz dele geralmente vem de berço, vamos dizer assim, né? Ele já sempre foi, sempre as pessoas olharam pra ele e já falaram, esse cara pode ser locutor por causa do tom de voz, sim, etc. Sim. Mas hoje você tem cursos e treinamentos, etc, você consegue também fazer sua voz se tornar próxima ao locutor. Agora, você nunca vai ser uma voz de locutor que nasceu com aquilo, né? Um barito, etc. mas você chega próximo, e se a sua disciplina for muito forte, ela vai

0: ganhar. O Peter Drucker, ele fala que o preparo come a experiência no café da manhã. Então, o cara que se dispõe a se preparar mais, ele ganha do cara que é talentoso, que é experiente.
1: Ele sai na frente.
0: Sai na frente.
1: Perfeito. Você tem no seu artigo, né, uma frase que ela é curiosa: não bata no vendedor, bata na camisa. O que que significa isso? O que que você quer dizer com isso quando a gente traz essa questão da gestão e, de fato, né, o que que significa trabalhar isso dentro do processo que o gestor vai lidar ali com seus vendedores?
0: O não bater no vendedor e bater na camisa é porque muitas das vezes os gestores no geral, e não é só da área comercial, eles criam proximidades com os vendedores. Proximidade até no pessoal, às vezes. Então, o cara sai dali, vai tomar uma cerveja junto, o cara sai dali e vai. E aí você tem também o cara que é o gestor, que ele tem uma religião específica que é dele, e aí ele toma esses dogmas religiosos, ou ele acredita que para ser um bom vendedor, né, tem uma frase que fala nos corredores: eu não confio em quem não bebe, né? E do mesmo jeito o cara fala assim: não, o cara para ser vendedor, para ser honesto, ele tem que praticar a minha religião e etc. E aí, se o vendedor que chega na empresa, ele destoa do que o gestor acredita no íntimo, no pessoal, ele passa a não enxergar o vendedor como vendedor, ele passa a enxergar o vendedor como pessoa, no sentido de bater. Então, se eu preciso criticar algo, eu não critico o trabalho do cara, eu critico ele, as atitudes da vida dele, porque na minha concepção elas estão erradas. Então, não bater no vendedor e sim na camisa é você bater na estrutura, é bater na profissão, é bater no, né, quando a gente fala bater, é se for precisar dar um puxão de orelha, você não pode bater no âmbito pessoal do cara, não. A sua vida tá assim assado, mas também você não coloca Deus em primeiro lugar em nada. Mas às vezes o cara é ateu, velho. A sua concepção de Deus, né, eu compartilho com a concepção que existe um Deus, etc, mas a minha concepção de crença em Deus não pode fazer com que eu maltrate um vendedor por ele não acreditar. Ou que quando eu for chamar a atenção dele, eu coloque isso em xeque. Então, não bater no vendedor e sim na camisa é colocar a pessoa dentro do uniforme, aí sim você fazer as críticas pertinentes ao trabalho. Fala: olha, eu tô te falando isso aqui porque você precisa melhorar nisso. Mas o que que tem a ver o cara praticar a minha religião ou não? Nada. O que que tem a ver o cara tomar cerveja ou não? Nada. É a opção dele.
1: Uhum.
0: Né? E se o cara é um ateu e você é um cristão do lado de cá, gestor desse cara, você não pode entrar no debate de querer fazer com que esse cara se torne um cristão e etc. A partir disso, mostre como exemplo. Pô, Jesus jamais brigaria com um cara por conta disso, né? Então mostre pelo exemplo. Então, o que eu falo sobre não bater no vendedor e sempre na camisa é colocar um âmbito profissional em primeiro lugar. Para de confundir as coisas.
1: Uma outra situação, a gente está abordando muito aqui essa questão das metas relacionada ao gestor com o vendedor, mas e quando acontece o fato de uma falta, talvez, de um suporte, de uma preparação melhor da empresa para esse vendedor buscar a meta? Então, como que a empresa deve agir dentro desse processo?
0: Bom, vamos lá. A empresa, ela tem que facilitar a vida do vendedor o tempo todo. Então, vamos lá. Desde entregar contatos, né? Olha, geração de lead, né? Seja por rede social, seja por, enfim, tem várias formas de gerar contatos. A forma com que o vendedor vai vender a coisa ali, o sistema que ele tá usando, tem que ser prático. O vendedor tem que facilitar a vida do vendedor o tempo todo. Por quê? Porque precisa gastar tempo vendendo. Então, se a sua empresa coloca obstáculo na frente do vendedor para ele cumprir com a meta dele, é a mesma coisa que você colocar um nadador profissional para pular numa piscina para disputar uma Olimpíada, você amarrar uma pedra no pé dele, cara. Você vai colocando obstáculos. Quando o cara tá quase chegando na meta, você muda a regra do jogo. Então, a empresa, ela tem que ser um facilitador e não incluir obstáculos. Então, se a sua empresa olha para o seu setor comercial, olha para as vendas, como estão as coisas estão acontecendo, qual que é a jornada de compra do cliente. O cliente entra aqui, faz isso e chega na venda. O vendedor atende. Nesse momento aqui, quais são as barreiras que enfrentou até chegar aqui? E você, como gestor comercial, como empresário, você tem que tentar tirar esses obstáculos o máximo possível.
1: A gente tem o gestor trabalhando diretamente com a questão das metas, voltada aos números, em relação ao trabalho do vendedor.
0: Sim.
1: Se eu pensar do ponto de vista dele, gestor, ali na empresa, qual que deve ser o papel fundamental dele para além dos números?
0: Tá, vamos lá. O gestor, ele, primeiro passo, ele... A meta é a responsabilidade quase que direta dele.
1: Uhum.
0: Né? Então, se eu tenho um gestor e abaixo dele tem vários vendedores, eu entendo que esse cara tem que estar com, vestiu a camisa de meta muito mais

0: grande ponto. O gestor, ele tem que observar o produto, né? Será que alguma coisa eu posso mudar nesse produto que vai ter uma pega diferente, que vai facilitar a vida do meu vendedor, vai dar mais argumento de venda para o meu vendedor? Então, trazer essa questão de argumentos de vendas. Outra coisa que o gestor tem que observar: todas as objeções que acontecem dentro do processo, elas têm que ser identificadas, pelo menos as principais, né? Então, se quando o cara vai comprar, eu vou dar o meu exemplo, quando o cara vai comprar o nosso plano ali, se ele fala que tá caro em algum momento da conversa, e se o tá caro se tornou uma objeção frequente, eu tenho que pegar esse tá caro e trazer para os vendedores o treinamento, falar: quando falar tá caro, vocês têm que responder assim, se continuar, fala assado, se continuar, fala assim também. Então, o gestor comercial, ele é um facilitador da vida dos caras. Ele tem que entender que o vendedor tem que entrar aqui, ele tem que sentar na cadeira, tem que estar preparado para vender o que eu estou falando para ele vender. E qualquer ruído que acontecer no meio desse, quando chegou até o final, eu tenho que tentar eliminar. Além disso, eu tenho que fazer com que essas pessoas aqui vistam a camisa da meta assim como eu estou vestindo. E isso é a parte mais difícil de fazer. É por isso que eu te falei, vamos colocar uma meta lá nos vendedores, um objetivo pessoal, e mostrar que se vocês alcançarem a meta aqui, boa parte desses objetivos vão estar cumpridos. Então, eu sou o cara que vou ficar impulsionando isso, eu sou o cara que vai levar energia para dentro da equipe, eu sou o cara que vai, toda vez que um vendedor tiver mal, eu chamo ele para conversar: cara, o que aconteceu? Não, cara, hoje eu não tô bem, não sei o que, mas o que que tá acontecendo? É alguma coisa que eu posso te ajudar? Muitas vezes o gestor, ele tem que vestir aquela camisa do garoto do banco lá, que tá assim: como posso te ajudar pro vendedor? Isso é dar suporte, assistência. Então, não é só colocar a meta na parede e ficar falando: hoje nós cumprimos 2% da meta, hoje nós cumprimos 4%.
1: Amanhã tem que ser tanto.
0: Não existe. Isso aí é parte do trabalho. A principal parte é fazer com que todos entendam que alcançar aquilo lá é bom. E além de alcançar é bom, eu tenho que entender qual que é o caminho que está acontecendo, o que está acontecendo, está atrapalhando a vida desses caras.
1: Muito bem. O Nathan, a gente está chegando aqui para o nosso encerramento, mas eu queria deixar para você um último questionamento, e que você pudesse passar, quem nos ouve, quem também nos assiste. Aquele profissional, vamos colocar assim, que hoje ele está no modo automático. A gente tem falado, né? Falou bastante aqui da essa questão das metas, todos esses processos, análise, seja ele gestor ou vendedor, né? O que que você diria para esse profissional, pensando, por exemplo, que ele tenha uma retomada, né? Uma reviravolta nesse caminho que talvez se tornou agora um padrão automático.
0: Perfeito. Você, vendedor, que chegou até aqui, né, em todos esses episódios, e tá gostando do papo, entenda que 90%, talvez mais, das pessoas mais ricas do mundo aprenderam a vender desde o início. E se essas pessoas, da média da galera, que é, né, a média alta, as pessoas que vivem bem, que andam de carro novo, etc., essas pessoas em algum momento da vida delas precisaram aprender a vender também, ou se tornaram grandes executivos. Então, se você é uma pessoa que, assim como eu, não teve tanta oportunidade na vida de estudo, etc., cara, se você tá vivendo automático, tá só atendendo e etc., pega para aprender a vender, a prospectar, a atender melhor o seu cliente, a tirar a objeção. E por mais que no cargo que você está hoje, na empresa que você esteja hoje, você não enxergue que o que você está ganhando aí, a possibilidade de ganho por causa de comissão, chegue num valor que vai pagar a vida que você quer ter lá na frente, entenda que saia do automático, volte a estudar, volte a ter disciplina de fazer o seu melhor todo dia com as ferramentas que você tem. Porque se a empresa atual que você está não te reconhecer, vai chegar alguém de fora e vai te reconhecer. A vida vai te reconhecer. Tem um cara lá em cima que vai te reconhecer também, porque ele não deixa nada para trás, não. Nós gestores, às vezes, nós somos falhos. Posso não ver a disciplina, o esforço de um certo vendedor e acabar não reconhecendo esse cara. Mas tem um cara lá em cima que vai te reconhecer. Então, insista, disciplina para fazer o certo todo dia e atenda cada cliente como se fosse o último cliente que você vai atender, que falta para bater sua meta. E eu tenho certeza que sua vida vai melhorar, tanto financeira, quanto pessoal, quanto de network. As pessoas gostam de estar próximo a pessoas que são otimistas, que olham para a vida de forma diferente e que são bem atendidas. Eu, todo lugar que eu vou, que eu sou bem atendido, cara, se a empresa não for minha cliente, eu ofereço emprego. Por quê? Porque a gente gosta disso. Então, às vezes, o lugar que você tá não tá te reconhecendo, mas vai chegar alguém de fora e vai te reconhecer.
1: Muito bem. E você que nos acompanhou, né, está nos ouvindo pela Rádio Muriaé, pôde perceber, né, que essa nossa conversa aqui hoje, ela mostrou que as metas continuam sendo fundamentais para uma empresa. elas direcionam os

0: esforços, organizam as prioridades e permitem acompanhar todos os resultados. Mas ela por si só pode não ser suficiente para sustentar o comprometimento ou então a evolução de uma pessoa ao longo dos anos. Profissionais de alta performance precisam enxergar essa relação entre o esforço realizado hoje e aquilo que deseja conquistar no futuro. Nós compreendemos que o trabalho do líder vai além de cobrar números. Liderar significa desenvolver pessoas, apresentar caminhos, oferecer ferramentas, criar oportunidades e, claro, construir um ambiente em que o profissional possa evoluir. Ao longo desta série, nós vimos que empresas crescem de verdade quando o empresário aprende a liderar. O processo comercial, ele deixa de depender da improvisação e a equipe recebe as condições para se desenvolver e cada pessoa encontra um motivo para poder continuar avançando. Eu quero aqui agradecer, né, mais uma vez, esse nosso último episódio, ao Natan Moreno por toda essa contribuição, por ter aceito o nosso convite também de participar dessa série, trazendo aqui as suas reflexões, suas experiências, né, e todas essas orientações que a gente pôde receber aqui. Natan, obrigado, viu?
1: Franklin, mais uma vez foi um prazer. Prazer estar aqui com vocês da Rádio Muriaé. E sempre que quiserem, estou inteira à disposição para vocês aqui. Foi uma série muito gostosa de gravar. Foi muito produtivo e eu acredito que nós levamos boas novas aí para a turma de Muriaé e região.
0: Com certeza. E a você também que nos acompanhou pelo YouTube, nos ouviu pela Rádio Muriaé, né, dentro aqui da nossa série Empresas que Crescem de Verdade, o nosso muito obrigado por toda a sua audiência. E a gente espera, né, que conversas como essa possam ajudar empresários, gestores, vendedores a tomarem decisões que sejam mais conscientes, que possam organizar os seus processos e também construir resultados mais sustentáveis. Isso é muito importante. O meu muito obrigado e até a próxima.
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3: Bom, gente, final do nosso programa, a gente pede imensas desculpas a você que mandou mensagem e não deu tempo de ir pro ar, tá? Desculpas mesmo, hoje o programa foi muito corrido, tivemos duas entrevistas, né? Isso aí acaba apertando, né, a nossa organização aqui das participações, enquetes, enfim. Se você ficou de fora, não fique chateado nem comigo nem com o Pedro. A gente gosta de sair aqui, igual a gente saiu segunda-feira, né, Pedro? Com todas as participações no ar. Então a gente pede desculpa, participe novamente amanhã junto com a gente. Obrigado pela atenção, pelo carinho e sempre agradecendo a Deus por mais essa oportunidade. Agradecer também ao Pedro Luiz por conta aí de sempre estar caprichando aí nas sonoras, não é isso? Gente, um abraço, até amanhã. Fique com Deus. Manhã da Mulher termina por aqui. Amanhã tá de volta a partir das 8 horas da manhã.
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7: A insuficiência cardíaca é quando o coração não consegue bombear ou receber adequadamente o sangue para suprir as necessidades do nosso organismo. As causas variam desde infarto, pressão alta não controlada adequadamente a longo prazo, miocardite, diabetes e doença nas válvulas cardíacas, como a febre reumática. Os sintomas mais comuns são cansaço, falta de ar aos esforços ou à noite após se deitar, inchaço nas duas pernas ou pés e dores no peito. Se você sente ou conhece alguém com alguma dessas queixas, procure um cardiologista. O diagnóstico e o tratamento precoce pode curar ou melhorar sua qualidade de vida.
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3: Boa tarde Muriaé, chegando mais uma vez aqui Marcelo Bittencourt. Pela rádio mais ouvida, Rádio Muriaé FM 99.5. Vamos que o tempo tá nublado. Pois é, né, gente? Essa temperatura tá mais baixa, o tempo tá chuvoso. Hoje o tempo tá parcialmente nublado, não, tá totalmente nublado. A temperatura hoje tá 22 graus, a máxima de 23, a mínima de 17 e a umidade relativa do ar tá 82%. O índice ultravioleta está moderado. Mas ó, você que tá aí com seu guarda-chuva, já pode deixar ele na bolsa se você tá andando a pé. Se você tá de bicicleta, leve sua capa. Se tá de moto também, leve sua capa, porque a chuva tá aí, hein? As previsões, por enquanto, são de chuva e a gente tem que estar preparado para isso. E é claro, a gente sempre fala, né? Você que tá no trânsito, né? Na moto, com carro, né? E de bicicleta mesmo, vamos tomar cuidado que esse tempo realmente ele é propicia, assim, para pequenos acidentes, né? Mas vamos tomar cuidado, hein, gente? Olha só, o nosso departamento de jornalismo não para, sempre em movimento, atualizando, informando com credibilidade. As reportagens e entrevistas com Franklin Ribeiro e Bruno Santiago. Tudo sobre o futebol com ele, Jota de Souza. Nas ruas da cidade, o Vermelhinho da Muriaé trazendo as notícias de última hora. E é claro, à noite, o nosso plantonista Antônio Evaristo. As manchetes com notícias do Brasil e do mundo pela rede Tassati. O mundo badalado dos famosos com a menina bem informada Alice Ottoni. E é claro também a sua participação pelo WhatsApp 98830-1140. Temos também informar para você hoje, né, a programação especial do Cine Veredas. E a gente sempre faz aquele sorteio no final da tarde. Vamos abrir bem o nosso programa com música boa? Para você que tá no trânsito, na correria do dia a dia, em casa, trabalhando, descansando, o nosso Boa Tarde Muriaé. Abrindo bem com eles. Menos é mais, trazendo pra gente Coração Partido.
4: 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Vambora.

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2: Ô, gente, agora são 13h09. Olha só, deixa eu passar uma mensagem para vocês. Uma pessoa carente está precisando urgente de um carrinho de bebê, tá? Se você puder doar, né? Se você pode entrar em contato aqui com a Rádio Muriaé, liga para o telefone 3729-2929. Uma pessoa carente, precisando muito, com urgência, de um carrinho de bebê. Aí você que tem um carrinho de bebê, que de repente, né, o neném já tá grande, o carrinho tá guardado aí, não tá usando, por favor, entre em contato aqui com a Rádio Muriaé pelo telefone, o 3729-2929, a gente vai ficar muito grato, tá?
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1: Olha só, gente, essas são as manchetes dos assuntos que são destaque na imprensa do Brasil nesta quarta-feira, 16 de setembro de 2026. Caixa e bancários retomam negociações nesta quarta, mas greve segue sem prazo para terminar. Banco Central deve cortar Selic hoje de 14% para 13,75% ao ano em última reunião antes das eleições. STF tem até 90 dias para retomar caso Moraes. Mega Sena acumula e prêmio vai a 102 milhões no próximo sorteio. Pesquisa Quest, 49% não consideram Lula honesto e 42% dizem o mesmo sobre Flávio Bolsonaro. 20 morrem em Gaza após prédio atingido por ataque israelense desabar. iFood anuncia investimento de 24 bilhões de reais no Brasil com foco em inteligência artificial. Lula diz que Fachin tem responsabilidade de evitar que crise no STF atrapalhe eleições 2026. Em partida atrasada do Brasileirão, Botafogo enfrenta Grêmio às 19h30 no Milton Santos. Técnico quer Vasco no Maracanã na semifinal da Copa Sul-Americana contra o Boca Juniors. Acidente entre ônibus e carreta deixa 6 mortos na BR-116 em Minas Gerais. Projeto financiado por Mário Frias destina verba para empresas ligadas a dirigente. Agora são 13h13. 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
6: A nossa querida Alice Ottoni quartou junto com a gente, né, Alice?
7: E aí, meu povo? Quarta-feira chegou e eu já tô aqui com as novidades dos famosos pra gente começar sabendo de tudo. E o programa de hoje tá polêmico, viu? Eu sou Alice Ottoni, mas você pode me chamar de Apura Alice, porque eu apuro tudo no mundo dos famosos. E a Fazenda 18 continua dando o que falar e só com 2 dias de programa tem participante já sendo considerado favorito da edição. Uma atriz da novela Pantanal entrou como visitante, mas já está se comportando como a dona do pedaço. Em menos de 24 horas, a Giovanna Gold já tinha entregado frase de efeito, treta, baia e até plano de mudar o visual. Ela chegou desfilando pelo campus da Fazenda e mandou a seguinte frase: "Sou Giovanna Gold e o resto é lenda." Isso pegou na internet, tá? E não parou por aí. Durante uma orientação sobre o trato dos animais, ela pediu para a participante Ariela Carazo esperar a explicação terminar antes de fazer perguntas. E a Ariela não gostou e respondeu que não era cachorro. E aí começou o bate-boca, né? Sobrou até para Darlene Ferratri, a mãe da Alexa. Em uma brincadeira, a Giovanna jogou água no rosto dela e a Darlene disse que não tinha gostado e pediu desculpas. E deixou claro que era uma brincadeira e isso não iria se repetir. E ainda teve mais. A Giovanna ganhou o poder de mandar um peão para a baia e escolheu o Gabriel Torres. Quando questionaram o motivo, ela foi reta e direta. Motivos pessoais. A mulher não prometeu nada e já tá entregando tudo. Muita briga e confusão, do jeito de que quem assiste a Fazenda gosta.
6: É, pois é. Você já viu o reality show não ter barraco? Se não tiver, não é reality show, né? É isso aí. É a Fazenda já prometendo tudo e entregando tudo. Valeu, Alice. Daqui a pouco ela volta, gente.
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0: E agora, gente, é hora de quem chegar? 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
3: É isso aí, gente. Vamos pro nosso Falando com Você de quarta-feira, quartou, emenda da semana. Muita coisa para acontecer. Hoje é quarta-feira, hoje é dia de futebol, né? Na televisão, né? E o pessoal tá sempre acompanhando. Daqui a pouco, lembrando, né? Daqui a pouco o Jota de Souza vai estar aqui para contar pra gente o que que vai acontecer no futebol desse final de semana. Final de semana não, desta quarta-feira, né? Aliás, quando a gente fala em quarta-feira, já tá um pulo, né? A emenda, no instantinho, chega o final de semana. Mas vamos viver um dia. Vamos viver um dia de cada vez? Então, daqui a pouco o Jota tá aí, vai trazer pra gente as novidades do esporte. Deixa eu ver quem mandou mensagem aqui, gente. Fala comigo. Ih, não saiu o som não, por que não saiu? Uai, pode falar, fala comigo, fica à vontade, conta pra mim.
4: Boa tarde, Marcelo, meu nome é Diana da Silva Castro, Barra Gaspar. E aí, tá joia?
3: Joia.
4: Hoje eu tô te mandando essa mensagem, mandar um abraço pro meu irmão Gilsando, que hoje está aniversariando, em meu nome, os filhos dele, Mayra e Mairon, minha mãe Luzia e toda a família, todos os amigos, que Deus abençoe a vida dele, que dê muita saúde e paz. Parabéns, Jussandro. Marcelo, também para minha prima Edivanice, que está aniversariando hoje lá do Patrimônio São José, um abraço para ela, muita saúde, muita paz e que Deus esteja sempre com ela.
3: Tá joia, Diane, tá mandado o recado. E um abraço também pro Jussando, né? Jussando, gente boa, conheço demais, pessoa maravilhosa. Um abraço, Jussando. Felicidade, meu amigo, tamo junto. Deixa eu ver, teve mais mensagem aqui, um abração também pro Brunão, Bruno Vaz, que tá lá nos ouvindo lá, obrigado pela audiência. Tá, Bruninho, Bruninho, conta pra mim, Ângela, conta aí.
5: Boa tarde, Marcelo Bittencourt, fala comigo. Aqui é a Ângela Maria Vieira Martins, do Condomínio Residencial Novo Muriaé. É a Esperança, é não sei o que, é Esperança, esqueci o título da música. É uma que fala de Esperança, não sei se você tem ela aí. Se você puder, toca pra mim, fazendo favor. Tá bom? Muito obrigado, um abraço, boa programação aí. Felicidade pra você e família. Tchau, boa tarde.
3: Obrigado, Ângela. Eu separei uma música que eu acho que você vai gostar dessa versão, tá bom? Vamos lá, gente. Vamos seguindo. Daqui a pouco a gente continua com as nossas participações. Tem música boa chegando, hein?

0: Ô, gente, que música bonita essa do milionário José Rico, hein? Nenhuma esperança. Essa foi a pedida da Ângela. Ângela, obrigado, tá? Queria aproveitar e mandar um abração pra minha querida Lucília Costa. Não, eu falei Lucila Modas, olha. Ô, Lucília, olha, desculpa. É Lucila Modas, que Lucila Costa, Marcelo. Fala direito. Um abraço pra Sueli. A gente acabou de bater um papo aqui agora. Sueli, obrigado pelo carinho, tá? Dá uma força pro seu amigo, hein? Tamo junto e misturado. Bom demais. Recebi uma ligação especial aqui da Lucila Modas, que é uma amiga, né, de muito tempo, a esposa do Carlão. O Carlão é o homem da gaita, né? O instrumentista também. Agora, um dia desses aí, eu vi um vídeo que a Lucila mandou pra mim, ele cantando. Não sabia que ele era cantor, sabia que ele era instrumentista, agora cantou também. Ai, meu Deus do céu, um abraço pro Carlão, abraço pra Lucila também. Sueli, obrigado. Vamos seguindo, gente, agora são 13h50. 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
0: É isso aí. Ô, gente, deixa eu aproveitar aqui para dar um recado. Olha só, uma pessoa carente tá precisando urgente de um carrinho de bebê. Se caso você tenha um carrinho de bebê que você não tá usando, tá encostado lá, neném já cresceu, né? Neném já não tá mais precisando do carrinho. Esse carrinho tá lá.

guardadinho e tá ainda em uso, dá para usar, liga aqui pro 3729-2929, né? Faz contato aqui com a Rádio Muriaé, que a gente vai fazer uma doação desse carrinho, tá bom? Você que aí tem esse carrinho, não tá usando, né? Mas tá um carro ainda conservado, uma pessoa carente tá precisando com urgência de um carrinho de bebê. Se você puder doar, a gente vai ficar muito feliz e agradecer.

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3: Recordando o sucesso de Paulo Sérgio e João Paulo e Daniel, a última canção.

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18: O presidente Luiz Inácio Lula da Silva afirmou nesta quarta-feira que a sociedade brasileira não pode ficar assistindo denuncismo diariamente sem que haja conclusão das apurações envolvendo a crise no Supremo Tribunal Federal. Lula defendeu a investigação das denúncias, disse que ninguém está acima da lei e avaliou que o debate ocorrido na corte nesta terça-feira não é correto. Segundo ele, o presidente do STF, Edson Fachin, precisa atuar.

0: para não permitir que a crise no Supremo atrapalhe as eleições previstas para começar daqui a 18 dias. O primeiro turno das eleições está marcado para dia 4 de outubro, enquanto o segundo turno para 25 de outubro. As declarações foram dadas um dia após a sessão do STF, que analisava se deve ou não ser aberta uma investigação contra o ministro Alexandre de Moraes. O julgamento foi interrompido por um pedido de vista do ministro Flávio Dino antes de a corte entrar no mérito do caso. O ex-presidente José Sarney, de 96 anos, recebeu alta hospitalar na manhã desta quarta-feira, após 3 dias de internação na UDI Hospital da Rede D'Or, em São Luís, para tratamento de pneumonia. Segundo o boletim médico divulgado nesta quarta, Sarney seguirá recebendo acompanhamento de forma ambulatorial, com cuidados domiciliares. A alta ocorre um dia após a equipe médica informar que o ex-presidente apresentava boa evolução clínica. 14h02, notícias da hora, oferecimento Elétrica do Povo, ligando você com a economia. 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
2: Agora, gente, 14 horas, 11 minutos, chegando o Jota de Souza para trazer para a gente as informações do esporte. E a gente tem, parece que o Jota vai trazer para a gente uma notícia triste, não é isso, Jota? Boa tarde.
3: Boa tarde, Wagner. Boa tarde, Wagner. Wagner, estou te chamando de Wagner. Olha só, rapaz. Boa tarde, Marcelo.
2: Viu, pai? Eu já quase chamei de manhã o Wagner de Gilson. Não é normal, tranquilo.
3: Boa tarde, Marcelo
2: Bittencourt.
3: É o
2: Bittencourt.
3: MB?
2: É o MB.

0: Marcelo Bittencourt aqui.
1: Marcelo Bittencourt Ramos.
0: É um MBR.
1: É o MBR.
0: O MBR.
1: É isso aí.
0: Ô, Marcelo, morreu nesta quarta-feira, aos 49 anos, o zagueiro Henrique, ex-jogador e multicampeão pelo Vasco. O clube lamentou o falecimento do ex-atleta, que era oriundo da base vascaína, nas redes sociais. A causa da morte não foi informada. Henrique chegou ao Vasco em 1996, ainda nas categorias de base, e atuou no time profissional em duas passagens. A primeira foi de 1998 a 2001 e a segunda de 2003 a 2004. O jogador participou dos títulos da Copa Libertadores de 1998, da Mercosul de 2000 e do Brasileirão de 2000. Então, infelizmente, né, e morreu novo, né? Esse que a gente sente muito quando um atleta, um ex-atleta, morre aos 49 anos. Né? Então, realmente, fato-se muito lamentável, né? E sentimentos a toda a família do Henrique, ex-zagueiro e multicampeão pelo Vasco da Gama, que está nos deixando, nos deixou, né, aos 49 anos de idade. Tem notícia da seleção brasileira, hein? Chegou agora, fresquinho, o volante Martinelli do Fluminense foi convocado pelo técnico Carlo Ancelotti para os próximos amistosos da seleção brasileira contra a Austrália e Índia. Ele foi chamado para o lugar do atacante João Pedro do Chelsea, que sofreu lesão e acabou cortado da lista. O Brasil enfrentará a Austrália duas vezes, a primeira no dia 25 de setembro e a segunda no dia 29. A seleção jogará ainda contra a Índia no dia 3 de outubro em Calcutá. Será o primeiro jogo na história entre as duas equipes. Então tá aí, João Pedro, né? Que nós reclamamos muito da não convocação dele para a Copa e agora ele foi chamado e acabou se machucando lá no Chelsea, sendo cortado, com o Martinelli do Fluminense sendo chamado para o seu lugar. E o Tite vai ou não para o fogão, hein?
1: Uai, pois é, isso aí que você tem, eu sei que tem seus contatos, você tem que contar pra gente.
0: É verdade, o Botafogo avançou na negociação para a contratação de Tite. O acordo prevê que o técnico assuma o comando já nesta temporada e se torne aí o nome do projeto, que tem a GDA como nova investidora. O contrato será até dezembro de 2028. A intenção do Botafogo é finalizar tudo a tempo de contar com o treinador, já contra o Mirassol no sábado pelo Brasileirão. Depois desta partida, serão 17 dias sem jogos em função aí da paralisação da data FIFA. Esse período é considerado decisivo pela diretoria para que o novo comandante conheça bem o elenco. E falando em Botafogo, o Alvinegro entra em campo hoje em partida atrasada do Campeonato Brasileiro. É a 21ª rodada. O Botafogo está 6 jogos sem vencer, vai pegar o Grêmio lá no estádio Nilton Santos. O horário é muito bom, hein? 19h30, 21ª rodada. O Botafogo é 14º colocado, 32 pontos, está apenas 4 pontos acima da zona do rebaixamento. E uma vitória é fundamental para se distanciar do perigo. A equipe segue sendo comandada por Rodrigo Belão, de forma interina. E para piorar as coisas, Botafogo não terá Ferrarese, um dos destaques ali da zaga, e também o Kadir. Os dois estão suspensos. O zagueiro Arthur Chaves deve estrear na defesa ao lado de o Lucas Monzon. Por outro lado, Arthur Cabral e Marçal retornam aí de suspensão. Botafogo deve jogar com Gabriel Batista, Vitinho, Arthur Chaves, Lucas Monzon e Alex Telles. O Guinho, Danilo e Álvaro Montoro, Lucas Vijalba, Júnior Santos e Arthur Cabral. E este é o time do Botafogo para tentar ganhar do Grêmio, né? Porque a situação está muito ruim. Esse técnico aí não conseguiu, né, fazer esse time jogar bola. O Belão é time de sub-20, né? Não tem ideia de jogo, não tem leitura de jogo. Qualquer treinador que vai lá ganha dele na leitura de jogo, entendeu? Contra o Bragantino foi assim.
1: Uhum.
0: Botafogo teve o segundo tempo inteirinho contra o Bragantino e levou um banho de bola do Bragantino. Deu sorte no perdido o jogo. Empatou, conseguiu empatar. Então, quer dizer, o Botafogo tem que achar um técnico que saiba mudar as peças, né? Põe no lugar, põe pra outro, não deu no canto, vai pro outro. Então, o Belão, ele fica muito de braços cruzados na beira do campo. Então, o treinador, pra mim, tem que Tem que ter

0: fazer leitura de jogo.
1: Exatamente, é a leitura de jogo que é o diferencial, né?
0: É verdade, ele ainda não está preparado aí para dirigir, né? Uma equipe do Botafogo, né? Na primeira divisão do Campeonato Brasileiro. Bem, Fluminense perdeu ontem para o Platense, mas como ganhou no Rio por 2-0, perdeu ontem 2-1, então ganhou a classificação para a próxima fase da Libertadores, semifinal, né? E o adversário será conhecido hoje quando a LDU e o Palmeiras se enfrentam em Quito. O Palmeiras vai para esse jogo aí precisando do empate, já que venceu por 1-0 o jogo de ida lá no Nubank Park, né? Então, então hoje tem Verdão e LDU lá em Quito, tá bom? Então o Fluminense agora aguardando. Sim. Quem será o seu adversário na semifinal.
1: Você viu como é que é quando você fala o nome do, né, da instituição, né?
0: Ah, é?
1: É, falou, a gente já tem um como é que fala assim, um sensor aqui.
0: Ah, esse sensor é do Pix?
1: Exatamente, é ele mesmo, então, falou.
0: Então quando eu falo Nubank aqui, cai um...
1: Aí, ó, aí viu? Viu?
0: É mesmo?
1: É, ué.
0: Então se eu falar Nubank, cai?
1: Hein? Não sei se cai, mas que o sensor aqui faz... Manda a caixinha registradora registrar.
0: Ah, então tá certo.
1: Né?
0: Então tá bom, né? Então o Palmeiras, depois de ganhar lá no Nubank, né? Joga hoje pelo empate, né?
1: Isso, isso.
0: Certo. Bem, o Vascão tá lá, hein, rapaz? Olha só o Vascão, hein? Contratou dois jogadores lá, o time já deu uma subida de 90 graus, né? Então está na semifinal da Copa Sul-Americana, venceu o Santa Fé por 2-0 ontem em São Januário e avançou no torneio, hein? Os gols foram de Bruno Duarte e David. E agora a situação é mais difícil, né? Vai pegar o Boca Juniors.
1: É, rapaz, eu tava vendo os cortes na internet, o goleiro é o Léo Jardim, né?
0: É
1: porque o técnico do Flamengo é Leonardo Jardim, né? O Léo Jardim do Vasco.
0: Deve ser Leonardo também.
1: Deve ser Leonardo,
0: não confundir.
1: Isso é, pra não fazer confusão. Rapaz, ele fez uma defesaça.
0: Ele costuma.
1: Não, ele é um grande goleiro.
0: Teve umas rodadas passadas do Brasileiro aí que ele tava mal, tava espalmando bolas sempre, né, pro adversário, mas agora ele recuperou novamente a sua forma, né? E o Vasco melhorou, sim. Ele tem feito grandes defesas, assim como o Fábio lá no Fluminense. O Fábio tá
1: puxa
0: bem,
1: vida,
0: né?
1: O Fábio também fez um defesaço.
0: Além de ser muito bom, ele costuma dar sorte em alguns anos. Teve um lance lá, rapaz, que ele pegou no susto, né?
1: Parece que ele tava meio caído, assim.
0: É deu verdade.
1: Que defesaço do Fábio também. Não é o caso do Muralha, né?
0: Ih, rapaz, Muralha...
1: Tadinho, fica até com dó, cara.
0: É verdade, o Muralha não tá muito bem, não.
1: Não tá, não. Tá numa fase muito ruim.
0: É verdade. Deixa eu ver se tem mais uma... pra fechar aqui, não vamos falar da segunda divisão do Campeonato Mineiro, que já começa na próxima sexta, hein?
1: Uhum.
0: Vamos ter a partida... Deixa-me ver aqui, vamos falar a rodada. Sexta-feira, 18h30, lá no Complexo Esportivo Bonfim, São João del Rei e Araxá. No sábado... 10h, Arena Gregorão, Venda Nova e Nova Lavras. Arena Urbiçã, Betim Futebol e Funorte. 15h, no estádio Frei Norberto, Paracatu e Siderúrgica. 16h, Novo de Itabirinha e Inter de Minas, no estádio Adson Machado de Farias. E a rodada será fechada segunda-feira, 21 de setembro, lá no Soares de Azevedo, 19h30, Nacional e Santarritense. Cobertura completa, né? Da 99.5, a narração de Antônio Monteiro, comentários de Rogério Lúcio e as reportagens de Silvério Machado.
1: Jota, isso aí já é a abertura do campeonato.
0: É, a primeira rodada.
1: Primeira rodada, né?
0: Isso,
1: maravilha, né? Então.
0: Lembrando que vão se classificar para o hexagonal 6 equipes, independente chave, vamos ter ali os 6 melhores, com as melhores classificações, uhum, né, no geral. Então não
1: joia.
0: Vai ser pro chave, não, vai ser, acabou essa primeira fase aí, então os 6 melhores no geral é que vão disputar o hexagonal final.
1: Ah, bacana, bacana.
0: Isso.
1: E segunda-feira tem o Nacional e a gente, além da transmissão aqui da Rádio Muré, a gente fica na torcida, né? Pra estrear
0: com
1: bem.
0: Com certeza, com certeza, é isso aí. Então vamos, né, vamos trazer aqui, já temos aí o valor de ingresso, o preço, né?
1: Uhum.
0: Todos os detalhes da segurança, inclusive, para o torcedor com a Polícia Militar. Atlético, hein?
1: É isso aí. Ô Jota, e pra gente terminar o nosso bate-papo esportivo, o que a gente vai ouvir hoje?
0: Eu toquei essa música, me parece uns 15 dias atrás, ou

0: Uhum. E essa música tem uma, ela passa uma mensagem muito bonita. É a Cato e o Péricles, Imparável. É a música.
1: Esse momento é nosso, esse momento é nosso.

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2: A odontopediatria é uma especialidade da odontologia que aplica cuidados especiais na saúde bucal de bebês e crianças, além de gestantes e pacientes com necessidades especiais. Sua principal função é aplicar técnicas de psicologia infantil para eliminar desde cedo os traumas relacionados ao dentista, que podem ser iniciados nesse período da infância. Quando nascer o primeiro dente do bebê, já é recomendável o início do tratamento com um dentista especializado em odontopediatria. Os dentes de leite são os primeiros dentes a surgirem em seres humanos. Assim que nasce, devemos procurar um odontopediatra para fazer sua manutenção, para que no futuro a criança possa se tornar um adulto com dentes perfeitos, livre de doenças, com uma estética bucal bonita, com dentes fortes e resistentes.
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12: Gente, agora são 14:30. Estamos recebendo na entrevista do dia o nosso jornalista Bruno Santiago, que vai conduzir pra gente uma entrevista com um entrevistado especial, não é isso, Bruno?
13: Exatamente, Marcelo. Muito boa tarde para você. Boa tarde para você que também que nos acompanha aqui pela 99.5 FM, a nossa Rádio Muriaé. Bom, o assunto de agora é muito interessante, é muito bacana. É sobre a terceira edição do Festival Paralímpico aqui na nossa cidade. Acontece no próximo sábado lá no Rodrigão, e para a gente falar um pouco mais, entender um pouco mais sobre este Festival Paralímpico, o que é, como funciona, quem pode participar e etc., eu tenho a honra de trazer aqui o meu amigo professor Alex Silva, ele que é educador físico da rede municipal de ensino também particular e um grande incentivador do esporte, principalmente, né, quando se fala aí em escola pública, em escola municipal, os meninos. Eu já acompanho o trabalho dele, tenho a honra de recebê-lo. Boa tarde, professor.

0: Boa tarde, meu irmão, tudo bem? Boa tarde a todos os ouvintes. É muito bacana poder estar aqui com vocês e falar de uma coisa tão importante, né, que é a inclusão. É a inclusão de todas as crianças, porque o festival tem esse poder de incluir. Então é isso que a gente quer que aconteça, principalmente para o nosso futuro, né, que são as crianças.
1: Exatamente. Inclusão através do esporte, isso é fantástico, né? Este evento, a terceira edição do Festival Paralímpico aqui de Muré, na verdade, faz parte, né, de um festival que acontece em todo o território nacional, e Muriaé tem um núcleo e promove pela terceira vez. Para a gente começar, as outras duas edições nos anos anteriores foi um sucesso, por isso estamos chegando na terceira?
0: É isso aí. As outras duas edições que teve o ano passado, né? A gente teve uma no primeiro semestre e outra no segundo semestre. Nós atendemos no festival mais de 400 crianças participando do evento, entre crianças com deficiência e sem. Porque também temos as vagas para as crianças que não obtêm, né, a deficiência. Então, assim, é muito bacana. É muito bacana ver a superação de uns e o aprendizado de outros.
1: Com certeza. Essa interação é praticamente assim, muito importante para o desenvolvimento tanto dos que têm a deficiência quanto também os outros meninos que aprendem, né, a incluir os seus coleguinhas, né?
0: É isso aí. É o mais importante, entendeu? Eles estarem juntos em uma atividade onde, no exemplo, vamos dar o exemplo aqui igual da modalidade goalball, aonde a criança que tem a deficiência visual, ela já está, né, acostumada e vai para o jogo conhecer um jogo novo para ele, porque são jogos, né? E aquela criança que não tem a deficiência, mas vai ter a oportunidade de vivenciar, através de uma venda, uma situação que a gente cria dentro do jogo, vivenciar o que o amigo passa. Isso sim é se colocar no lugar do outro.
1: Exatamente. A edição do Festival Paralímpico é promovido também pela Secretaria Municipal de Direitos Humanos, né? Toda a prefeitura envolvida, Secretaria de Educação, Fundarte, enfim, todo mundo junto para fazer esse momento lindo de inclusão, participação e diversão, claro, através do esporte. Bom, o professor citou uma das modalidades que vai acontecer, que vai ter, né, para os meninos brincarem e aprenderem, que é o goalball. O goalball, a gente vai falar um pouquinho sobre ele, principalmente acontece com os deficientes visuais, né? É aquele, para que a pessoa que está em casa entende, aquela que tem a bola, tem um chocalho, um sininho, como é que funciona, professor?
0: Eu vou falar bem no popular, assim, para não...
1: Bem no popular.
0: Para não entrar muito em regras do jogo. Ele é um gol maior, né? Ele é extenso, como se fosse um gol de futebol, mais baixo.
1: Uhum, sim.
0: Né? A bola é uma bola, ela é azul, ela tem um certo peso, entendeu? E dentro dela tem um chocalho. E esse esporte é para pessoas com deficiência visual e baixa visão. Então essas pessoas, igual a gente assiste os Jogos Paralímpicos, né, que participam desse tipo de atividade, elas têm essa deficiência. Então quando a gente propõe uma atividade desse cunho dentro de um festival, porque o festival não é uma competição,
1: sim,
0: é um aprendizado para as crianças,
1: sim,
0: é uma vivência para as crianças e aprender a gostar daquilo ali, do esporte, e ele entender que ele também é muito importante no meio da nossa sociedade. Então isso é muito bom, sabe? O goalball tem essa situação. E as linhas, né, que dividem o espaço para eles saberem se situar. Essas linhas, elas têm aderências, aonde eles vão passar a mão e saber aonde eles estão situados no espaço, porque da mesma forma que eles têm que fazer o gol, eles têm que defender o gol.
1: Defender também. Tem que ter, tem que fazer o gol, mas não pode ali tomar o gol no...
0: É isso aí, é bem próximo, né, do que a gente vive no futebol, mas só com três pessoas.
1: Com três pessoas, olhos vendados,
0: isso,
1: né,
0: aí.
1: As crianças participando. Outra modalidade que as pessoas também, quem for lá vai acompanhar, vai levar o filho, vai participar também, é do vôlei sentado, que também é um esporte adaptado, né, para os deficientes físicos, mas assim como o professor Alex já falou, nos outros anos já aconteceu também, de mesclar com crianças que não têm uma deficiência física, mas vão se adaptar àquela situação para brincar com o coleguinha.
0: É isso aí. Essa é a ideia. O vôlei sentado segue as regras do vôlei, a rede é um pouco mais baixa e eles só podem trabalhar sentados dentro da posição. Mesma coisa do que o vôlei oferece, as seis posições, o movimento.

0: movimento de giro, tudo isso, mas
1: as regras básicas do vôlei, só que tem que estar sentado.
0: Tem que estar sentado e a rede é mais baixa do que o normal.
1: Outra modalidade, aí vai completar, né, as três modalidades que farão parte deste festival desse ano. Já falamos do goalball, vôlei sentado e agora um pouquinho, né, da bocha adaptada. É um esporte pouco conhecido e difundido na nossa comunidade, no nosso convívio, né, mas existe a bocha adaptada, que ela é praticada por atletas, né, de um grau elevado de paralisia cerebral ou deficiências severas, e também vai poder participar os meninos e meninas, né, no festival, né, professor?
0: É isso aí. Tanto o tetraplégico quanto o paraplégico, né, que é uma atividade para esse público, mas todas as crianças que estarão lá, como eu disse, é um festival, todos podem participar, brincar, e ela é bem parecida com a malha que a gente conhece, né? Sim. Só que a diferença é que é uma bola, né? Aqui em Muriaé a gente conhece muito a malha, né?
1: A
0: que
1: malha,
0: que é aquele disquinho que joga, derruba o toco, né? O toquinho.
1: Lá na frente, é isso aí.
0: É bem parecido com aquilo. Só que em vez de ser o disquinho e o toquinho, vai ter uma bola branca no centro do círculo e eles vão jogar as outras bolinhas para tentar tirar aquela bola branca do centro do círculo.
1: Ótimo.
0: Entendeu? Vamos resumindo, né? Tô resumindo assim. Não, mas tem mais regras, mas é um resumo.
1: Exatamente. Para você que chegou agora, você está acompanhando a nossa entrevista do dia. Estamos falando sobre o Festival Paralímpico, que será realizado aqui em Muriaé neste sábado, né? Lá no Ginásio do Rodrigão. A gente vai falar um pouco mais sobre isso agora. Muriaé tem um núcleo desse Festival Paralímpico. E o nosso entrevistado é o professor Alex Silva, professor de Educação Física, muito conhecido na rede municipal de ensino e também na rede particular aí, tá sempre envolvido com esporte. Os meninos lá do Porto conhecem muito bem o professor Alex também, né? Que praticam o Futebol Clube do Porto. Bom, vamos falar das inscrições e como fazer para participar do festival. Dá tempo ainda, professor?
0: Dá tempo ainda. As inscrições estão lá no Instagram, né? Do Direitos Humanos.
1: Ah, deixa eu passar aqui, é @direitoshumanos.muriaé.
0: Isso aí, tá lá no Instagram, é só entrar lá no link, fazer o acesso, fazer inscrição e também, né, quem quiser participar, conhecer, vai ser muito bem-vindo também lá no dia. O importante é que faça a inscrição. Caso não consiga, procurar lá na prefeitura, né, no Direitos Humanos, ou se não, pode procurar a gente também lá no dia, que a gente vai dar uma força para tentar participar também.
1: Sim, isso é muito importante. Se você não tem muito jeito com as redes sociais, não sabe como fazer, não está conseguindo, encontrando alguma dificuldade, você pode procurar também o pessoal ali na Secretaria de Direitos Humanos, que fica anexo à rodoviária, na prefeitura aqui de Muriaé, vai ser muito bem atendido, vai poder também ali, as meninas vão te auxiliar para fazer a inscrição do seu filho, sua filha, do seu netinho, sobrinho, enfim. Leve a criança para participar, porque se ela tiver alguma deficiência, ela vai estar incluída no esporte, num processo maravilhoso. Se não tiver, vai aprender a incluir. Isso que é muito importante. Agora, vamos falar de idade. Tem um limite mínimo? Começa de que idade? Vai até que idade? Como é que funciona?
0: Nos últimos festivais, a gente trabalhou com crianças de 6 anos para cima. Nesse agora, nós vamos dar uma diminuída e vamos trabalhar com 5 também.
1: 5 anos?
0: 5 aninhos. Também vai estar participando com a gente lá.
1: Começar
0: desse cedo, evento. Né, para conhecer, não é que vai, né, fazer da melhor forma possível, mas só dele
1: vai pegar gosto pela coisa,
0: vivenciar, que é o mais importante. Eu acho que é isso que a Tatiana, né, a secretária de Direitos Humanos,
1: abraço,
0: o Marcos,
1: pra você, Tatiana.
0: Isso aí, um abraço para Tatiana, pro Marcos Guarino, né, idealizadores desse evento, que abriu as portas, né, para esse evento entrar na prefeitura e fazer a diferença, né? Isso. Essa inclusão hoje é muito importante no governo do Dr. Marcos. Eu acho que assim, ele abriu muito as portas para esse tipo de situação, né? Hoje o governo dele faz esse abraça a causa. Então, por isso que tem acontecido igual acontece com a EE, né? A Secretaria de Direitos Humanos, com todas as outras vertentes dentro dela. E ainda, agora, esse festival importantíssimo, que é uma coisa nacional,
1: sim,
0: né?
1: Sim.
0: Não é, né, uma coisa Muriaé simples, não é nós, não foi Muriaé que inventou, mas nós recebemos de braços abertos esse festival de uma forma assim carinhosa, atenciosa, porque nós sabemos que para as nossas crianças, para o nosso futuro, isso é muito importante.
1: Exatamente. Agora,

0: A gente comentava aqui que nos outros anos foram mais de 400 participantes, mais de 400 crianças, jovens, adolescentes. Para esse ano, já tem algum número aí? Você pode dar um spoiler de mais ou menos quantos já tem inscritos?
1: Nós estamos numa média de 300 a 350.
0: Já chegou esse número? Então vai ultrapassar, 350, professor.
1: Mais ou menos.
0: A gente espera que se ultrapasse isso e muito, hein? Vamos, papais, mamães, mais uma vez, tios, padrinhos, todo mundo aí se mobilizando para levar criançada, os jovens, os adolescentes, também adultos, né? A partir aí, crianças a partir de 5 anos já vão participar do Festival Paralímpico de Muriaé.
1: E é muito importante o fazer a inscrição.
0: Sim.
1: Pra gente ter um parâmetro legal de atendimento dessas crianças.
0: Exato. Tá? Tocou num ponto muito importante.
1: É muito importante.
0: Tem que ter toda a estrutura para receber esse pessoal.
1: A estrutura toda montada, a gente começa a organizar isso com mais de 2 meses de antecedência, para que nada dê errado e que o atendimento das crianças seja perfeito, né? E eles possam sair de lá motivados, não desanimados. Não é isso que a gente quer.
0: Sim.
1: Então, a gente se organiza e faça a inscrição, porque é o melhor caminho. Porque tem a camisa do evento, né? Que eles mandam pra gente, pras crianças. Então, tem todo um aparato, o lanche das crianças.
0: Ei, que bacana.
1: Então, é bacana.
0: Tem água à vontade também.
1: Água à vontade.
0: Água,
1: que
0: lanche,
1: não tem esse,
0: camisa.
1: Tem esse, né?
0: Tem essa estrutura.
1: Tem essa estrutura pra receber. Então, assim, vai ter as atividades do CAEE também lá, para as pessoas conhecerem como é o CAEE, né? Que é onde as crianças que têm os seus déficits estão lá participando, né? Aprendendo, desenvolvendo.
0: Sim, sim.
1: Então, isso é muito importante.
0: A questão também, a gente está numa semana chuvosa, professor, mas se chover, vai acontecer do mesmo jeito, até porque vai ser dentro do ginásio do Rodrigão, não é isso?
1: Isso aí, é dentro do ginásio do Rodrigão. Né, as atividades paralímpicas. Então, assim, não tem por que não acontecer.
0: Exatamente. Pode levar lá a criançada sem problema, sem medo de chuva, porque vai dar
1: tem
0: tudo
1: espaço
0: certo. É grande,
1: sentar, né?
0: Amplo. Entendeu? Não tem problema nenhum. Todo mundo vai ficar muito bem acomodado lá no ginásio do Rodrigão. Ó, então deixa eu reforçar o convite. Neste sábado acontece a terceira edição do Festival Paralímpico de Muriaé, lá no ginásio do Rodrigão, a partir das 8 horas da manhã. Claro, você não pode perder. Já temos cerca de 300 a 350 participantes. E claro, a gente quer mais, hein? Queremos mais jovens, crianças, famílias participando deste festival maravilhoso que vai trazer para todos inclusão, participação e diversão através do esporte. Professor, quero agradecer mais uma vez aqui a sua participação aqui conosco. Daqui a pouquinho também todas as informações você vai encontrar em nosso site, lá no radiomuriaé.com.br. Você terá tudo que nós falamos aqui, vai estar lá no site para você entender como vai funcionar. Vai estar o link também, vou colocar o link para você fazer a sua inscrição, que é muito importante, a inscrição do seu filho, sua filha, né, dos participantes. E professor, eu peço que neste finalzinho de entrevista, faça um convite especial para as famílias, reforce mais uma vez para que o festival seja um evento espetacular neste final de semana.
1: Queridos pais, queridas famílias, queridos cidadãos muriaenses, eu quero que vocês entendam que ali começa o futuro. As crianças hoje são o nosso futuro do amanhã. Então, quando a gente investe e organiza um evento desse porte, quer dizer que a gente quer você lá. A gente quer você pai, você mãe, você criança, vocês famílias, a família inteira, a gente quer você lá. Porque é tão importante a gente difundir uma ideia dessa, né? Que é a ideia de um festival onde ele abraça todas as crianças, onde a criança com deficiência vai conhecer uma modalidade e vai entender que ele tem espaço no esporte, e aonde uma criança que não tem deficiência vai aprender que é muito difícil ter deficiência.
0: Exato.
1: Então, é isso que a gente quer mostrar. É isso que a gente quer que as pessoas entendam. Aprendam a abraçar todas as causas. Nada foi feito por acaso. Nada foi criado de trás da orelha, né? Vamos dizer no popular. Né? Então, convidamos vocês a estar com a gente. Tá? Vocês vão ser muito bem-vindos, muito bem recebidos, com um sorriso no rosto, com um abraço. Pode ter certeza que lá vai ser o lugar do seu filho.

0: Exatamente, ó, para você também que, quem que é o professor Alex? Eu lembrei que agora, né, eu tenho que citar isso, ele também é o idealizador da colônia de férias, com certeza o seu filho, sua filha, seu netinho, de alguns bairros aqui da cidade já participaram da colônia de férias, sempre aqui nos meses de janeiro, né, já preparando para as aulas. Professor Alex, é coisa dele, viu? Também da Secretaria de Educação, claro, um abraço para Cristina, grande Cristina também, que abraça as causas aí do professor Alex.
1: É isso
0: aí. Grande abraço para você, muito obrigado por sua participação, seja sempre bem-vindo, os microfones estão abertos, sempre que tiver um evento, pode nos contactar, comunicar conosco, que o nosso público aqui da Rádio Muret terá o maior prazer e de receber essas informações e participar dos eventos, professor.
1: Eu que agradeço de coração, Bruno, a Rádio Muriaé, né, por receber a gente e dar essa importância para um evento, né, que às vezes muitas pessoas não dão essa importância a um evento para crianças e não entendem o quanto uma criança pode transformar uma sociedade. Então, por isso que eu e a Prefeitura de Muriaé hoje, em nome do nosso querido prefeito Dr. Marcos Guarino, investimos muito nisso. Porque acreditamos que o futuro vem de nossas crianças.
0: É isso.
1: Então eu agradeço imensamente a vocês a oportunidade.
0: Muito obrigado a você mesmo, tá? Agora você continua com Boa Tarde Muriaé com o comunicador Marcelo Bittencourt.
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3: Nota de falecimento. 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

0: Louvado seja nosso Senhor Jesus Cristo.
1: Para sempre seja louvado.
0: Salve Maria.
1: Salve Maria.
0: Queridos irmãos e irmãs, é bom estar onde a mãe está. Essa palavra como que uma profecia da nossa experiência, vir ao santuário de Nossa Senhora Aparecida. Quando romeiros saímos de nossas casas, percorremos longo caminho até chegar aqui. Mas como elas, às vezes não podemos fazer isso, o que acontece? O próprio santuário da Mãe Aparecida, há 75 anos, vai aonde você está. De maneira que, estando sintonizados conosco pela Rádio Aparecida e com a Rádio Aparecida, as outras rádios, membros da RAR, Rede Aparecida de Rádios, nesse momento sintonizamos-nos em todo o Brasil, formando essa grande família de oração. Embora estejamos longe ou aqui no santuário, estamos unidos, estamos juntos e com a mãe estamos sintonizados. Com você, seja muito bem-vindo, você que está nos ouvindo por algumas das rádios que eu vou falar e por todas as outras membros desse momento, 65 rádios sintonizadas pelo Brasil afora. Nós temos de Campanha, Minas Gerais, Rádio Diocesana, Centro de Minas, Rádio Centro Minas de Curvelo, Minas Gerais, de Martins Soares, São Paulo, temos a cidade, Rádio Cidade. Também nós temos do Paraná,

0: Piraí do Sul, Rádio Brotas. Da Amazônia, Rádio Rural de Tefé. De Tocantins, Porto Nacional, Rádio Tocantins. Do Paraná, Foz do Iguaçu, Rádio Foz. De Juiz de Fora, Rádio Rádio Catedral de Juiz de Fora, Governador Valadares, Minas Gerais, Rádio Melhor, Jacarezinho, Paraná. São tantas as emissoras que pelo Brasil afora neste momento sintonizam conosco. E você que está aqui no santuário, vamos juntos fazer esse momento especial de oração e de comunhão com nossos irmãos e irmãs pelo Brasil. Em nome do Pai, do Filho e do Espírito Santo.
1: Amém.
0: O anjo do Senhor anunciou a Maria.
1: E ela concebeu do Espírito Santo.
0: Ave Maria, cheia de graças, o Senhor é convosco. Bendita sois vós entre as mulheres. E bendito é o fruto do vosso ventre, Jesus.
1: Santa Maria, Mãe de Deus, rogai por nós, pecadores, agora e na hora de nossa morte. Amém.
0: Eis aqui a serva do Senhor.
1: Faça-se em mim vossa palavra.
0: E o Verbo se fez carne.
1: E habitou entre nós.
0: Rogai por nós, Santa Mãe de Deus.
1: Para que sejamos dignos das promessas de Cristo.
0: Oremos. Infundi, Senhor, vos rogamos, a vossa graça em nossos corações, para que nós que conhecemos pela anunciação do anjo a encarnação de Jesus Cristo, vosso Filho, por sua paixão e morte na cruz, cheguemos à glória da ressurreição, pelo mesmo Cristo nosso Senhor.
1: Amém. Amém.
0: Podemos nos assentar um instante. Às quartas-feiras nós estamos refletindo elementos importantes para a leitura do livro do profeta Daniel. É o livro de orientação da igreja para todos nós vivermos o mês da Bíblia. Você sabe que setembro é o mês que somos convidados a uma meditação profunda sobre a palavra de Deus. A cada ano nós temos um livro para esse estudo aprofundado. Lembrando que esse mês da Bíblia, esse roteiro que é feito, essa proposta, visa nos ajudar a entender através do livro como podemos entrar na beleza e no mistério que a Sagrada Escritura traz. Os textos são escritos a partir de realidades, de contextos ou de interpretações da realidade para se poder comunicar. Veja bem, o livro do profeta, como todos os livros, ele traz a sua peculiaridade. O tempo histórico, o momento, o tipo de fala que o profeta vai utilizar, o tipo de linguagens, imagens, tudo isto compõe a narrativa bíblica para nos falar do amor de Deus que vem ao nosso encontro. Embora muitas vezes a gente acabe desfazendo-nos desse amor. Vamos pegar aqui o capítulo 1 e capítulo 2, não é aula de teologia, hein? É mergulho para a gente poder fazer uma leitura. É importante que você leia em casa os textos bíblicos, é essencial que você leia e medite. Capítulo 1, nós vamos ver, contar a história de Daniel na corte do rei Nabucodonosor. Foi o período em que os israelitas haviam sido escravizados pelo rei Nabucodonosor, que invadiu o território, espoliou o templo, os objetos. Lembrando que a gente usa a palavra corretamente, escravizado. Nenhum povo é escravo. Essa linguagem escravo quer dizer uma situação realizada, concreta e sem possibilidade de interferências e mudanças. Alguém nasceu para ser escravo. Não existe isso. Existe um povo que é escravizado. E a escravidão na Babilônia foi muito séria. Ela foi terrível, porque veja bem alguns elementos que o livro vai trazer. Os jovens e os homens e as mulheres possíveis de trabalho, de força de trabalho, foram levados à escravidão. Levados como pessoas dentre esses, Daniel e os jovens Ananias, Misael e Azarias, que foram levados.

servir à corte do rei. E olha como a história humana, quando se esquece do respeito ao outro, vai produzir. Daniel, Misael, Ananias e Azarias vão ter os seus nomes trocados. Por quê? Ao se escravizar um povo, se trocava o nome de origem, para fazer com que a pessoa perdesse as suas referências. E o rei da Babilônia sabia muito bem disso. Outro elemento muito importante é que os jovens foram levados à corte para poderem servir e, ao mesmo tempo, eram propiciados a eles por alguma característica que tenha sido despertado a atenção, que eles pudessem ser cuidados de uma maneira especial, com a comida do rei, viver nas benesses de mesmo escravizado, estarem melhor que os seus contemporâneos. Porém, esses jovens, eles se negam a isto. Por quê? No olhar deles, na visão deles, comer da comida do rei estaria os contaminando, porque estavam aceitando a sujeição e a submissão a um governo, a um rei pagão, Nabucodonosor da Babilônia. E o que acontece que Daniel lança um desafio para o responsável por cuidar dos escravizados. O Deus que eu sirvo, ele é mais forte do que o Deus da Babilônia. Nós vamos fazer o seguinte: por um período de 3 meses, nós não vamos comer da comida do rei, e ao final de 3 meses você volta aqui para saber como é que nós estamos. Se nós estivermos com saúde e firmes, nós estamos mostrando para você quem é o Deus que nós servimos. E de fato o que acontece é isso. Esse primeiro capítulo vai nos ajudar a entender, a perceber que a nossa fidelidade a Deus vai nos conduzir nos momentos mais adversos. Se com ele estamos firmes, nós vencemos. Capítulo 2, o sonho de Nabucodonosor e a interpretação de Daniel. O rei então faz uma grande estátua ornada de muitos materiais nobres. E ele então vai ter um sonho que essa estátua, ela é derrubada. E ele se pergunta: o que quer dizer isto? Daniel então vai dizer para ele: por mais fortes, por mais firmes, por mais seguros que sejam os reinos humanos, pela força da graça de Deus, eles poderão e serão destruídos. O livro do profeta Daniel nos inspira a viver a fidelidade, compromisso e a comunhão. Por isso nós vamos rezar pedindo a Deus essa graça em nossas vidas, rezar pedindo ao Senhor que abençoe a água que vamos receber e aquela que você tem aí na sua casa. Deus de bondade, eterno amor, quisestes que pela água, fonte de vida e princípio de purificação, as nossas almas fossem purificadas e recebessem o prêmio da vida eterna. Abençoai esta água para que nos proteja e renovai em nós a fonte da vida de vossa graça. E agora, queridos irmãos e irmãs, estendendo a mão para a nossa Mãe Aparecida, renovemos a nossa consagração. Ó Maria Santíssima, pelos méritos de nosso Senhor Jesus Cristo, em vossa querida imagem de Aparecida, espalhais inúmeros benefícios sobre todo o Brasil. Eu, embora indigno de pertencer ao número de vossos filhos e filhas, mas cheio do desejo de participar dos benefícios de vossa misericórdia, prostrado a vossos pés, consagro-vos o meu entendimento, para que sempre pense no amor que mereceis. Consagro-vos a minha língua, para que sempre vos louve e propague a vossa devoção. Consagro-vos o meu coração, para que depois de Deus vos ame sobre todas as coisas. Recebei-me, ó Rainha incomparável, vós que o Cristo crucificado deu-nos por mãe, no ditoso número de vossos filhos e filhas. Acolhei-me debaixo de vossa proteção. Socorrei-me em todas as minhas necessidades espirituais e temporais, sobretudo na hora de minha morte.

abençoai-me, ó celestial cooperadora, e com vossa poderosa intercessão, fortalecei-me em minha fraqueza, a fim de que, servindo-vos fielmente nesta vida, possa louvar-vos, amar-vos e dar-vos graças no céu, por todos

0: Senhor esteja convosco.
1: Ele está no meio de nós.
0: Por intercessão de Nossa Senhora Aparecida, Rainha e Padroeira do Brasil, abençoe-vos Deus Todo-Poderoso, Pai, Filho e Espírito Santo.
1: Amém.
0: Alegria do Senhor seja a vossa força. Uma boa e abençoada tarde e de em paz. E o Senhor vos acompanhe.
1: Graças a Deus.

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0: Agora são 15 horas 37 minutos, mais uma entrevista do dia, conduzida pelo nosso jornalista Franklin Ribeiro. Com você, Frank.
1: Marcelo Bittencourt, boa tarde para você, a todos os nossos amigos e amigas ouvintes que estão acompanhando. Boa tarde, Muriaé. Bom, hoje eu estou recebendo aqui representantes do Lions Club aqui, né, de Muriaé, que estão no lançamento de um projeto social com a campanha de visão, que está sendo expandido para toda a região e abrangindo o distrito, né, que possui aí uma governadoria que dá suporte aos clubes, né, Lions, das regiões Sul, Leste e Zona da Mata Mineira. E aqui eu estou com o Gilmar, recebendo ele aqui na Rádio Muriaé, o Gilmar representando o Lions Centro. Não é isso, Gilmar? Muito boa tarde, seja bem-vindo.
2: Boa tarde. Boa tarde, Frank. Miriam, que está aqui do meu lado também. Agradeço aí a oportunidade de estar divulgando esse nosso trabalho no Lions, que é um trabalho que vem buscar atender essas pessoas necessitadas. E nós vamos junto aí, os três Lions: Lions Clube Muriaé Centro, Lions Clube Barra e o Lions Clube Ellen Kelly, que é representado aqui pela companheira Miriam, para no dia 25 realmente a gente fazer um mutirão aí que vai ser sucesso, com certeza.
1: Muito bem, deixa eu cumprimentar então também a Miriam, que está aqui conosco representando o Lions Clube Ellen Kelly. Miriam, seja muito bem-vinda, boa tarde.
3: Boa tarde, Franklin, boa tarde, Marcelo, nosso companheiro Gilmar do Lions Centro e todos aqueles, né, que estão nos ouvindo aí pela Rádio Muriaé. É um prazer estar aqui com todos vocês e falar dessa ação dos Lions de Muriaé, né, para chegar a toda a população, não só da cidade, mas também, né, distritos, a região em torno de Muriaé.
1: Muito bem. Bom, essa campanha, né, que vai acontecer no dia 25 de setembro, lá no IFE, a partir das 9 horas da manhã. Para a gente entender um pouquinho sobre os detalhes, eu queria que vocês pudessem trazer para a gente, Gilmar, o que é a campanha Visão de Fato, que vocês explicassem um pouquinho para nós, qual que é o objetivo dela.
2: O principal objetivo é uma campanha de exames de vista, né? E como os Lions Clubes de Muriaé vem representado pelo distrito LC12, não posso deixar de relatar aqui o tamanho do Lions, né? O Lions Internacional, e nós temos o nosso distrito, que você já disse aí a abrangência, né, da região. E com isso, o Lions, o nosso distrito, está disponibilizando esse momento, essa oportunidade, melhor dizendo, para as pessoas carentes que queiram e tenham a necessidade realmente de fazer um exame a custo zero, né? Então, o Lions está trazendo, não nós aqui de Muriaé diretamente, mas o Lions Clube Internacional está disponibilizando uma equipe que vem no dia 25 para passar o dia conosco para fazer esse trabalho junto a essas pessoas necessitadas. E ainda assim eu peço que a Miriam complemente alguma coisa, né, Miriam?
1: Claro.
3: Para falar, né?
1: Até porque é uma iniciativa que vocês, né, tem até um número aqui já comigo, são 100 pacientes, né?
3: Exato.
1: Vão buscar atender, então você explicasse um pouquinho até o serviço, né, os exames que vão ser realizados nessas consultas da campanha, para que nossos ouvintes possam estar cientes também.
3: Então, a gente queria inicialmente falar sobre o que é esse trabalho do Lions. Por quê? O Lions Internacional, que é o que a gente está submetido, que é o está acima, né, do que nos administra, depois vem os distritos, nós temos causas globais. Então, essa é uma das causas globais dos Lions, que, né, são muito importantes, que é a visão, que é essa que a gente está trabalhando nessa campanha. Nós temos a causa do combate à fome, causa de combate à diabetes, prevenção no meio ambiente. Então, são várias causas importantes que nós do Lions trabalhamos.

0: A gente tem muita atividade para prestar serviço à população, porque nós somos um clube de serviço. Então, este trabalho dessa campanha é um serviço voluntário, porque todos nós que trabalhamos no clube de serviço prestamos essa apoio à comunidade vulnerável de uma forma voluntária. A gente não recebe pagamento para trabalhar no Lions. O nosso pagamento é a gratificação de fazer o bem para o outro. Esse retorno para nós nos gratifica, nos faz sentir cada vez melhores, né? E essa campanha da visão, ela foi proposta porque o nosso governador, a gente fala porque as pessoas, mas governador, o Lions tem um governador, né? O estado de Minas tem um governador. O nosso governador. O nosso governador, ele colocou como meta do governo dele, que vai até o ano que vem, começou em julho deste ano e ele encerra em julho de 2027. A gente fala ano leonístico, 2026 e 2027. Então, o nosso governador Ricardo Ciribelli, ele colocou como meta trabalhar com a questão da prevenção para não causar cegueiras se você tratar com antecedência, fazendo a prevenção. E ele colocou um coordenador, um assessor, melhor dizendo, que é o Michel. Ele está por conta de todos os clubes trabalhando e levando aos municípios essa ação de mutirão para o tratamento ou a prevenção da visão. Então, será o que tipo de trabalho? Vai ser a questão de olhar a questão de necessidade de um óculos para correção de grau, para verificar miopia, astigmatismo, medir pressão do olho para verificar a questão caso a pessoa tenha alguma tendência a glaucoma, né? Que hoje está sendo uma coisa até bem comum, muito estranhamente, né? Mas está tendo muitos casos de glaucoma. E os médicos que eles credenciaram junto ao Lions, ao nosso distrito, aliás, LC12, vai vir fazer esses testes. E a pergunta muitas vezes é: e a partir daí, se eu tiver alguma coisa?
1: É o que eu já ia entrar nesse ponto.
0: Né? É porque a gente, assim, nós estamos já fazendo alguns cadastros.
1: Isso.
0: E as perguntas que chegam para nós. Então, nós do Lions Helen Keller, nós temos uma parceria com a HEO. Eles também são parceiros no social. Nós recebemos da HEO 7 consultas por mês, gratuitas. E essas consultas, a gente sabe, são consultas de especialistas e são caras para as pessoas terem esse acesso a determinados tipos de problemas sérios, né? E a gente vai levar a conhecimento daqueles parceiros que temos para poder a gente levar esses casos específicos, né? Os outros, que são exames de vistas, de correção, esses aí já são mais fáceis, que é só óculos, né? Levar aí em ótica e tudo e preparar. Nós dos Lions também trabalhamos para tentar conseguir óculos para as pessoas que também são carentes. E aí nós vamos tentar viabilizar dentro das nossas condições, né? Alguns óculos também para algumas pessoas.
2: Miriam, só reforçando aí, o objetivo realmente é a prevenção.
0: Isso.
2: Né? Nós vamos trabalhar, essa equipe que vem trabalhar com a prevenção, porque muitos casos, às vezes, detectado com antecedência,
0: isso,
2: elimina futuros problemas
0: graves.
2: Então,
0: né? Exato.
2: Esse é o nosso objetivo, o objetivo do Lions. Hoje representado aqui por mim, a Miriam, né? Os Lions de Muriaé, mas isso é uma preocupação da governadoria, é uma preocupação do Lions Clube Internacional para estar trazendo isso aqui para Muriaé. É uma oportunidade que nós, como representantes dos Lions, a gente fica muito feliz de ter essa oportunidade para levar essas pessoas que às vezes não têm condição realmente e fica postergando, e quando procura,
0: já
2: é tarde, já é muito tarde, às vezes fica quase que inviável, ou uma perda de uma vista, alguma coisa. Então, o objetivo realmente é a prevenção, né, Miriam?
0: Exato.
2: Desculpa, mas eu só queria complementar
0: isso. Não, mas
2: você.
0: É importante, né, colocar, porque as pessoas, elas também estão...

0: preocupadas com relação ao problema que às vezes já está apontando ali, né? E aí é porque não teve como pagar. Uma consulta hoje com um especialista é mais de R$500. Então, se você for olhar dentro de uma economia familiar de um salário mínimo, não tem como arcar.
1: É uma realidade difícil, né? E aí a campanha vem.
0: Então, essa campanha isso, né? É uma campanha que vem com de forma gratuita e que a gente está pedindo, assim, para quem puder doar 1 quilo de alimento, né, não perecível, onde nós fazemos doação de cestas básicas também para as famílias carentes. E essa doação é para compor essas cestas básicas.
1: O paciente que for.
0: Isto. Ah. O paciente que for lá, que cadastrou, a gente está pedindo essa doação para nos ajudar a compor essas cestas. Porque chega para nós, assim, eu vim para cá, já recebi mais 2 pedidos. Então, é assim, a gente tenta, né, dentro das nossas possibilidades, dentro daquilo que a gente arrecada, igual nós, como clube de serviço, a gente faz bingo, a gente faz chá beneficente, o Gilmar recentemente fez noite de massas, né? E aí a gente vai fazendo eventos para angariar recursos, para poder ajudar essa população que tem essa necessidade, né? Passa por determinados tipos de situação onde a gente pode auxiliar de alguma maneira. A gente fala muito, o pequeno passo que a gente puder fazer, a gente tem certeza que já está acrescentando algo melhor para o nosso próximo, né?
1: Vai ser fundamental a longo prazo, né?
0: Exatamente.
1: Sem dúvida.
2: É bom lembrar, claro, Franklin, que realmente esse trabalho, ele é direcionado a pessoas realmente que têm essa necessidade, que não têm esse recurso para que possa fazer esses exames. Então, o ouvinte deve levar, não é aquela pessoa que tem uma condição de...
0: Um plano de saúde,
2: né, Miriam? Tem uma condição de pagar uma consulta e às vezes tomar o lugar de uma pessoa que realmente não tem. O nosso trabalho é exatamente para essas pessoas que vulneráveis mesmo, sem uma condição e que ficam postergando, repito, um tratamento. Que é uma coisa, né? Esse caso aqui específico, a visão, e fica, né? Acaba criando outros problemas mais sérios na vida. E a gente que tem, graças a Deus, as nossas visões tranquilas, a gente sabe o quanto é importante, né? Ver a vida e ver a vida, né?
1: Hoje, mas só aproveitando que você falou, né? Direcionado justamente a essas pessoas que não têm aquela condição, né? A Miriam citou a questão do salário, de fato, às vezes é difícil, né, para muitas pessoas. E aproveitando isso, com relação ao cadastramento para essas pessoas que vão, como é que funciona? Até já aproveitando também, a pessoa vai lá no dia, um documento, alguma coisa que ela precise levar, acho importante passar isso.
2: Nosso objetivo aqui é colocar no mínimo 100 pessoas. Uhum. 100 pessoas com cadastro antecipado, tá? Tanto é que nós já vamos disponibilizar, o Ellen Kelly já tomou essa iniciativa de disponibilizar para fazer essa inscrição, para que a gente tenha no mínimo essas 100 pessoas. O que nós vamos precisar? Documentos pessoais, endereço, idade, né, o sexo. E se uma pessoa na família, se tem alguém, um membro da família que tem uma cegueira, que já tem um glaucoma, alguma coisa, nos passar essa informação antes, porque isso é feito uma triagem no momento do exame, da consulta, para facilitar o profissional para dentro do que ele irá fazer. Então, são documentos básicos, né? E isso, a questão aqui abrange Muriaé, distritos, cidades vizinhas, que com certeza estão nos ouvindo aí, não tem problema nenhum, pode ser de cidades vizinhas também. Nós vamos disponibilizar aqui depois, né, Miriam? Isso. Acho que tem um número de contato,
0: tem,
2: né?
0: Tem, eu vou fornecer o
2: número. Nós vamos disponibilizar aqui, a Miriam vai disponibilizar isso aqui. Além, ela vai falar também de alguns dias que nós vamos estar de portas abertas aqui para atender o pessoal com endereço, com local, com tudo.
1: Vamos lá, se a Miriam quiser passar então esses contatos, isso, né, os horários também para o cadastro presencial, pode passar.
0: É, nós estamos, a sede

Na verdade, a nossa sede do Lions Elenquele, ela é ali na Eudóxia Canedo, na Casa Nandi. Não sei se nessa população que está nos ouvindo, quem conhece, a Casa Nandi é a primeira casa à direita entrando na rua Eudóxia Canedo, que é aquela rua sem saída ali no centro. E estamos disponibilizando a nossa companheira Martinha, ela

0: ela vai atender na quinta-feira, também nesse horário. O telefone para fazer o cadastro, para quem quiser ligar e já deixar o nome, os dados, pode ligar para o 98817-4840. É o telefone dela mesmo, porque ela está fazendo todo o trabalho de cadastramento de quem não puder estar lá presencial, né? E quiser ligar, ela também está fazendo esse registro.
1: Vamos repetir aqui pro pessoal, então?
0: É 98817-4840.
1: Perfeito.
2: Lembrando que o código de área é o 32.
0: Isso. Okay. E aproveito e reforço o que o Gilmar colocou, porque o Lions, ele não é exatamente específico de Muriaé. Nós trabalhamos para as comunidades. Então, a gente assiste aqui a região. Rosada Limeira, Patrocínio, Barão, Eugenópolis. Então, é a região aqui que o Lions presta serviço. Nós estamos em Muriaé, a nossa sede é em Muriaé, mas a comunidade que necessita, a comunidade que precisa da nossa assistência, pode contar aí dentro das nossas possibilidades, né, do nosso apoio.
1: Muito bem, e eu tenho uma informação aqui, eu queria até que vocês confirmassem isso com relação a um sorteio para quem comparecer no dia, é isso mesmo?
0: Isso, nós através do Lions Club do Distrito LC12, aliás, foi nos passado pelo assessor da saúde, que é o Michel, que no dia, porque segundo ele, um dia ele consegue fazer 100 consultas, até mais um pouco, 130, 150 consultas. E no final nós vamos ganhar 3 óculos completos para fazer o sorteio das pessoas inscritas. Então a gente vai colocar com número, todas elas vão ter um número e nós vamos sortear.
1: Muito bem, então olha só, vamos reforçar para o pessoal a data e os horários, né? Dia 25 de setembro. Lá no IFE, a partir das 9 horas da manhã até as 5 horas da tarde. Lembrando que, né, é importante, né? Aí o pessoal do Lions Club está pedindo que seja levado 1 quilo de alimento não perecível no dia. Lembrando também, né, para levar de praxe os documentos pessoais das pessoas. E como a Miriam já antecipou, o cadastramento podendo ser feito pelo número de telefone, ao final aqui a gente reforça ele mais uma vez, ou também presencialmente lá na Eudóxia Canedo, na sede, né, do Ellen Keller, vai ter uma pessoa lá disponível também, mas a gente já passa o número aqui também para reforçar para quem quiser fazer esse cadastro. Ô Gilmar, eu vou deixar o espaço aberto agora para você fazer mais alguma ponderação, né? Reforçar que as pessoas participem, né? Claro que é uma ação muito importante e certamente vocês estão contando, né, que as pessoas estejam lá no próximo dia 25.
2: Com certeza. Primeiro lugar, agradecer a você, agradecer a Rádio Muriaé de abrir esse espaço, porque nós sozinhos, eu, Miriam, aqui o Lions Club, sozinho não consegue fazer nada. Se não tiver essas portas de comunicação que hoje aqui, né, não posso imaginar quantos ouvintes estejam, né, nos ouvindo aqui, e realmente que eles, aquele que não tem dentro da própria casa, mas está nos ouvindo, que conhece alguém, que leve essa informação ao vizinho, ao amigo, porque o nosso objetivo realmente é colocar mais de 100 pessoas para que seja feito esse trabalho, seja feito esses exames. Para a gente é muito gratificante, né? É um trabalho voluntário, mas nós que estamos no Lions já há algum tempo, né? O Lions Clube Muriaé Centro tem mais de 60 anos aqui dentro de Muriaé, e vem trabalhando, procurando realmente fazer esse trabalho de levar aquelas pessoas que realmente necessitam um pouco mais de dignidade, né, para que elas realmente se sintam mais, se sintam felizes, né? Porque às vezes a pessoa até é infeliz por uma falta de visão, é infeliz porque está lá, não tem uma alimentação adequada, enfim, né? São vários fatores que deixa a pessoa realmente numa situação desagradável. E o nosso objetivo, Lions Clube Muriaé Centro, Lions Clube / Lions Club, Helen Kelly, muito bem representada.

0: representada aqui pela... São só mulheres, tá? Lions Club Elenqueira, só mulheres.
1: Falar isso, né?
0: Mas essa parceria entre nós aqui, porque não tem disputa, aqui nosso objetivo é o mesmo. E eu agradeço a você, Miriam, por essa oportunidade da gente estar trabalhando realmente junto, não fazer nada individual, pelo objetivo que a gente tem. Meu muito obrigado, espero realmente que as pessoas que estejam ouvindo, que nos procurem, e vamos fazer esse trabalho para que previnam algo mais sério à frente, com uma oportunidade dessa que nem sempre aparece nas nossas vidas, né?
2: Com certeza.
0: Muito obrigado, Frank.
2: Eu que agradeço a sua presença aqui também, de fato uma ação muito importante promovida por vocês no próximo dia 25. Deixa eu agradecer a Miriam também pela presença e deixar o espaço aberto, né, para reforçar esse convite.
1: Eu que agradeço a oportunidade de estar aqui mais uma vez na Rádio Muriaé, que sempre, né, abre as portas para o social, para esse trabalho solidário, né, para a população de Muriaé. E contamos realmente que chegue a todos aqueles que realmente necessitam. E o que o Gilmar colocou de um passar para o outro é muito importante, porque às vezes um vizinho sabe do problema do outro, não teve oportunidade e às vezes não teve o contato para saber, fica meio, né, sem ter conhecimento. O que roda muito na cidade muitas vezes é isso, é a falta da informação. Os nossos clubes, por exemplo, nós fizemos um trabalho recentemente na exposição e foi muito interessante porque foi mesmo para que a população soubesse o que é o Lions, qual que é o trabalho. Eu até falei muitas vezes ali quem sou e o que faço, né? Porque é a apresentação nossa do Lions em Muriaé. E muitos misturam tudo e soma como Rotary, Gilmar. Então, nós somos associados como Rotary. Não que seja ruim, porque o Rotary também tem o seu trabalho social, assim como nós. Mas cada um faz dentro da sua área. E a gente, né, quer trabalhar mostrando que nós também estamos acrescentando o bem, ajudando a comunidade. E o trabalho esse especificamente, o da visão, do mutirão da visão, ele veio para também trazer essa união dos clubes, porque é o serviço que a gente trouxe, a união pela saúde, né, e pelo bem-estar da comunidade. Então, assim, essa junção dos três Lions, apesar do Roberto, até esqueci de colocar que o Roberto é o presidente do Lions Barra, teve um imprevisto, não pôde estar presente, mas estamos todos três trabalhando para poder ajudar cada vez melhor a população. E eu gostaria de aproveitar o momento e não deixar de falar do nosso show de prêmios, porque é com ele que a gente consegue dar os nossos passos em prol da população de Muriaé, que vai acontecer dia 22, terça-feira, no Muriaé Tênis Clube, às 19 horas. O valor do show de prêmios custa R$10. O primeiro prêmio é uma panela de pressão e uma frigideira. O segundo é uma chaleira elétrica e um cozedor de ovos. O terceiro prêmio, a sanduicheira e um faqueiro, e o quarto, um liquidificador e um mop. E eu vou deixar aqui dois para vocês sortearem para nós aí, para os ouvintes, para poder participar conosco e levar mais pessoas, porque, né, a gente gostaria que fosse e acrescentasse aí mais parceiros aí para nos ajudar nesse trabalho social, que eu acho que se a população está junto conosco, o resultado é para o bem coletivo. Né, a gente contribui aí por um número maior de assistidos que precisam. Muito obrigada.
2: Muito obrigado você, a gente agradece a presença de vocês, já está aqui em minhas mãos as cartelinhas do show de prêmios, a gente vai sortear ao longo, né, da semana programação, na nossa programação aqui, que é na próxima terça, né, Miriam?
1: Isso.
2: Próxima terça, dia 22, e o mutirão da campanha da visão no próximo dia 25.
1: Exato, que cai numa sexta-feira.
2: Então, sexta-feira de 9 às 17, todas essas informações, lembrando, daqui a pouquinho também no site radiomuriaé.com.br, então, sobre o cadastramento, o telefone que a Miriam já trouxe aqui também, daqui a pouquinho vai estar no site, mas eu reforço ele aqui mais uma vez para qualquer informação, é o 32 988 17 3298-4840. Repetindo, 32988.

0: 817-4840. Você pode fazer o cadastramento e também tirar qualquer dúvida a respeito desse mutirão da campanha de visão. Você então, né, que se enquadra, acompanhou aqui todos os detalhes desse mutirão, é a oportunidade no próximo dia 25 desse projeto social tão importante promovido pelo Lions Club. Eu recebi aqui o Gilmar representando o Lions Club Centro, a Miriam representando o Lions Club Eden Keller, trazendo pra gente todas essas informações. Mais uma vez, muito obrigado pela presença de vocês. Marcelo Bittencourt.
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2: As Forças Integradas de Combate ao Crime Organizado deflagraram nesta quarta-feira uma operação contra organizações criminosas em 19 estados. Ao todo, segundo os policiais, foram presos 137 pessoas entre cumprimento de mandados e prisões em flagrante. As ações têm como alvo suspeitos de envolvimento com tráfico de drogas, tráfico de armas, lavagem de dinheiro, organizações criminosas violentas e outras infrações relacionadas ao crime organizado. Além das prisões e dos 173 mandados de busca e apreensão, as decisões judiciais determinaram bloqueios, sequestros e outras restrições patrimoniais, que somam mais de 508 milhões. O governo dos Estados Unidos acusou o Brasil de ter falhado no combate às facções criminosas, Primeiro Comando da Capital, PCC, e o Comando Vermelho. O documento divulgado pelo Departamento de Estado nesta quarta-feira. Em um relatório enviado ontem ao Congresso dos Estados Unidos, a Casa Branca pede que o governo Lula adote com urgência medidas enérgicas para enfrentar os grupos. PCC e Comando Vermelho foram incluídos recentemente pelos Estados Unidos, né, na lista de organizações terroristas. O documento diz ainda que, enquanto outros governos do hemisfério ocidental estão tomando medidas corajosas para erradicar cartéis, o Brasil não

0: está enfrentando o PCC e o Comando Vermelho. Segundo o relatório, as facções criminosas brasileiras transformaram o país em um centro para o fluxo global de cocaína. Confira agora as manchetes das principais notícias desta quarta-feira, 16 de setembro de 2026. Filme Feito Pipa é escolhido para representar o Brasil em disputa por vaga no Oscar. Nepal sobe para 6.150 o número de desaparecidos aos rompimentos de geleira. Eleitores devem ativar o e-título até 3 de outubro para usar o aplicativo no dia da votação. Sarney recebe alta médica após 3 dias internado para tratamento de pneumonia. Prazo final para a CNH vencida em Minas Gerais vai até 9 de outubro. 16h09, notícias da hora, oferecimento Elétrica do Povo, ligando você com a economia. 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
2: Eu voltei e eu vou te contar tudo sobre esse convite misterioso. Tem uma pessoinha aí que, ao mesmo tempo que perdeu uma grande oportunidade, recebeu um grande convite. Gabriela Peixoto, de 31 anos, se despediu do Masterchef Brasil 2026 na última terça, depois de falhar em uma prova da competição. A eliminação da Gabi surpreendeu o público e deixou os jurados tristes. Isso porque ela vinha ganhando bastante destaque na competição e era uma das favoritas do público. Mas o fim da linha para a Gabi também foi um grande começo. A saída dela não terminou com o tchau do programa. Eric Jacquin quebrou o protocolo e abriu as portas de seu restaurante para que ela possa viver uma experiência profissional. Ele disse que o dia que ela quiser passar o dia dentro da cozinha dele, com as pessoas que trabalham com ele, é só ligar que ela será muito bem-vinda. Que convite, né? Vocês já ouviram falar da expressão politicamente incorreto? Digamos que tem uns famosos por aí que são especialistas nisso. O humorista Fábio Pochard, por exemplo, é um deles. Ele tem várias passagens por filmes, programas de TV e o canal Porta dos Fundos, que é especialista em politicamente incorreto. O famoso foi parar no meio de um julgamento do STF. Você acredita? Tudo por causa de suas piadinhas. Durante uma sessão do Supremo desta terça-feira, o ministro Flávio Dino citou um vídeo do Porchat ao conversar com o ministro Edson Fachin. O vídeo faz piada com o cansaço dos jornalistas diante das várias reviravoltas envolvendo o caso Master. Em um diálogo, o Dino perguntava se Fachin já tinha assistido ao vídeo e Fachin responde que não, bem cínico, porque estava ocupado trabalhando. Então Flávio Dino explica que era um vídeo muito bom e que se identificava com a situação. Olha que o Fábio nem estava falando sobre o julgamento em si, hein? Mas se a carapuça serviu, né? Será que ele chegou a imaginar que essa piada ia parar tão fora da bolha? Gente, por hoje é só. Amanhã a gente se encontra por aqui de novo com essas e outras notícias que você só encontra no Conta Aí.
3: É isso aí, amanhã a Alice tá de volta, né, para o nosso quinto. Valeu, Alice, até amanhã.

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1: Vamos lá, gente. 16 horas 33 minutos. Mais informações aqui pela Rádio Muriaé 99.5. Aqui comigo, Bruno Santiago, para trazer mais informações. Com você, Bruno.
2: Boa tarde, Marcelo. Olha, Muriaé recebe no dia 19 de outubro o workshop Vendas 4.0. Alavanque seus resultados com criatividade, relacionamento e tecnologia. O evento será realizado na Faminas Muriaé. Os organizadores, inclusive, participaram de uma entrevista aqui na Rádio Muriaé para apresentar a proposta do evento e destacaram a importância da capacitação de profissionais e empresas diante das novas exigências do mercado de vendas. Promovido pela Connect Eventos Empresariais, o workshop abordará temas como vendas, atendimento ao cliente, criatividade, prospecção, pós-venda, inteligência artificial e tecnologia. A programação busca apresentar ferramentas e estratégias para melhorar o relacionamento com os clientes, superar objeções e ampliar os resultados comerciais. O palestrante convidado será Leandro Branquinho, especialista em vendas e também empresário. Foi colunista, inclusive, da revista Venda Mais e autor do programa Rádio Vendas, veiculado em diversas emissoras pelo país. Também já foi proprietário de 5 lojas, além de ser graduado em comunicação social, pós-graduado em gestão de micro e pequenas empresas e MBA em marketing estratégico. A Connect Eventos Empresariais, com origem em Três Rios, no Rio de Janeiro, atua na realização de treinamento nas áreas comportamental, de vendas e motivacional. Segundo a organização, mais de 500 mil profissionais já foram treinados pela empresa nos estados de Minas, Espírito Santo e também no Rio. Para maiores informações sobre valores, inscrições para o workshop podem ser consultados com a organizadora Sara Leidersnyder através do telefone 219-7533-5433. Para maiores informações também, para você aí anotar esse telefone certinho, saber de tudo desse workshop, acesse radiomuriaé.com.br.
1: Agora são 16 horas 35 minutos.
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2: A odontogeriatria é uma área da odontologia com foco no atendimento dos pacientes idosos, considerando fatores da saúde bucal, atuando na prevenção e bem-estar desses pacientes. Algumas doenças bucais, por serem inflamações, podem acabar provocando doenças crônicas pré-existentes, como, por exemplo, doenças cardíacas, diabetes, reumatismo, entre outras. A boca seca é uma queixa comum dos pacientes idosos e podem ser relacionadas a diversas causas. O aumento da quantidade de água ingerida ao longo do dia vai minimizar esse sintoma. A escovação adequada é a forma mais efetiva para manter esses dentes saudáveis e inclui desde a escovação até o uso do fio dental após as refeições. Com o avanço da odontologia, é possível ter uma melhora na saúde bucal dos idosos, dando mais qualidade de vida.
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5: Atenção, gente, que tá chegando uma bomba agora, nesse minuto. Ó, escuta só, gente. Jota de Souza tá aqui para trazer uma novidade do esporte, e é bomba, bomba, não é isso mesmo, Jota?
6: É isso. É uma bomba, mas não é uma bomba, bomba que já estão falando, né? Já
5: é, né?
6: Bastante dias, a possibilidade dessa negociação, Botafogo e Tite. É, fim da novela, hein?
5: Fechou, então.
6: Fechou. Agora é oficial, o Botafogo anunciou há pouco a contratação de Tite como novo técnico. O profissional assinou o contrato até dezembro de 2028 e começa os trabalhos amanhã. Tite chega com o auxiliar e filho Matheus Bach e o preparador físico Fábio Mazerijan, e terá também Rodrigo Belão, hoje interino, como integrante da comissão técnica permanente. A estreia de Tite será no sábado contra o Mirassol. O treinador deve estar no estádio Nilton Santos hoje para acompanhar a partida diante do Grêmio pela 21ª rodada do Campeonato Brasileiro. Vou ler aqui o anúncio oficial do Botafogo, pode?
5: Vamos lá, claro, fica à vontade.
6: Botafogo informa que Adenor Leonardo Bach, o Tite, é o novo técnico da equipe principal. Tite firmou hoje contrato até o final da temporada 2028 e iniciará suas atividades amanhã. Junto ao comandante, chegam o auxiliar técnico Matheus Bach e o preparador físico Fábio Mazerajian, que receberão aí todo o suporte da comissão técnica da casa, agora com Rodrigo Belão como novo integrante. União de forças em prol aí da reconstrução do Botafogo, diz a nota. Fala mais, técnico da seleção brasileira de 2016 a 2022, Tite conquistou a Copa América de

0: 2019 comandando a Amarelinha. Anteriormente, o treinador construiu uma carreira vitoriosa no futebol brasileiro, conquistando o Mundial de Clubes, a Libertadores e 2 campeonatos brasileiros com o Corinthians. Tite também conquistou 6 campeonatos estaduais, comandando Caxias do Sul, Grêmio, Internacional, Corinthians, Flamengo e Cruzeiro. Então tá aí, né? Adenor Leonardo Bach. Tite, 65 anos, ele nasceu dia 25 de maio de 1961. Poxa, ainda sou mais velho que o Tite. A gente só percebe quando tá velho, quando você vê o Tite, fala que ele tem, né? Quantos anos?
1: Ele é mais novo que você, Jota?
0: Ele é mais novo que eu.
1: Que isso, rapaz?
0: Ele é um ano mais novo que eu.
1: Olha só, mas que bom, vamos eu torcer
0: nasci,
1: agora.
0: Eu nasci em 1960, ele nasceu em 61, então eu sou um ano mais velho que ele.
1: É isso, um ano mais velho. Então, Jota, deixa eu aproveitar que você tá aqui, deixa eu te perguntar uma coisa, você como um bom botafoguense, qual que é a sua avaliação? O que que você acha?
0: Eu acho que foi uma boa, é um nome já rodado, com, né, reconhecido, seleção brasileira, né, e... possível, né? Não dá uma melhorada no time, mas só a presença do Tite, né? Um treinador sério, né? E passou por muitos e muitos clubes, eu acho que tem tudo, sim. O Botafogo não tem um time ruim, ele falta um técnico que possa mexer certo naquele
1: isso.
0: time, né? Uhum. Então a gente espera que já na partida de hoje, né? O Tite vai estar lá, o ambiente já mude no Botafogo, né? Então eu acho que o estudo aí, né? O Botafogo pode ter um novo ânimo. Por quê? É um novo treinador, né? E muito jogador que tá ali, que é sem esperanças às vezes, se tornar ele, com a chegada do Tite, empolga todo o grupo.
1: Isso é verdade.
0: E quem é titular vai querer mostrar, né? Que deve ser titular. E quem tá no banco vai se animar pra chegar a equipe titular. Então vai ser uma boa. Vai ser uma boa.
1: Eu acho o Tite um técnico. Ele tem é um cara muito educado, né? Uma pessoa que sabe lidar com pessoas, né? A gente torce para que dê certo. Vamos torcer.
0: Mas assim, né? Eu acho que... né? Nome ele tem, né? Muitos falam, mas o Tite reciclou? Será que ele reciclou? Né? Tem esse negócio. Ah, não, tem certos comentaristas que... ele já era passado, não renovou, mas...
1: Acho que não pode pensar
0: ele
1: assim.
0: Ele tem um currículo muito bom, né? E impossível. O cara que conhece, né, Marcelo?
1: Claro.
0: Acho que não tem como você.
1: O cara foi jogador, é técnico, tem conhecimento.
0: É igual andar de bicicleta. Aprendeu, acabou, né? Não tem como você desaprender, né? Então o Tite passou por muitos e muitos clubes. Então acho que vai dar certo, sim.
1: Vamos sim.
0: Agora.
1: Vai sim.
0: Vamos ver que você. Tem um jogador pra estrear aí também, né? O Ziyech.
1: Ziyech.
0: Que veio do Chelsea lá da Inglaterra e, por sinal, um ótimo jogador. Então, eu acho que o Botafogo vai brigar ali nas últimas rodadas para a Copa Sul-Americana, né? Libertadores eu ainda acho, assim, meio difícil, mas, né? Ainda tem chance.
1: É isso aí. Obrigado, Jota, aí, pelas informações. Então, o pessoal aí, né, já vai... É um momento bom, né, pro Botafogo. Lembrando que mais tarde, né, é toda... essa repercussão da contratação do Tite para ser agora o técnico, né, do Botafogo, já está fechado. Você vai acompanhar todas as informações no Esporte Total com a nossa maravilhosa equipe de esportes.

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da audiência. Lembrando você que sempre participa com a gente. Obrigado, tá, gente, pelo carinho. Amanhã eu tô de volta aqui nas manhãs da Muriaé junto com a nossa equipe. E espero você. Obrigado sempre por você que está aqui junto comigo, participando, fazendo essa união sempre de amizade aqui pela 99.5 Rádio Muriaé. Amanhã eu tô de volta, fique com Deus e pra gente terminar, vamos terminar em clima de oração. Até amanhã, gente. Fique com Deus.

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0: hoje, 16 de setembro, celebramos o Dia Nacional do Caminhoneiro. Eu tenho certeza que muitos caminhoneiros nos escutam nessas estradas do Brasil. E nossa gratidão a todos esses profissionais que enfrentam diariamente as estradas, muitas vezes longe de suas famílias, levando alimentos, mercadorias e tantos produtos que fazem a nossa vida acontecer. Que Deus proteja cada um, ilumine seus caminhos e os conduza sempre em segurança. E nesse mesmo dia, a igreja celebra São Cornélio e São Cipriano, dois grandes homens de fé que permaneceram firmes em Cristo, mesmo diante das perseguições. Seus exemplos nos lembram que, também nas dificuldades da nossa caminhada, precisamos permanecer firmes e confiar em Deus. E assim como o caminhoneiro segue pela estrada em direção ao seu destino, cada um de nós também percorre a estrada da vida. Nem sempre sabemos o que encontraremos pelo caminho, mas podemos ter a certeza de que Deus caminha conosco. Que São Cornélio e São Cipriano intercedam por nós. Que Nossa Senhora proteja todos aqueles que hoje estão nas estradas. Em nome do Pai, do Filho e do Espírito Santo.
1: Amém.
0: Boa tarde com Cristo, queridos ouvintes, patrocinadores, companheiros da nossa rádio Muriaé 99,5. Estamos aqui em mais uma tarde de quarta-feira, muito felizes por esse novo encontro. E eu desejo a todos muita fé, muita luz, muita reflexão nessa próxima hora. Boa tarde, Viana.
1: Boa tarde, Tereza.
0: Boa tarde, Pedro. Pedro mandou um pam-pam aqui que, ó, na hora, hein? Gostei de ver, Pedro. Boa tarde também para Maria Helena, minha mãe, que tá em casa. Logo, logo ela tá aqui conosco, tá nos escutando lá. E eu convido a todos para invocar a presença do Espírito Santo nesse momento. Então rezemos juntos. Vinde, Espírito.

Santo. Enchei os corações de vossos fiéis e acendei neles o fogo do vosso amor. Enviai o vosso Espírito e tudo será criado, e renovareis a face da terra. Oremos, ó Deus, que instruíste os corações de vossos fiéis com a luz do Espírito Santo. Fazei que apreciemos retamente todas as coisas segundo o mesmo Espírito e gozemos sempre da sua consolação. Por Cristo, Senhor nosso. Amém.

0: agora nesse momento do nosso programa, vamos prestar atenção na proclamação do Evangelho, que hoje está nas palavras de Lucas, capítulo 7, versículos de 31 a 35. Convido a todos para prestarem muita atenção nessas palavras por uns instantes. Se você quiser, né, e puder, pegue sua Bíblia, aquela Bíblia, tem que estar ali, ó, pertinho da gente, sua liturgia, e ouçamos essas palavras e em seguida a partilha.
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3: Proclamação do Evangelho de Jesus Cristo segundo Lucas.
0: Glória a vós, Senhor.
3: Naquele tempo, disse Jesus: com quem hei de comparar os homens desta geração? Com quem se parecem? São como crianças que se sentam nas praças e se dirigem aos colegas dizendo: tocamos flauta para vós e não dançastes. Fizemos lamentações e não chorastes. Pois veio João Batista, que não comia pão nem bebia vinho, e vós dissestes: ele está com um demônio. Veio o Filho do Homem, que come e bebe, e vós dizeis: ele é um comilão e beberrão, amigo dos publicanos e dos pecadores. Mas a sabedoria foi justificada por todos os seus filhos. Palavra da salvação.
0: Glória a vós, Senhor.
3: Que as palavras do Santo Evangelho perdoem os nossos pecados.
0: Amém.
3: E hoje o Evangelho nos convida a examinar nossa abertura para a vontade de Deus, sem cairmos na infantilidade de julgar a forma como ele se manifesta. Jesus, ele nos mostra a incoerência dos seus conterrâneos. E aonde está essa incoerência, meus irmãos? Quando veio João Batista, e ele veio jejuando, né, fazendo todo o seu propósito, né, sem beber vinho, o acusaram que estava com um demônio. Quando veio o Filho do Homem, comendo e bebendo com as pessoas, também chamaram-o de comilão, beberrão e amigo de pecador.

pecadores. Ou seja, nada os agradava. Porque o problema não era o mensageiro. Não era quem estava vindo. Mas sim a indisposição do coração em se converter. Então, muitas das vezes, o nosso coração é tão endurecido, está tão endurecido, que não é quem vem, quem chega, quem se apresenta, mas é a forma, é o nosso não querer, é a nossa indisposição de abrir o coração. E isso gera um perigo muito grande. O perigo da eterna insatisfação espiritual. Olha como que isso é sério. Insatisfação espiritual. Assim como as crianças aí na parábola, né? Elas tocam as flautas, ficam frustradas porque os outros não dançam. Muitas das vezes, nós queremos que Deus, ele faça a música e dance a música, ele faça a dança e de acordo com a nossa música. Traduzindo isso, eu entendi que seja feita a minha vontade. Isso chama insatisfação espiritual. Então nós criamos regras. Nós criamos expectativas, né? Diante da fé. Criamos regras e expectativas rígidas sobre a fé ou a vida. Como que a vida deve ser? E se a realidade nos contraria, ai, ai, não está bom. Nós nos revoltamos. E o nome disso é o perigo da eterna insatisfação espiritual. E aquela situação onde nós também criamos pretextos para não nos converter, não mudar. Aquela geração aqui, que Lucas mostra para nós hoje, no capítulo 7, do 31 ao 35, ela usava desculpas contraditórias, para que rejeitar tanto, né, a austeridade que João chegava, né, quanto a acolhida de Jesus. Então não havia meio termo, é contra. E na nossa vida também é fácil a gente criar esse pretexto para não rezar, para não criar intimidade com Deus, para não perdoar, para não mudar as nossas atitudes. E isso a gente vai fazendo e sempre, sempre culpando as circunstâncias ou culpando os outros. Vou traduzir isso numa linguagem bem simples, né? Vou fazendo aquelas coisas de criança pirracenta de repente, né? E vou usando desculpa. Ah, esse aqui é muito bravo, ele é muito austero, eu não vou seguir. O outro que vem com essa acolhida que não tá me agradando muito. E no final das contas, eu crio uma barreira, eu crio uma muralha e não quero mais saber de procurar um meio de estar próximo com Deus e assim vai criando culpas a quem não tem e querendo sempre se dar por fora porque as coisas não estão caminhando do meu jeito. E o que que é essa saber colher, acolher uma sabedoria divina? Aí Jesus, ele conclui dizendo que, entre aspas, né? A sabedoria foi justificada por todos os seus filhos. Quem tem coração humilde, meus irmãos, coração aberto,

0: consegue enxergar a ação de Deus tanto nos momentos de deserto, e nós temos momento de deserto, e nós temos a penitência quanto nos momentos de festa. Então, quando eu entendo, quando eu acolho a sabedoria divina, o momento de eu entender que eu estou numa tribulação, que eu estou passando por um deserto, e eu gostaria aqui de fazer um parênteses em solidariedade a essas duas mães que perderam os seus filhos no domingo à noite e ontem mais uma criança. Isso mexeu tanto comigo, na visão de pensar, e a mãe, e a dor. Então, na minha concepção de cristã, são desertos. Gostaria até de pedir que você, ouvinte, colocasse essas famílias em oração. E o incomparável caminho do amor, né? Essa liturgia hoje, ela se completa perfeitamente com a belíssima leitura, a primeira leitura. E hoje eu, vendo a missa da TV Aparecida, inclusive o padre até fez uma adenda da onde virou uma música, né? A parte desse Coríntios, né? 12, 31, 13, né? Que é a caridade de São Paulo. E depois foi completada com um poema de Camões. Então, esse evangelho hoje, ele nos alerta também contra o coração endurecido. E São Paulo, ele vem apontar o remédio. Para o coração endurecido, o remédio é a caridade. O remédio é o amor, né? É a caridade, a paciência. Não ao rancor, não à desculpa de tudo que você acha. Mas quando você tem amor, tudo desculpa, tudo suporta. Sem amor, até os maiores dons espirituais não passam de um barulho vazio. Amém.
1: Amém. São 17 horas, 16 minutos. Uma prova de que Deus está conosco não é o fato que não venhamos a cair, mas que nos levantamos depois de cada queda. Vamos agora aos nossos queridos patrocinadores.
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0: hoje, no nosso momento com Maria Jesus, queremos recordar uma celebração muito especial que aconteceu ontem, 15 de setembro. Nossa Senhora da Piedade e Nossa Senhora das Dores. Quero falar de Nossa Senhora da Piedade, que é padroeira de Minas Gerais. É representada com Jesus em seus braços, depois da crucificação. É uma imagem que fala profundamente ao nosso coração. Maria segura o corpo do seu filho, contempla aquela dor imensa, mas permanece ali. Ela não foge, não abandona Jesus e não perde a confiança em Deus. E talvez seja justamente essa uma das mensagens mais bonitas que Maria nos deixa. Há momentos em nossa vida em que não podemos mudar aquilo que está acontecendo, mas podemos escolher permanecer com Deus. Ela também nos mostra que sentir dor não significa perder a fé. Maria sofreu profundamente, mas continuou acreditando. E é por isso que tantos de nós recorremos a ela quando estamos sofrendo. Porque sabemos que Maria entende o coração de quem chora. Quando nos sentimos sem forças, podemos dizer simplesmente: Mãe, fica comigo. E confiar que ela nos conduz para aquele que é a nossa verdadeira esperança, Jesus. Então hoje, queremos colocar aos pés de Maria tudo aquilo que pesa em nosso coração. Aquela dor que ninguém conhece, aquela preocupação que tirou nosso sono, aquela situação que ainda não conseguimos resolver. Nossa Senhora da Piedade, cubra nosso estado e nossas famílias com seu manto. Ensina-nos, Mãe, a confiar em Deus, mesmo quando não compreendemos os seus caminhos. E olhando para Maria, possamos aprender que a dor não precisa ser o fim da nossa história. Com Deus, até o sofrimento pode se transformar em caminho de esperança. Ave Maria, cheia de graça.
1: Senhor é convosco, bendita sois vós entre as mulheres, bendito é o fruto do vosso ventre, Jesus. Santa Maria, Mãe de Deus, rogai por nós, pecadores, agora e na hora de nossa morte. Amém.
0: Nossa Senhora das Dores,
1: rogai por nós.

As testemunhas da fé não propõem uma ideologia, mas mostram uma fé vivida no cotidiano. Sua credibilidade nasce da coerência entre as palavras e as ações, muitas vezes levada até o sacrifício supremo. Em contextos culturais marcados pela indiferença, a santidade da porta ao lado e o heroísmo silencioso tornam-se testemunhos significativos, capaz de interpelar a todos, inclusive os mais desconfiados. Hoje, Papa Leão XIV, ele vem nos dar um alerta que, olha, as testemunhas da fé não propõem uma ideologia, mas mostram uma fé vivida no cotidiano. E, na verdade, é isso que nós precisamos enquanto cristãos, né? Uma fé vivida. Uma fé não de uma fé escondida, mas a praticidade, a prática da fé, o testemunho da fé.

Venham a mim, vós todos que estáis cansados e sobrecarregados, e eu vos darei descanso. Tomai sobre vós o meu jugo e aprendei de mim, que sou manso e humilde de coração, e achareis descanso para vossas almas. Mateus 11, 28 a 29. Quantas vezes nos sentimos derrotados, cansados, estressados pelos problemas do dia a dia? Dá a sensação de que nada dá certo, né? Buscamos respostas e não encontramos. Rezamos e nada se resolve. Ficamos angustiados e sofremos mais. Esse círculo vicioso de sofrer, sofrer e sofrer, não combina com o cristão. É preciso despertar e ter a certeza de que nossos problemas, muitas vezes, não dependem de nós para serem resolvidos. E só existe uma saída. E quem a dá é o próprio Jesus, no Evangelho de Mateus. Vinde a mim e eu os aliviarei. Vamos aprender a seguir os ensinamentos de Jesus através da meditação da Bíblia. Ali encontraremos o que estamos buscando. Ali está o remédio para tantos males que atingem a humanidade. Se eu não tomo o remédio certo, não vou ficar curada. A oração pode ser a solução. Mas precisamos saber orar. Precisamos abrir a Bíblia e saber o que Deus nos diz nessas palavras ditas há tanto tempo. Temos que saber meditá-las e vivê-las. De que serve o remédio que compramos e não tomamos? Bíblia fechada é tão inútil quanto o remédio lacrado. Jesus nos abre o caminho para a verdadeira cura, para a paz e a harmonia. Vamos buscá-lo com confiança. Aprendam de mim, que sou manso e humilde de coração. Ele diz nesses mesmos versículos que estamos comentando. Quem sabe o remédio para nossos males não estejam justamente aí, ser manso e humilde de coração. Porque a humildade afasta de nossos corações muitos males. A cobiça, o orgulho, a vaidade, as frustrações, o rancor. Os males da alma são muito piores que o do corpo. E muitas vezes resistem mais ao tratamento da humildade e do amor. Necessitamos de mais meditação, de mais calma, de mais alegria. E isso a Bíblia nos ensina. Porém, precisamos aprender a vivê-la. Shalom!

0: São 17 horas 36 minutos. O essencial não é pensar muito, é amar muito. 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

0: Porque a vida tem muita cor e luz. Mas quando se vive com Jesus, e hoje, quem comemora a vida na Matriz Nossa Senhora Imaculada Conceição na Barra é a Ana Paula de Moura, Helenice Regina Teixeira Von Ramon, Felipe da Silva Barros, Gustavo da Silva Barros, Hilda Maria Boalento, Rita de Cássia da Silva, Poliana Freitas Lacerda, na comunidade Santa Luzia, lá na Vila Leite, é o Tiago Carlos da Silva. Então nós vamos parabenizar esses aniversariantes dizimistas da Matriz Imaculada Conceição, da comunidade Santa Luzia, e as outras comunidades não trouxeram os nomes. Que pena! Mas mesmo assim, leva o nosso abraço, muitos anos de vida, e vamos ao nossos abraços, Tereza.
1: A Lúcia, lá de São Paulo, a Lucimar, o Cláudio Breno, na Fazenda da Grama, Maria das Dores Domingos, no bairro São Pedro, a

0: Zilda na Capitinga. E a Zélia Ribas tá mandando um abração pro filho dela, que eu acho que é caminhoneiro, Wellington Ribas, lá de Monte Alverne. Então, um abraço a todos os nossos ouvintes. Patinha, um abraço pra você também, Drauzio.
1: Eu vou mandar um abraço, porque lá em Palma, hoje a minha grande amiga Jaqueline Eunice, dona Eunice e o Geraldo estão em Palma, fazendo um tour aí, né? Então eu vou mandar um grande abraço pra Jaqueline, pro Geraldo, pra dona Eunice, pra todos os moradores de Palma, né? E aí vão passar a ouvir os nossos Boa Tarde com Cristo de todos os dias. Um abraço pro Zé Carlos, né? Meu companheiro lá de ministério. Para Ana Mazini, para o Hélio e para todos que estão ouvindo. Vamos ao nosso presente musical.

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7: Saber esperar. É preciso saber esperar. A espera é muito mais que uma condição de tempo. É uma motivação para guardarmos com confiança as promessas que, ditas por nosso Senhor, se cumprirão. Sendo assim, espera no Senhor e tem coragem. Fortalece teu coração. Espera no Senhor. Salmo 27, versículo 14. Saber esperar é também saber em quem colocar a esperança. Dessa forma, o Senhor é a fonte de toda esperança. Ele é quem esperamos. E podemos descartar tudo que é imperfeito e passageiro. A esperança nos une a Deus porque tem como base a fé. E só quem acredita é quem espera. Esperei firmemente no Senhor e Ele inclinou-se para mim. Salmo 40, versículo 1. Esperamos aquele que é perfeito e eterno. A espera dá eficácia na nossa oração. Saber esperar é também discernir como bem aproveitar o tempo presente. Quando nos submetemos ao Senhor, Ele trabalha em nós e podemos constatar que trabalha no silêncio, tornando-nos mais humildes. Combinando a humildade com a esperança, o Senhor torna-se nossa oração mais eficaz. Podemos recordar da mulher cananeia que esperou, humilhou-se, confiou no Senhor. Senhor, filho de Davi, tem compaixão de mim? Minha filha está cruelmente atormentada por um demônio. A princípio, a resposta de Jesus foi negativa, mas a mulher acreditou que somente o Senhor poderia lhe dar o que precisava, mesmo que fossem as migalhas para os cachorrinhos. A recompensa para o que esperamos no Senhor é a fé grandiosa. A espera é uma atividade fecunda. Quando esperamos no Senhor, podemos observar habita uma força que não sabemos

de onde vem. Saber esperar em Deus aumenta em nós a coragem e a resistência. Assim como a mulher que espera e está prestes a dar à luz fica angustiada, quando nasce a criança, já não se lembra mais das dores.

0: fecundidade, espera e esperança caminham juntos. Sabemos que esperar é difícil. E vemos nos pequenos atos. Esperar na fila do banco, nossa vez, na consulta, uma resposta importante para outros exemplos. Entretanto, esperamos o céu com invencível confiança, porque pela esperança é que fomos salvos. Por que o texto hoje? Eu gosto sempre de colocar que esse saber esperar, ele me veio hoje. Na verdade, eu pesquisei esse texto na segunda-feira. Por quê? Uma situação, né? Eu parto sempre de uma... Tento sempre pegar alguma coisa de uma situação real. E voltando ainda na situação vivenciada por essa família de domingo, né? Nessa fatalidade. Eu não sei nem se seria tragédia, fatalidade. Eu prefiro pensar numa fatalidade. E a gente pensar assim, o que que a gente tem que esperar quando a gente vê uma situação dessa? Então é ter esperança. Esperança que nós não estamos sozinhos. Esperança que Deus acolhe essa criança, né? Que volta para casa do pai. Mas esperança que Deus também possa cuidar dessa mãe de domingo. E hoje dessa mãe também, que volta o filho para casa do pai. Então, esse texto de segunda, que eu acabei de ler para vocês, ele me dá a certeza que a vida ela está rápida. A gente está falando muito isso aqui, né? Hoje já é 16 de setembro. Nós estamos assim, né? Às portas já do nascimento do nosso Senhor Jesus Cristo. E no momento da gente renovar a nossa esperança e saber esperar, nós só temos um ponto de referência, que é saber esperar em Cristo. Nesse mês da Bíblia, onde foi falado aqui, né, pela Tereza, e a gente está reforçando todos os nossos colegas também em outros dias, nesse mês da Bíblia, e a Bíblia, ela precisa ser manuseada, ela precisa ser mexida, ela precisa ser marcada, riscada. Eu tenho uma caneta na minha Bíblia, que eu gosto de riscar. Eu sempre gosto de ter uma caneta. Está aqui na minha mão a caneta. Mas é porque a gente precisa acreditar que ali está a nossa esperança. Na palavra de Deus. Né, Tereza?
1: Sim. Como eu coloquei no texto, né? Bíblia fechada é como um remédio no armário. Ele não vai curar. Então a gente precisa sim. Ô, Viana, quero lembrar que na semana que vem nós vamos sortear, no nosso horário aqui, nós vamos sortear algumas Bíblias também, né? Nosso programa está fazendo uma arrecadação de Bíblias e para que a gente tenha realmente, a gente possa de forma significativa, né? Dar isso para vocês, doar isso para que vocês possam abrir, riscar, marcar e ler, principalmente ler, entender e tentar colocar aquelas palavras no seu dia a dia para que você tenha mais paz, né? Mais aconchego, talvez seja essa palavra, aconchego.
0: E vai criando aos poucos intimidade, né? Com a palavra.
1: Então, ficamos por aqui. Muito obrigada a todos pela companhia, pela audiência. Parabéns aí aos caminhoneiros, às famílias dos caminhoneiros que estão sempre aguardando, né? Sempre esperando. E muito obrigada a todos que estão nos ouvindo. Fiquem agora com o programa do esporte e tenham todos uma boa noite com

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1: Em nome do Pai e do Filho e do Espírito Santo. Amém. Pai nosso que estais no céu, santificado seja vosso nome. Venha a nós o vosso reino. Seja feita a vossa vontade, assim na terra como no céu. O pão nosso de cada dia nos dai hoje. Perdoai-nos nossas ofensas, assim como nós perdoamos a quem nos tem ofendido. E não nos deixeis cair em tentação, mas livrai-nos do mal. Ave Maria, cheia de graça, o Senhor é convosco, bendita sois entre as mulheres e bendito é o fruto de vosso ventre, Jesus. Santa Maria, Mãe de Deus, rogai por nós pecadores, agora e na hora de nossa morte. Amém. Ave Maria, cheia de graça, o Senhor é convosco, bendita sois entre as mulheres e bendito é o fruto do vosso ventre, Jesus. Santa Maria, Mãe de Deus, rogai por nós pecadores, agora e na hora de nossa morte. Amém. Ave Maria, cheia de graça, o Senhor é convosco. Bendita sois entre as mulheres, e bendito é o fruto do vosso ventre, Jesus. Santa Maria, Mãe de Deus, rogai por nós pecadores, agora e na hora de nossa morte. Amém. Glória ao Pai, ao Filho, ao Espírito Santo, como era no princípio, agora e sempre. Amém.

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0: 8:05, muito boa noite, estamos chegando com mais uma edição do programa Esporte Total desta quarta-feira, quarta-feira movimentadíssima, nós temos aí jogo do Campeonato Brasileiro, vamos ter Copa Libertadores da América e o destaque principal continua sendo aí, nós destacarmos a equipe nacional, o Sub-20 principalmente, já que está aí muito bem, obrigado no campeonato, tem possibilidade sim de seguir à frente. Claro que tem um adversário muito complicado para frente com o Atlético Mineiro, mas devido à tão boa campanha que foi feita até agora, a realidade existe e só depende realmente de nós para nós passarmos aí a sonhar, quem sabe, com a Copinha, né? A Copa São Paulo de Futebol Júnior, e a gente realmente está nessa expectativa muito grande. Ainda vamos falar no primeiro bloco, aliás, já no segundo bloco, vamos falar de Libertadores, né? Da Sul-Americana, rapaz, o Fluminense ontem conseguiu a sua classificação e o Vasco conseguiu também aí a próxima fase da Sul-Americana ao vencer o Santa Fé pelo placar de 2-0, jogando no Caldeirão, lá de São Januário. E vamos destacar as coisas do Fluminense, do Vasco, do Botafogo e do Flamengo. E claro, tudo isso e muito mais a partir de agora no programa Esporte Total. E você é o nosso convidado todo especial para estar com a gente até as 19 horas, né? Hoje vamos ter aqui um convidado todo especial, treinador do Nacional da categoria Sub-20, do Campeonato Mineiro, e sabe da responsabilidade que é seguir em frente neste campeonato e, claro, sabendo também quanto é difícil vencer o Atlético, mas não é impossível. Eu gosto de precisar muito isso. Não tem nada impossível. Tudo é possível dentro das quatro linhas. E o Nacional, pela campanha que até agora vem realizando, com certeza tem muitas possibilidades. Chegar lá também complicar o do Atlético. Por que não? Boa noite, Silvério Machado.
1: Boa noite, muito boa noite para você, Antônio Monteiro. Boa noite, Pedro Luiz. Boa noite especial aí para Adriano Almeida, nosso convidado de hoje. Boa noite também, muito especial para todo mundo que está acompanhando mais uma edição do Esporte Total aqui na Rádio Muriaé. Muita coisa para a gente falar, destacar aí as classificações, né, dos times cariocas: o Vasco para semifinal da Copa Sul-Americana, o Fluminense para semifinal da Libertadores. O Flamengo joga amanhã, o Botafogo joga hoje, tá? Muita gente está meio perdida aí, porque é
0: jogo. Campeonato Brasileiro hoje.
1: Jogo atrasado, né? Do Campeonato Brasileiro, Botafogo e Grêmio. O Botafogo anunciou o Tite como novo treinador, então tem novidade aí também na equipe alvinegra, mas claro, né? Programa hoje especial para falar do Nacional, principalmente aí categoria Sub-20, porque final de semana tem um joguinho bom pra gente, hein, Monteiro?
0: Com certeza. Pedro Luiz, um abraço, meu querido, boa noite pra você. Mais uma vez, prazeraço estarmos juntos. Adriano Almeida, treinador da equipe do Nacional da categoria Sub-20. Boa noite, meu querido. Seja muito bem-vindo. Sempre é um prazer ter você com a gente no programa Esporte Total.
2: Boa noite. O prazer é todo meu em poder estar participando e poder estar passando informações sobre o Nacional, sobre a equipe do Nacional na competição, para que o torcedor fique sempre antenado aí da situação da equipe na competição.
0: Antes de mandar para os nossos comerciais, possibilidade no seu pensamento de voltarmos de lá classificados para a próxima fase?
2: A possibilidade, no meu pensamento, é confiança total. É voltar no ônibus, se Deus quiser, fazendo festa e comemorando a classificação.
0: Tá certo, com muito samba e pagode, com certeza. 18:08, vamos aos nossos comerciais. Em seguida voltaremos para falar de futebol aqui no programa Esporte Total. Até já.
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0: 18:10. Agora sim, vamos falar de futebol. Vai começar o primeiro bloco do programa Esporte Total aqui na 99.5. Bloco este será destinado, né, por completo à equipe do Nacional na categoria sub-20. Claro, também destacar aí, o Nacional já começa a caminhar na categoria profissional para fazer a sua estreia, né, na segundinha ou na terceira, como nossos ouvintes queiram. Na verdade, o Nacional vai buscar aí também uma ótima campanha para voltar ao módulo 2 e logo em seguida sonhar aí com a elite do futebol de Minas Gerais. Vamos começar com o Adriano. Adriano, como já disse na abertura, esse é um prazer muito grande ter você com a gente aqui nos nossos estúdios, né? Depois dessa bela campanha do Nacional, não acabou ainda, nós temos ainda uma partida importantíssima e a responsabilidade que o Nacional possa realmente buscar essa classificação. Sabemos que vai enfrentar um adversário muito tradicional, um adversário que tem realmente aí uma base muito forte, tanto que revela vários jogadores, não só para o time de cima, até para sair para o mercado internacional. E nós ficamos naquela expectativa, né? Até tava falando em off aqui, não tem nem como a gente saber de resultado, porque o Galo não transmite, né, as partidas dele, e a gente fica perdido por aqui. Mas eu sei que você que está trabalhando essa semana com seus jogadores, com seus comandados, deve ter passado muita coisa importante, está passando coisa importante no tratante de falarmos da responsabilidade que é o Nacional ir lá e buscar um resultado. Como é que está sendo esse trabalho seu para com seus comandados referente a esse assunto? Nacional precisa chegar lá e fazer o resultado. Isso atrapalha ou ajuda, motiva? Como é que funciona tudo isso aí, Adriano?
1: Bom, a nossa semana, na verdade, é uma semana só de ajuste, né? Porque a nossa equipe, ela criou uma identidade, criou uma forma de jogar e independente se vai jogar em casa ou fora de casa, nós não vamos mudar a nossa forma de jogar, né? Sabemos que a vitória nos garante, sem depender de ninguém na semifinal, mas sabemos também ali que alguns resultados ali, até um próprio empate, pode deixar a gente classificado. Então nós temos que ter inteligência durante ali o momento da competição, do jogo, da partida, saber que a gente precisa atacar mais, saber que a gente ainda tem as possibilidades ali de controlar mais um pouco o jogo, né? E aí a gente vem trabalhando com os meninos, eles estão bem motivados para esse jogo. Eu acho que esse momento, assim, é um momento especial para a equipe do Nacional, principalmente para muitos dos atletas ali, para a maioria deles, chegar nesse momento, poder estar dependendo só da gente na competição. Eu acho que é um momento especial. E eles estão bem motivados, eles estão bem conscientes, sabe? Todos nós sabemos que vai ser um jogo bastante difícil, mas o campeonato, ele tem se destacado pelo equilíbrio, né? Então, se a gente pegar hoje todas as equipes ali, não tem aquela equipe que vem se destacando, que conseguiu se distanciar das outras ali, principalmente em pontuação, né? E quando a gente fala de atuação, de confrontos, é sempre muito equilibrado. A gente olha pro Nacional é a equipe que menos perdeu na competição. No total, nós tivemos só 3 derrotas na competição. E aí, fora de casa, nós não perdemos ainda. É óbvio, a gente tem que se apegar a isso. Não, nós não temos que nos apegar a isso, mas é um ponto a mais que nos dá mais confiança de fazer uma boa atuação fora de casa.
0: Agora, nós sabemos que em outras entrevistas que nós tivemos com você, nosso objetivo único quando começou o campeonato é permanecer na primeira divisão. Virando a página, já voltou um pensamento um tanto quanto adiantado. Não, nós queremos algo mais. Esse algo mais exatamente está fixado nessa última partida diante daquilo que aconteceu até agora, Adriano.
1: Esse algo mais é a nossa primeira final, né? Esse domingo agora é... Sábado agora é a nossa primeira final da competição, de fato, né? A gente sabemos que a vitória nos dá uma classificação, podemos dizer que inédita, né, para a equipe do Nacional, de estar disputando a semifinal e não só disputando a semifinal, tendo totais condições de dar um passo a mais e chegar na final também.
2: O Adriano, falando um pouquinho sobre o Atlético, foi uma equipe que estava no grupo do Nacional, né, na primeira fase, então a gente não encarou ainda o Galo. Já deu para estudar um pouco

0: Atlético, ou você deixa mais para próximo, é, característica, é uma equipe muito forte. A gente estava aqui na segunda-feira levantando números, né, do Atlético em casa, é, 9 jogos, 8 vitórias, 1 empate, foi contra o Cruzeiro 0-0, 34 gols feitos, 3 gols sofridos, esses são os números do Galo jogando lá, né, em Vespasiano. Mas o que deu para ver desse time do Atlético? O que deu para perceber? É, se você já estudou, meu ponto é esse, né? Já deu para estudar um pouco do Galo, o que deve fazer? Você falou que não vai mudar o estilo do jogo do Nacional, né? O contexto que acontecer vai jogar com inteligência, mas mantendo o estilo, né? De marcação forte, marcação alta, tentando atrapalhar a saída de bola do adversário. E qual é a característica do Atlético? Já teve algum material que chegou até você, Adriano?
1: Sim, a gente hoje assim, todas as partidas aí, a maioria das partidas aí da base são transmitidas, né? Então eu assisti o jogo do Atlético pela Copa do Brasil, que inclusive foi contra uma equipe lá de Brasília, foi na semana passada, eu acompanhei esse jogo, acompanhou o jogo deles de domingo, né? Então assim, a gente acompanha o adversário, analisa, mas eu não posso basear o meu trabalho da minha equipe 100% no Atlético, aí senão eu não tô treinando minha equipe, eu tô simplesmente me preocupando com o adversário, né? Sabemos os pontos fortes da equipe do Atlético, sabemos ali que ele tem alguns jogadores de destaque ali, tem o Mosquito, tem Riquelme, tem alguns atletas que são muito bons jogadores, né? Sabemos que temos que ter cuidado, igual todas as equipes têm, os atletas que se destacam ali, sabemos que nós temos que ter uma atenção redobrada com relação a esses atletas aí, mas eles também têm que se preocupar com a gente também, porque a gente também tem nossas peças aí que são os elementos...
2: Vai preocupar eles, né?
1: Exatamente.
0: Ô Adriano, falando um pouquinho, a gente até aqui em off, né, tava destacando essa baita campanha do Nacional, aconteça o que acontecer, né, nessa última rodada, a gente torce para uma vitória, torce para uma classificação e continuar o sonho da Copinha ainda vivo, mas já é uma grande campanha. O que você acha que foi o preponderante, está sendo o preponderante para o Nacional surpreender os adversários, ser a equipe que menos perdeu no campeonato, sendo um grupo reduzido, né? O Nacional não tem o poder de investimento de outras equipes, até mesmo no interior, né? Falar de capital é uma distância muito grande, mas até mesmo equipes de interior que têm base mais sólida, mais tempo e tudo. Qual o segredo, no seu ponto de vista, desse Nacional, o ponto fundamental para essa campanha até agora?
1: Assim, para mim são vários elementos aí, são vários pontos aí que contribuiu para que a equipe fizesse essa campanha positiva na competição. Um dos primeiros pontos aqui que eu não posso deixar de ressaltar é a minha comissão técnica, né? O Yuri, preparador físico, o Bruno, treinador de goleiro, e o Thiago, que é o fisioterapeuta. Assim, a gente tem um trabalho muito, muito coeso ali, todo mundo se ajudando, todo mundo conversando, e eu acho que um trabalho dentro do campo, ele começar a se desenvolver da forma positiva, começa ali do banco de reserva ali com quem tá por trás, tá atrás das quatro linhas ali no comando, né? Então a nossa comissão técnica aí, eu acho que ela é um dos pontos chaves para que a campanha da equipe tenha essa campanha positiva. E aí eu também não posso deixar de destacar também os atletas, né? E a partir do momento que eles compraram a ideia e acreditaram que era possível a gente brigar de igual para igual com os grandes, aí foi onde virou a chave e tudo mudou, né? No início da preparação ali, os próprios atletas tinham dúvidas ali com a forma que a gente estava querendo jogar, com a forma que a gente estava, né, na cabeça deles, a gente só ia correr atrás dos caras e aí aos poucos a gente foi mostrando para eles que não, a gente foi mostrando para eles que a forma que a gente joga é uma forma agressiva, né? E a gente tem que ser hoje, o futebol hoje, você tem que ser agressivo tanto sem bola quanto sem bola ou com a bola. Então a gente conseguiu fazer ali meio balancear essas outras situações do jogo, né? E aí quando a gente começou, quando a gente foi na primeira rodada contra o América, que voltou com 3 pontos, né? E tropeçamos contra o Atlético, mesmo assim fazendo um jogo bom em casa. Depois ganhamos do Cruzeiro, aí foi quando eles viram e falaram assim, poxa, acho que dá pra gente chegar mais longe mesmo. Acho que não é nada absurdo o que esses caras ficam falando pra gente, né? E aí é ressaltar esses 2 pontos para mim, são os primordiais. O trabalho que a comissão técnica realizou, eu lá com os companheiros da comissão, e os atletas ali que acreditaram e que confiam no trabalho.
0: Ô Adriano, vou continuando aqui, pode ficar à vontade também. A gente sabe, né? Você já, em algumas entrevistas que a gente faz no pós-jogo ali, uma delas você relatou que o grupo é pequeno, né? O grupo de jogadores à sua disposição é pequeno. E muitas das vezes você tem que usar jogadores com características. A gente vai lembrar o Wesley, que jogou um jogo como volante, depois, né, foi pra zaga. Esse último jogo você começou com o Cabelo, né? Com o Kreler, mas às vezes é o Nicolas, que é mais móvel, e o Cabelo é mais é mais fixo. Como é que tem sido esse desafio também?

0: de gerir um grupo pequeno, né, de jogadores, mas e tentando extrair deles o máximo, não só na posição deles, mas também, né, tendo essa valência de poder jogar em outras posições também.
1: Acho que o grande segredo da equipe, de uma equipe, não só de futebol, mas do esporte coletivo, é você deixar sempre todos os atletas que fazem parte do elenco motivados, né? E aí, eu costumo dizer para eles a seguinte frase: cada jogo é um jogo, então cada jogo eu preciso entrar de uma forma, né? É óbvio que eu não mexo 90%, mas assim, 10%, 5% às vezes ali, que é uma característica de um atleta que eu tenho, a gente muda, que dentro do contexto da partida faz muita diferença, né? Hoje o nosso elenco tá bem reduzido, né? Hoje, assim, é inacreditável o que tá acontecendo com o futebol brasileiro, né? Os atletas hoje, os jogadores hoje estão desistindo, né? Eles não estão querendo pagar o preço mais, né? Nós tivemos várias desistências aí durante a competição aí, jogadores que estavam entrando, jogadores que estavam participando dos jogos, entraram titulares e aí de repente só informa que não quer continuar, que quer ir embora, né? Então assim, tá preocupante essa questão do futebol brasileiro, pois as novas gerações aí, elas não querem suportar o processo, né? E aí a gente tá sofrendo com isso, porque hoje a gente tem um elenco bastante reduzido. Eu já tô contando com os atletas do Sub-17, eu tô levando atletas do Sub-17 pro banco de reserva, porque a gente já não tá conseguindo mais nem compor o banco. E bem na reta final da competição, onde a gente, quanto mais opções você tiver, você consegue pensar em mais coisas, né? E evitar também essa questão de estar improvisando, se você tem um jogador da oposição, você não precisa improvisar, né? Agora, quando você não tem, você tem que dar um jeito, que às vezes o torcedor que tá de fora não sabe, as pessoas não entendem o contexto e gera as críticas, né? Mas assim, eu queria ter ali, pelo menos uma dobra de atletas por cada posição, mas infelizmente os atletas foram desistindo no meio do processo, e aí a gente tem que seguir e terminar bem com o que a gente tem.
2: Agora, a verdade, você disse que os jogadores desistem, e olha, o que eu vou colocar aqui: a equipe está bem. Se a equipe tivesse mal, tô jogando na equipe, não tá me projetando, não, realmente não vai chegar, vou desistir por aí. Agora, a equipe bem, que vem representando muito bem o Nacional nessa campanha realmente aí invejosa, até comigo mesmo falei: gente, muito tempo que eu não transmito um campeonato de futebol júnior, de base, e tá bonito transmitir, não tá muito longe daquilo que a gente tá vendo aí de profissional. A garotada tá correndo, tá motivada, tá mostrando realmente que tem futebol. E quando você fala que a rapaziada tá desistindo, diante de uma situação tão agradável que a equipe tá bem, a gente fica preocupante, né? E você citou no outro setor, depois você pode fazer uma resenha em cima disso aí. Nós vamos voltar o jogo contra o América, onde você perde o lateral esquerdo, que tem que fazer aquela série de coisas dentro da equipe, pra equipe realmente conseguir achar alguma coisa, e parece que ali houve um lapso, a equipe desencontrou pro definitivo. Aquilo tem uma explicação lógica,
1: Sim, a gente, Adriano? A gente quando todas as vezes que a gente tem um resultado que não é o resultado que a gente quer, o resultado desejado, a gente fica buscando algumas coisas, né? Buscando algumas
2: explicações,
1: né? E aí eu fico quebrando a cabeça, né? E aí, a nossa equipe, ela tem uma particularidade muito grande, né? Os atletas não são de Muriaé. E aí, depois dessa equipe, desse jogo do América, a gente faz um primeiro tempo muito bom, onde a equipe deles não consegue causar nenhum perigo pra eles, não consegue jogar, e a gente faz 1-0, perde mais uma chance, perde mais outra chance. E aí teve essa questão do Thailand, que sentiu, e aí eu tive que fazer a troca. Só que, assim, eu não vou colocar o peso da derrota nessa troca, até porque o Mikael, que foi para a lateral esquerda, já jogou ali naquela posição. E o Wesley é zagueiro de origem. Então, assim, não teria motivo nenhum.
2: Tá errado de jeito nenhum,
1: né? Só que, assim, aí vem um ponto que eu quero frisar, né? Que eu até conversei com eles durante a semana, logo após o jogo, né? Todas as vezes que a gente já decide, porque o Campeonato Mineiro, ele tem uma particularidade que, no meu modo de ver, atrapalha a competição. A cada 2 ou 3 rodadas, eles dão uma folga. Eles param 15 dias, né? E aí você
2: Perde o embalo,
1: os meninos querem em casa, e aí você não tem como segurar, porque você vai ficar fazendo 15 dias fora de casa, e aí até pro próprio clube, que tem uma estrutura mais limitada, até é uma forma de dar também uma folga pras cozinheiras, dar
2: uma enxugada,
1: dar uma acalmada ali no ambiente, dar uma reestruturada, e aí acaba que vira um ciclo de folga. E todas as vezes que a gente tinha essa folga já determinada, já, porque não tem como você falar assim, não,

0: só vai ter folga se ganhar o jogo. E todo mundo mora fora.
1: Não então, tem como.
0: Você tem que comprar passagens, tem que se organizar. Então, assim, você já define a folga. Aí eles ficam muito loucos pra ir pra casa. E aí, eu só todos os três jogos, não, contra o Atlético, teve folga logo em seguida. Nós perdemos o jogo ali. E no segundo tempo, porque o primeiro tempo foi igual. Um jogo muito ruim que nós fizemos contra o Itabirito, lá em BH, teria folga logo em seguida. Foi um jogo muito ruim, eles totalmente desconectados. E esse jogo do América também fizemos um segundo tempo muito ruim, onde eles perdem a conexão muito. Porque eles ficam muito. Eles esqueceram, igual eu falei, vocês esqueceram no jogo e vocês se preocuparam em ir pra casa. Vocês se preocuparam em ir pra casa e esqueceram que tinha um adversário antes. E aí eu falo, cara, assim, aí é onde a minha crítica com relação à federação. Na hora do momento do campeonato, tá embalado. E você vem com o trabalho, aí de repente tem uma parada, eu acho que isso não é bom pra ninguém. Acho que isso não é bom pra ninguém, não é bom pra quem tá trabalhando, não é bom pra competição. É uma crítica, e é assim, não vou dizer que foi isso, mas assim, a minha análise que eu tento fazer é porque a gente não faz nada diferente, a gente continua treinando da mesma forma, são os mesmos atletas, não tem nada de é simplesmente e essa fase sub-20, eles ainda não é um atleta formado profissionalmente, então qualquer coisa tira o foco, aí entra a parte do mental, a parte da concentração, que eu, isso...
1: Lógico que tem que agir rápido, né?
0: E aí às vezes que a gente entra 100% concentrado, a nossa equipe tem um outro comportamento. Um outro comportamento. Aí quando tem outra coisa que afeta ali a um ou dois ali, ou três ali, acaba que. Foi o que eu encontrei que eu achei que pode ter sido. Porque é muita coincidência. As partidas que nós pré-definimos folgas, foram as partidas que a gente percebeu esse sintoma aí de desatenção, de falta de concentração.
2: É interessante mesmo, né? Porque eu lembro no pós-entrevista contra o América, e aí você usou essa frase, falou, ó, quando a gente perde, a gente fica tentando entender, buscar, levantar alguma hipótese, e essa é uma hipótese que não tinha passado pela minha cabeça. Eu não tinha pensado, tanto é que a gente nem comentou nada sobre isso. É verdade, faz sentido. Não é, quer dizer que essa é uma resposta, só essa resposta vai resolver a questão, mas ela é realmente uma hipótese válida.
1: Isso é tão válido que se a gente analisar, por exemplo, quando a federação, a CBF, para o Campeonato Brasileiro, muitos clubes quando retornam mal. Não vem naquele mesmo pico.
2: O torcedor do Flamengo sempre reclamou de data FIFA, né? É. Sempre reclamou que o pessoal vai para cada um para um lado e volta
1: mal.
0: Quando você vem no embalo, que a gente vai, joga já preocupado com outro jogo, igual agora, a gente jogou sábado, já começa a semana já preocupado. É outro clima, é outro ambiente. Quando você joga aí. Aí você volta numa segunda-feira só, ou você...
1: Embalo não é o mesmo.
0: Embalo não é o mesmo, aí você tem que voltar tudo de novo, aí chamar... Aí eles ficam... porque querendo não são meninos, tem de 17, tem de 18, tem de 19, tem... Aí eles ficam falando... É igual quando aquela época da escola, quando você sai de férias, que você volta e perguntando, o que que você fez? Aí eu viajando, assim, aí eles ficam ali, o primeiro dia de treino ali, os primeiros 20 minutos, eles ficam, parece que tá no recreio, que eu fui na praia, que eu fui... Então assim, acaba que...
1: Nada de anormal nisso.
0: Nada de anormal, até pela questão da idade, só que foi um tanto que... Eu até falei preso, falei, agora acabou, agora nós não temos folga. Folga agora é só quando acabar a competição. Agora é foco total, falta pouca coisa pra
1: gente. Pegou pesado.
0: Não, agora assim, falei pra ele, se for isso mesmo, a gente vai matar isso aí pela raiz agora.
1: Vamos, garotada, vamos assumir, hein?
2: Bora. Abraço aí pro Júnior da Civil, tá nos acompanhando, mandando abraço aí pra toda a turma. O Adriano, falando um pouquinho sobre agora equipe profissional, como é que tá sendo esse contato, né? Já teve esse contato seu com o Coelho? Já está definido se vai ter atletas do sub-20 também, jogando pelo profissional, cedidos ao profissional? Isso já tem definido? E se tem definido, quais jogadores serão? Você não precisa nem citar o nome, né? Não sei nem se os jogadores já estão informados também. Enfim, como é que está sendo essa relação, né, da equipe sub-20 com a equipe profissional, a sua relação com o Diego Coelho, essa troca de informações também sobre o clube, sobre a cidade, enfim. Como é que está sendo até agora essa troca?
0: A relação é boa. Ele, assim, ele está acompanhando os jogos, né? Principalmente dentro de casa ali, ele tem acompanhado. Só que foi uma... Acho que um caminho que a diretoria até seguiu foi de não querer misturar as categorias agora, né? Porque nós estamos... São dois momentos importantes. Cada uma está com a sua importância. Uma a equipe que vai estrear na competição e a outra a equipe que está na fase, na reta final da competição, com chance de classificação para a semifinal. Se a gente vem e começa a embaralhar as coisas agora, começa a misturar as coisas, alguém vai sair perdendo essa história, senão os dois.

0: dois vão perdendo essa história, né? Então a gente meio que, a gente conversa, ele acompanha os jogos, ele até no dia do jogo do América, eu fiz um comentário assim, ele falou, eu falei que a questão é que nós perdemos algumas oportunidades, matamos ali o jogo no primeiro tempo, né? E aí ele vem acompanhando, obviamente que ele já deve ter os atletas ali que ele deve, queria aproveitar ali, fazer parte do elenco, só que a gente preferiu deixar isso em off, essa separação, para que a gente não consiga nem atrapalhar a equipe profissional que vai iniciar a competição dela, que é um momento importante, iniciar bem é uma das coisas primordiais aí para qualquer equipe, e nem atrapalhar o sub-20 que vem na reta final ali, que é foco total aí para a classificação.
1: Não tendo ainda essa definição dos jogadores, na sua opinião, o Nacional tem no sub-20 jogadores preparados, prontos, porque é uma competição profissional, mas sub-23, né, tem essa limitação da idade também. Você tem, não precisa também, de novo, né, citar jogadores, não precisa, mas você vê dentro desse elenco do Nacional sub-20 jogadores já prontos para servir ao profissional?
0: Já tiveram alguns atletas que já foram lá, principalmente quando a gente estava no período ali de que teve a folga, né? Teve a folga do campeonato, então eles pediram algumas vezes, foram pedidos alguns atletas ali, e aí a gente foi cedendo ali, e a gente tem informação de que alguns atletas foram muito bem no treinamento, então, e pela competição que a gente vem fazendo, a gente vê que tem atletas preparados ali, que tem condições de fazer parte do elenco, se vai jogar aí vai depender de quem tá lá também, né, e do momento, né, mas assim, eu acredito ali que nós temos ali uns 6-7 atletas ali que consegue sim compor a equipe profissional tranquilamente, né? Até porque no início da nossa preparação, nós fizemos um jogo treino com a equipe do Cardoso Moreira, que foi campeão, se eu não me engano, da terceira ou da quarta divisão lá do Rio de Janeiro, né?
1: E já até começou lá no Rio, é uma loucura, né? Porque eles sobem, jogam no mesmo ano, um seguido do outro, e ele tá na liderança agora.
0: Essa equipe que veio aqui do Cardoso Moreira, ela era sub-23, só que tinha poderia ter 5 atletas acima do sub-23 da idade. Nós fizemos um amistoso com eles, foi um jogo muito bom, e foi um jogo que ficou 1-1, isso com a nossa equipe sub-20, né? Então ali você vê, isso foi lá no início da temporada, antes da gente estrear na competição. Isso pra você ver assim, então assim, o nível dos atletas que a gente tem, né? É óbvio que aí é a necessidade do Coelho, aí é o Coelho que tem que fazer essa análise, né? Mas assim, na minha visão ali, eu acho que tem uns 5, 7, 6, 6, 7 atletas ali que consegue compor muito bem o elenco ali, que vai dar uma qualidade, dar uma reforçada no elenco.
1: A gente não tá ainda para afirmar, né, Monteiro, e para quem tá nos acompanhando, quais serão esses jogadores, quantos serão esses jogadores, mas imagina-se que sim, né? A gente vai ver o Nacional passando agora para semifinal, sempre houve esse cuidado, né, essa preocupação. Até vou lembrar aqui quando...
2: Misturar as coisas.
1: Tiveram o Fábio Barroso e o Marcelinho Paulista. A gente, lá atrás, antes do profissional sequer se apresentar, a gente já perguntava sobre isso, e eles tinham essa preocupação de não atrapalhar o sub-20 no sentido, tipo assim, o time tá destacando. E tem um objetivo claro. E lembrando, né, gente, imagina jogar uma copinha, como que isso não faz bem pro clube, né? Pra essa gestão que chegou. Os jogadores em si também, né? A visibilidade, aí depois pensando, né, em negociação.
0: Não é só a copinha, né? A equipe classificando ali, a nossa situação hoje, na tabela, se der tudo certo, né? Se Deus permitir que a gente classifique, a gente vai classificar ali, pode classificar. Ou primeiro ou segundo. A gente classificando em primeiro ou segundo, aconteça o que acontecer na semifinal, a gente também garante ficar entre os 3 primeiros da competição.
1: Copa do Brasil, né?
0: E dá vaga na Copa do Brasil também, sub-20. Opa. Hoje Minas, o estado de Minas tem 3 vagas. E aí não independe de quem tem vaga cativa, que é diferente da Copa São Paulo. A Copa São Paulo, os 3 grandes têm vaga cativa, e aí você tem que ser o primeiro a equipe do interior para você garantir a vaga, né? Então, assim, você briga com o Patrick, com Coimbra, com o Betinho, para você garantir a vaga ali, porque os 3 dos grandes do estado já têm a vaga garantida. Eu acho a vaga da Copa São Paulo mais injusta. A Copa do Brasil não, a Copa do Brasil já é mais justa. Ela premia quem de fato chegou e teve o melhor desempenho.
1: Tanto é, a gente já explicou um pouco dessa dinâmica, né? Tanto é que o Boston City foi o quarto colocado no ano passado, e quem foi jogar a copinha é Atlético, Cruzeiro, o Atlético, que foi o terceiro colocado, e o América. Você deu um pulo, é porque os 3, a Federação Paulista que organiza, né, a Copa São Paulo, a copinha, e ela chama os grandes, né? Os grandes, independente do que eles querem nos seus campeonatos estaduais, eles são convidados, e aí sempre o do interior, o melhor do interior também é convidado. Mas só voltando, né, também, essa questão do profissional, a gente tem a informação, né, que a gente tem 17 jogadores contratados, né, tem alguns jogadores sendo observados, então imagino que tem um espaço no elenco, isso aí é uma dedução, né? Até óbvia, tem um espaço ali no elenco para preencher com jogadores do sub-20, em algum momento, né?

0: É porque o campeonato também é curto, né? Do profissional. Vai ser todo final de semana, mas são 5 rodadas garantidas e, se Deus quiser, passando, são mais 5 rodadas. Então serão 10 finais de semana, isso no máximo, né? Chegando na próxima fase.
1: É porque, pensando no trabalho a longo prazo, nós temos vários atletas do Sub-20 que têm contrato profissional, né? E aí, pra mim, não faz sentido o atleta ter contrato profissional, se destaca na competição dele, ele não fazer parte do elenco profissional, né?
0: Verdade.
1: Então, assim, eu acredito que sim, que vai. Vão pintar umas carinhas ali do Sub-20 ali no profissional. E aí eu particularmente fico feliz porque é o trabalho que a gente fez, desenvolveu, que potencializou eles para colocá-los na situação de jogar a competição profissional.
2: É um prêmio de reconhecimento também, né, Adriano?
1: Exatamente. Aí você começa um trabalho no começo ali do ano ali, e aí você, quando vê, tem 5, 6, 4 jogadores que você trabalhou no início do ano ali, desde o início do ano ali, fazendo parte da equipe profissional. E até alguns atletas, às vezes a gente, depois do jogo, eles comentam, né, fala de um, fala de outro atleta nosso ali. Então, assim, é importante isso, esse trabalho, porque aí você faz com que as pessoas, às vezes um atleta pense em vir pro Nacional, só que aí fala assim, pô, vou pro Nacional, porque o Nacional, o trabalho que é feito no Nacional é um trabalho que contínuo. Então eu vou pro Sub-20, se eu me destacar, eu vou pro profissional. Às vezes você tá numa equipe grande, estourando o Sub-20, você não pisa no profissional.
0: É isso. Adriano, eu sei que falar do próprio trabalho pode soar até estranho. Queria que você avaliasse como é que você, olhando, né, independente do que acontecer no final de semana, o trabalho que você desenvolveu aqui desde fevereiro, né, que você está na cidade, dentro do que você imaginava, acima do que você imaginava, eu digo aí pessoalmente mesmo, nem é questão de clube, do clube exatamente, mas você está satisfeito com o trabalho que você conseguiu, está conseguindo desenvolver aqui no Nacional?
1: Ô Silvério, eu costumo dizer para todo mundo que para mim seria um tempo perdido se eu chegasse aqui em fevereiro de um jeito e fosse, quando fosse embora, do mesmo jeito, né? Então, assim, esse período que eu passei aqui no Nacional, nesse trabalho aí, me desenvolveu bastante como profissional, né? Porque a gente tive que me adaptar a várias situações, me readaptar uma forma nova de jogar. Essa forma que a gente joga hoje, eu nunca tinha feito equipe nenhuma, né? E aí, quando você vem, você entende, o elenco pede que você, o elenco que tem na mão, que você tem na mão, é um elenco que você consegue fazer isso. E aí você começa a dar um receio ali no início, porque, pô, pai, que loucura que eu vou fazer, será que vai dar certo? Mas aí, quando você vê dando certo, quando você vê todo mundo comentando, elogiando, falando bem, né? E aí você vê que o trabalho, que tudo que você vem estudando, tudo que você vem buscando ali dentro da parte ali pedagógica ali do futebol, na parte didática ali, você vê, quando você coloca em prática e aí você vê dando certo, pra mim é o que mais vale, entendeu? Então eu falei, eu não posso chegar aqui em Muriaé e ir embora da forma que eu cheguei. Eu tenho que chegar aqui de uma forma e tenho que sair no final do ano com como se fosse um carro, né? Num carro básico, tem que sair mais completo ainda, né? E foi o que aconteceu com o trabalho realizado aqui, né? No início, muita dificuldade, muitos atletas, muita avaliação, tinha alguns atletas da cidade também que não suportaram o processo, até pela forma pelo nível de cobrança, né? Porque lá a gente não afrouxa nunca, lá a gente, independente da fase que esteja, independente do momento que esteja, independente do resultado que teve, o nível de cobrança é sempre o mesmo. E aí tem alguns atletas, tem alguns jogadores que não estão acostumados com esse tipo de cobrança, né? E aí foi um início bem complicado. A gente, o primeiro mês meu, assim, aqui em Muriaé, eu dava treino, tinha gente que era 2 períodos, eu só chegava em casa pra eu dormir 7 da noite, 7:30, e eu falei, não vai dar certo, não vai dar. E aí, aos poucos, a equipe foi ganhando cara, aos poucos a gente foi fazendo jogos treinos, aos poucos a gente foi desenvolvendo a forma que a equipe ia jogar, né? Porque eu não posso chegar aqui, eu jogo dessa forma, eu não sei nem qual elenco que eu tenho, não sei nem com quais atletas eu vou lidar, que tipo de características os atletas têm. Então, e esse, pra mim, eu acho que é a grande questão do treinador, ele conseguir potencializar os atletas que ele tem. Não é sobre a minha forma de jogar, é sobre a forma que os atletas têm de jogar, porque aí eu consigo fazer com que todos desempenhem melhor ainda o que tem de melhor.
2: Eu até achei interessante. Deixa eu botar uma palavra aqui. Houve uma interpretação dos dois lados, aquilo que realmente deveria acontecer, tanto dos jogadores quanto da sua parte, Adriano?
1: Então, no início, eles alguns jogadores mais rodados, né, vieram questionar, né, a forma que a gente joga.

0: trabalhava, né? E aí eu falei, calma que vai dar certo. Vocês vão ver que vai dar certo. E aí, quando a gente fez a nossa estreia, a gente fez esse tipo de essa forma que a gente joga. E aí a gente fez 1-0, aí foi pro intervalo, né? E aí o Marcelinho tá sempre fora do campo ali, mas ele sempre é outro também que faz parte da comissão também. Eu peço até desculpa aí de não ter comentado como ele fica mais fora do campo ali, mas assim, faz parte da comissão. E a gente integra bem ali, ele sempre vem com informações pra mim ali, bem importantes ali, porque ele fica do outro lado do campo vendo tudo, né? E aí o Marcelinho vem e me pergunta assim, o que a gente vai fazer agora? Vai baixar um pouco? Eu falei, não, se eu baixar eu vou trazer o América pra dentro do nosso campo e não sei se a gente vai suportar essa pressão aí não. Né? E aí a gente viu que não baixando, a gente continua incomodando o adversário, tirou o adversário de perto do nosso gol, né? E criamos mais possibilidades ainda, porque a gente estava mais próximo do gol do adversário. E ali a gente foi desenvolvendo essa identidade da equipe, né? Em algumas partidas, a gente tentou mudar um pouco a forma de jogar. E aí foi aonde a gente teve dificuldade, uma das partidas que nós perdemos foi em cima dessa mudança, porque eles adaptaram, eles acostumaram a jogar dessa forma. E aí, os atletas no início tinham dúvida, né? Faziam questionamentos, e aí... Primeiro jogo, a gente ia lá, ganhamos 2-1 do América, perdendo umas 2-3 oportunidades claras de gol. Aí contra o Atlético, também primeiro tempo dominante ali, mais volume de jogo com o adversário. E aí no segundo tempo foi mais igual. Contra o Cruzeiro, a gente ficou mais em cima do Cruzeiro e também perdemos várias oportunidades de gol. E aí o time foi crescendo com relação a isso e foi... Você narra os jogos, você vê o tanto de chance, o tanto de...
1: Muita, a gente bate muito nessa tecla.
0: Tanto de chance que a gente desperdiça. Aí cheguei e falei pra ele, olha, pra quem tinha dúvida da forma que a gente jogava, se a gente pega hoje a gente é a equipe que mais desperdiça oportunidade. Sim. Dentro de uma partida.
2: Se tem um problema nessa equipe é isso, Adriano? Porque assim, claro que passa treinamento e tudo, mas é muito do jogador ali, talvez ansiedade e tal. Mas é que eu já falei isso, né? Em transmissão eu falei, se esse time tem algum defeito, o defeito é desperdiçar oportunidades. A gente pode elencar aqui várias jogos que poderiam ter vitórias mais tranquilas, jogos que terminaram empatados. Aquele contra o Cruzeiro, né? Que a gente tinha chance de virar. Talvez seja o grande problema, que eu vou chamar de problema da equipe, mas é a grande questão até agora de desperdiçar muita chance. Não sei se tem tanto o que fazer também enquanto treinador, né? Não sei.
0: Se for pra me lamentar alguma coisa aqui, é justamente isso. É as oportunidades que a gente perde, né? Durante as partidas, né? Se a gente pegar aqui, só nesse decagonal agora, o jogo do Cruzeiro, que a gente poderia... O Cruzeiro poderia ter feito 3-0 na gente e a gente poderia ter virado o jogo pra 3-2 em cima dele. Né? Mas assim, a chance mais clara foi a nossa. A gente chegou a entrar dentro da área do Cruzeiro 3-1, né? E era só um passe ali pro meio da área, a gente matava o jogo e fazia 3-2. Contra o Social lá em Coronel Fabriciano, o primeiro tempo nosso era para ter sido no mínimo 5-0. No mínimo 5-0. E aí a equipe vai tomar um gol e depois tem que fazer um gol nos acréscimos. Assim. Então, assim, contra o Social aqui também foi 2-2 o jogo, mas também a bola batia na trave e
2: saiu. O goleiro dele fez o goleiro jogo dele, da vida lá, o goleiro.
0: Exatamente, o goleiro Vinícius, o goleiro muito bom. Então, assim, a gente cria muitas, muitas oportunidades. Ali é o momento do jogador. Ali é o jogar, a gente conversa com eles, a gente faz treinamento, a gente fala, calma, bate no chão, mas assim, ali são coisas deles. E eles só vão aprender errando, né? Não tem jeito, né? O importante é que a equipe continua criando, que uma hora a gente, igual a sábado agora...
1: Esse dia 10, agora, 2, me levando...
2: Eu ia citar esse jogo agora, por causa do... Eu costumei chamar de trailer, né? Agora na relação, o pessoal tá chamando de cabelo, mas eu costumei chamar de Kreiler e tal. O Kreiler teve duas chances, até a última ali, foi no finalzinho do primeiro tempo, e eu até relatei, tava no campo ali, relatei que muitos jogadores, muitos companheiros foram lá meio que dar força, não é consolar, mas foram dar força pra ele, porque foram duas chances muito claras e aquela, né, uma jogadaça que rolou e centroavante de frente pro gol e a bola bate no travessão. E, enfim, até nesse último jogo o Nacional teve dificuldades mesmo criando muitas chances.
0: Exatamente, né? Assim, a nossa equipe ela cria assim, e aí eu falo assim, não é criar chances, são chances claras mesmo, são chances que é dentro da área praticamente.
1: E naturalmente não se pode perder, né?
0: Porque a gente vai pegar, quando você pega uma equipe grande, a equipe que tem uns atletas ali que eles não perdem, eles não desperdiçam, né? E aí a gente sempre cobra atenção, foco nos trabalhos de finalização, levar a sério, faz como se fosse fazer no jogo, a gente tá sempre cobrando, só que ali é do jogador, né? É do atleta,

0: Então, assim, igual eu falo, eu tenho que preparar a equipe até chegar lá na frente do gol. Quando chega lá na frente do gol, daí tem que ser o atleta, né? Só que é igual eu falo, assim, é o trabalho dessa equipe, né? A equipe corre todo mundo pra todo mundo, não tem vaidade, não tem... E eu acho que essa questão de criar essas possibilidades é por isso, é porque é uma equipe que corre todo mundo pra todo mundo, né? Na hora que tem que marcar, correr todo mundo, não sei, eu sou atacante, não tem isso, eu sou... Não, todo mundo corre, todo mundo se desdobra. E aí essas oportunidades são criadas também por essa questão, que a gente, na hora da nossa marcação, todo mundo vira marcador e ninguém anda, né? A gente não permite o jogador nosso andar em campo de jeito nenhum, é sempre a cobrança lá em cima.
1: Papo bom é esse, né? 6h45 já. Ô Adriano, pelo menos para encerrar da minha parte, queria agradecer novamente, não só a presença aqui, segunda vez, né, que você esteve aqui nos estúdios da Rádio Muriaé, tomara que volte ainda, Nacional passando semifinal e final, a gente marca novamente, mas principalmente, né, sempre ali à beira do campo, até em resultados ruins, né, porque a gente sabe que, às vezes, né, resultado ruim é difícil de falar, mas, por exemplo, aquela derrota contra o América foi uma derrota doída, do jeito que foi, aquela goleada sofrida num segundo tempo, mas empates decepcionantes, você sempre atendeu, muito obrigado por isso, e um pouquinho muriaense já virou, desde fevereiro aqui, foi quantas vezes em casa, quantas vezes você conseguiu em Brasília, e eu tenho eu acompanho, né, nas redes sociais, lá no Instagram, de vez em quando vejo stories lá, bate o seu futebol, não sei, lá com a turma, vai na academia por aqui, um pouquinho muriaense o Adriano sai também dessa experiência no Nacional?
0: Graças a Deus, todo lugar que eu passei eu consegui ser bem recebido, né, pelas pessoas, né, e consegui também sair tranquilo, né, às vezes tem gente que passa nos lugares aí, as pessoas não gostam, não querem nem ouvir o nome, né, graças a Deus onde eu passo, a gente entrega trabalho, a gente entrega o resultado e aí também a gente tenta fazer, criar vínculos, né, fazer amizade, é a questão do futebol, que ajuda como uma válvula de escape para quem tá fora de casa, né, e a academia também eu não deixo de treinar, eu tô sempre na academia, independente de qualquer, às vezes a gente viaja, eu entro lá, pô, tem academia aqui perto, eu vou lá, vou treinar. Pra mim é uma, principalmente antes de jogo, pra mim é um momento que me...
2: É uma válvula de escape.
0: É uma válvula de escape. E eu penso muita coisa ali. Na minha cabeça passa muita coisa na hora que eu tô treinando ali. Rapaz, em casa, assim, é a parte que mais me dói, porque eu fui em casa duas vezes, né? Somente. Na verdade, eu fui três vezes, mas tem uma que eu fui sair daqui na quinta, já tive que voltar na sexta. Foi muito rápido. Saí em Brasília.
2: Saí daqui não na, é ali, né?
0: Não é ali, né? Então, assim, poxa, assim, e aí... Pra ficar um pouco de dias a mais, foram duas vezes só, e assim, já é muito longe, já tô. Assim, é o que eu falei, essa motivação da competição é que tá fazendo a gente ficar.
2: E pode ser que você vai ficar mais tempo nesse. Passa!
0: Assim, se for pra passar, as pessoas de lá. As pessoas de lá que estão lá vão entender, vão até estão na torcida, e entende o momento, entende que a nossa profissão, a gente tem que passar por isso, né? Infelizmente, Muriaé não tem um aeroporto. Se tivesse um aeroporto, seria mais fácil pra gente, né? Seria mais tranquilo com relação a isso. Mas é igual eu falo pros meninos também, uma frase que eu sempre falo pra eles, cara. Pra a gente que fica fora de casa, que fica meses e meses fora de casa, longe de casa, não dá pra ficar só por ficar. Tem que fazer valer a pena, né? E quando a gente assume uma equipe, a gente tem que fazer um bom trabalho. Tem que, independente do que vai acontecer pra frente, mas o importante é que o momento que você esteve aqui, você fez um bom trabalho, todo mundo vai lembrar do profissional que passou aqui, e pra mim é igual eu falei, é fazer valer a pena, já que você vai ficar fora de casa, então você tem que fazer valer a pena, você tem que dar o seu melhor, e aí a gente tem feito isso, né? Estamos muito confiantes na classificação. Um campeonato muito equilibrado. Vai ser uma tarde aí bem eletrizante aí para quem gosta de futebol. Esses resultados, essas confusões aí que vai ter de mudança de resultado, né? A gente respeita a equipe do Atlético Mineiro, mas nós vamos lá para buscar nossa classificação. Sabemos que não vai ser fácil, igual nenhum jogo tem sido fácil pra gente. Eu acho que foi uma competição equilibrada e muito difícil. Então, assim, nenhum jogo tem sido fácil, os meninos têm a ciência disso, todo mundo tem a ciência que nós vamos lá, vamos dar o nosso melhor e, se Deus quiser, voltar com a classificação, né? Mesmo sabendo que vai ser um jogo difícil. E é o bom, assim, jogo difícil é que Ganhar o jogo difícil é que é bom. Superar o jogo difícil é que é bom, né? Então...
2: Mais algum detalhe, Silvio?
1: Vamos mandar um abraço aqui pro Pedrinho, né? Ele que é membro da torcida uniformizado nacional. Tá desejando boa noite para todos e tá falando a você, Adriano. Gostaria de parabenizar pelo grande trabalho feito no Sub-20, dizer que nós da TUM estamos fechados com você.

0: né? E com o sub-20 dizer que vamos buscar essa vaga na Copinha e vamos ganhar lá em BH. Tá confiante o Pedrinho aí? Um abraço pra você.
1: Eu tô sentindo falta da Atum lá, o pessoal. Quando eles vão lá, dá uma inflamada boa. Verdade. Tô sentindo falta deles ali, ainda mais agora, se Deus quiser ir classificando, eles têm que marcar presença ali.
0: Com certeza, tem que fazer um evento na cidade. Olha, eu vou ser sério, eu já duvidei algumas vezes dessa equipe. E quando ganha do América e quando perde pro Atlético, eu falei, pô, será que é mesmo? Será que no América ela não foi sei lá, de repente...
2: lápis qualquer.
0: Aconteceu e depois a equipe foi... Aí ganha do Cruzeiro, aí você fala assim, pô... E eu lembro que eu falei na entrevista pós-jogo, eu falei, pô, mesmo o Cruzeiro com alguns jogadores, poupando alguns jogadores, e aí o Adriano falou, de maneira alguma eu queria desvalorizar, mas era só pra ressaltar. E aí você falou, não vamos desvalorizar essa vitória. E aí a gente vê o Felipe Moraes, que era o camisa 10 do Cruzeiro naquele jogo, um mês depois, dois meses depois, estava no profissional do Cruzeiro jogando como titular em algumas... Enquanto Coritiba ele foi titular. Então, para ver o nível daquele Cruzeiro. E aí o time foi a ponto de... Eu que duvidei, às vezes, lá no início da competição, Monteiro, quando chegou contra o Social, que a gente estava acompanhando e perdendo gol. Falei do Júnior aqui. O Júnior mandou mensagem, falou assim, velho, o time já era pra estar goleando e estamos ganhando de 1-0 só, isso pode dificultar. Aí quando toma o gol, aí fica... A gente tem um grupo, né? Todo mundo lamentando. Poxa, tomamos gol no final. Aí faz o gol de novo. Aí eu falei assim... Nossa, eu não tô acostumado a torcer pra time bom, não, porque time bom resolve. Então, Adriano, essa força, né, leve aí aos garotos, né? Boa viagem, vocês vão na sexta?
1: Nós vamos na sexta.
0: Na véspera, né? Boa viagem pra vocês, que façam um grande jogo, independente do resultado, o trabalho já tá muito bem feito e muito bem reconhecido. Acho que todo mundo reconhece o grande trabalho desenvolvido, mas tomara que possa ser coroado com essa classificação.
1: Mas, assim, a gente tá satisfeito, não. A gente sabe.
2: É pouco ainda.
1: Sabe que o trabalho tá bom, mas, assim, pode ser melhor, né? Então, toda vez que puder melhorar, nós vamos buscar isso, né? E aí, esse é o nosso foco, nosso objetivo, é que eu falo. A gente, a comissão técnica ali... staff, tem o Rony, tem o Gerê, que chegou agora, fazendo parte agora também. Então, assim, tá todo mundo muito, muito bem, muito empenhado no objetivo que a gente quer, né? Eu poderia muito bem estar satisfeito? Poderia, mas assim, eu acho que o profissional, ele tem que ter ambição, ele tem que querer sempre mais, né? E se eu sou bem realista, né? Se não tivesse condições, eu não estaria aqui vendendo nada. Então eu ia falar, vamos lá e vamos ver o que vai acontecer. Não, eu tô falando é porque futebol tudo pode acontecer, né? Mas pelo que a gente vem fazendo, pela equipe que a gente tem, pelo que a gente tá vendo, eu acho que é uma situação que é 50-50, tá indefinido e espero que passe o melhor, né? E aí espero que seja o nacional.
2: Tá certo. Adriano, eu te agradeço a sua presença aqui no programa Esporte Total. Com certeza a gente vai ficar aqui torcendo muito para que o Nacional possa voltar de lá classificado. Essa é a nossa grande expectativa. Eu tenho certeza que a maioria dos torcedores do Nacional e o torcedor muriaense. E vamos ficar aqui, né? Que é uma torcida muito positiva. Mais uma vez eu te agradeço a sua presença e aqui você é sempre muito bem-vindo para nós falarmos sempre do Nacional.
1: Eu que agradeço e toda vez que eu puder vir aqui para falar do até mesmo pro torcedor saber, ficar mais informado sobre a equipe nacional, que às vezes o torcedor vai lá, grita no meu ouvido uma coisa ou outra, e eu fico ali interagindo com eles, né? Às vezes eu falo com ele, e eu falo, não, mas não tem outro e tal, e lá não tem, pois é, então assim, às vezes eles não sabem, aí começa a entender, mas assim, e é legal essa interação, eu acho que, e eu espero, no próximo sábado também, a gente já esteja, não sei como é que vai ser fora de casa, se vai ser em casa, esperando estar em campo de novo, dentro da semifinal, brigando pela vaga na final, que aí e eu falo, essa equipe aí, ela surpreende a todo momento, então assim, brigar pelo título, e a gente começa essa caminhada pelo título de fato, sábado agora.
2: Um abraço, boa sorte para nós.
1: Obrigado.
2: Tá certo, então, Adriano, vamos dar uma paradinha, vamos ler os nossos comerciais, são exatamente 18h53, daqui a pouco retornaremos.
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1: Muito bem, faltando 5 minutinhos para as 19 horas. Já registrando, né? Nossos ouvintes via WhatsApp. Boa noite a todos, programa Esporte Total. Olha o Vascão, é só alegria. Opa, com certeza também. Tô nessa, né? Adriano dos Santos Moraes, da Silva, lá do Bico Doce. Tá aí, mais uma vez, torcendo para o querido Vascão que passou ontem na Sul-Americana. Vamos cumprimentar nosso ouvinte, que o Vicente André tá no ar com a gente, é vascaíno. Boa noite para você, meu querido.
2: Boa noite para todos, Esporte Total. Quem tá falando, Vicente André do Bico Doce. Mano, com os ouvintes. Tá todo, tá ligado assim. O Vascão, gente, tá superando, hein? O Vascão tem que ganhar essa Sul-Americana, né? Copa do Brasil pra nós e as duas taças, e top demais. Mandar um abraço pra todos os vascaínos, ligadaço aí do Esporte Total. Mandar um abraço pro Binha da Banca Flamenguista. Mandar um abraço pro Tifra Botafoguense, Santo Antônio. Mandar um abraço pro Bodinho, Santo Antônio também, Botafoguense. Mandar um abraço pro Bodinho, Fone de Rocha. Colega do Bodinho, Boninho de Rocha, lá o Adão. Tá ligadaço sempre também pra Flamenguista aí. Tamo ligadaço aí pra todos os vascaínos aí.
1: Beleza, Vicente. Vascaíno tá aí curtindo, né, essa boa campanha do Vasco da Gama. Célio José, outro vascaíno que tá no ar com a gente. Boa noite, meu querido.
3: Boa noite, meu amigo Silvério Machado. Boa noite a todos da bancada do Esporte Total. Boa noite a todos os ouvintes da Rádio Mulher. É, Silveirão, deu Vascão, hein? Vamos que vamos. Agora o nosso Vascão está reforçando. Vamos ver o que vai dar aí. Vamos enfrentar o Palmeiras agora de mano a mano. Vamos ver o que vai dar. Entendeu? Um abraço a toda a nação vascaína aí. Entendeu? E vamos levar um caneco desse aí. Seja qual for, nós vamos levar. Entendeu? E ontem os flamenguistas secou tanto o Vasco que nem choveu lá no Rio de Janeiro. O campo está até seco. Aqui. Ficam todos com Deus, Sérgio José, que ele vai Gaspar.
1: Meu caro amigo, né? Hoje voltaram com uma música lá no Guilherme do Vasco lá, que diz que os quebradores de secadores quebraram tudo. Teve um secador que funcionou. Eita, coisa de louco, hein? É brincadeira, não. Muito bem, vamos falar dos clubes do Rio de Janeiro. Vem aí o noticiário primeiramente dos clubes que estão participando, principalmente da Sul-Americana, da Libertadores. Destaque para nós, Sérgio Vera Machado.
4: Fluminense!
5: Para falar do Fluminense, né? O Fluminense que sofreu, mas conseguiu a classificação para as semifinais da Copa Libertadores da América. Ontem foi até a Argentina enfrentar o Platense, tinha vencido no Maracanã por 2-0. A gente ficou a semana inteira debatendo, 2-0 é pouco, poderia ter feito mais, poderia ter encaminhado. Eu, sinceramente, achei que o Fluminense nem perderia, falei ontem aqui. Mas o Fluminense, no primeiro tempo, virou perdendo de 2-0. A vantagem construída na ida, no intervalo, já tinha ido embora. E aí, no segundo tempo, o time se assentou um pouquinho melhor. O Fábio também, é verdade, né? 45 anos de idade, né?
1: Vai ter que ser estudado mesmo.
5: Eu vi até um pessoal fazendo um memezinho, até como crítica, né? O pessoal, todo mundo que fala do Fábio, fala que Fábio 45 anos, mas é porque, gente, tem que exaltar, porque não é pouca coisa. É o cara que mais jogou partida profissional no mundo inteiro. E o Fábio brilhou aí, mais uma vez, pra salvar o Fluminense, né, em alguns momentos. E o gol do Canobbio, o gol que deu a classificação para a próxima fase. Vamos ouvir o Marcão aí, a análise dele da classificação tricolor.
6: Na verdade, a gente sabia que a gente enfrentaria uma equipe muito forte aqui dentro, um jogo característico deles. Só que a gente sabia que o jogo do Maracanã, a gente teve dois tempos muito positivos, criamos oportunidades de até em algum momento ampliar o placar, mas conseguimos trazer uma vantagem, que essa vantagem que no primeiro tempo do 180, dos 90. E quando chegou aqui, a gente realmente sabia que um tempo seria deles, né? Um jogo característico deles. Lógico que a gente treinou algumas coisas para evitar esse jogo, sair dessa pressão. A gente tem jogadores rápidos na frente que fazem muito bem essa pressão. E a gente, naquele primeiro momento, não conseguiu sair. O primeiro tempo acabou sendo mais favorável a eles. Conseguiram abrir o placar, mas no intervalo, uma boa conversa. Equilibramos um pouquinho mais do que a gente queria fazer, do que é o Fluminense. Conseguimos fazer algumas ações, tirar um pouquinho dessa pressão dele e jogar o nosso jogo. Conseguimos gol, importante demais, né?
5: Tá certo, tá? Então, o técnico Marcão, Fluminense suado, sofrido, mas tá na. O que importa é que passou de fase. Mandar um abraço aí pro Júnior, né?

0: novamente, já citei aqui algumas vezes. Ô, João, desculpa, tá? Porque a sua mensagem que você enviou aqui, eu acabei não colocando, né? Quando o Adriano estava aqui, o Adriano Almeida. Então, fica pra próxima, mas tá registrada aqui a sua participação. Mais uma vez, o Fluminense do Júnior e de outros tantos aqui em Muriaé volta a campo agora pro Campeonato Brasileiro neste final de semana contra o Corinthians, domingo, 4 horas da tarde, lá em São Paulo, pela Libertadores da América. O Tricolor hoje assiste de camarote. Daqui a pouco, bola rolando, né? Lá em Quito, para LDU e Palmeiras, na ida.
1: Esse vai ser um dos adversários.
0: Esse será o adversário do Fluminense. Palmeiras ou LDU. Na ida, o Palmeiras venceu por 1-0. Agora tem altitude, tem isso tudo. Não sei qual que é a melhor escolha pro torcedor Tricolor, mas é isso. LDU e Palmeiras, jogo que já começou, né? 7 horas da noite, bola rolando lá. É o adversário do Fluminense na Libertadores. Outra notícia importante do Tricolor, que o Martinelli, eu falei aqui do Martinelli na seleção. O Martinelli foi convocado, tá, ô Monteiro, pelo Carlo Ancelotti, meio campista do Fluminense, primeira convocação dele para a equipe principal, né, da seleção brasileira. Ele vai jogar a próxima data FIFA. Ele entrou no lugar do João Pedro. João Pedro, revelado pelo Fluminense, atacante do Chelsea, se lesionou. Do Chelsea se lesionou e agora chamou o Martinelli, volante. Eu acho que com algum atraso, mas a convocação mais do que justa, Monteiro.
2: Muito bem, tá aí o noticiário do Fluminense. E ontem entrou em campo em São Januário buscando um resultado positivo. É a única coisa que interessava ao Vasco. E o Vasco conseguiu sua vaga para a próxima fase da Copa Sul-Americana. Noticiário do Gigante. Vasco!
3: Vamos todos cantar de coração.
0: Para falar do Vasco, né? O Vasco que tá imbatível nas Copas, né? Semifinalista da Copa do Brasil e agora semifinalista também da Copa Sul-Americana. Depois de 15 anos, né? O Vasco voltando a uma semifinal de competição continental. E essa classificação veio após a vitória ontem, 2-0 diante do Santa Fé. O jogo que aconteceu em São Januário começou também com sustos pro Vasco, né? O Léo Jardim fez ali uma defesa impressionante aos 18 minutos, né? O cara de frente bateu, ele pegou, depois teve mais o lance do Santa Fé, a bola bateu na trave, mas o Vasco depois fez o gol, né? Jogada do Saldívia, né? Quem diria? Fez a jogada como se fosse um lateral.
1: Saiu até aplaudido pela galera.
0: Ele cruzou na medida, o Bruno Duarte, primeiro gol dele, centroavante, chegou recentemente, primeiro gol dele com a camisa do Vasco, e depois o David, o DVD no segundo tempo, deixou o Vasco ainda mais tranquilo para fazer 2-0. O Vasco vai pegar o Boca Juniors na semifinal, o Boca que empatou ontem com o São Paulo, tinha vencido na Argentina, e agora vai ser o adversário do Vasco. Mas antes vamos ouvir aí o Pedro Emanuel, o treinador Cruz Maltino.
4: A importância de uma conquista desta dimensão para aquilo que é uma passagem após 15 anos, penso eu, a uma semifinal, uma Copa Internacional, é sempre um enorme orgulho, é uma satisfação ter novamente a nossa torcida a cantar o nome de alguns dos jogadores. Isso para nós tem que ser um motivo de grande satisfação para estes rapazes que trabalham muito. Não temos tido muito tempo para poder planificar outro tipo de estratégia, somente a estratégia jogo a jogo, e eles têm sido muito, muito solidários entre eles, naquilo que têm sido as alterações que temos feito na equipa, e acima de tudo muito dedicados à sua tarefa. Isso é a satisfação que eu tenho, e naturalmente, estando assim fortes como nós estamos, e aqui em São Januário, juntamente com a nossa torcida, é difícil qualquer equipa passar aqui.
0: Tá certo, tá então o Pedro Emanuel, né? Uma baita achado do Vasco, hein?
1: Pedro, quem diria, conhecia, né? Todo mundo assim, tese, né? Uma grande maioria da imprensa não acreditava.
0: Eu sempre lembro do Célio, né? O Célio falou assim, arranjaram um pobre coitado pra vir
1: pra sofrer,
0: mas tá dando conta do recado Pedro Emanuel, treinador vascaíno, tá? O Monteiro, falei que vai pegar o Boca na semifinal, e aí o primeiro jogo vai ser na Argentina e a volta no Brasil, só que não pode ser em São Januário.
1: Que loucura, hein?
0: Porque mínimo de 30 mil torcedores do estádio, a capacidade de São Januário é menor, né? De 22 mil torcedores ali, então vai jogar o Vasco da Gama onde? Vai tentar o Maracanã, obviamente já deve estar tentando, tem a opção do Nilton Santos, né? Pode ser, né? Jogar fora do Rio, acho que é improvável, mas enfim, eu acho que o Maracanã é o grande desejo do torcedor e também, claro, da diretoria do Vasco. E, claro, o Nilton Santos seria uma alternativa, né? Negociar ali com o Botafogo essa sessão. Vai ter tempo ainda até a gente confirmar essa situação. O Vasco volta a campo agora pelo Campeonato Brasileiro, sábado, 8:30 da noite, encarando Coritiba em São Januário.
1: Mateus. E com a vitória contra o Coritiba, provavelmente sai da zona do rebaixamento e começa realmente a acreditar que algo mais possa estar fazendo no Campeonato Brasileiro. Vamos falar do Botafogo?

0: Décima primeira rodada, Botafogo e Grêmio. O Botafogo, que vem de 6 jogos sem vitórias na competição, hoje ainda comandado pelo Rodrigo Belão, que era um interino, mas parecia que era um interino que, se fosse ganhando, ia ficar. Era tipo Marcão no Fluminense. Mas os resultados não apareceram e o Botafogo anunciou hoje o Tite. Olha, o Monteiro me surpreendeu. Achei que essa novela de Tite, algumas vezes já tinha o Botafogo conversado com o Tite, nunca deu certo, né? E agora aconteceu. Até eu imaginei que tinha muita gente especulando, né? Se o Corinthians perder hoje na Libertadores, sair pro Estudiantes, o Fernando Diniz talvez não fique, aí o Tite talvez vai esperar isso, porque tem ligação com o Corinthians. Mas não, o Tite anunciado, tá inclusive no Nilton Santos, vai acompanhar a partida entre Botafogo e Grêmio, que acontece às 19h30 da noite. Portanto, Tite, novo treinador do Fogão, Monteiro.
1: Uma boa, você acredita?
0: Aí eu acho, as opções disponíveis no mercado, eu vi muita gente com um pé atrás com o Tite, eu acho que é natural, tá? O Tite fez 2 ciclos com a seleção brasileira, um meio ciclo, né, e o outro um ciclo completo, e foram de bons resultados em competições, por exemplo, eliminatórias. Na Copa América ganhou 2019, mas em Copa do Mundo decepcionou, né? Então já saiu aquele ranço de um treinador, que é raro, né? Treinador comandar a seleção em 2 Copas do Mundo seguidas. E o Tite aconteceu, você já tinha aquele ranço. Ele pega o Flamengo, eu falava, jurava que ia dar certo, não aconteceu também. No Cruzeiro, apesar do título mineiro, também foi demitido. Então o Tite chega num viés de baixa, e o Botafogo é um viés de baixa, que seja aí um bom reencontro, um bom encontro entre eles. Assinou um contrato longo, até o fim de 2028, né? É um projeto que parece que foi apresentado ao Tite, que o agradou, Monteiro.
2: Tá certo. Tá aí, tem mais um detalhe?
0: Só pra terminar a escalação do Botafogo, tá?
2: Daqui a pouco tá em campo, né?
0: 7h30, bola rola. Gabriel Batista, Vitinho, Arthur Chaves fazendo a estreia na zaga, Monzon e Alex Telles, Huguinho, Edenilson e Danilo, Montoro, Júnior Santos e Arthur Cabral. Portanto, a escalação do Botafogo pra encarar o Grêmio, que vem em má fase, tanto que demitiu o técnico Luiz Castro, que seria um reencontro, né, com a torcida do Botafogo, não vai acontecer. O Filipão hoje é o treinador oficial. Renato Gaúcho já se apresentou, mas o Filipão é quem vai assinar a súmula hoje. O Grêmio confirmado com o Everton, Diego Caíto, o Wallace, Kahneman e Caio Paulista, Noriega, Vila Sante, Krovinovic, Pavon, Giovani Cabral e Carlos Vinícius. A Edna Alves Batista apita o jogo.
2: Tá certo. Daqui a pouco tem o Botafogo e Grêmio, beleza? Vamos fechar com o programa com o noticiário do Mengão.
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0: Terminar falando do Flamengo, né? O Flamengo que entra em campo amanhã contra o Independente Del Valle, 9h30 da noite no Maracanã. Flamengo que tem uma classificação mais do que encaminhada.
2: Bem adiantada, né?
0: Muito bem encaminhada. O Flamengo joga então no Maraca. A dúvida na escalação, talvez, quem será o centroavante, né? Pedro ou Bruno Henrique. Na Libertadores, geralmente o Bruno Henrique vem jogando, né? Vem decidindo o jogo, decidiu no Brasileiro também contra o Corinthians. Enfim, essa é a grande dúvida e vai com o que tem de melhor à disposição, naturalmente, o técnico Leonardo Jardim. Monteiro.
2: Amanhã, muito mais sobre o Flamengo e Delmar, né? Muito bem, estamos chegando ao final do programa Esporte Total desta quarta-feira, 19h08. Tiveram Machado, boa noite.
0: Um abraço pra você. Tem mais alguém chegando por aí. Um abraço pra você, Monteiro, a todos, e já fica minha despedida. Até amanhã, se Deus quiser.
2: Maspuri, boa noite, meu querido. Seja bem-vindo.
4: Boa noite, amigo Monteiro. Monteiro, seu Vascão tá metendo coisa, não gostei de ver. Ei, Sérgio José tá desorientado aí, né, Sérgio José? Boa noite, meu amigo Silvério, Botafogão, campeão. Ei, Silveirão, nosso Botafogo, tá que tá aí. Boa noite, Pedrão, Flamengão. Campeão, Flamengão, tá com cheirando aí a taça aí. Campeão brasileiro, né, Pedrão? Isso aí. Então tá bom, gente, Esporte Total, vai meu abraço, aqui me dá aí no frio curtindo vocês aí, tá bom? Ah, Tite, ó, agora você imagina, Tite com Tiquim, vai Titiquinho, não vai ter jeito, ué. Aí fica difícil, Titiquinho, eu não aguento. Aí eu fiquei triste. Ô, meu Deus do céu, aí é pra doer. Então vai meu abraço pra vocês aí, tô na escuta, né? Parabéns aí ao Adriano, treinador do Nacional, tá levando o Nacional no patamar bonito, isso é que importa, né? Eu tô aqui em Miraí, ontem não participei, mas eu tô aqui em Miraí, curtindo vocês. Vai meu abraço, meu carinho, tô na escuta. Fica com Deus, daqui a pouquinho já tô aqui, ó, esperando o Botafogo e o Grêmio. Ô, meu Deus do céu, que Grêmio, esse time mentiroso. Um abraço aí, fica com Deus.
0: Abraço pro Puri aí, pelo jeito o Tite não agradou o Puri. Só pra informar aqui, o Galo tá em campo, Sul-Americana, perdeu pro Santos.

0: né? Na ida, Arena MRV, 20 segundos. Aos 20 segundos, o Atlético já abriu o placar, gol do Bernard. É, jogo em andamento, 1-0, o Atlético em busca de reverter a vantagem, Monteiro.
1: Tiveram, boa noite, meu querido.
0: Valeu,
1: mais boa noite, Pedro Luiz, obrigado pela audiência, nossos queridos ouvintes. Claro, amanhã tem mais uma edição do programa Esporte Total, com muito mais informações. Ótima noite para todo mundo.
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